0: diretrizes para reduzir os efeitos das mudanças climáticas no ambiente escolar, como ondas de calor e chuvas intensas. A proposta prevê ações de adaptação e educação ambiental nas unidades de ensino, além de medidas para garantir conforto térmico em salas de aulas e áreas comuns. Para a autora do projeto, deputada Sâmia Bonfim, do PSOL de São Paulo, adaptar as estruturas das escolas às mudanças climáticas é fundamental.
1: As escolas, elas precisam estar adaptadas para que o direito à educação seja assegurado, para que os alunos possam aprender e para que os trabalhadores da educação possam trabalhar, porque senão é inviável, é impossível. E aí o projeto propõe iniciativas e diretrizes para que haja mudança da estrutura, da arquitetura, instalação de ar-condicionados, ventiladores, arborização, ou seja, é uma meta mesmo, uma construção de escolas em que a infraestrutura considera as questões climáticas também.
0: No texto proposto pela relatora, deputada Silvia Cristina, do PP de Rondônia, haverá mudanças na Lei de Diretrizes e Bases da Educação para garantir que seja de responsabilidade do poder público realizar instalações escolares adequadas ao clima de acordo com cada região. Segundo a relatora, não é necessário alterar regras sobre o uso de recursos da educação. Ela explicou que os investimentos para a adaptação das escolas já podem ser feitos com base na legislação atual. Dados do Censo Escolar de 2023 mostram que apenas 3 em cada 10 salas de aula da rede pública têm climatização. Isso significa que cerca de 70% ainda não contam com esse tipo de estrutura. Na rede privada, o índice de salas climatizadas chega a 47%. Ainda segundo o levantamento, cerca de 7.500 escolas não têm acesso à água potável e mais de 3.200 não contam com nenhuma fonte de água. Da Rádio Câmara de Brasília, Júlia Lopes.
2: O projeto que propõe medidas para redução dos efeitos climáticos nas escolas ainda será analisado pelas comissões de desenvolvimento urbano, finanças e tributação e Constituição e Justiça.
3: Saúde. A Câmara aprovou e já encaminhou ao Senado o projeto de Jorge Sola, do PT da Bahia, que permite a dispensa de licitação para aquisição pelo SUS de medicamentos da empresa brasileira de hemoderivados e biotecnologia, a Hemobras.
2: O deputado explica que a medida agiliza o acesso aos produtos, reduz entraves administrativos e fortalece a produção nacional. Jorge Sola acrescenta que a proposta garante o abastecimento do SUS e preserva o caráter público da produção desses medicamentos por meio da Hemobras.
4: É bom lembrar que a Hemobras produz hemoderivados a partir do plasma excedente coletado na rede de banco de sangue do SUS. E no Brasil, a nossa Constituição proíbe a comercialização do sangue e de todos os tecidos e órgãos. Então, não é possível uma empresa privada produzir hemoderivados no Brasil, porque sangue no Brasil não é mercadoria, sangue não pode gerar lucro. Por isso foi criada a Hemobras e por isso que a dispensa de licitação é extremamente coerente e necessária para o SUS.
3: Cultura. Comissão aprova projeto que limita a autoria de obras com uso de inteligência artificial. A repórter Sofia Peçanha tem os detalhes.
5: A Comissão de Ciência, Tecnologia e Inovação aprovou o projeto que estabelece que apenas pessoas físicas podem ser reconhecidas como autoras de obras literárias, artísticas ou científicas. A proposta, apresentada pelo deputado Jonas Donizete, do PSB de São Paulo, altera a Lei de Direitos Autorais. Na prática, o texto reforça que, mesmo quando há uso de ferramentas de inteligência artificial no processo de criação, a autoria só poderá ser atribuída a um indivíduo humano, independentemente do nível de autonomia da tecnologia utilizada. O relator da proposta na comissão, o deputado Davi Soares, do Podemos, de São Paulo, destacou que o uso de inteligência artificial deve ser equiparado a outras ferramentas usadas no processo criativo, como, por exemplo, pincéis e tintas utilizados por um artista plástico.
6: O uso de ferramentas de IA não pode ser considerado de forma diferente do emprego de qualquer outra ferramenta utilizada para a criação de obras, sejam elas físicas, analógicas ou digitais.
5: Segundo o projeto, a inteligência artificial pode ser usada como instrumento, mas não pode ser considerada autora de uma obra. Por exemplo, um escritor que utiliza um programa de IA para ajudar na elaboração de um texto continua sendo autor. Já conteúdos gerados automaticamente sem participação criativa humana relevante não terão autoria reconhecida. Na justificativa da proposta, o autor esclarece que a criação intelectual é um ato profundamente humano, que reflete a individualidade, a personalidade e a criatividade do autor. atributos que sistemas de IA, por mais avançados que sejam, não possuem. O relator, o deputado Davi Soares, ressaltou que a medida pretende proteger os criadores e evitar impactos no mercado cultural, como a produção em massa de conteúdos automatizados e a concentração no setor devido ao rápido avanço tecnológico.
7: Entretanto, a velocidade da evolução desses sistemas, a massificação do uso, exige uma resposta legislativa mais rápida, sob pena de estar sendo criada uma insegurança no ambiente de trabalho de artistas para os negócios de editores.
5: Agora, o projeto que assegura a humanos os direitos autorais de obras produzidas com o uso de inteligência artificial segue para análise na Comissão de Cultura. Da Rádio Câmara de Brasília, Sofia Peçanha.
8: Justiça.
2: Paulo Soares, do Podemos de São Paulo, apresentou o projeto de lei que cria o crime de corrupção sistêmica na legislação brasileira. O texto prevê punições para agentes públicos envolvidos em esquemas ilegais de desvio de recursos do contribuinte.
9: É fundamental que a gente possa penalizar, criminalizar o que eu chamo de corrupção sistêmica, ou seja, incluir no Código Penal um dispositivo que possa colocar na cadeia para valer desde o político, aquele com o mandato, até o seu assessor que tenha participado de alguma maneira dos esquemas de corrupção. Ou seja, é o interlocutor que foi chamar um prefeito, um vereador, uma empresa terceirizada para fazer parte da esquema. Todos os agentes envolvidos nos esquemas de corrupção precisam ser penalizados e com cadeia. Inclusive, prevê penas pesadas, mais de 20 anos de prisão, no caso, por exemplo, de políticos com mandato.
3: Paulo Soares explica que o projeto amplia a responsabilização de todos os envolvidos em esquemas de corrupção e prevê penas mais rigorosas para esses crimes. Ele afirma que a proposta fortalece o combate à corrupção e aumenta a transparência na administração pública.
10: Segurança Pública.
2: A Câmara aprovou a oferta de canais de atendimento permanentes para mulheres vítimas de violência. A repórter Paula Bittar acompanhou a votação.
11: A Comissão de Constituição e Justiça da Câmara aprovou um projeto que determina a oferta permanente e gratuita de canais telefônicos e virtuais de atendimento para mulheres em situação de violência doméstica e familiar. O texto aprovado prevê que esses canais funcionem 24 horas por dia, todos os dias da semana, com profissionais capacitados para receber notícias de infrações penais, orientar as vítimas e encaminhá-las à rede de apoio. A proposta também estabelece que deverão ser elaborados relatórios mensais a partir dos dados coletados para subsidiar políticas públicas. A relatora do projeto na comissão, deputada Lídice da Mata, do PSB da Bahia, comentou a importância de reforçar a legislação de combate à violência contra mulheres.
12: Muitas vezes o primeiro pedido de ajuda acontece por telefone ou pela internet. Garantir que esses canais funcionem 24 horas por dia, todos os dias, de forma ininterrupta, faz com que a garantia, a proteção à mulher, ela possa ser efetiva. Que esses profissionais que funcionam nesses serviços sejam profissionais capacitados, significa ampliar o acesso à proteção e salvar vidas. Fortalecer a Lei Maria da Penha é reafirmar que o Estado não pode tolerar nenhuma forma de violência contra a mulher.
11: A proposta que determina a oferta permanente e gratuita de canais telefônicos e virtuais de atendimento para mulheres em situação de violência doméstica e familiar já pode seguir para o Senado, a menos que haja recurso para análise pelo plenário da Câmara. Da Rádio Câmara de Brasília, Paula Bittar.
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3: Eimondo, PT do Rio de Janeiro, apresentou projeto que obriga síndicos de condomínios a comunicar às autoridades casos de suspeita de violência contra mulheres, crianças, idosos e animais. O objetivo é ampliar o enfrentamento da violência nos espaços residenciais.
8: Nos condomínios, muitas vezes, a gente tem aquela expressão: em briga de marido e mulher, ninguém mete a colher. A gente se posiciona sim. Então, esse nosso projeto diz que, em caso de suspeita de violência contra mulheres nos condomínios, contra pessoas idosas nos condomínios, contra crianças nos condomínios e também violência contra animais, portanto a violência pet, os síndicos desses condomínios, eles têm a obrigação de se reportar às autoridades para que as investigações sejam feitas para a gente barrar esta violência.
2: Raymond argumenta que o projeto não transforma o síndico em agente policial, mas atribui a ele a responsabilidade de proteger os condôminos. Para o deputado, a medida facilita a atuação de órgãos de proteção, como conselhos tutelares, delegacias especializadas e serviços de assistência social.
3: Termina agora o jornal Câmara dos Deputados, produzido pela Rádio Câmara, com trabalhos técnicos de Everson Onani e apresentação de Luciana Vieira e José Carlos Andrade. Uma ótima noite para você.
2: A Voz do Brasil está de volta na segunda-feira. Uma boa noite e um bom fim de semana.
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0: apenas 15 minutos. Padre Marcelo, brilhe a tua luz em mim.
1: Sou forte como a tua luz.
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0: Clamando por abismos. Estudos da Bíblia. A morte de João Batista. Mateus 14:1. Herodes ouviu falar de Jesus e disse aos cortesãos: é João Batista que ressuscitou e faz tantos milagres. Com efeito, Herodes havia mandado prender e acorrentar João por causa de Herodíades, esposa de seu irmão Filipe. João lhe tinha dito com toda coragem: não te é permitido tomar a mulher do teu irmão. A vontade de Herodes era mandar matá-lo, mas tinha medo do povo que considerava João como profeta. O pecado é como uma árvore que vai frutificando. Quem se torna mal não para, vai de pecado em pecado. Herodes foi do adultério à injustiça, da injustiça ao crime de morte. Assim é a cadeia do pecado. Na festa de aniversário de Herodes, a filha de Herodíades dançou e agradou a Herodes no meio dos convidados. Por isso, ele prometeu com juramento dar-lhes tudo que ela pedisse. Por instigação de sua mãe, ela respondeu: dai aqui, num prato, a cabeça de João Batista. O rei entristeceu-se, mas como havia jurado diante dos convidados, mandou que lhe dessem a cabeça de João, que foi decapitado na prisão. A cabeça colocada num prato foi dada à moça que a levou para sua mãe. Vieram então os discípulos de João, levaram o corpo e o enterraram. Depois foram dar a notícia a Jesus. Quanta lição! O pecado daquela mulher que, além de adúltera, odiava João Batista, levou a mandar a filha pedir a cabeça de João num prato. Herodes, homem sem caráter, fez um juramento leviano. A moça pediu coisa horrível, mas ele, por causa dos convidados, executou o crime.
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0: Adriana Arides, 21h22, mãe do novo homem. Com a mãe Aparecida, Rede Aparecida de Rádio, Música, Fé e Missão. Já já às 22h, o nosso Santo Terço com a Uneser e você rezando conosco, louvando e agradecendo a Deus por tudo, na sua vida, na vida da sua família. Como é bom poder estar juntinho de você, rezando, louvando e agradecendo. 21h22.
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4: Meu irmão, minha irmã, eu sou o Padre Zezinho. Em termos de religião, falemos de algo fundamental para os dias de hoje: coração aberto ou coração fechado. É possível crer de coração aberto para os outros. É possível crer em Deus de coração fechado. Às vezes parecemos crianças que foram para um acampamento de férias e lá havia 22 cabinas telefônicas e as crianças todas, cada qual na sua cabina, ligavam para o pai, seu pai, do jeito que era seu pai. Mas nenhuma falava com a outra. Nós, às vezes, parece que estamos falando com o mesmo pai, mas não falamos um com o outro, porque estamos em cabinas separadas. Nem trocamos a nossa experiência. Às vezes, não somos capazes nem de tomar um café no bar da esquina, embora nossos templos estejam a 100 metros um do outro na mesma rua. Me digam se não estou falando a verdade. É ou não é? É ou não é? Isso que acontece. Crentes da mesma rua, que oram ao mesmo Deus, não são capazes de tomar um café junto e de se cumprimentarem, porque são influenciados pelo púlpito, já que o pregador também não fala com o outro. E pretendemos anunciar o Senhor Jesus. Brincadeira de mau gosto. Aos serenos e abertos ao diálogo. Aos pregadores, absolutos e peremptórios. Não aceitam nem sequer a ideia de que possa haver santos fora do grupo deles. Se não está no grupo deles, então não é santo. O caminho que seguem é o único que salva e qualquer outro é desvio. Ouço-os e vejo-os anunciar o Jesus da sua igreja e negar o das outras. Gravo tudo para as minhas aulas de prática e crítica de comunicação e continuo a me perguntar se nunca leram livros de história universal, porque lá também está contada a história das religiões. É impressionante como os comportamentos se repetem às vezes com as mesmas palavras. Antes as brigas eram por Teotocos ou Teodocos, Homoousios ou Homoiousios, hoje por uma vírgula. Não é que não tenham a sua importância, é que pregar ou impor a sua maneira de anunciar Jesus, infelizmente, tornou-se mais importante do que ouvir os outros e dialogar. Jesus fazia isso. Fiquem com Deus.
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6: 21:31. 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
6: Com a Mãe Aparecida, Rede Aparecida de Rádio, juntinho de você, na sua casa, no seu trabalho. Obrigado a você, meu irmão, minha irmã, que está participando conosco pelo 3104-1043, o nosso WhatsApp, enviando as suas intenções para o Santo Terço do Unezer, já às 22 horas, louvando e agradecendo ao nosso bom Deus. Quem reza conosco, a Jandira, ela está rezando por ela, pela família, em Ponta Grossa, no Paraná, rezando pelas filhas, a Alice, a Eduarda, e também por toda a família França, lá em Ponta Grossa, nos ouvindo pela Rádio Santana FM. Quem reza conosco também, o Reginaldo Santos, ele reza conosco lá de Monte Alegre, no Pará, comunidade Calvário, pedindo oração pela vida e saúde dele e de toda a família. A Marília rezando conosco, por ela, pela família, por todos os irmãos que rezam com a gente. Quem também está na sintonia, o Francisco, a Val Souza em Jacobina, na Bahia, rezando conosco, por ela e pela família, louvando e agradecendo ao nosso bom Deus. 21:33.
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0: Nelson José cantando pra gente Razão de Viver. 21:38, com a Mãe Aparecida, Rede Aparecida de Rádio. 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
2: Os santos nos ensinam hoje, dia 24 de julho, dia de São Cristóvão. E eu, Padre André, estou com você, amigo e amigo ouvinte, para conhecermos a história desse santo, o qual nós temos também bastante devoção. É um santo muito solicitado nas viagens por ser patrono dos motoristas. É muito amado em toda a igreja, tanto no Ocidente como no Oriente. Embora o seu dia seja amanhã, vamos nos dedicar à sua pessoa hoje, pois celebramos no dia 25 de julho a festa do apóstolo Tiago. São Cristóvão foi alvo de muitas lendas, porém tudo indica que tenha vivido o significado do seu nome. Cristóvão, ou seja, portador de Cristo. Nascido na Palestina e feito mártir no ano de 250, cresceu Cristóvão no meio pagão e, devido à vantajosa altura e força, entregou-se ao serviço militar, porém com uma ressalva: somente serviria o soberano mais poderoso. Quando Cristóvão procurou servir o Rei dos Reis, providencialmente foi instruído por um cristão que indicou-lhe o caminho da oração, meditação, da palavra e penitência. Cristóvão, vendo toda a sua dificuldade para esse tipo de prática, abraçou o conselho de servir um povo pela caridade, um povo que agradecido rezaria por ele. O serviço era concreto, pois teria de usar toda a sua altura e fortaleza para atravessar as pessoas de uma margem do rio à outra. E isto fazia com facilidade, quando de repente tomou nos ombros um leve menino, o qual começou a pesar tanto que o gigante de Deus precisou apoiar-se num cajado para atravessá-lo. A partir deste fato, o seu nome mudou para Cristóvão, pois ao suspirar quanto ao peso que parecia o mundo, ouviu do menino sorridente: muito mais do que o mundo inteiro, tu carregaste o Senhor do mundo. Sou Jesus a quem tu serves. A caridade nos conduz a Cristo, e pelo amor levamos o Cristo às pessoas. Sejamos também portadores de Cristo e o sirvamos com alegria na pessoa de nossos irmãos e irmãs. São Cristóvão, rogai por nós.
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0: Márcio Oliveira, 21:45, onde quer que você esteja, é o que nós desejamos a você, viu? Tudo de bom, com a graça de Deus e a intercessão da Mãe Aparecida na sua vida, na vida da sua família, se Deus quiser.
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2: Foi muito bom rezar com você nesta semana. E hoje, sexta-feira, vamos lembrar que Jesus foi crucificado, morreu e ressuscitou por cada um de nós, por mim e por você. Nesta oração, lembro de maneira especial os aniversariantes de hoje. A Ana Cláudia, professora do Liceu de Campinas, e o Odair, de Piracicaba. Iniciemos esta oração invocando a Santíssima Trindade. Em nome do Pai, do Filho e do Espírito Santo. Amém. Senhor nosso Deus, nosso Pai, nós cremos em vós, nós esperamos em vós, nós vos amamos, nós vos agradecemos este dia e vos damos graças porque estamos com vida. Oferecemos este dia ao Senhor com todas as nossas alegrias e sofrimentos, com todos os nossos trabalhos e divertimentos. Guardai-nos do pecado e fazei de nós instrumentos de vossa paz e do vosso amor. Ajudai-nos a observar vossos santos mandamentos. Amém. Sexta-feira, dia 24 de julho. O trecho do Evangelho de hoje é escrito por Mateus, capítulo 13, versículos de 18 a 23. Anúncio do Evangelho de Jesus Cristo segundo Mateus. Naquele tempo disse Jesus aos seus discípulos: ouvi a parábola do semeador. Todo aquele que ouve a palavra do reino e não a compreende, vem o maligno e rouba o que foi semeado em seu coração.

0: é o que foi semeado à beira do caminho. A semente que caiu em terreno pedregoso é aquele que ouve a palavra e logo a recebe com alegria. Mas ele não tem raiz em si mesmo. É de momento. Quando chega o sofrimento ou a perseguição por causa da palavra, ele desiste logo. A semente que caiu no meio dos espinhos é aquele que ouve a palavra, mas as preocupações do mundo e a ilusão da riqueza sufocam a palavra e ele não dá fruto. A semente que caiu em terra boa é aquele que ouve a palavra e a compreende. Esse produz fruto. Um dá 100, outro 60 e outro 30. Palavra da salvação. Durante a celebração eucarística, após a proclamação do Evangelho, o sacerdote, o padre, faz uma homilia, popularmente chamada de sermão. Segundo o Papa Francisco, a homilia deve ajudar a transferir a palavra de Deus do livro para a vida. E deve ser curta, uma imagem, um pensamento e um sentimento. Podemos dizer que o Evangelho que meditamos hoje é exatamente uma homilia, feita pelo próprio Jesus, explicando e transferindo para a vida prática uma de suas parábolas. Nessa homilia, Jesus caracteriza quatro categorias de pessoas, segundo a atitude assumida no ato de escutar a palavra de Deus. Eu e você, em qual dessas categorias nos encontramos hoje? Na intenção das pessoas que já faleceram, é expressão da ligação e do amor que temos para com elas. A dor, a tristeza, a saudade são sentimentos humanos. Não tem problema tê-los. Mas o desespero não é um sentimento cristão. Acreditamos que Cristo venceu a morte, está vivo, e todos os nossos conhecidos, familiares, amigos estão com ele. Através das nossas preces, gostaríamos de ajudá-los no momento da morte a se decidirem por Deus. É um sinal do nosso amor e da nossa solidariedade. Para o amor, a morte não é um limite. Vamos pedir a Deus por todas as pessoas que faleceram. Lembre agora de seus familiares, amigos, conhecidos que faleceram e estão junto de Deus. E rezemos. Nas vossas mãos, Pai de misericórdia, entregamos a alma de nossos amigos, familiares, conhecidos, na firme esperança de que eles ressurgirão com Cristo no último dia, como todos os que no Cristo adormeceram. Escutai na vossa misericórdia as nossas preces, abri para eles as portas do paraíso, e a nós que ficamos, concedei que nos consolemos uns aos outros, com as palavras de fé, até o dia em que nos encontraremos todos no Cristo, e assim estaremos sempre convosco. Amém. Deus, na sua bondade, criou o ser humano e deu aos que creem em seu Filho ressuscitado a esperança da ressurreição. Vos dê também hoje toda a consolação e bênção. O Senhor esteja convosco. Ele está no meio de nós. Desça sobre você, sobre a sua família, sobre as suas intenções e necessidades, a bênção do Deus Todo-Poderoso. Pai, Filho e Espírito Santo. Amém. Sagrado Coração de Jesus, fazei o meu coração semelhante ao vosso. Hoje o abraço vai para o Edson e a Maria José da paróquia Nossa Senhora Auxiliadora aqui de Campinas. Um abraço também para o pessoal de São José dos Campos. Um abraço para o Gilberto, para a Eliane e para a Maria Eduarda. Sou o padre Edmilson Moraes, salesiano de Dom Bosco, e moro em Campinas, no estado de São Paulo, no Colégio Liceu Salesiano Nossa Senhora Auxiliadora. Abraço e até mais.
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0: 21h55, 5 minutinhos faltando para o início do nosso Santo Terço. E você, meu irmão, minha irmã, se preparando para rezar conosco na sua casa, no seu trabalho, na estrada. Johnny cantou pra gente Em Teu Santuário. 3104-1043 é o nosso WhatsApp para você enviar as suas intenções, por quem você está rezando no dia de hoje, por quem você vai rezar.
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0: 22 horas, boa noite.
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0: Como a Mãe Aparecida, Rede Aparecida de Rádio, acolhendo a você, meu irmão, a você, minha irmã. Irmãos em Cristo, que a partir de agora juntam-se a nós em oração. Mais um momento de agradecermos ao nosso bom Deus por tudo que temos, por tudo que somos. Agradecemos pela nossa vida, pela nossa saúde. Você que nos acompanha pelas nossas redes sociais, tendo essa visão agora do nosso Santuário Nacional da Casa da Mãe Aparecida. E a ela que nós entregamos a nossa vida, o nosso dia de hoje, a nossa noite, pedindo bênçãos e graças e a intercessão dela em todos os momentos de nossa vida. E hoje, toda sexta-feira, nós rezamos com os 6 seminaristas redentoristas do UNESER. E hoje, de uma maneira muito especial, né, recebendo o presidente da União Nacional desses meninos que passaram um dia aí pelas fileiras redentoristas. Eu vou deixar que o Marcelo faça a honra de apresentar pra gente. Ele já esteve aqui, né, rezando conosco, mas sempre é uma oportunidade pra gente conhecer um pouquinho mais do que é o UNESER.
8: Boa noite, Eduardo José. Boa noite, ouvintes. Boa noite, amigos do UNESER por todo o Brasil. É mais um momento muito especial, né, de oração, de devoção mariana. E hoje, de modo especial, nós temos aqui a presença de mais membros da UNESER e também do nosso presidente, né? Cortes, seja bem-vindo ao nosso terço com a Mãe Aparecida.
9: Obrigado Eduardo, obrigado Marcelo, meus colegas presentes, Silvio. E é muito bom estar aqui, mais uma vez aqui no estúdio da Rádio Aparecida, rezando com a mãe. E no nosso encontro também ali na Casa Santo Afonso, o antigo Seminário Santo Afonso, no nosso encontro anual. Então, é muito bom estarmos aqui, é muito bom rezar com cada um de você, com você que está em casa, com você que precisa de oração e com você que gosta de oração.
0: Vou dizer uma questão que às vezes as pessoas ficam perguntando, mas o que é o UNESER? O que é a UNESER?
9: A UNESER é um encontro de amigos, né? Nós precisamos de um nome jurídico, então União Nacional dos 6 Seminaristas Redentoristas, mas é na verdade um encontro de alunos que passaram pelos seminários redentoristas de todo o Brasil. Hoje nós estamos praticamente em todas as nossas províncias, presente em 9 estados, e o nosso objetivo é encontrar, reunir os ex-alunos redentoristas do Brasil inteiro, especialmente aqueles que de uma forma muito carismática, muito alfonsiana, muito mariana, exerce um trabalho pastoral, um trabalho na igreja católica, com carinho, com zelo e com gosto.
0: Perfeito. E nós recebemos também o nosso diácono Ari, rezando conosco, o nosso boa noite para ele, para toda a família que reza conosco também, né, Ari? Seja bem-vindo.
14: Boa noite, obrigado, Eduardo, Marcelo, né, todos os nossos amigos aqui presentes. É uma alegria muito grande estar novamente aqui, né? Já passei por aqui e é muito gostoso estar com vocês aqui, esse momento tão importante para todos nós, rezando com a Mãe Aparecida.
0: Que bom. E aqui do meu lado, o Rangel também rezando conosco, mais um dia, mais uma vez com a graça de Deus, né, meu irmão?
15: Isso. Eu só tenho a agradecer o convite de estar aqui, é a primeira vez que eu venho, né? Eu já passei pela Rádio Aparecida lá num auditório.
0: Isso.
15: Né? Isso na época ainda do padre Vitor Coelho.
0: Faz um tempinho, né? Logo ali.
15: Logo ali. Agora eu tô retornando aqui à rádio.
0: Que bom, seja muito bem-vindo. E conosco também o Esperandir, né? O meu xará Domingos, também participando conosco. Seja muito bem-vindo. Primeira vez aqui, também rezando conosco.
16: Muito obrigado. Muito boa noite a todos. E vamos para orar, pedir proteção da mãe, né?
0: Isso mesmo.
16: É a primeira vez que eu venho em Aparecida do Norte.
0: Você é de Franca, né?
16: Eu sou de Franca. Na verdade, eu não passei por essa casa aqui. Eu estudei em Sacramento.
0: Ah, Minas Gerais.
16: Isso. Aí, muito feliz de estar aqui hoje participando dessa oração.
0: Que bom, que bom. Só para a gente situar, né? O Ari é de Tietê, São Paulo. O nosso presidente de Campinas, é goiano, mas mora em Campinas. E o Rangel?
15: De Tietê.
0: Tietê também, Tietê.
17: Mas é carioca.
0: Você nasceu no Rio, né?
15: Na realidade, a minha província de origem dos redentoristas é Rio de Janeiro.
0: Rio de Janeiro, olha só, hoje nós estamos bem divididos. E o Silvio, que é de Paris.
14: Aparecida.
0: De Aparecida.
14: Isso.
0: Boa noite, Silvio.
14: Boa noite, Eduardo. Boa noite a todos vocês. É, pode ter certeza que é uma alegria recebê-los aqui, né? Os que já estiveram, que estão conosco aqui pela primeira vez. Esse realmente é um momento muito especial para todos nós da Uneser, né? E nesse fim de semana, o encontro aqui em Aparecida, né? Eu já tive a grata satisfação de poder estar com vocês lá hoje à noite, na abertura do encontro. Então, vamos rezar também, não é? Para o bom êxito desse encontro, não é mesmo? Como disse o nosso presidente, é um encontro de amigos, né? E com certeza esses amigos têm muito em comum a compartilhar, né?
0: Com toda certeza. E nós vamos iniciar o nosso Santo Terço nesta sexta-feira, sexta-feira dedicada ao Sagrado Coração de Jesus, que nós contemplaremos os mistérios da dor.
18: Iniciamos em nome do Pai, do Filho e do Espírito Santo. Amém. Divino Jesus, nós vos oferecemos esse terço que vamos rezar, meditando nos mistérios da vossa redenção. Concedei-nos, por intercessão da Virgem Maria, Mãe de Deus e Nossa Mãe, as virtudes que nos são necessárias para bem rezá-lo e a graça de ganharmos as indulgências dessa santa devoção. Oferecemos particularmente em desagravo dos pecados cometidos contra o seu Santíssimo Coração e o Imaculado Coração de Maria, pela paz no mundo, pela conversão dos pecadores, pelas almas do purgatório, pela intenção do Santo Padre e o Papa, pelo aumento e santificação do clero, pela santificação das famílias, pelas vocações e pelas missões em missionário, e por todo o povo brasileiro. Professemos também agora a nossa fé.

0: Rezemos um Pai Nosso e três Ave Maria em honra e glória à Santíssima Trindade. Pai nosso que estais no céu, santificado seja o vosso nome, venha a nós do vosso reino, seja feita a vossa vontade, assim na terra como no céu.
1: O pão nosso de cada dia nos dai hoje, perdoai as nossas ofensas, assim como nós perdoamos a quem nos tem ofendido, e não nos deixeis cair em tentação, mas livrai-nos do mal. Amém.
0: Ave Maria, cheia de graça, o Senhor é convosco. Bendita sois vós entre as mulheres e bendito é o fruto do vosso ventre, Jesus.
1: Santa Maria, Mãe de Deus, rogai por nós, pecadores, agora e na hora de nossa morte. Amém.
0: Ave Maria, cheia de graça, o Senhor é convosco. Bendita sois vós entre as mulheres e bendito é o fruto do vosso ventre, Jesus.
1: Santa Maria, Mãe de Deus, rogai por nós, pecadores, agora e na hora de nossa morte. Amém.
0: Ave Maria, cheia de graça, o Senhor é convosco. Bendita sois vós entre as mulheres e bendito é o fruto do vosso ventre, Jesus.
1: Santa Maria, Mãe de Deus, rogai por nós, pecadores, agora e na hora de nossa morte. Amém.
0: Glória ao Pai, ao Filho e ao Espírito Santo.
1: Como era no princípio, agora e sempre. Amém.
2: Com a Mãe Aparecida, Rede Aparecida de Rádio, acolhendo os nossos irmãos e irmãs que rezam conosco, louvando e agradecendo sempre ao nosso bom Deus por tudo que temos, por tudo que somos. Reza conosco nesta noite as nossas irmãs queridas, rezando, louvando e agradecendo a Nilva Araújo, rezando por ela, pela família, a Val Souza em Jacobina, o Manuel Batista em Blumenau, Santa Catarina, rezando conosco também a Marina, ela reza com a gente em São Paulo, capital, pela alma do esposo Mário, e agradecendo e pedindo as bênçãos de Nossa Senhora. De Ponta Grossa, no Paraná, o Gilberto e a dona Margarida, a família Brunoski, rezando conosco, rezando pelos deficientes visuais, por todos os irmãos que estejam em sintonia. A Solange de Inhapi, em Alagoas, rezando por ela e pela família. E o Zé Campos em Avaré, São Paulo, também rezando conosco por ele e pela família. Louvando e agradecendo a Deus, o Silvio Carvalho de Araras, São Paulo, rezando por ele, por todos aqueles que estejam em sintonia. E ele coloca aqui que logo estarei aí na casa da Mãe Aparecida. Seja muito bem-vindo, viu, meu irmão? A casa da mãe está preparada para todos os nossos irmãos peregrinos de todo o Brasil. E o Toninho, o Toniquinho, reza conosco em Ribeirão Grande, São Paulo, louvando e agradecendo ao nosso bom Deus por tudo que temos, por tudo que somos, pedindo sempre a proteção e as bênçãos de Nossa Mãe Santíssima, a Senhora Aparecida. E nós, na alegria, no amor, na paz, na esperança, sempre com as bênçãos do Senhor Jesus, a proteção e as bênçãos de Nossa Mãezinha querida. E nós contemplamos o nosso primeiro mistério da dor.

0: conosco, os nossos irmãos e irmãs espalhados por todo o Brasil, rezando, pedindo as bênçãos da Mãe Aparecida. E quem reza conosco o nosso primeiro mistério é o nosso irmão Gaspar do Oriente, ele que está em Guapé, Minas Gerais, e o Silvio o recepciona. Gaspar?
1: Boa noite.
0: Boa noite, Gaspar, tudo bem?
1: Tudo bem, e você?
0: Ótimo, melhor agora, não é? Obrigado pela sua companhia, por essa sua participação conosco nesse momento especial para nós, às sextas-feiras, não é?
1: Pelas suas ordens.
0: Tudo bem por aí?
1: Tudo bem.
0: Então tá bom. Você pode colocar suas intenções, por favor.
1: Eu rezo em primeiro lugar pela minha esposa Cleide, pelo meu filho Matheus, por toda a minha família, que é imensa, por todas as famílias do nosso Brasil.
0: Muito bem. Então, eu também quero colocar as intenções aqui de uma maneira geral para todos aqueles que estiveram comigo essa semana, né? Pessoal da Bahia, do Espírito Santo, Pernambuco, Mato Grosso, Rio Grande do Sul. Inclusive, eu quero colocar aqui essa intenção especial, né? As pessoas lá do sul que estão lá com uma enchente violenta lá, passando, né? Por necessidade, tendo que sair das suas casas, né? E o pessoal, amigo nosso também lá de Lajeado, no Rio Grande do Sul, que está sofrendo com as enchentes. Então, nós vamos colocar essas intenções nas mãos de Nossa Senhora e vamos iniciar aqui então o nosso primeiro mistério. Pai nosso que estais no céu, santificado seja o vosso nome. Venha a nós o vosso reino. Seja feita a vossa vontade, assim na terra como no céu.
1: O pão nosso de cada dia nos dai hoje, perdoai as nossas ofensas, assim como nós perdoamos a quem nos tem ofendido, e não nos deixeis cair em tentação, mas livrai-nos do mal. Amém.
0: Ave Maria, cheia de graça, o Senhor é convosco. Bendita sois vós entre as mulheres, bendito é o fruto do vosso ventre, Jesus.
1: Santa Maria, Mãe de Deus, rogai por nós, pecadores, agora e na hora de nossa morte. Amém.
0: Ave Maria, cheia de graça, o Senhor é convosco. Bendita sois vós entre as mulheres, bendito é o fruto do vosso ventre, Jesus.
1: Santa Maria, Mãe de Deus, rogai por nós, pecadores, agora e na hora de nossa morte. Amém.
0: Ave Maria, cheia de graça, o Senhor é convosco. Bendita sois vós entre as mulheres, bendito é o fruto do vosso ventre, Jesus.
1: Santa Maria, Mãe de Deus, rogai por nós, pecadores, agora e na hora de nossa morte. Amém.
0: Ave Maria, cheia de graça, o Senhor é convosco. Bendita sois vós entre as mulheres, bendito é o fruto do vosso ventre, Jesus.
1: Santa Maria, Mãe de Deus, rogai por nós, pecadores, agora e na hora de nossa morte. Amém.
0: Ave Maria, cheia de graça, o Senhor é convosco. Bendita sois vós entre as mulheres, bendito é o fruto do vosso ventre, Jesus.
1: Santa Maria, Mãe de Deus, rogai por nós, pecadores, agora e na hora de nossa morte. Amém.
0: Ave Maria, cheia de graça, o Senhor é convosco. Bendita sois vós entre as mulheres, bendito é o fruto do vosso ventre, Jesus.
1: Santa Maria, Mãe de Deus, rogai por nós, pecadores, agora e na hora de nossa morte. Amém.
0: Ave Maria, cheia de graça, o Senhor é convosco. Bendita sois vós entre as mulheres, bendito é o fruto do vosso ventre, Jesus.
1: Santa Maria, Mãe de Deus, rogai por nós, pecadores, agora e na hora de nossa morte. Amém.
0: Ave Maria, cheia de graça, o Senhor é convosco. Bendita sois vós entre as mulheres, bendito é o fruto do vosso ventre, Jesus.
1: Santa Maria, Mãe de Deus, rogai por nós, pecadores, agora e na hora de nossa morte. Amém.
0: Ave Maria, cheia de graça, o Senhor é convosco. Bendita sois vós entre as mulheres, bendito é o fruto do vosso ventre, Jesus.
1: Santa Maria, Mãe de Deus, rogai por nós, pecadores, agora e na hora de nossa morte. Amém.
0: Ave Maria, cheia de graça, o Senhor é convosco. Bendita sois vós entre as mulheres, bendito é o fruto do vosso ventre, Jesus.
1: Santa Maria, Mãe de Deus, rogai por nós, pecadores, agora e na hora de nossa morte. Amém.
0: Glória ao Pai, ao Filho e ao Espírito Santo.
1: Como era no princípio, agora e sempre. Amém.
0: Ó meu bom Jesus,
1: perdoai-nos, livrai-nos do fogo do inferno. Elevai as almas
0: todas para o céu.
2: E socorrei principalmente
0: as que mais precisarem
1: da vossa misericórdia, Senhor Jesus.
0: Abençoai o Santo Padre, o Papa, todas as nossas famílias e dai-nos a paz.
1: Amém.
0: Muito obrigado, Gaspar, pela sua participação, tá bom? Foi bom rezarmos
1: por
0: juntos,
1: nada.
0: Que a gente possa se encontrar aqui outras vezes, tá bom? Um abraço.
1: Ei, boa noite.
0: Boa noite, boa noite. Fique com Deus aí.
1: Tá bom.

nossos irmãos e irmãs que rezam conosco, pedindo sempre a proteção e as bênçãos de nossa mãezinha querida, a Senhora Aparecida. Rezando com os nossos irmãos queridos que rezam conosco em todo o Brasil, pedindo sempre a proteção e as bênçãos de nossa mãe, a Senhora Aparecida. Louvando e agradecendo ao bom Deus por tudo que temos, por tudo que somos, pedindo sempre a proteção ao nosso bom Pai também, as bênçãos e as graças de nossa mãezinha querida, a Senhora Aparecida. Rezando conosco, pedindo a proteção e as bênçãos de nossa mãe, os nossos irmãos queridos espalhados por todo o Brasil, o Silvano e a Eva Maria em promissão, rezando com a gente, pedindo por ele e pela família. Quem reza conosco também, louvando e agradecendo ao bom Deus, os nossos irmãos a Cida Guiar em Ponte Nova, rezando por ela, pela família, louvando e agradecendo por tudo que temos, por tudo que somos. Rezando conosco, a Maria Isabel Kirchmeier, em Juiz de Fora, Minas Gerais, rezando por ela e pela família, louvando e agradecendo também. Rezando pelo tio dela, o José Maria, irmão redentorista, que está lá no Putim, no convento Irmão Bento. Rezando conosco, a Micaela, pedindo por ela e pela família, louvando e agradecendo a Deus por tudo. Os nossos irmãos e irmãs também rezando conosco, o Zé do Carrinho, do Pinhal, Dom Viçoso, Minas Gerais, rezando por ele e pela família, louvando e agradecendo ao nosso bom Deus por tudo que temos, por tudo que somos, pedindo, louvando e agradecendo. Rezando com os nossos irmãos e irmãs espalhados por todo o Brasil, louvando a vida pela vida e saúde deles, a Dona Amélia, lá em Ponta Grossa, no Paraná, rezando por ela, pela família, louvando e agradecendo conosco, pedindo as bênçãos da Mãe Aparecida, pelos nossos irmãos e irmãs espalhados por todo o Brasil.

0: estamos ligando para o nosso irmão Amâncio Lara, lá em Garça, São Paulo. Amâncio, se você estiver rezando conosco, meu irmão, nós estamos ligando para você, tá bom? Para você rezar conosco aí da sua casa, louvando e agradecendo ao bom Deus por mais este dia na sua vida, na vida da sua família. Enquanto isso, nós rezamos com os nossos irmãos e irmãs que estejam neste momento num leito de hospital, pedindo sempre a proteção e as bênçãos da Mãe Aparecida, louvando e agradecendo ao nosso bom Deus por tudo em nossa vida, na vida de todos os nossos irmãos e irmãs que rezam conosco também, pedindo a proteção e as bênçãos da Mãe Aparecida, louvando e agradecendo ao nosso bom Deus. Obrigado a você que reza conosco na sua casa, pedindo sempre a proteção e as bênçãos da mãezinha querida, a Aparecida, louvando, agradecendo e pedindo sempre a proteção e as bênçãos de nossa mãe querida, a Senhora Aparecida, louvando e agradecendo sempre ao nosso bom Deus. E quem reza conosco, o nosso segundo mistério é o José Hamilton. O José Hamilton lá do Recife, lá no Pernambuco, rezando conosco, vai rezar com o diácono Ari.
1: Boa noite, José Hamilton.
2: Boa noite, diácono. Tudo bem?
1: Boa noite, José Hamilton. Boa tudo noite. Bem com você?
2: Estou bem, obrigado. E você?
1: Tudo bom, graças a Deus, né?
2: Maravilha.
1: Quer colocar suas intenções, José Hamilton?
2: Primeiro, é uma alegria estarmos juntos para rezarmos o texto, a Mãe Aparecida, visualizar amigos que estão aí também no estúdio, o Esperandinho, o Marcelo, que estamos juntos lá em Sacramento, o Gaspar, que rezou agora o primeiro mistério, né? É bom, sempre bom revê-los, encontrá-los na medida do possível. Infelizmente, como a gente veio para o Nordeste, né? Estão mais distantes e não é possível estar participando de tudo.
1: Muito bom.
2: Mas temos a alegria desse momento de louvar a Deus também por essa existência nossa no país afora.
1: Que bom.
2: E agradecer a Nossa Senhora Aparecida, né? Pelas bênçãos que ela tem nos concedido e também pedir para todas as pessoas que esperam por alcançar graças, bênçãos e também a misericórdia do Pai.
1: Coloquemos também, então, todas as nossas famílias, todos os nossos doentes. Coloquemos também pela paz no mundo. Iniciemos, então. Pai nosso que estais nos céus, santificado seja o vosso nome. Venha a nós o vosso reino. Seja feita a vossa vontade, assim na terra como no céu.
2: O pão nosso de cada dia nos dai hoje. Perdoai as nossas ofensas, assim como nós perdoamos a quem nos tem ofendido. E não nos deixeis cair em tentação, mas livrai-nos do mal. Amém.
1: Ave Maria, cheia de graça, o Senhor é convosco. Bendita sois vós entre as mulheres, e bendito é o fruto do vosso ventre, Jesus.
2: Santa Maria, Mãe de Deus, rogai por nós, pecadores, agora e na hora de nossa morte. Amém.
1: Ave Maria, cheia de graça, o Senhor é convosco. Bendita sois vós entre as mulheres, e bendito é o fruto do vosso ventre, Jesus.
2: Santa Maria, Mãe de Deus, rogai por nós, pecadores, agora e na hora de nossa morte. Amém.
1: Ave Maria, cheia de graça, o Senhor é convosco. Bendita sois vós entre as mulheres, e bendito é o fruto do vosso ventre, Jesus.
2: Santa Maria, Mãe de Deus, rogai por nós, pecadores, agora e na hora de nossa morte. Amém.
1: Ave Maria, cheia de graça, o Senhor é convosco. Bendita sois vós entre as mulheres, e bendito é o fruto do vosso ventre, Jesus.
2: Santa Maria, Mãe de Deus, rogai por nós, pecadores, agora e na hora de nossa morte. Amém.
1: Ave Maria, cheia de graça, o Senhor é convosco. Bendita sois vós entre as mulheres, e bendito é o fruto do vosso ventre, Jesus.
2: Santa Maria, Mãe de Deus, rogai por nós, pecadores, agora e na hora de nossa morte. Amém.
1: Ave Maria, cheia de graça, o Senhor é convosco. Bendita sois vós entre as mulheres, e bendito é o fruto do vosso ventre, Jesus.
2: Santa Maria, Mãe de Deus, rogai por nós, pecadores, agora e na hora de nossa morte. Amém.
1: Ave Maria, cheia de graça, o Senhor é convosco. Bendita sois vós entre as mulheres, e bendito é o fruto do vosso ventre, Jesus.
2: Santa Maria, Mãe de Deus, rogai por nós, pecadores, agora e na hora de nossa morte. Amém.
1: Ave Maria, cheia de graça, o Senhor é convosco. Bendita sois vós entre as mulheres, e bendito é o fruto do vosso ventre, Jesus.
2: Santa Maria, Mãe de Deus, rogai por nós, pecadores, agora e na hora de nossa morte. Amém.
1: Ave Maria, cheia de graça, o Senhor é convosco. Bendita sois vós entre as mulheres, e bendito é o fruto do vosso ventre, Jesus.
2: Santa Maria, Mãe de Deus, rogai por nós, pecadores, agora e na hora de nossa morte. Amém.
1: Ave Maria, cheia de graça, o Senhor é convosco. Bendita sois vós entre as mulheres, e bendito é o fruto do vosso ventre, Jesus.
2: Santa Maria, Mãe de Deus, rogai por nós, pecadores, agora e na hora de nossa morte. Amém.
1: Glória ao Pai, ao Filho e ao Espírito Santo.
2: Era no princípio, agora e sempre, por todos os séculos, amém.
1: Ó meu bom Jesus, perdoai-nos, livrai-nos
2: do inferno, levai as almas todas para o céu, e socorrei especialmente aquelas que mais precisarem.
1: Da vossa infinita misericórdia, amém. Muito bem, obrigado então a você, José Hamilton, por ter participado conosco. Um abraço a todos vocês aí, para toda a sua família.
2: Muito obrigado, um abraço para vocês aí no estúdio, e que tenham um belo encontro nesse final de semana.
1: Muito obrigado.

0: Aparecida, Rede Aparecida de Rádio, rezando, meu irmão, minha irmã, com você, por você. Você, meu irmão, que está aí no seu trabalho, com a sua família, rezando conosco. Você que está na estrada, muitos irmãos nossos nesse momento já ancorados, descansando, aquele descanso necessário, não é verdade? E aos que estão ainda no tapetão, rodando e rezando conosco, louvando e agradecendo sempre ao bom Deus por tudo que temos, por tudo que somos, pedindo a proteção e as bênçãos da Mãe Aparecida por todos os nossos irmãos e irmãs que rezam conosco por o Brasil afora. Quem reza com a gente, o Henrique, lá de São Paulo, Henrique da Uneser, também rezando conosco, pedindo, ele está lá no Canadá, rezando e pelo sucesso do Encontro Nacional dos Ex-Seminaristas Redentoristas do Uneser, está acontecendo nesse final de semana. Ele está em Collingwood, lá no Canadá, rezando conosco. Seja muito bem-vindo, viu, Henrique? Que Deus abençoe a sua jornada aí. O Genivaldo de Moita Bonita, no Sergipe, rezando conosco. A Cristiane em Ribeirópolis, Cristiane Mota, rezando conosco também, pedindo as bênçãos da Mãe Aparecida por ela, pela família, louvando e agradecendo ao bom Deus por tudo que temos, por tudo que somos, pedindo sempre a proteção e as bênçãos da Mãe Aparecida. Como nós não conseguimos ainda contato lá com o nosso irmão, o Amâncio, nós vamos rezar, louvar e agradecer pelas intenções dele, pedindo sempre a proteção e as bênçãos da Mãe Aparecida a todos os nossos irmãos que rezam conosco, louvando e agradecendo sempre ao nosso bom Deus por tudo que temos, por tudo que somos. E quem reza com o nosso irmão Geraldino, agora lá de Arcos, em Minas Gerais, é o nosso irmão querido, o Rangel. Rangel acolhendo o nosso irmão.
1: Boa noite, Geraldino. Tudo bem? Geraldino, tá me escutando? Tá me escutando?
2: Estou te ouvindo bem.
1: Tudo bem com você?
2: Tudo bem com vocês aí.
1: Eu tenho te acompanhado pelo WhatsApp aí, pelas redes sociais. Você faz um belo trabalho com a paróquia aí, né? Tocando. Obrigado. Com as meninas. Meus parabéns. Você gostaria?
2: Muito obrigado. Nós trabalhamos junto lá.
1: Isso, você gostaria de colocar suas intenções?
2: Eu quero oferecer esse terço por toda a minha família, por todos vocês aí no estúdio, certo? Pelos irmãos Redentor, pelos irmãos ex-seminarista e suas intenções.
3: Eu quero pedir pela minha família, pedir também pela minha amiga, minha Ana Maria Filho, para que o tratamento dela esteja fazendo agora, seja bem sucedido. Quero pedir pela nossa paróquia, pela nossa comunidade, comunidade São Miguel. Quero pedir também pelo meu trabalho, todos os meus colegas de trabalho, para que Nossa Senhora Aparecida possa interceder por nós, nos ajudando nas decisões que estamos tomando neste momento. Né? E também pedir para algumas famílias aqui da nossa cidade que estão lutadas, são pessoas que a gente conhece, para que Nossa Senhora abrace todas essas famílias com carinho, dando consolo, conformidade, pedir pelos enfermos. E por vocês aí também que estão rezando conosco.
1: Muito bem, muito obrigado. Geraldina, é sua esposa, né? Heloísa, é isso?
2: Isso.
1: Muito bem. Eu também gostaria de colocar na intenção de uma família, de um colega nosso que faleceu hoje aqui, né? Em Guaratinguetá, o conhecido como Patureba, e a gente colocar então colocar essas intenções então pela família dele, né? Para que supere esse momento difícil da vida e que tenha certeza que ele está já nos braços do Pai. Não é isso?
2: Isso mesmo.
1: Então, eu rezo a primeira parte, vocês respondem aí, tá bom?
2: Tudo bem.
1: Ok. Pai nosso que estás no céu, santificado seja o vosso nome. Venha a nós o vosso reino. Seja feita a vossa vontade, assim na terra como no céu.
4: O pão nosso de cada dia nos dai hoje. Perdoai as nossas ofensas, assim como nós perdoamos aquele seu pedido. E não nos deixeis cair em tentação, mas livrai-nos do mal. Amém.
1: Ave Maria, cheia de graças, o Senhor é convosco. Bendita sois vós entre as mulheres, e bendito é o fruto do vosso ventre, Jesus.
4: Santa Maria, Mãe de Deus, rogai por nós, pecadores, agora e na hora de nossa morte. Amém.
1: Ave Maria, cheia de graças, o Senhor é convosco. Bendita sois vós entre as mulheres, e bendito é o fruto do vosso ventre, Jesus.
4: Santa Maria, Mãe de Deus, rogai por nós, pecadores, agora e na hora de nossa morte. Amém.
1: Ave Maria, cheia de graças, o Senhor é convosco. Bendita sois vós entre as mulheres, e bendito é o fruto do vosso ventre, Jesus.
4: Santa Maria, Mãe de Deus, rogai por nós, pecadores, agora e na hora de nossa morte. Amém.
1: Ave Maria, cheia de graças, o Senhor é convosco. Bendita sois vós entre as mulheres, e bendito é o fruto do vosso ventre, Jesus.
4: Santa Maria, Mãe de Deus, rogai por nós, pecadores, agora e na hora de nossa morte. Amém.
1: Ave Maria, cheia de graças, o Senhor é convosco. Bendita sois vós entre as mulheres, e bendito é o fruto do vosso ventre, Jesus.
4: Santa Maria, Mãe de Deus, rogai por nós, pecadores, agora e na hora de nossa morte. Amém.
1: Ave Maria, cheia de graças, o Senhor é convosco. Bendita sois vós entre as mulheres, e bendito é o fruto do vosso ventre, Jesus.
4: Santa Maria, Mãe de Deus, rogai por nós, pecadores, agora e na hora de nossa morte. Amém.
1: Ave Maria, cheia de graças, o Senhor é convosco. Bendita sois vós entre as mulheres, e bendito é o fruto do vosso ventre, Jesus.
4: Santa Maria, Mãe de Deus, rogai por nós, pecadores, agora e na hora de nossa morte. Amém.
1: Ave Maria, cheia de graças, o Senhor é convosco. Bendita sois vós entre as mulheres, e bendito é o fruto do vosso ventre, Jesus.
4: Santa Maria, Mãe de Deus, rogai por nós, pecadores, agora e na hora de nossa morte. Amém.
1: Ave Maria, cheia de graças, o Senhor é convosco. Bendita sois vós entre as mulheres, e bendito é o fruto do vosso ventre, Jesus.
4: Santa Maria, Mãe de Deus, rogai por nós, pecadores, agora e na hora de nossa morte.
1: Ave Maria, cheia de graças, o Senhor é convosco. Bendita sois vós entre as mulheres, e bendito é o fruto do vosso ventre, Jesus.
4: Santa Maria, Mãe de Deus, rogai por nós, pecadores, agora e na hora de nossa morte. Amém.
1: Glória ao Pai, ao Filho e ao Espírito Santo.
4: Assim como era no princípio, agora e sempre. Amém.
1: Ó meu bom Jesus, perdoai
3: o fogo do inferno, e levai as almas todas para o céu, e socorrei principalmente aquelas que mais precisam.
1: Da vossa infinita misericórdia. Amém. Muito bem, Geraldino, obrigado por rezar com a gente, com sua esposa Heloísa, né? E espero um dia encontrar com você aqui em Aparecida dos nossos encontros, tá? Venha, isso. Venha participar com a gente, é muito bom o encontro, a gente relembrar os fatos de seminário, tá bom?
2: Se tá. Deus quiser, muito obrigado, boa noite, fiquem com Deus e com a Nossa Senhora.
1: Obrigado. Boa noite, com Deus. Falou.

0: com a Mãe Aparecida, Rede Aparecida de Rádio, rezando com você, por você, meu irmão. Eu convido o Cortes agora a colocar as intenções que ele traz no coração, ele que vai rezar este quarto mistério conosco.
1: Eu coloco muitas intenções hoje, mas vamos começar pela parte boa, né? Primeiro, pelo nosso encontro que está acontecendo ali no Seminário Santo Afonso, e que ele até domingo, então que seja um grande encontro, que Nossa Senhora nos ajude e que seja um grande encontro. Também pela nossa congregação, a Congregação Redentorista.

0: quero colocar também esse mistério na intenção daquelas pessoas que estão precisando, estão acamadas ou com alguma condição de saúde, precisando das nossas orações. Então, o Antônio Desidério, lá em Garça, o nosso colega de diretoria, o Vidal, lá no Espírito Santo, em Vitória, a nossa professora Ana Lúcia, lá em Valência, no Piauí. Então, que todos sejam acolhidos, sejam fortalecidos e tenham uma saúde estável e venha viver a alegria conosco. Também pelos diáconos Cunha e Inácio, que são alunos redentoristas.
1: Tá certo, vamos rezar. Saiu. Vamos rezar agora com o nosso irmão, tentar rezar com o nosso irmão Amâncio. A ligação tá meio complicada. Nós não teremos o vídeo, mas sim rezar com ele. Amâncio, boa noite.
2: Boa noite. Boa noite.
1: Vamos, tá, tem aí um ruídozinho, um RF aí. Mas nós vamos tentar rezar a si mesmo e quem recepciona você é o Cortes.
0: Boa noite, Amâncio. Tudo bem com você?
2: Tudo bem, graças a Deus. E vocês?
0: Graças a Deus, estamos bem e felizes com a sua presença conosco.
2: Eu também.
0: Por gentileza, coloque as suas intenções.
2: Por todos, pela minha família, todas as famílias, né? Famílias do nosso Brasil, a nossa igreja, pela conversão dos pecadores, pelo Santo Padre, né? Toda a igreja, né? Em geral. E por todos vocês aí que estão rezando, fazendo esse trabalho bonito de levar adiante o nosso terço, né? Terço de Aparecida.
0: Que bom. Obrigado. Só vou pedir aí pra você, Amâncio, ver se você consegue dar uma melhoradinha na posição que você está na casa. Muito provavelmente aí você vai achar um lugarzinho melhor para tirar, para ver se a gente consegue tirar esse chiadinho. Mas vamos lá. Então eu faço a primeira parte e vamos ao texto.
2: Correto.
0: Pai nosso que estás no céu, santificado seja o vosso nome. Venha a nós o vosso reino. Seja feita a vossa vontade, assim na terra como no céu.
2: Pão nosso de cada dia nos dai hoje, perdoai as nossas ofensas, assim como nós perdoamos a quem nos tem ofendido, não nos deixeis cair em tentação, mas livrai-nos do mal.
0: Amém. Ave Maria, cheia de graça, o Senhor é convosco. Bendito sois vós entre as mulheres, e bendito é o fruto do vosso ventre, Jesus.
2: Santa Maria, Mãe de Deus, rogai por nós, pecadores, agora e na hora de nossa morte. Amém.
0: Ave Maria, cheia de graça, o Senhor é convosco. Bendita sois vós entre as mulheres, e bendito é o fruto do vosso ventre, Jesus.
2: Santa Maria, Mãe de Deus, rogai por nós, pecadores, agora e na hora de nossa morte. Amém.
0: Ave Maria, cheia de graça, o Senhor é convosco. Bendita sois vós entre as mulheres, e bendito é o fruto do vosso ventre, Jesus.
2: Santa Maria, Mãe de Deus, rogai por nós, pecadores, agora e na hora de nossa morte. Amém.
0: Ave Maria, cheia de graça, o Senhor é convosco. Bendito sois vós entre as mulheres, e bendito é o fruto do vosso ventre, Jesus.
2: Santa Maria, Mãe de Deus, rogai por nós, pecadores, agora e na hora de nossa morte. Amém.
0: Ave Maria, cheia de graça, o Senhor é convosco, e bendita sois vós entre as mulheres, bendito é o fruto do vosso ventre, Jesus.
2: Santa Maria, Mãe de Deus, rogai por nós, pecadores, agora e na hora de nossa morte. Amém.
0: Ave Maria, cheia de graça, o Senhor é convosco, bendita sois vós entre as mulheres, e bendito é o fruto do vosso ventre, Jesus.
2: Santa Maria, Mãe de Deus, rogai por nós, pecadores, agora e na hora de nossa morte. Amém.
0: Ave Maria, cheia de graça, o Senhor é convosco, bendita sois vós entre as mulheres.

0: rogai por nós, pecadores, agora e na hora de nossa morte. Amém.
1: Ave Maria, cheia de graça, o Senhor é convosco. Bendita sois vós entre as mulheres, e bendito é o fruto do vosso ventre, Jesus.
0: Santa Maria, Mãe de Deus, rogai por nós, pecadores, agora e na hora de nossa morte. Amém.
1: Ave Maria, cheia de graça, o Senhor é convosco. Bendita sois vós entre as mulheres, e bendito é o fruto do vosso ventre, Jesus.
0: Santa Maria, Mãe de Deus, rogai por nós, pecadores, agora e na hora de nossa morte. Amém.
1: Ave Maria, cheia de graça, o Senhor é convosco. Bendita sois vós entre as mulheres, e bendito é o fruto do vosso ventre, Jesus.
0: Santa Maria, Mãe de Deus, rogai por nós, pecadores, agora e na hora de nossa morte. Amém.
1: Glória ao Pai, ao Filho e ao Espírito Santo.
0: Como era no princípio, agora e sempre, por todos os séculos dos séculos. Amém.
1: Ó meu bom Jesus,
0: perdoai-nos, livrai-nos do fogo do inferno, levai as almas todas para o céu, socorrei principalmente aquelas que mais precisarem da vossa misericórdia.
1: Amém. Santo Afonso,
0: rogai por nós.
1: Nossa Senhora Aparecida,
0: rogai por nós.
1: São Geraldo,
0: rogai por nós.
1: Amâncio, obrigado por ter rezado conosco. Tenha uma boa noite, um bom final de semana e que a Mãe Aparecida proteja toda a sua família.
0: Amém. E vocês também. Muito obrigado.

0: Aparecida, Rede Aparecida de Rádio, louvando e agradecendo ao bom tempo, ao nosso tempo de alegria, tempo de oração, tempo de confiança no nosso Pai misericordioso. Acolhendo os nossos irmãos que estão rezando conosco, não dá para falar o nome de todos, mas sintam-se todos acolhidos pela Mãe Aparecida. Ela que conhece o seu coração, conhece as suas intenções, as suas necessidades, tudo aquilo que você está precisando. E ela, como mãe, está sempre a interceder por nós, a todo momento, a todo dia. E quem reza conosco agora é o nosso irmão, o Gilberto Vitorino, ele que está rezando conosco lá em Guarantá do Norte, lá no Mato Grosso. E quem vai rezar com ele é o nosso meu xará Domingos, né? Mas aqui pra gente é o Esperandir, rezando e louvando a Deus por tudo.
1: Boa noite, Gilberto.
2: Meu amigo, tudo bem?
1: Tudo bem, e você?
2: Tudo bem também, graças a Deus. Opa,
1: você quer as suas intenções no nesse quinto mistério?
2: Gostaria de estar rezando pelas nossas famílias, né? De maneira especial pela minha família que está em Campinas, pela minha família lá do sul de Minas também, na cidade de Alfenas, né? Pelas famílias de todos vocês aí também presentes. E hoje, de maneira especial, pelo nosso irmão e também colega da Unesera aí, o Donizete Evandro Cardoso, que foi meu colega de seminário lá em Aparecida, completando aí seus 54 anos de vida, né? Que Deus o abençoe, que Deus conduza sua vida, sua caminhada. E aí também pelo encontro aí da Unesera em Aparecida. Infelizmente não foi possível estar presente por questões aqui de trabalho, né? Estou um pouco longe, aqui na região do Mato Grosso, mas sempre abençoado aí pela nossa mãe querida, nossa mãe Aparecida.
1: Tá bom, que pena, todos são bem-vindos. E eu vou pedir pelo nosso clero, pelas vocações, quero também pedir pelos nossos políticos que eles pensem um pouco no povo e tirem essa desigualdade social. E a todos nós, tá legal? Então vamos ao quinto mistério. Eu vou fazer a primeira parte, você faz a segunda, tá ok?
2: Tá ok.
1: Pai nosso que estais no céu, santificado seja o vosso nome, venha a nós o vosso reino, seja feita a vossa vontade, assim na terra como no céu.
2: O pão nosso de cada dia nos dai hoje, perdoai as nossas ofensas, assim como nós perdoamos a quem nos tem ofendido, e não nos deixeis cair em tentação, mas livrai-nos do mal. Amém.
1: Ave Maria, cheia de graça, o Senhor é convosco, bendita sois vós entre as mulheres, bendito é o fruto do vosso ventre, e Jesus.
2: Santa Maria, Mãe de Deus, rogai por nós, pecadores, agora e na hora de nossa morte. Amém.
1: Ave Maria, cheia de graça, o Senhor é convosco, bendita sois entre as mulheres, bendito é o fruto do vosso ventre, Jesus.
2: Santa Maria, Mãe de Deus, rogai por nós, pecadores, agora e na hora de nossa morte. Amém.
1: Ave Maria, cheia de graça, o Senhor é convosco. Bendita sois entre as mulheres, bendito é o fruto do vosso ventre, Jesus.
2: Santa Maria, Mãe de Deus, rogai por nós, pecadores, agora e na hora de nossa morte. Amém.
1: Ave Maria, cheia de graça, o Senhor é convosco. Bendita sois vós entre as mulheres, bendito é o fruto do vosso ventre, Jesus.
2: Santa Maria, Mãe de Deus, rogai por nós, pecadores, agora e na hora de nossa morte. Amém.
1: Ave Maria, cheia de graça, o Senhor é convosco. Bendita sois vós entre as mulheres, bendito é o fruto do vosso ventre, Jesus.
2: Santa Maria, Mãe de Deus, rogai por nós, pecadores, agora e na hora de nossa morte. Amém.
1: Ave Maria, cheia de graça, o Senhor é convosco, bendita sois vós entre as mulheres, bendito é o fruto do vosso ventre, Jesus.
2: Santa Maria, Mãe de Deus, rogai por nós, pecadores, agora e na hora de nossa morte. Amém.
1: Ave Maria, cheia de graça, o Senhor é convosco, bendita sois vós entre as mulheres, bendito é o fruto do vosso ventre, Jesus.
2: Santa Maria, Mãe de Deus, rogai por nós, pecadores, agora e na hora de nossa morte. Amém.
1: Ave Maria, cheia de graça, o Senhor é convosco. Bendita sois vós entre as mulheres, bendito é o fruto do vosso ventre, Jesus.
2: Santa Maria, Mãe de Deus, rogai por nós, pecadores, agora e na hora de nossa morte. Amém.
1: Ave Maria, cheia de graça, o Senhor é convosco. Bendita sois vós entre as mulheres, bendito é o fruto do vosso ventre, Jesus.
2: Santa Maria, Mãe de Deus, rogai por nós, pecadores, agora e na hora de nossa morte. Amém.
1: Ave Maria, cheia de graça, bendito é o fruto do vosso ventre, Jesus.
2: Santa Maria, Mãe de Deus, rogai por nós, pecadores, agora e na hora de nossa morte. Amém.
1: Glória ao Pai, ao Filho e ao Espírito Santo.
2: Como era no princípio, agora e sempre. Amém.
1: Ó meu bom Jesus, perdoai,
2: levai, e trai o fogo do inferno.
1: Levai as almas levai todas para o céu, principalmente aquelas que mais precisar. Em sua infinita bondade. Amém.
2: Amém.
1: Ô Gilberto, muito obrigado pela participação, tá?
2: Gilberto, eu que agradeço, viu?
3: Gilberto, vamos ter mais um momento de bênção? Vamos cantar junto com seu povo, Vai Maria?
2: Vamos lá, vamos fazer um pedacinho aqui só pra gente colocar como oração também, né?
3: Isto.
2: Povo de Deus, vai em missão.

0: Maria, Nossa Senhora Aparecida,
1: rogai por nós. Muito obrigado, Gilberto, pela sua participação.
0: Amém, eu que agradeço.
1: Amém. Grande abraço. Infinitas graças vos damos, soberana rainha, pelos benefícios que todos os dias recebemos de vossa mão liberais. Dignais agora para sempre tomarmos debaixo do vosso poderoso amparo e para mais vos alegrar, saudamos com uma salve rainha. Salve rainha, mãe de misericórdia, vida do sul e esperança nossa, salve. A vós nos bradamos, agregados, filho de Eva, a vós suspirando e gemendo e chorando nesse vale de lágrimas, e ei após a advogada nossa, nesses vossos olhos misericordiosos nos volvei, e depois desse desterro, mostrai-nos Jesus, bendito é o fruto do vosso ventre, ó clemente, ó piedosa, ó doce sempre Virgem Maria. Rogai por nós, Santa Mãe de Deus, para que sejamos dignos das promessas de Cristo. Amém.
2: E chegou o nosso momento de nos entregarmos à nossa Mãe Santíssima. Entregarmos à nossa Mãe a nossa vida, o nosso trabalho, a nossa família, tudo aquilo que temos, tudo que somos, para que ela continue intercedendo por cada um de nós. Você, nossos irmãos e irmãs que rezaram conosco, reze com a gente também a consagração à Nossa Senhora.

0: Santíssima, pelos méritos de nosso Senhor Jesus Cristo, em vossa querida imagem de Aparecida, espalhais inúmeros benefícios sobre todo o Brasil. Eu, embora indigno de pertencer ao número de vossos filhos e filhas, mas cheio do desejo de participar dos benefícios de vossa misericórdia, prostrado aos vossos pés, consagro-vos o meu entendimento, para que sempre pense no amor que mereceis. Consagro-vos a minha língua, para que sempre vos louve e propague a vossa devoção. Consagro-vos o meu coração, para que depois de Deus vos ame sobre todas as coisas. Recebei, ó rainha incomparável, vós que o Cristo crucificado deu-nos por mãe, de todo o número dos vossos filhos e filhas, acolhei-me debaixo de vossa proteção, socorrei-me em todas as minhas necessidades espirituais e temporais, sobretudo na hora da minha morte. Abençoai-nos, ó celestial operadora, e com vossa poderosa intercessão, fortalecei-me em minha fraqueza, a fim de que, servindo-vos fielmente nessa vida, possa louvar-vos, amar-vos e dar-nos graças no céu, por toda a eternidade. Assim seja. Amém.
1: Vamos agora, então, receber a bênção para que ela se estenda a todas as famílias, a todos os necessitados, a todos os doentes. O Senhor esteja convosco.
2: Ele está no meio de nós.
1: Pela intercessão de Nossa Senhora Aparecida, Rainha, Padroeira do Brasil, desça sobre cada um de nós, nossas famílias, nossos filhos, os doentes, os abandonados, os necessitados. A bênção do Deus Todo-Poderoso, em nome do Pai, do Filho e do Espírito Santo.
3: Amém. Nós estivemos e continuaremos sempre unidos em nome do Pai, do Filho e do Espírito Santo. Amém. Diácono Ari, muito obrigado pela sua participação conosco nesta noite em que nós estamos vivendo esse momento tão importante para vocês do Nezer, que é esse encontro, né? Começou hoje, vai até domingo, né? Isso, vai até domingo. Nosso muito obrigado, seja muito bem-vindo. Um abraço ao nosso povo lá de Tietê.
1: Agradecemos todo esse momento importante, e que esse momento da reza do terço possa então fortalecer ainda mais os nossos laços de amizade, de família, para que a gente possa sempre estar junto de Deus no caminho que nos leva para Deus.
3: Amém. Esperandir, obrigado, meu irmão, por você estar presente conosco. Por essa primeira vez, que não seja a primeira, mas muitas outras a partir de hoje. Fique com Deus, viu, meu irmão?
4: Amém, fica com Deus também. Fiquei muito feliz de poder participar. Muito obrigado.
3: Que bom. O nosso Rangel, obrigado também pela presença, Rangel. Que Deus abençoe você, a sua família, todos aí que estão em sua volta.
5: Obrigado pela oportunidade, que para nós já é uma graça, né? Com certeza minha família está sempre feliz e contente.
3: Graças a Deus. Silvão, meu querido, mais uma vez, seja bem-vindo. Obrigado,
6: velho. Obrigado. É sempre um prazer, tá bom? É uma missão para nós, às sextas-feiras, poder estar aqui e rezar com quantas pessoas, né? Hoje tinha gente até do Canadá, né?
3: Você viu? Conosco. Que coisa linda.
6: Eu vi que as ondas da Rádio Aparecida são muito abrangentes, né?
3: Graças a Deus. Marcelo, obrigado, meu irmão, pela sua presença mais uma vez. Que Deus abençoe a sua jornada, seu trabalho, a sua missão.
7: Eu que agradeço, Eduardo, por mais esse momento muito especial na minha vida, e mais hoje, né? Mais especial ainda tá aqui, né? Esse encontro da Unezer.
3: Graças a Deus. E ao nosso presidente Cortes, que está aqui com a gente rezando, está aí participando também, claro, desse encontro. Que você volte mais vezes, viu? A casa está sempre aberta para você, para todos do Nezer.
8: Obrigado, nós nos sentimos muito felizes e sabemos da importância da reza do terço, do poder e da força que tem o texto neste Brasil. Eu que sou lá do Goiás, do meião do Goiás, eu sei o que é ouvir a Rádio Aparecida desde criancinha, sei o poder da voz do padre Vitor Coelho, e de tantos outros que passaram e rezaram conosco. Então, isso é muito importante, esse trabalho missionário da Rádio Aparecida. Então, pra gente é sempre um orgulho muito grande estar aqui, é um prazer muito grande, e também nos colocamos sempre à disposição para estar nesse trabalho com vocês. Muito obrigado mesmo.
3: Amém. Sucesso no encontro, viu? Que a Mãe Aparecida abençoe a todos vocês nesse encontro, que possam que esse encontro dê frutos. Já está dando frutos, mas que os frutos sejam maiores nessa árvore linda que a nossa mãezinha está sempre ali regando, está sempre ali adubando, né? E ela que intercede sempre por nós. E nós continuamos aqui, viu? Agora 23:07. Já eu volto e fico com vocês até a meia-noite.
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3: 23:11, boa noite.
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3: Com a Mãe Aparecida, Rede Aparecida de Rádio, juntinho de você, na sua casa, no seu trabalho. Obrigado, meu irmão, minha irmã. Vamos juntos até a meia-noite nessa caminhada de fé, de amor, paz e esperança, sempre com as bênçãos do Senhor Jesus, a proteção e a intercessão de nossa mãezinha querida, a Senhora Aparecida.
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18: Precisamos aprender a descansar nosso coração no coração sagrado de Jesus. Aprender dele a sermos mansos e humildes. Mas isso se faz não apenas pela oração, mas pela ascese, pelo estudo da fé e da vida humana, de forma a alcançar os objetivos mais sublimes. Dentre esses objetivos está a santidade, a sanidade da alma. Precisamos ser santos, não apenas para agradar a Jesus, mas para o nosso bem. É vocação de todo batizado, de todo cristão. E se é vocação, chamado de Deus, é porque somos capazes da santidade. Isso não se faz sem auxílio da comunidade, dos irmãos, das ciências humanas que podem nos ajudar. Não se pode ter uma verdadeira maturidade espiritual sem cuidar da maturidade humana. Estas coisas caminham juntas.

0: Ministério de Música Shalom cantando pra nós Pérola Preciosa. 23:18, com a Mãe Aparecida, Rede Aparecida de Rádio. Um abraço à nossa Amanda Castro, que trabalhou conosco hoje também no Santo Terço, colocando as imagens do santuário aqui do estúdio. Nosso obrigado. Beijo no coração, Mandinha, rezando conosco. Ser família dos devotos é assumir a bonita missão de cuidar da casa de Nossa Senhora. Neste mês que comemoramos os 27 anos de nossa família, o cartão do devoto se faz presente como sinal desse cuidado e pertencimento. Um cartão que é único, exclusivo, enviado para todos os devotos que ajudam na missão de cuidar do santuário. Esse cartão mostra que pertencemos, sustentamos e cuidamos do Santuário Nacional. O cartão do devoto é um cartão de quem ajuda a manter firme a missão de cuidar da casa de Nossa Senhora. De todo o Brasil, somos uma só família. Você também é convidado para viver essa experiência de quem pertence, sustenta e cuida da casa de Nossa Senhora. Para participar da nossa família e receber o seu cartão do devoto, basta ligar 0300-210-1210 ou acessar a12.com/família dos devotos. De todo o Brasil, somos uma só família.
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2: Olá, uma excelente noite para você que acompanha o programa Com a Mãe Aparecida. É sempre bom estarmos juntos aqui no quadro Igreja em Comunhão. E tem início na próxima semana a novena em preparação para a festa de Bom Jesus de Ipirapora, em São Paulo. O Mário de Paula conversou com o missionário redentorista Frater Daniel Augusto da Silva sobre os preparativos, então, para essa festa. Vamos acompanhar esta conversa, Mário.
3: Frater, na próxima terça-feira, dia 28. Então inicia-se a novena do Bom Jesus aí em Pirapora com o tema As Glórias do Bom Jesus. Como estão os preparativos nessa reta final aí, no início de mais uma novena e festa?
4: Olá, Mário, olá, ouvintes da Rádio Aparecida. Que bom poder falar um pouquinho da festa do Senhor Bom Jesus de Pirapora. Nós, os missionários redentoristas e toda a equipe aqui do santuário, nós estamos preparando já para o início da novena e festa do Senhor Bom Jesus 2026. Este ano, então, nós vamos ter como tema As Glórias do Bom Jesus, onde vamos meditar cada dia uma passagem da vida de Jesus, que é ensinamento, que é uma catequese para a caminhada cristã. E nós vamos começar no dia 28 com o primeiro dia da novena, vai do dia 28 de julho ao dia 5 de agosto, com dois horários, às 15h e às 19h. Os dois horários serão transmitidos pelo nosso canal do YouTube, aqui do Santuário de Pirapora. E no dia 6 de agosto, dia da grande festa, nós vamos ter a primeira missa às 5h, né, da manhã, já começando rezando ao Bom Jesus, e às 9h vamos transmitir a missa solene com a presença do nosso bispo diocesano, Dom Arnaldo, pela TV Aparecida. Então, nós já aproveitamos também para convidar os devotos, quem nos acompanha, para já estar também rezando conosco aqui em Pirapora pela TV Aparecida, no dia 6 de agosto, a missa às 9h. Mário, acho que é um pouco dessa a nossa programação aqui da festa do Senhor Bom Jesus de Pirapora.
3: E qual a expectativa de público, né? Os devotos do Bom Jesus, muita gente passa por aí todos os anos, Frater, também a expectativa deste ano, dessa movimentação para 2026.
4: Isso mesmo, Mário. Aqui em Pirapora é bem forte a devoção, a expressão popular. Muita gente vem para rezar ao Bom Jesus. É um santuário antigo aqui na nossa região da Grande São Paulo, até porque esse ano estamos celebrando 301 anos do encontro da imagem do Senhor Bom Jesus aqui nas margens do antigo rio Anhembi, atual rio Tietê. A imagem que foi encontrada é um sinal de esperança, de fé para as pessoas. Então, nós estamos contando com com a participação de muitos fiéis que passam, mais ou menos por volta de uns 50 mil pessoas que vêm, que vão passar aqui no dia da festa do Senhor Bom Jesus para rezar, para pedir, agradecer. E claro, além de toda a acolhida que é feita aqui no santuário, nós também redentoristas estamos já prevendo atendimento através de confissão, através aqui da orientação, da acolhida aos peregrinos que vão passar por Pirapora durante esses 10 dias de festa.
3: E o Santuário do Bom Jesus, aí em Pirapora do Bom Jesus, é administrado recentemente, digamos assim, né, Frater, pelos missionários sedentoristas. Como que acontece o dia a dia aí da comunidade, né, e as expectativas de vocês também para a festa deste ano?
4: Isso, Mário. Nós, os missionários redentoristas, estamos aqui em Pirapora desde 2018, que assumimos a pastoral e a administração deste santuário. Então, nós trazemos um pouco da realidade também dos outros santuários, seja em Aparecida, seja em outros santuários que nós trabalhamos, a questão da acolhida, né? É bem forte a acolhida aos romeiros, a orientação, né, que nós damos aqui para os devotos que passam. E vale lembrar, Mário, que Pirapora do Bom Jesus é uma rota também, tanto para o povo que está indo para Aparecida ou voltando. Muita gente passa aqui por Pirapora para ir ao Santuário de Aparecida ou no retorno passa aqui para rezar ao Bom Jesus. Então, para nós redentoristas é muito forte, nós entendemos a pastoral deste santuário como algo que atinge realmente o coração, a vida dos devotos, sabe? Então, para nós redentoristas é uma grande graça trabalhar em Pirapora, até porque a gente entende que esse santuário possibilita a nós oferecermos aos devotos um pouco dessa palavra de conforto, de esperança, de ânimo e, claro, principalmente despertando a consciência para a vida comunitária, para o compromisso também da nossa fé católica.
3: E como que é a devoção aí, Frater, ao Bom Jesus? É uma devoção tricentenária, mais de 300 anos, como o senhor disse, do encontro da imagem, uma devoção que só cresce.
4: Isso mesmo, uma devoção que só cresce. É muito interessante a gente perceber que a cada ano vai aumentando mais essa devoção, a procura. E um dado muito legal aqui no nosso santuário é que tem um apreço, tem uma estima afetiva, ou seja, muita gente que passa por Pirapora retorna porque um dia foi trazido aqui pelos pais, pelos avós, pelos padrinhos. Então, quando a gente está conversando com os devotos aqui em Pirapora, logo um ou outro fala pra gente assim: ah, missionário, eu estou vindo em Pirapora porque um dia eu vim com a minha mãe, eu vim com a minha avó, vim com meus padrinhos e agora eu tô trazendo os meus filhos, os meus netos para também rezar diante do Bom Jesus. Isso sem contar que na Semana Santa nós temos um grande número de devotos que passam por aqui, nós recebemos cruzes até de 40 metros, recebemos por volta aí de 400, 500 cruzes na Semana Santa que os devotos trazem aqui nos ombros como para pagar promessa, para agradecer. Então, essa devoção ao Bom Jesus, 300 anos de história, a cada ano ela vai aumentando, né? A cada ano ela vai sendo essa expressão forte, popular. É o povo que celebra, é o povo que olha para aquela imagem sofrida do Bom Jesus e se identifica. No sofrimento de Jesus, eu encontro força para superar, para passar pelos sofrimentos da minha vida. Essa é a oração do povo que passa em Pirapora.
3: Frater, muito obrigado, viu?
4: Eu que agradeço, Mário, obrigado, estamos à disposição e já contamos com a participação, convite a todos os devotos para que venha rezar conosco aqui na novena e festa do Bom Jesus de Pirapora deste ano.
2: Nós ouvimos então Mário de Paula conversando com o Frater Daniel, missionário redentorista, Rafael Oliveira para a Rede Aparecida de Rádio e Signis Brasil.
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0: 23:30. 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
0: Com a Mãe Aparecida, Rede Aparecida de Rádio, juntinho de você, rezando conosco, nossos irmãos e irmãs espalhados por todo o Brasil. Obrigado, viu, pelo carinho de todos vocês que nos faz sempre companhia na madrugada, nesse primeiro horário das 7, final de semana, e durante a semana das 8 à meia-noite. Obrigado pelo carinho de todos vocês que estejam neste momento em oração conosco, louvando e agradecendo ao bom Deus por tudo que temos, por tudo que somos. 23:30, daqui a pouquinho, chegando para ficar com vocês, o nosso irmãozinho querido, o Zé Antônio, chegando para fazer companhia a vocês todos na madrugada, madrugada de sábado, com a Mãe Aparecida.
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1: Padre José Allen trazendo para nós a sua reflexão para o dia de hoje.
2: A paz esteja com você. Um dos grandes desafios da vida é a educação, no sentido pleno da palavra. Educação não é transmissão, informação, conhecimento apenas. A gente pode ter assim tantos conhecimentos e não ter a educação. E educação na sua gentileza, simpatia, cuidado com algumas regras. A educação, no sentido pleno, significa desenvolver integralmente o ser humano que nós somos, em todas as dimensões, bio, psico, sócio, espiritual. Se eu só cresço no tamanho, mas não cresço, não amadureço, não me torno mais adulto à medida que o tempo vai passando, enxergando a vida com mais profundidade, então eu não me eduquei. A educação é um trabalho pessoal. A gente pode receber ajuda de outras pessoas, os pais, professores, os amigos, enfim, mas eu tenho que tomar a decisão. Não basta repetir conhecimentos de uma maneira teórica, é preciso vivenciar. Cada um de nós nasce com potencial muito maior do que desenvolvemos habitualmente. Nós nascemos, somos que nem uma semente. Aquela semente, por exemplo, uma laranja, ela tem o potencial de virar uma árvore e dar muitos frutos, mas pode permanecer semente, pode virar um broto e morrer, pode chegar a crescer um pouco como árvore e não dar fruto, dependendo de uma série de fatores. Nós, seres humanos, somos assim. A gente é uma semente que pode virar realmente um ser humano pleno de graça e de vida. Assim como Maria. Ela é o modelo de como se educa, ou seja, como se cresce como pessoa. Mas isso exige o empenho de cada um. Não dá para um substituir o outro. Os pais podem educar no sentido de orientar, ajudar, mas nós temos que assumir. Se queremos realmente ser educados no sentido pleno da palavra, acolhamos o Evangelho. Mas não como uma teoria, mas como uma experiência de vida. Colocar em prática o Evangelho. É como se assim, vamos escrever o Evangelho com a própria vida. Olhemos para Maria e aprendamos com ela que tudo é possível quando a gente assume fazer a vontade de Deus. Ele dá tudo o que precisamos para segui-lo, mas nós temos que assumir para poder viver. Que Deus nos abençoe pela intercessão de Maria e que a gente cresça como Jesus em idade, sabedoria e graça diante de Deus e de todos.
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1: Ao homem custa muito humilhar-se. Por isso, Jesus nos deixou não só o preceito, mas também o exemplo da própria humilhação. Dei-vos o exemplo para que, como eu vos fiz, assim façais também vós. Às vezes, poderá parecer-te heroísmo o fato de te humilhares, mas tens de pensar que tua humilhação é muito pouco, se a comparas com a do Senhor. E se pensas que teu ato de serviço termina em um irmão teu, te resultará mais fácil tua atitude humilde.
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Radiante, Padre Lala e Grupo Opa. Obrigado a você, meu irmão, minha irmã, que nos fez companhia nesta noite abençoada de sexta-feira, louvando e agradecendo ao nosso bom Deus por tudo e por todos, por tudo que temos, por tudo que somos, pedindo sempre a proteção e as bênçãos da Mãe Aparecida.

Já já meia-noite, o nosso José Antônio chegando para ficar com vocês nessa madrugada de sábado, louvando e agradecendo ao bom Deus. Fiquem todos na paz, fiquem todos em paz, com as bênçãos do Senhor Jesus, a proteção e a intercessão de Nossa Mãe Santíssima, a Senhora Aparecida. Fafá de Belém, canta pra gente.

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3: Excelente madrugada, você que tá em casa, no trabalho, nas estradas, nos hospitais. Tô chegando com a segunda parte do programa com a Mãe Aparecida, aqui pela Rede Aparecida de Rádio. E eu acolho você com muito carinho nesta madrugada de sábado, 25 de julho de 2026. Com a Mãe Aparecida, programa de edição número 8.224. Muito prazer, eu sou o Zé Antônio, trabalho com a produção de Marcos Thiago, a coordenação da Paula Castro e a direção do padre Vanderlei Souza, missionário redentorista. E você que está em casa é sempre, sempre o nosso convidado especial. Hoje, a Santa Igreja celebra São Tiago Apóstolo e é por ele que vamos rezar e pedir pela intercessão. Juntos, vamos acompanhar os ponteiros apontam para o infinito com o padre William Betônio, missionário redentorista.
4: O anjo do Senhor anunciou a Maria e ela concebeu do Espírito Santo. Ave Maria, cheia de graça, o Senhor é convosco. Bendita sois vós entre as mulheres e bendito é o fruto do vosso ventre, Jesus. Santa Maria, Mãe de Deus, rogai por nós, pecadores, agora e na hora da nossa morte. Amém. Rogai por nós, Santa Mãe de Deus, para que sejamos dignos das promessas de Cristo. Oremos e fundi, Senhor, vos rogamos a vossa graça em nossos corações, para que nós que conhecemos pela anunciação do anjo a encarnação de Jesus Cristo, vosso Filho, cheguemos por sua paixão e morte de cruz a glória da ressurreição. Pelo mesmo Cristo nosso Senhor. Amém.
5: Queridos ouvintes da Rádio Aparecida e da Rede Aparecida de Rádios, eu sou o padre William Betônio, missionário redentorista, e faço companhia a você aos fins de semana, neste momento em que os ponteiros apontam para o infinito. Obrigado pela sua audiência, por estarmos juntos e pela oportunidade de partilhar um pouquinho contigo a reflexão acerca dessa 16ª semana do tempo comum. Hoje, neste sábado, dia 25, nós celebramos São Tiago Apóstolo, e eu gostaria de lembrar também que nessa semana nós celebramos Santa Maria Madalena, pessoas que eram tão próximas de Jesus. Madalena foi a primeira a testemunhar o Cristo ressuscitado e anunciar este Cristo aos apóstolos, e São Tiago, que hoje nós celebramos, foi o primeiro a derramar o sangue dentre os apóstolos no seguimento de Jesus Cristo. Ele que é irmão de João, e ele tem segmento de Jesus. João foi aquele que depois acabou escrevendo muito sobre a vida de Jesus, inclusive até mesmo de seu irmão Tiago, esta experiência de fé. Esta semana que nós refletimos, ela tem ressonância do domingo passado, em que nós iniciamos com o evangelho que Jesus contava a parábola do joio e do trigo. É importante nós entendermos que a porta para a semana é o evangelho do joio e do trigo, porque é justamente aí, é separando esse joio deste trigo, que nós encontramos o reino dos céus, esse sentido pleno que Jesus vem nos trazer e revelar. E durante a semana é justamente isso que ele vem nos apresentar. Primeiro, ele fala em parábolas. Então, nós já iniciamos o domingo com a parábola do joio e do trigo, e Jesus ainda, ele continua falando em parábolas. E aí os discípulos perguntam: mas para que o senhor, por que o senhor fala em parábolas? E Jesus responde: para que, ouvindo, não entendam. E quando a gente olha essa palavra de Jesus, parece ser tão dura, né? Quando ele fala sobre isso, né, para que, ouvindo, não entenda, ele não diz para aqueles que escutam a sua palavra, porque quem escuta a palavra de Jesus e a entende, leva para o coração, sabe julgar, sabe escolher. E ele fala destes que, no início da semana, nós lemos um trecho do evangelho, aqueles que pediam sinal para Jesus. Eram fariseus, mestres da lei, que chegavam e pediram: por que que o senhor não nos mostra um sinal? Eles queriam ver algo espetacular, porque aí acreditariam que ele era o Messias. No entanto, eles não estavam comprometidos mesmo com isso, estavam comprometidos com a própria fé estrutural que eles viviam, que não queriam que isso fosse abalado ou mexido. Jesus apresentaram uma nova proposta, por ser rejeitado por eles, já sente que o coração deles está fechado. E é assim o coração daqueles que não entendem as parábolas de Jesus. As parábolas, elas são simples, elas são fáceis, elas são didáticas e justamente feitas para os corações que estão abertos a ouvi-las. E isso serve para nós também nos dias de hoje, porque senão a gente vai esperar sempre alguma coisa de uma fé pirotécnica, de uma fé que se baseia em show, em espetáculo, e a fé não é isso, né? Os fariseus, os mestres da lei, queriam isso, queriam um espetáculo, um show, para acreditar em Jesus. E para acreditar em Jesus, isso não é necessário. O que é necessário é viver o reino de Deus, é ter um coração simples e humilde, aberto para entender quais são as verdadeiras necessidades deste reino que ele nos apresenta e traz para nós. Não a linguagem das teorias, das normas, das leis, das regras que precisam ser cumpridas e talvez não se saiba nem o propósito delas, enfim, mas a verdadeira lei que brota da experiência humana de Jesus, que é Deus no meio de nós. Por hoje nós vamos ficando por aqui. Agradeço a sua audiência. Amanhã estarei novamente, no domingo, refletindo com você sobre o 17º do tempo comum, que começa e abre a próxima semana. Fique com Deus, um grande abraço e até lá.
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11: Com a Mãe Aparecida, Rede Aparecida de Rádio, com o coração em paz e a alma aberta, vamos juntos rezar o Salmo responsorial. É a nossa resposta amorosa à palavra de Deus que acabamos de ouvir. Reze comigo, na presença de Jesus, sob o olhar da Mãe Aparecida.
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1: Com a mãe Aparecida, é tempo de rezar, de silenciar o coração e se deixar conduzir pela presença amorosa de Deus. Junto da mãe Aparecida, acolhemos agora o padre Edmilson Moraes para este momento de oração. Coloque suas intenções, confie e reze com a gente.
2: Quem confia em Deus, mesmo que tenha de enfrentar todas as ondas de violência e adversidades, sabe se colocar confiante em suas mãos. Lembro de maneira especial nesta oração os aniversariantes de hoje: a Sônia, que trabalha no Liceu de Campinas, e a Renata, de Piracicaba. Iniciemos esta oração invocando a Santíssima Trindade. Em nome do Pai, do Filho e do Espírito Santo. Amém. Senhor nosso Deus, nosso Pai, nós cremos em vós, nós esperamos em vós, nós vos amamos, nós vos agradecemos este dia e vos damos graças porque estamos com vida. Oferecemos este dia ao Senhor com todas as nossas alegrias e sofrimentos, com todos os nossos trabalhos e divertimentos. Guardai-nos do pecado e fazei de nós instrumentos de vossa paz e do vosso amor. Ajudai-nos a observar vossos santos mandamentos. Amém. Sábado, dia 25 de julho. O trecho do Evangelho de hoje é escrito por Mateus, capítulo 20, versículos de 20 a 28. Anúncio do Evangelho de Jesus Cristo, segundo Mateus. Naquele tempo, a mãe dos filhos de Zebedeu aproximou-se de Jesus com seus filhos e ajoelhou-se com a intenção de fazer um pedido. Jesus perguntou: "O que tu queres?" Ela respondeu: "Manda que esses meus dois filhos se sentem no teu reino, um à tua direita e outro à tua esquerda." Jesus então respondeu-lhes: "Não sabeis o que estáis pedindo. Por acaso podeis beber o cálice que eu vou beber?" Eles responderam: "Podemos." Então Jesus lhes disse: "De fato, vós bebereis do meu cálice, mas não depende de mim conceder o lugar à minha direita ou à minha esquerda. Meu Pai é quem dará esses lugares àqueles para os quais ele os preparou." Quando os outros 10 discípulos ouviram isso, ficaram irritados contra os dois.

0: faz festa pelo apóstolo São Tiago. Todos nós, eu e você, certamente já ouvimos falar do Caminho de Santiago, meta de peregrinações de milhares de pessoas desde o século IX. Já no ano de 1075, começou a ser construída a basílica no local onde, segundo a tradição, foi encontrado o túmulo de Tiago, filho de Zebedeu, irmão de João e o primeiro apóstolo a ser martirizado, cumprindo a profecia de Jesus narrado no Evangelho de hoje, que acabamos de escutar e rezar. Isso significa que a chamada de atenção de Jesus, a ousadia da mãe dos apóstolos, funcionou, e os dois irmãos continuaram a seguir o Mestre cheios de humildade e dedicação, tanto que os evangelhos descrevem a presença de Tiago bem próxima de Jesus, por exemplo, no Monte da Transfiguração, e também naquela de agonia, e também no Horto do Getsêmane. No sábado, a igreja incentiva a rezar de maneira especial e particular por Maria, Mãe de Deus e nossa. Rezemos especialmente também pelas mulheres, aquelas que se levantam cedo para seus afazeres domésticos, e também por aquelas que trabalham fora de casa. Muitas delas são o sustento, o esteio para sua família. Lembremos de todas as mulheres grávidas que passam por esta experiência bonita. Rezemos por aquelas que querem engravidar e ser mãe, e também pelas mulheres e famílias que estão esperando a adoção de uma criança. Enfim, pedimos a intercessão da Mãe de Jesus nesta oração para todas as mulheres. E rezemos juntos o Magnificat, junto com Maria. A minha alma engrandece o Senhor e se alegrou o meu espírito em Deus meu Salvador, pois ele viu a pequenez de sua serva. Desde agora gerações hão de chamar-me de bendita. O Poderoso fez em mim maravilhas, e santo é o seu nome. Seu amor de geração em geração chega a todos que o respeitam. Demonstrou o poder de seu braço, dispersou os orgulhosos, derrubou os poderosos de seus tronos e os humildes exaltou. De bem saciou os famintos e despediu sem nada os ricos. Acolheu Israel, seu servidor, fiel ao seu amor, como havia prometido aos nossos pais, em favor de Abraão e de seus filhos para sempre. Seja dado a você, no seu cotidiano, sempre sentir a presença e proteção de Maria, Mãe de Deus e nossa. O Senhor esteja convosco, ele está no meio de nós. Pela intercessão de Nossa Senhora Auxiliadora, desça sobre você, sobre a sua família, sobre as suas intenções, a bênção do Deus Todo-Poderoso. Pai, Filho e Espírito Santo. Amém. O abraço de hoje vai para o pessoal de Piracicaba. Um abraço para o Mateus, para o Paulo, para o Luiz, para o Francisco, para o Lucão, para o César e para o Fernando. Sou o padre Edmilson Moraes, salesiano de Dom Bosco, e moro atualmente em Campinas, no estado de São Paulo, no Colégio Liceu Salesiano Nossa Senhora Auxiliadora. Que Deus continue te sustentando nas suas decisões. Abraço e até mais.
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1: Olá para você que acompanha a programação da Rede Aparecida de Rádio. Está no ar os destaques da igreja, as principais notícias que foram destaques durante a semana. Livraria Editora Vaticana publicou um novo livro de Papa Leão XIV intitulado Desarmada e Desarmante. A paz é um dom. Silvonei José, da Rádio Vaticano, tem as informações.
2: Leão XIV. Não são as armas atômicas, mas o desarmamento que gera paz. A Livraria Editora Vaticana publica um novo livro de Leão XIV, intitulado Desarmada e Desarmante. A paz é um dom. O livro, com curadoria de Alessandro Banfi, é a primeira antologia que reúne diversos discursos do Papa Prevost sobre o tema da paz, desde o dia de sua eleição, em 8 de maio de 2025, introduzidos por um texto inédito de sua autoria. A paz esteja convosco. Esta foi a primeira saudação que Jesus, ressuscitado, dirigiu aos seus apóstolos. Esse é também o primeiro dom que o Cristo ressuscitado ofereceu aos seus amigos e ao mundo inteiro: a paz. Esse dom, porém, não foi obtido de graça. O corpo glorioso do Mestre de Nazaré mostrava as chagas da paixão. Ele suportou o ódio, a violência e a crucificação do mundo. Jesus Cristo sofreu a injustiça, desarmado e desarmante, e ressuscitou. A mensagem do Evangelho se inseriu e se insere na história, hoje como há 2000 anos. A paz é o grande desejo que agita muitos corações, mas também é frequentemente ameaçada, pisoteada e desprezada. Hoje, 103 estados estão envolvidos de alguma forma numa guerra na Terra. As armas ressoam e matam na Ucrânia, no Oriente Médio, no Sudão, em Myanmar, no Iêmen, no Congo e em muitas outras situações. Meu amado predecessor, o Papa Francisco, escreve Leão XIV, cunhou a expressão Terceira Guerra Mundial em pedaços, para descrever uma situação de conflito generalizado, sem precedentes desde o fim da Segunda Guerra Mundial. Retomando meus pronunciamentos sobre esse tema, agora reunidos nessa antologia, gostaria de enfatizar vários aspectos que me são caros, escreve Leão. Primeiramente, a paz é uma responsabilidade. Se o nosso primeiro instinto, ao nos depararmos com um problema, uma tensão, uma ofensa, for o de julgar os outros, acusá-los e até condená-los, será inevitável que primeiro a indiferença e depois o ódio se instalem ao nosso redor. Há uma maneira de enxergar a realidade que destrói em vez de construir. A paz começa por mim. Começa por nós. Santo Agostinho disse, escreve ainda o Papa, esses são tempos difíceis, tempos de adversidade. Vivam bem e com uma vida boa. Mudem os tempos. Mudem os tempos e não terão de que se queixar. Não podemos pedir a paz aos poderosos do mundo se não começarmos a vivê-la nós mesmos. Dos estúdios da Rádio Vaticano em Roma, Silvanei José.
1: E a Conferência Nacional dos Bispos do Brasil realizou o encontro de coordenadores de pastoral. As informações chegam com Larissa Carvalho, da Assessoria de Comunicação da CNBB.
3: A Conferência Nacional dos Bispos do Brasil realizou o encontro de coordenadores de pastoral 2026. A programação reuniu momentos de formação, reflexão, oração e trabalhos em grupo, com atenção especial às diretrizes gerais da ação evangelizadora da Igreja no Brasil e ao documento final do sínodo. Ao longo da semana, os participantes aprofundaram temas como sinodalidade, missionariedade, inteligência artificial e planejamento pastoral. A metodologia do encontro também valorizou a escuta, a partilha e o discernimento comunitário sobre os caminhos da ação evangelizadora da Igreja no Brasil. E a Comissão Episcopal para a Liturgia da CNBB, em parceria com a Edições CNBB, apresenta a revisão emendada do Cerimonial dos Bispos. A publicação atualiza a tradução brasileira e traz uma nova organização editorial facilitando a consulta e o uso litúrgico e pastoral. O novo material oferece à Igreja no Brasil um instrumento atualizado e fiel às orientações da Sé Apostólica. A publicação está disponível no site da Edições CNBB em ediçõescnbb.com.br. De Brasília, Larissa Carvalho, da Assessoria de Comunicação da CNBB para a Rede Aparecida de Rádio e Signes Brasil.
1: A CNBB também apresentou nesta semana a identidade visual, a letra do hino e a oração da campanha da Fraternidade 2027, que tem como tema Fraternidade e o cuidado das crianças e como lema, quem recebe uma criança em meu nome, a mim recebe, do Evangelho de Mateus. A campanha tem como objetivo geral promover um caminho de conversão cristã para a corresponsabilidade no cuidado das crianças, reconhecendo a luz do reino de Deus, a infância como tempo sagrado de desenvolvimento integral em um ambiente de relações seguras, marcadas pelo amor e pelo respeito. E acontece neste final de semana, no Santuário Nacional, o encontro da Pastoral da Comunicação, a Pascom Brasil. O evento está em sua edição de número 9 e reúne comunicadores católicos de todo o país. Neste ano, o encontro tem como tema Evangelização em Movimento, a dimensão pastoral da comunicação. Presente, Dom Valdir José de Castro, bispo da Diocese de Campo Limpo e presidente da Comissão para a Comunicação da CNBB, falou desta pastoral tão necessária que ajuda a outras pastorais a exercitar o dom da unidade.
4: Todos os comunicadores e comunicadoras, ou grande parte, uma representação, né? É bastante significativa que vem para este encontro da pastoral da comunicação, tão necessária nos dias de hoje, né? Especialmente num tempo em que de fato precisamos de pessoas aí trabalhando na comunicação, né? Ajudando a construir comunhão e ajudando a Igreja a crescer sempre mais nesta área, porque a própria palavra evangelização já é comunicação, né? Começa tudo daí. E ter consciência de que é uma pastoral e de que cada agente de pastoral é um sujeito eclesial, né? Um compromisso que nasce do batismo. Então, o pasconeiro, pasconeira, né? Ele tem um compromisso na comunidade e o seu lugar de ação é a comunicação. É a comunicação instrumental, né? Claro, ninguém nega, né? Rádio, TV, a internet, o ambiente digital, né? Também a própria comunicação impressa, mas sobretudo o que precisamos crescer cada vez mais também é essa comunicação interpessoal, né? Esse criar comunhão. Eu vejo a pastoral da comunicação como esta pastoral que ajuda a integrar, né? Não só os membros da Pascom, mas integrar todas as pastorais, né? Por meio da comunicação. A comunicação, ela é fundamental, né? Na unidade, na construção da unidade, na construção da comunhão, seja na paróquia, seja na diocese, seja na pastoral como um todo no Brasil, né?
1: Um dos destaques também do Encontro Nacional da Pascom foi a conferência com o Dr. Paulo Ruffini, prefeito do Dicastério para a Comunicação da Santa Sé, primeiro leigo na história da Igreja Católica a assumir a liderança e o cargo de prefeito de um dicastério. Ele visitou a Rádio Aparecida e deixou uma mensagem a todos os comunicadores católicos. Vamos acompanhar a mensagem com tradução de José Eduardo.
5: Que mensagem o senhor deseja deixar aos comunicadores católicos do Brasil, que todos os dias procuram evangelizar através do rádio, da televisão, da internet e das redes sociais, especialmente aos jovens?
6: Eu penso que
5: a beleza do catolicismo é universal e que nenhum país é menor que o outro. Se além disso, um país tão grande quanto o Brasil, tão católico quanto o Brasil, com tantos católicos quanto o Brasil, com tantos jovens quanto o Brasil, penso que daqui pode vir um grande impulso para uma comunicação que seja fundada na comunhão. Um impulso gigantesco, porque penso que há um risco que nós, católicos, corremos. O de pensar que devemos separar a profissionalização da nossa comunicação da fé que anima a nossa vocação de comunicadores. Dom Valdir disse isso muito bem agora há pouco. As duas coisas andam juntas. Se a nossa comunicação não estiver fundada em uma pastoral, ela se torna, como dizia São Paulo, quando falta caridade, não é? Você se torna um símbolo que soa como bronze, que tilinta em vez de tocar. É um barulho, não move as coisas a propósito do movimento.
6: A propósito do movimento.
5: Não deve ser um movimento que move as coisas, deve ser um movimento que transforma as coisas. E para fazer isso, é preciso fundamentá-las no amor. É preciso fazer isso de muitas outras formas de comunicação. Outro erro que às vezes cometemos, que acredito que vocês não cometem aqui na Rádio Aparecida e em Aparecida, é o de pensar que a comunicação é apenas dar notícias. Dar notícias é uma parte da comunicação, mas interpretá-las com o olhar do amor de Jesus faz você contá-las com uma outra maneira.
1: A igreja viveu também neste final de semana, com atividades no Santuário Nacional, a edição de número 6 da Jornada Mundial dos Avós e Idosos, com uma programação nacional e especial que refletiu o tema Eu Nunca Te Esquecerei. Dione Mendes é a atual coordenadora nacional da Pastoral da Pessoa Idosa e falou sobre a jornada.
7: Uma passagem de Isaías que diz: Eu nunca te esquecerei, retrata toda a nossa intenção enquanto igreja de fazermos uma celebração que nos remonta àqueles que nos antecederam na fé, nossos pais, nossos avós. E, portanto, nós convidamos toda a igreja a celebrar nesse dia 26, não só Santana, São Joaquim, mas todos os avós e todas as pessoas idosas. Nesse dia, nós possamos tirar um tempo para olhar aquela pessoa idosa sozinha da nossa comunidade, que às vezes até deseja ir à missa, mas não tem como ir, e nós possamos levá-la. E se ela não puder ir, que nós possamos visitá-la, acolhê-la, compreendê-la, abraçá-la. Porque se falta memória, não falta afeto. Se nós lidamos com pessoas idosas que hoje estão com um pouco de dificuldade física ou perdendo a sua potência de memória, elas não perderam a sua potência de alegria.
1: Esses são os destaques da Igreja Católica nesta semana no Brasil e no mundo. Rafael Oliveira para a Rede Aparecida de Rádio e Signes Brasil.
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1: A espiritualidade. A espiritualidade cristã é, antes de mais nada, uma espiritualidade do amor. O que a espiritualidade almeja é que nos deixemos impregnar cada vez mais do amor de Jesus. Teilhard de Chardin usa a expressão diáfanos, ou seja, transparente para o amor de Cristo. Este amor deve se manifestar em seguida no amor ao próximo e também, justamente, no amor ao inimigo. O amor deve superar toda inimizade. Jesus compara o amor ao inimigo com o sol que brilha por igual para bons e maus. Nesse sentido, devemos fazer brilhar o sol de nossa consciência, tanto sobre o bem como sobre o mal que estão dentro de nós. O sol é capaz de derreter também o que está gelado em nós e de arrebentar o que está petrificado. O amor anunciado por Jesus não tem limites. Dirige-se a todas as pessoas, independente da confissão de fé a qual adere. Ansel Grun, Gerald Hutter, Mike Rosan. Amar é a única revolução. Editora Vozes.
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7: Estamos de volta com a Mãe Aparecida aqui pela rede Aparecida de Rádio. A nossa fé é um caminho que começa com o encontro pessoal com Cristo e vai sendo fortalecido passo a passo. Agora, com a luz do Espírito Santo e sob o olhar da Mãe Aparecida, vamos refletir sobre os sacramentos da iniciação cristã. Quem nos conduz nesta caminhada de fé é o padre Rubens Gomes de Carvalho.
8: Aprender com a Eucaristia a dar a vida, porque na Eucaristia, na Santa Missa, Jesus dá vida e nos alimenta com a sua vida. E estamos refletindo então a espiritualidade da Santa Missa, da Eucaristia, isto é, o seu significado prático para a nossa santificação e o compromisso a que nos chama a participar, viver e comungar Jesus Eucarístico. Quem tem nos ajudado é o artigo de Dom Aloísio Alberto Gili, então bispo da Diocese de Santa Cruz do Sul, Rio Grande do Sul. Com o sangue do Cordeiro Pascal, sacrificado na última ceia dos judeus no Egito, na noite da ceia pascal, nós então nos envolvemos com esse jeito de ser de Deus que vem a libertar o povo. Deus vem nos libertar. Agora, com Jesus na Santa Missa, é o próprio Deus que dá a vida por nós. É o próprio Senhor Jesus que se entrega por nós. Como ele é Deus, ele nos liberta, não só da escravidão humana, como aconteceu com o Egito, mas nos liberta da escravidão mais triste, que é a escravidão do pecado, estar amarrado ao mal. E Jesus, com seu corpo, sangue doado na cruz, e agora no pão e no vinho consagrado, ele também nos liberta e nos fortalece para vivermos o seu amor. Então, com o sangue do Cordeiro Pascal, sacrificado para na última ceia das famílias judaicas, nós temos o início desse jeito de ser de Deus que chega até Jesus, onde ele se entrega totalmente como Deus, dá vida por nós e nos liberta do pecado. O sangue do Cordeiro na última ceia dos judeus, marcado a porta das casas dos judeus como sinal, esse livrava os primogênitos da morte pela passagem do anjo da morte. Enquanto o cordeiro sacrificado era consumido na ceia de despedida lá do Egito, guiados por Moisés, rumo à terra prometida, a Palestina, após então a ceia, começava a fuga do Egito. Ceia da libertação, numa ceia pascal, refeição com Jesus, a instituição da libertação fundamental, que é a libertação do pecado, que Jesus, como Cordeiro de Deus, como Deus, se entrega por nós, cujo sangue divino nos restaura e redime. A libertação do Egito, do povo de Deus lá do Egito, essa libertação é sinal de que Deus encaminha para a nova aliança no sangue de Jesus. Essa entrega de Jesus como Cordeiro de Deus, que acontecerá com o derramamento do sangue, Jesus antecipa na Santa Missa, na Santa Ceia, e pede para atualizar na história até o final dos tempos, quando ele, Jesus, voltará definitivamente, quando ele diz: tomai e comei, isso é meu corpo dado por vós. Tomai e bebei, este é o cálice do meu sangue, sangue da nova eterna aliança, que derramado por vós e por todos para a remissão dos pecados. Fazer isso em memória de mim. Jesus continua nos libertando em cada Eucaristia. Atualizamos o seu amor por todos nós. E nós aprendemos com ele também a sermos essa expressão do seu perdão e da sua misericórdia. A Santa Missa é um ensinamento para nós de como Deus é e como nós devemos ser como cristãos seguidores desse Deus. Dar a vida pelo irmão, preocuparmos-nos com aquelas situações que no mundo não correspondem ao plano de Deus. Jesus dá a vida para que todos tenham vida. E nós, como cristãos, contemplando a nossa sociedade, contemplando a nossa caminhada, a nossa vida cristã e a nossa vida humana, o que é que essa vida cristã tem que fazer no mundo para transformar e que todos tenham a vida com dignidade. Dar a vida para que a situação melhore. Nosso compromisso e testemunho cristão. Façam isso em minha memória. Aprender com Jesus a dar a vida, a dar o sangue, a dar a sua capacidade em favor do irmão. Ser para o outro. Assim seja. Até o próximo encontro. Tchau.
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7: Quando tudo parecer difícil, a fé nos sustenta. 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
9: Jesus diz em sua palavra: "Vinde a mim, vós que estáis cansados sob o peso do vosso fardo, e vos darei descanso." É em Jesus que podemos, de fato, descansar nosso coração. Ele que é manso e humilde, sabe nos indicar o caminho para nosso crescimento. Na verdade, ele mesmo é o caminho. Quanto mais o conhecemos e o encontramos, mais nos conhecemos e mais nos encontramos. E quanto mais nos conhecemos e nos encontramos, mais fácil fica acharmos meios para mudar nossas atitudes e adequá-las à vontade de Deus para nós. Essa vontade não pretende ser um peso, mas um privilégio. Não é para ser uma luta sofrida, mas um empenho sincero de manter a felicidade que se vai sentindo ao experimentar a liberdade dos filhos de Deus e, com liberdade, escolher obedecer à vontade dele.

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1: Mãe Aparecida, Rede Aparecida de Rádio. Muito obrigado você que nos faz companhia. Eu te convido para acompanharmos juntos os Santos nos ensinam com o Padre André Gustavo.
2: Os Santos nos ensinam, hoje, dia 25 de julho, é a festa do apóstolo Tiago. Eu, Padre André, estou com você, amiga e amigo ouvinte, para conhecermos um pouquinho a história deste apóstolo, São Tiago Maior. E hoje pedimos também sua intercessão. Neste dia, a Igreja de Cristo festeja a santidade do apóstolo nascido em Betsaida, na Galileia, São Tiago Maior. Este privilegiado pescador, que foi escolhido por Jesus para pescar homens, era filho de Zebedeu e Salomé e tinha como irmão o apóstolo João, João Evangelista. Quando olhamos com atenção para o Evangelho, podemos perceber que Jesus possuía dentre os apóstolos aqueles escolhidos como testemunhas de acontecimentos especiais na vida do Salvador. São Tiago era um desses agraciados, pois o encontramos na ressurreição da filha de Jairo, na transfiguração, no Horto das Oliveiras, ao lado de Pedro e João. São Tiago, ao acolher o chamado do Cristo, aceitou também entrar num sério processo de santificação. Nem sempre sabia reagir pelo Espírito Santo à dureza do coração dos que não se abriam ao Evangelho. Vamos ver no Evangelho de Lucas, capítulo 9, versículo 54. Vendo isso, os discípulos Tiago e João disseram: Senhor, queres que digamos que o fogo caia do céu e assim os consuma? Mas Jesus, voltando-se, os repreendeu. De tal maneira, o coração de Tiago foi trabalhado pela graça do Espírito Santo, que no livro dos Atos dos Apóstolos, ao referir-se pela última vez à sua pessoa, podemos encontrar a sua doação total ao Evangelho, concretizada no martírio que sofreu no ano 42 por parte de Herodes. Rezemos hoje. Deus eterno e todo-poderoso,

0: pelo sangue de São Tiago, consagrastes as primícias dos trabalhos dos apóstolos. Concedei que a vossa igreja seja confirmada pelo seu testemunho e sustentada pela sua proteção. Por nosso Senhor Jesus Cristo, vosso Filho, na unidade do Espírito Santo. Amém. São Tiago, rogai por nós.
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2: Estamos de volta com a Mãe Aparecida aqui pela Rede Aparecida de Rádio. Juntos vamos acolher com muito carinho e receber o irmão Cláudio Teixeira. Com você também é chamado.
3: Ouvintes da Rádio Aparecida, Rede Aparecida de Comunicação, do programa Você Também é Chamado. Mais uma vez somos chamados a refletir sobre o chamado de Deus em nossa vida. Todos nós, pelo batismo, somos convidados então a anunciar o Evangelho de Jesus a todas as pessoas. E hoje nós queremos refletir o tema Imitadores do Redentor. No mês de julho, os missionários redentoristas celebram a festa do titular da congregação, o Santíssimo Redentor. Uma característica fundamental de ser cristão é ser batizado e tornar-se seguidor, discípulo de Jesus Cristo. E à medida que o seguimos, vamos dando continuidade às suas ações no meio do mundo, isto é, nossa vida e testemunho pode ser uma extensão da presença de Cristo para o nosso tempo e para os nossos contemporâneos. Poderíamos considerar até que os autênticos e coerentes cristãos tornam Cristo presente e atuante no meio da humanidade. São sacramentos vivos de sua presença e manifestação, Jesus Cristo. Com base nesse princípio, que podemos entender a vocação e identidade dos missionários redentoristas como continuadores do Redentor? No dia da profissão religiosa, quando se tornam efetiva e juridicamente membros da congregação redentorista, todos proclamam em alta voz e publicamente que, seguindo de perto Cristo, Salvador do mundo, para realizar isso livremente, escolho neste momento a vida cristã marcada pelos conselhos evangélicos. De modo que é evidente que para nós, o redentorista deve continuar o exemplo de Jesus Cristo, anunciando a palavra de Deus aos pobres, como diz a Constituição número 1 de nossa congregação, os missionários redentoristas. Essa é a razão de ser do apostolado e da vida pessoal e comunitária redentorista. De modo que, tomando por referência um dos aspectos do Tríduo Pascal, especialmente a Quinta-feira Santa, encontramos uma forma muito concreta e palpável deste continuar o Redentor na cena do lava-pés, pois os missionários redentoristas são chamados a continuar o gesto icônico do serviço à humanidade ao modo de Jesus. Depois de lhes ter lavado os pés e retomado as vestes, pôs-se de novo à mesa e lhes disse: sabeis o que vos fiz? Vós me chamais de Mestre Senhor, e dizeis bem, pois eu sou. Se, portanto, eu que sou Senhor e Mestre, vos lavei os pés, vós também deveis lavar os pés uns dos outros, pois eu vos dei o exemplo para que façais como eu fiz. João capítulo 13, versículo de 12 a 15. Assim os redentoristas, por meio de sua vida apostólica e trabalho social, lavam os pés daqueles que estão à margem ou excluídos da maioria das benesses da sociedade, aqueles para os quais a igreja ainda não foi capaz de prover meios de salvação suficiente, aqueles que nunca ouviram a mensagem da igreja ou pelo menos não receberam como boa nova, e finalmente aqueles que sofrem danos por causa da divisão da igreja na igreja. Se o Redentor foi capaz de se inclinar em atitude de socorro e resgate da dignidade humana, não há outro caminho senão continuar seu gesto para sermos genuínos discípulos de Jesus, lavando os pés uns dos outros. Que Nossa Senhora nos ajude a responder com amor o chamado de seu Filho Jesus para continuar continuar a sua obra de salvação e de anúncio de seu evangelho. Rezemos mais uma vez a oração vocacional. Jesus, Mestre Divino, que chamasse os apóstolos para vos seguirem, continuai a passar pelos nossos caminhos, pelas nossas famílias, pelas nossas escolas, e continuai a repetir o convite a muitos de nossos jovens. Dai coragem às pessoas convidadas, dai forças para que vos sejam fiéis como apóstolos leigos, como diáconos, como padres e bispos, como religiosos e religiosas, como missionários e missionárias para o bem do povo de Deus e de toda a humanidade. Amém.
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2: 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Estamos de volta para juntos acompanharmos ele, Padre Zezinho, canções que a fé escreveu.
5: Irmão, irmã, façamos catequese. No hebraico, a palavra kavod soa como louvor. Kadosh soa como santo. E Shakan, daí vem Shekinah, é aquele que está presente. Então, eles tentavam ensinar que devemos louvar a Deus porque Deus é Kadosh, é santo. E ele faz Shekinah, Shakan. Ele está no meio de nós. Ele se manifesta. Ora, os hebreus viviam isso. Nós falamos a mesma coisa sobre Jesus. Ele é santo, se manifesta e ele louva o Pai. Nós o louvamos também, porque ele é o Filho. Então, às vezes, religiões, um aprende com o outro, uma aprende com a outra. E não há problema nenhum, porque só torna a vida mais bonita. E as religiões ficam mais bonitas, porque ninguém inventa uma religião do zero. Tudo tem história, às vezes muitos e muitos anos, até séculos. Guardemos o que é bom das outras culturas e ensinemos a nossa, sempre com respeito. Ninguém impõe nada em ninguém.

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5: Olá, meu querido irmão, querida irmã, você que nos acompanha nesse programa com a Mãe Aparecida, e sou o Padre Vanderlei, missionário redentorista. Vamos colocar-nos na presença de Deus, rezar, pedir, agradecer e louvar. Nesta semana, querido irmão, querida irmã, louvemos e agradeçamos a Deus pela vida de todos os avós, celebrando a memória de São Joaquim e Santa Ana, no próximo dia 26. Santana e São Joaquim, chamados por Deus a colaborar na vida familiar, no testemunho da salvação do mundo, seguindo os caminhos da providência divina, formando o lar abençoado de onde nasceu Maria Santíssima, que seria a mãe de Jesus Cristo, nosso Salvador. Esta família tão santa, confiantes nós vos pedimos por nossa família. Alcançai-nos a todos as graças de Deus, aos pais que vivam na santidade do matrimônio e formem seus filhos segundo o Evangelho, aos filhos que cresçam em sabedoria, graça e santidade e encontrem a vocação que Deus os chamou. E a todos nós, alcançai-nos, ó divinos avós de Jesus, a alegria de viver fielmente na Igreja de Cristo, guiados pelo seu Espírito Santo, para que um dia, após as alegrias e sofrimentos desta vida, mereçamos também nós chegar à casa do Pai, onde vos possamos encontrar, para juntos sermos eternamente felizes no Cristo pelo Espírito Santo. Amém. Santa Ana e São Joaquim, rogai por nós.
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6: Estamos
4: de volta com a Mãe Aparecida, aqui pela Rede Aparecida de Rádio. Maria é presença que acolhe, é colo que conforta, é intercessora que caminha conosco. Agora, no silêncio do coração, vivamos juntos o momento com Maria. Quem nos conduz nessa reflexão de ternura e fé é Elô Silvério.
6: Estamos começando o momento com Maria de hoje e vamos juntos refletir o tema. Maria, mulher do silêncio e da escuta. Maria é o modelo perfeito da mulher do silêncio e da escuta. Em seu coração, ela acolheu a palavra de Deus com humildade e total confiança, respondendo ao chamado divino com seu generoso sim. Seu silêncio nunca foi vazio, mas um espaço de oração, reflexão e disponibilidade à vontade do Senhor. Ao longo de toda a sua vida, Maria guardava e meditava os acontecimentos em seu coração, nos ensinando que a verdadeira escuta conduz à fé e à obediência. Seu exemplo nos convida a silenciar o coração diante das distrações do mundo, para ouvir a voz de Deus e viver segundo seus desígnios, com amor e fidelidade.

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2: Sacramentos. Igreja. A ordenação dos apóstolos, bispos da Igreja. Naqueles dias, ele foi à montanha e passou a noite em oração a Deus. Sempre que Jesus queria realizar algo de grandioso, preparava-se com vigília noturna de oração. Depois que amanheceu, chamou os discípulos e dentre eles escolheu 12, aos quais deu o nome de apóstolos. Simão, a quem tinha posto o nome de Pedro, seu irmão André, Tiago e João, Filipe, Bartolomeu, Mateus, Tomé, Tiago menor, filho de Alfeu, Simão, chamado Zelotes, Judas, irmão de Tiago, e Judas Iscariotes, que se tornou traidor. A escola dos 12 apóstolos é um dos acontecimentos marcantes da obra de Jesus. Jesus associou de modo especial este grupo dos 12 ao seu ministério sacerdotal e à sua grande missão escatológica de salvação. Nos escritos do Novo Testamento, aparece claramente que a igreja que Jesus estava preparando consta de duas partes: os apóstolos, chefiados por Pedro, e a comunidade. Pedro e os 12 tinham de ser as testemunhas de Cristo que ele associou à sua obra. Ele os escolheu e chamou. Havia de enviá-los, de autorizá-los, de capacitá-los e lhes dar poder para a grandiosa missão de serem a hierarquia da igreja. O testemunho da escritura é muito claro. Por exemplo, São Paulo, no capítulo 15, versículo 5, da primeira epístola aos Coríntios, coloca Pedro, o Papa, em primeiro lugar, como testemunha. Em segundo lugar, os 12, os bispos. E em terceiro lugar, os discípulos, o povo. São Marcos diz que Jesus constituiu os 12. A palavra grega é epesen, significa constituiu. É a mesma palavra que se usa no Antigo Testamento para dizer que Deus fez Moisés e Arão sacerdotes. Assim, os apóstolos foram constituídos por Jesus à semelhança de Moisés e Arão, quando estes se tornaram os sacerdotes do Antigo Testamento. Atos dos Apóstolos diz que Jesus os escolheu para si. A eleição dos 12 está singularmente ligada ao Cristo e à sua obra. Em São Mateus, capítulo 19, versículo 29, e em São Lucas 22, versículos de 28 a 30, nós lemos que Jesus disse aos 12: vós vos assentareis sobre 12 tronos para julgar as 12 tribos de Israel. Israel era o povo de Deus e simbolizava a igreja futura. Assim, Jesus dizendo aos apóstolos: vós vos assentareis em 12 tronos para julgar o povo de Deus, estava lhes prometendo o poder no reino de Deus. Este título de apóstolos, reservado exclusivamente aos 12 na Bíblia, é um título que se refere essencialmente à autoridade e ao poder. Em outra passagem, Jesus disse: quem vos ouve, a mim ouve, e quem vos despreza, a mim me despreza, e aquele que me despreza, despreza aquele que me enviou. Lucas 10:16. A igreja primitiva manifesta mais e mais claramente a consciência de que o ministério e o poder de Jesus haviam sido comunicados aos apóstolos, isto é, aos doze. O ser do padre Frei Kloppenberg, da Ordem dos Frades Menores. São João Evangelista também mostra os doze como os escolhidos, chamados, enviados, autorizados, capacitados pelo próprio Jesus para o grande ministério da Igreja. Esta consagração dos doze é muito bem acentuada por São João no capítulo 17, onde lhe traz a oração sacerdotal. Jesus ali fala como o sumo sacerdote. Todos os anos, o sumo sacerdote do Antigo Testamento, no grande perdão, pronunciava o nome de Deus e orava por sua própria pessoa. Depois, rezava pelos sacerdotes do Antigo Testamento e, finalmente, pelo povo. Aqui, em São João, na grande oração sacerdotal, Jesus igualmente ora por sua própria pessoa, ora pelos doze e reza pelo povo. E aí, as palavras claríssimas mostram como ele consagrou os seus apóstolos para a missão sacerdotal. Vamos ler João 17:17. Pai, consagra-os na verdade, aos doze. A imagem daquele que o Pai consagrou e enviou ao mundo, os apóstolos são consagrados e enviados ao mundo. João 17:18-20-21. É por isso que eles participam do poder de Cristo, isto é, do poder sacerdotal do Filho do Homem, como, por exemplo, do poder de perdoar os pecados. Como o Pai enviou, assim eu vos envio. E soprando sobre eles, acrescentou: recebei o Espírito Santo, e aqueles a quem vós perdoardes os pecados, ser-lhe-ão perdoados. E aqueles a quem vós os retiverdes, ser-lhes-ão retidos. João 20:22. Ide e evangelizai a toda gente, batizando-a em nome do Pai e do Filho e do Espírito Santo, e ensinando-lhes fazer tudo o que eu vos disse. Eis que eu ficarei convosco até a consumação dos séculos. Mas a grande palavra, a palavra de consagração dos apóstolos, está no Evangelho de São Lucas, na última ceia. Quando Jesus celebra a primeira missa e ordena aos seus apóstolos sacerdotes, dizendo: fazei isto em lembrança de mim. Vejam Kloppenberg, o ser do padre.
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1: Estamos de volta com a Mãe Aparecida, aqui pela Rede Aparecida de Rádio, rezando, agradecendo, colocando suas intenções aos pés da Mãe Aparecida. Juntos vamos acolher com muito carinho o Padre João Carlos com a mensagem.
2: Parece que Jesus andava meio decepcionado. Cadê a conversão? A pregação do reino bem merecia uma acolhida mais entusiasta. A palavra de Jesus, seus milagres, tanto esforço, tanto compromisso da parte dele, e ao que parece, pouco resultado. Certamente por isso ele estava dizendo: esta geração é uma geração má. Ela busca um sinal, mas nenhum sinal lhe será dado, a não ser o sinal de Jonas. Jonas foi um sinal para o povo de Nínive. Ele, a mando de Deus, pregou por 3 dias na grande cidade, anunciando o castigo de Deus sobre todo aquele povo. Castigo por conta de sua impenitência, de sua vida de maldade e violência. E o povo de Nínive, diante daquela pregação do profeta, tomou consciência de sua condição e implorou a misericórdia de Deus. Acolheu a pregação de Jonas como um convite urgente à penitência e à conversão. Do pequeno ao grande, do pobre ao rei, todos se sentaram em cinzas e pediram perdão dos seus pecados. Jonas foi um sinal para o povo de Nínive, uma convocação à conversão, mas também um sinal da misericórdia de Deus, pois Deus, tendo desistido do seu intento de destruir tudo, mostrou a sua misericórdia, dando o seu perdão. Esse sinal de Jonas para o povo do seu tempo estava sendo reeditado na presença de Jesus na sua pregação. Como Jonas fora um sinal para o povo de Nínive, assim Jesus seria para o povo do seu tempo. Jonas pregou por 3 dias, cobrindo toda aquela cidade pagã. Jesus pregou por 3 anos, percorrendo todo o país dos judeus. Ele também trazia um convite urgente à conversão. Ele começou a sua missão convidando todos a acolherem o reino que estava se aproximando. Convertam-se e creiam no evangelho. O convite à conversão, na verdade, é um convite à acolhida da misericórdia de Deus. Jesus estava lembrando que o povo de Nínive recebeu melhor o profeta Jonas do que o seu povo a ele. Converteu-se à pregação de Jonas. E ali, Jesus não estava encontrando a mesma acolhida, nem a mesma disposição para a conversão. O povo de Nínive iria ser juiz daquele povo do tempo de Jesus e iria condená-lo. E quem estava ali anunciando a mensagem de Deus para eles não era simplesmente alguém como Jonas. Como ele mesmo disse, ali estava alguém maior do que Jonas, o próprio Filho de Deus. O povo pagão de Nínive converteu-se à pregação de Jonas. O povo de Deus do tempo de Jesus respondeu com indiferença à sua pregação. E um bom grupo até reagiu com violência à boa notícia anunciada por ele. A pregação do evangelho, que anuncia o reino de Deus, continua hoje e chega até você e a sua família. Aí eu pergunto: como é que você está reagindo a esse anúncio que pede conversão e acolhida do amor de Deus? Como o povo de Nínive ou como o povo do tempo de Jesus?

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2: O empenho pastoral não pode se tornar uma simples prestação de serviços, senão acaba por transmitir cansaço e frustração. É muito necessário a prática da adoração, um pouco esquecida neste século dramático. O cristão, sobretudo, o religioso, é alguém capaz de adorar, adorar em silêncio.
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1: Com a Mãe Aparecida, Rede Aparecida de Rádio, estamos de volta para juntos acompanharmos o tema do dia com o padre Sebastião Reis.
2: Hoje o tema: decidir-se pelo Cristo e pelo Reino. A presença de Jesus e do seu reino é sempre de inquietação para o ser humano que vive em um mundo secularista, alimentando o consumismo, a orgia, a promiscuidade, não se preocupando com o dia de amanhã e muito menos com o valor e a dignidade do irmão. A proposta de Jesus, que vem através da Igreja e dos seus mensageiros, devem ser acolhidas e respeitadas. Quanto ao seu conteúdo de evangelização, a pessoa que se torna mediação do próprio Cristo no anúncio. Ele exige todos e de cada um decisão firme e consequente. A pessoa deve sair do seu comodismo, sair da sua vida fácil. A resposta ao convite de Jesus sempre irá provocar mudanças profundas na minha maneira de ser e agir, exigindo escolhas que contemplem o certo e o errado, a vida e a morte. Jesus quer continuar evangelizando através dos milhares e milhões de pés desta Igreja, que ao abrirmos o coração e a mente para acolher e receber a mensagem apresentada por aquele enviado, recebemos o próprio Cristo. Entre as muitas preferências que temos na vida, quando Jesus nos convoca e convida, pede e exige que ele seja colocado em primeiro lugar, até mesmo se for preciso você entregar a sua vida pela causa dele. Não penseis que vim trazer a paz à terra. Não vim trazer a paz, mas sim a espada. Mateus 10:34. Este pequeno texto representa o centro e o questionamento deste evangelho, imaginando que Cristo não passaria pelas maldades humanas por causa da sua procedência divina. Esta é a razão pela qual ele pede aos seus seguidores preferência e radicalidade nas suas decisões, com rompimento até mesmo dos laços familiares. Quem ama seu filho ou sua filha mais do que a mim, não é digno de mim. Mateus 10:37. Como cristãos, somos enviados a seguir Jesus, assumindo o nosso profetismo neste ambiente social, que só conhece o caminho da espada, cujo resultado final será um martírio, se queremos ser profetas da esperança neste mundo ferido em que nós vivemos. É preciso ser profeta da esperança no mundo de hoje.
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1: A paz esteja com você. Me impressiona muito ouvir o que diz o Evangelho de Lucas, capítulo 2, versículo 51. Maria guardava todas essas coisas, meditando-as em seu coração. Sempre me chama atenção essa atitude orante de Maria, guardar as coisas, meditando-as no coração. Supõe ir enriquecendo gradativamente o nosso interior com o mundo que nos rodeia, sem permitir que os aspectos negativos, as situações alienantes influenciem a nossa vida. E ao mesmo tempo, fazer de cada acontecimento um motivo de oração, para que a oração não fique desligada da vida. Maria, mulher simples de Nazaré, viveu momentos, acontecimentos simples da vida, e grandes fatos também ela viveu. 11 outros passaram pelo fundo da sua alma, do seu coração, onde ela meditava, guardava, e fez de tudo isso oportunidade de oração. E a grandeza humana e sobrenatural de Maria foi crescendo no percorrer da sua vida. Portanto, guardar todas as coisas no coração, meditando-as. O nosso coração é a nossa sede, é a nossa arca onde nós guardamos tudo que eu penso, que eu sinto, que eu faço, expresso o meu coração. Então a gente tem que tomar cuidado, o que eu guardo dentro do meu coração. Se eu guardo coisa ruim, vou ter maus comportamentos. Se eu guardo coisas boas, verdade revelada por Deus, isso vai trazer luz, sabedoria para viver o amor. E Maria é o nosso modelo. Maria, a Virgem Mãe de Deus, mais do que nunca nos ensina a atitude que devemos ter. Quantas e quantas vezes, ao longo da história da Igreja, Maria falou do seu próprio coração, pedindo, inclusive, o triunfo do seu coração através do nosso coração. Que nós tenhamos um coração semelhante ao coração do seu filho Jesus, do qual ela é o maior modelo. Portanto, cuidemos do nosso coração. Guardemos no coração a palavra de Deus. Guardemos no nosso coração tudo o que Maria vive, viveu e nos ensina ao longo da história da salvação, para que a oração nos torne cada vez mais capazes de entender a vontade de Deus e cumpri-la fielmente, como uma
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1: Juntos vamos acolher aqui no Com a Mãe Aparecida o padre Lucas Emanuel, trazendo as notícias missionárias.
2: Olá, queridos amigos ouvintes da Rede Aparecida de Rádio. Eu sou o padre Lucas Emanuel, missionário redentorista, e passo por aqui mais uma vez para trazer para você que nos acompanha sempre as notícias missionárias. Bom, como você sabe, esse mês nós estamos dedicando para falar um pouquinho sobre a importância de alguns trabalhos que são realizados durante a terceira fase das Santas Missões. Falamos sobre as visitas, sobre o trabalho nas escolas, sobre o trabalho com as crianças na missãozinha, e hoje nós vamos ouvir um pouquinho sobre o trabalho que é realizado com os jovens. E quem vai falar um pouquinho para nós sobre esse trabalho com a juventude é o Frater Clayton. Vamos ouvi-lo.
3: Olá, queridos irmãos e irmãs, ouvintes da Rádio Aparecida. Eu sou o Frater Clayton Peixoto, missionário redentorista, e hoje venho falar um pouco para vocês a respeito do trabalho que é feito com a juventude na terceira fase das Santas Missões Redentoristas. Esse trabalho é muito importante porque ele se insere dentro de um tempo forte de evangelização nas paróquias missionadas, quando os missionários redentoristas estão presentes de uma forma mais intensa em todas as comunidades da paróquia. E além das celebrações, das visitas, das confissões, dos encontros comunitários, a juventude, ela é convidada a viver uma experiência pessoal de encontro com Jesus e de compromisso com a Igreja. Os encontros que acontecem com os jovens procuram responder às suas realidades, aos seus desafios e às suas esperanças. A metodologia que os missionários redentoristas buscam colocar em prática é criando um ambiente de acolhida, escuta e de diálogo, valorizando a participação ativa dos jovens através de momentos de oração, de reflexão da palavra de Deus, através de dinâmicas, testemunhos e de celebrações. O objetivo, ele não é apenas reunir jovens para um evento, mas sim despertar neles o desejo de serem discípulos missionários e protagonistas da evangelização. É muito comum que os missionários promovam esses encontros específicos para a juventude, incentivando os jovens no fortalecimento da fé, no discernimento vocacional, na vivência dos sacramentos e no compromisso com a comunidade. Portanto, é um momento forte de evangelização, mas também é um momento de escuta a partir da realidade dos nossos jovens. Continue rezando pelas equipes missionárias, por nós missionários redentoristas, para que nós possamos continuar levando Jesus Redentor para todas as pessoas. Grande abraço, fiquem com Deus.
2: Ouvimos aí Frater Clayton nos ajudando a refletir um pouquinho sobre esse trabalho que é realizado com a juventude. São tantas as formas, né, de juventude hoje, a pastoral da juventude tão ampla, com tantos cenários, né, E as Santas Missões buscam, então, dar uma resposta, levar uma mensagem para os nossos queridos jovens, para que eles continuem assim, firmes, fortes, sonhadores e sonhadoras, né? E que isso, não só no seu sonho profissional, mas também, né, no seu crescimento espiritual, na sua fé, lembrando que Deus está presente em tudo e Ele nos ajuda no que a gente precisar. Deus faz a parte dele, então nós fazemos a nossa, não é? Por isso sempre nos preocupamos bastante também em deixar uma mensagem no coração dos nossos jovens, para que não percam a alegria de viver e que vivam bem, felizes, né, se encontrando aí na vocação para a qual Deus os chama e sendo aí felizes fazendo a vontade de Deus. Deus abençoe a nossa juventude. Bom, meus irmãos e irmãs, vamos ficando por aqui. Agradecemos a sua presença sempre amiga aqui conosco e já estamos vencendo mais um mês, não é? Que Deus abençoe, que o nosso ano continue aí rendendo muitos frutos e possamos sempre nos doar pelo reino de Deus. Reze sempre por nós. Estamos unidos na missão. Quer viver a graça das Santas Missões Redentoristas aí em sua paróquia? Converse com seu pároco, peça para que ele faça contato conosco através do portal a12.com, pelo telefone, também é WhatsApp, 0 operadora 16 997009566. Vamos ficando por aqui, sempre na graça de Deus, unidos a você, para que juntos possamos viver e crescer sempre. Fiquem com Deus e com as bênçãos da Mãe Aparecida. Um grande abraço para todos. Tchau. Viva Santas Missões Redentoristas.
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5: Deus ama a pequenez e gosta de realizar grandes coisas mediante a pequenez, como testemunha Maria. Por isso, não tenhamos medo dos números pequenos, dos sucessos que tardam, da relevância que não se avista. Não é este o caminho de Deus. Olhemos para Maria, que na sua pequenez é maior que o céu.
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1: Estamos de volta com a Mãe Aparecida, aqui pela Rede Aparecida de Rádio. Vamos acolher com muito carinho o Padre Tiago Costa, trazendo Deus conosco dia a dia.
9: Caros ouvintes da Rádio Aparecida, você é devoto de Nossa Senhora, 17º domingo do tempo comum. Continuam as parábolas de Jesus que nos ensina sobre o cuidado e a pertença a seu reino, pois ele é um tesouro escondido. a pedra preciosa que devemos procurar até encontrá-la. Portanto, temos diante de nós um dom que não tem preço. O reino de Deus, quando descobrimos esse tesouro, descobrimos a plenitude de toda a existência, que é o Cristo Jesus. O reino deve ocupar o primeiro lugar em nossa vida e em toda a escala de valores que projetamos para nós mesmos. É sabedoria compreender o reino como o maior valor em nossa vida. É triste constatar que muitos cristãos não veem sua fé em Deus, sua religião, como um tesouro que alegra o coração e pelo qual vale a pena sacrificar uma série de coisas. Muitos não conhecem, não sabem quanto é precioso o Evangelho para nossa verdadeira e plena felicidade. O Evangelho do Reino, para eles, não é uma alegre notícia que liberta, mas uma triste fonte de obrigações que, consequentemente, ameaça, ou seja, uma nova e ressignificada escravidão legalista, em vez de absoluta liberdade de quem ama. Não entendem que a felicidade não consiste no ter e no consumir, mas na partilha, no dar afeto em tempos e a outros. O reino de Deus, esse jeito novo de viver que Jesus nos ensina, deve ser a coisa mais importante para a nossa vida. Para viver esse jeito, temos de abandonar tudo, ou pelo menos colocar tudo em segundo plano. Se não tomarmos essa decisão corajosa, se tentarmos ajeitar as coisas, não deixaremos que Deus nos possua e nos guie. É isso que Jesus nos ensina, ao fazer comparações muito claras com o tesouro ou a pérola, pelos quais se vendem tudo. Se aprendermos essa lição e a pusermos em prática, teremos ganhado um tesouro de sabedoria. Seremos capazes de pôr ordem em nossa vida, organizando tudo segundo uma correta ordem de valores. Caso contrário, nossa vida não terá sentido que valha. Somos, pois, chamados a viver a radicalidade do reino, e isso exige participação total, completa. Fazer as coisas mais ou menos não agrada a Cristo. É necessário fazer-se tudo e por inteiro para agradar o reino dos céus. A você, caro irmão, cara irmã, que por intercessão de Nossa Senhora Aparecida, Deus abençoe a você e a toda a sua família. Amém e obrigado pela participação.
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1: E no quadro Gente Como Nós, os santos e as santas da Bíblia para todos os dias do ano, a Estela Marcon apresenta pra gente as histórias dos personagens bíblicos deste livro, publicado pela Editora Santuário e de autoria de Carlos Mesters e Francisco Orofino. Vamos acompanhar.
2: Hoje, dia 25 de julho, nós vamos conhecer a história de Tiago, apóstolo de Jesus. Caminhando mais um pouco, Jesus viu Tiago e João, filhos de Zebedeu. Isso você encontra no livro de Marcos, no capítulo 1, versículo 19. Tiago, irmão de João, era filho de Zebedeu e Salomé. A família vivia da pesca, num lugar chamado Betsaida, à beira do lago de Genezaré. Jesus chamou os dois irmãos bem no início do seu apostolado. Os dois eram impetuosos e de caráter forte. Não levavam desaforo para casa e queriam logo partir para a briga. Quando os samaritanos não quiseram dar hospitalidade a Jesus no povoado, os dois disseram: Senhor, queres que ordenemos que desça fogo do céu para consumi-los? Queriam imitar o profeta Elias, que fez baixar o fogo do céu. Mas Jesus os repreendeu. Devido a esse caráter violento, Jesus os chamava de Boanerges, que significa filhos do trovão. Tiago, juntamente com Simão, Pedro e o irmão João, formavam o trio predileto de Jesus. Várias vezes Jesus os chamava para algum momento mais forte, como a transfiguração, no Horto das Oliveiras. Ai, mas no Horto, no momento de sua maior angústia, Jesus encontrou Pedro, Tiago e João dormindo em vez de vigiarem com ele. Tiago foi o primeiro dos 12 apóstolos a sofrer um martírio por sua fidelidade à mensagem de Jesus. No ano 44 depois de Cristo, o rei Herodes começou a perseguir alguns membros da igreja e mandou matar à espada Tiago, irmão de João.

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1: Estamos de volta com a Mãe Aparecida, aqui pela Rede Aparecida de Rádio. Vamos juntos acompanhar você e o livro, com o irmão Marco Lucas.
2: Olá, meus amigos da Rádio Aparecida e do Portal A12. Que alegria estar mais uma vez com vocês. Eu sou o irmão Marco Lucas, missionário redentorista, e mais uma vez venho aqui compartilhar as dicas de leitura e as novidades do nosso quadro Você e o Livro. Estamos na última semana de julho, às portas do mês de agosto. E para nós, missionários redentoristas, esse é um período de grande festa. Afinal, no dia 1º de agosto, celebraremos o nosso querido fundador, Santo Afonso Maria de Ligório. E se você estiver vindo à Aparecida no dia 1º de agosto, vai ter uma belíssima inauguração do monumento dedicado à Mãe do Perpétuo Socorro, que há 160 anos foi entregue para que nós, missionários redentoristas, pudéssemos então propagar esse título da Mãe de Deus e Nossa. E também no dia 2 deste mês de agosto, visitando o Memorial Redentorista, às 8 horas da manhã, nós teremos inauguração de vários espaços lá. Então participe conosco. Você que acompanha a Rede Aparecida de Comunicação sabe muito bem a importância do trabalho de evangelização que aqui realizamos. E saiba que toda a inspiração do nosso trabalho vem justamente do carisma de Santo Afonso: anunciar a boa nova de Jesus a todos que mais necessitam do seu amor. O carisma afonciano nos exorta a sermos fortes na fé, alegres na esperança, ardentes na caridade e perseverantes na oração. Está previsto isto nas constituições e estatutos da nossa congregação. Mas olhe a sua volta. Em tempos de tantas tragédias naturais, guerras e conflitos pelo mundo, você deve estar se perguntando: mas olhe, dê uma olhadinha, pense, reflita, como em meio a tudo isso também Deus continua se manifestando. Mas irmão e irmã, como manter a alegria e a esperança com tudo o que está acontecendo? Eu respondo também a você com o exemplo do próprio Santo Afonso para superar esses desafios. É preciso ter uma vida de oração e intimidade com Deus, por meio, sobretudo, dos sacramentos e, de modo especial, da confissão. Esse sacramento, o padroeiro dele, o padroeiro daqueles que atendem também esse sacramento, é Santo Afonso Maria de Ligório, padroeiro dos confessores. A oração nos conecta a Deus e abastece a nossa alma diária de fé e esperança. Mas com a correria do dia a dia, com os nossos erros e desânimos, o nosso coração vai acumulando um peso que nos afasta da vontade de Deus. E é aí que entra a confissão. A confissão limpa a alma, cura as nossas feridas e nos devolve a paz, a tranquilidade. Se a oração é o alimento, a confissão é o remédio que nos põe de pé novamente para a gente continuar a nossa caminhada. Quantas vezes você não se sentiu frágil, impotente ou carregando uma culpa pesada nesse tempo, nesse ano? Santo Afonso dizia que quem reza se salva. E eu completo: quem se confessa experimenta o abraço misericordioso de Deus, que dá forças para continuar rezando. E para ajudar você a viver essa espiritualidade completa de oração e reconciliação, trago duas obras fundamentais da Editora Santuário. A primeira é o livro A Oração, um clássico de Santo Afonso, um verdadeiro tesouro que ensina o caminho para conversarmos com Deus e alcançarmos as graças que o nosso coração tanto almeja. E a segunda dica é o livro Confissões de Santo Afonso. Como ele é o padroeiro dos confessores, esta obra aborda o sacramento da reconciliação sob a ótica do amor. Ela mostra que o confessor deve acolher o penitente com o coração de um médico que deseja curar, manifestando a face mais linda de Deus, a sua infinita misericórdia. Os dois livros você vai encontrá-los nas livrarias Santuário através do nosso site. livrariasantuario.com.br. 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Que Santo Afonso inspire a sua semana, trazendo força pela oração e leveza pelo perdão. Deus abençoe você e até a próxima.
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1: Trazemos, porém, este tesouro em vasos de barro, para que este poder extraordinário seja de Deus e não de nós. 2 Coríntios 4:7. Em 2 Coríntios 4:7 é relatado o ministério de Paulo e sua fidelidade, pois o poder que estava nele vinha de Deus. Trazemos esse tesouro em vasos de barro para que esse poder extraordinário seja de Deus e não de nós. Somos frágeis, indefesos e necessitados da misericórdia de Deus. Eis as consequências da nossa fraqueza: atribulados, porém não angustiados; perplexos, porém não desanimados; perseguidos, porém não desamparados; abatidos, porém não destruídos; sofridos, porém não doentes; molestados, porém não desconfiados; sozinhos, porém não esquecidos; tristes, porém confiantes; pecadores, porém confiantes na salvação de Cristo. Trazemos esse corpo frágil e mortal, porém temos o perdão de Deus. A nossa fragilidade, como a do barro, se desfaz quando colocamos nossa fé e confiança naquele que não falha e que é poder e misericórdia. O que está dentro do vaso é o que nos fortalece. Precisamos abrir o nosso vaso para receber o Espírito Santo. Somente ele nos fortalece. Quando Deus habita em nós, somos capazes de fazer maravilhas para o reino de Deus. Passamos de um vaso de barro para um vaso precioso a serviço de Deus. Deus é muito bom para nós. Ele nos transforma com teu poder e misericórdia. O Espírito Santo tem levantado obreiros feitos de barro para serem preenchidos com o amor de Deus. Senhor, usa o meu corpo de barro para receber o Espírito Santo. Usa de minha misericórdia para comigo, perdoando-me toda a minha fragilidade. Amém.
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1: Com a Mãe Aparecida, Rede Aparecida de Rádio, muito obrigado a você que nos faz companhia, você que nos acompanha através do aplicativo, através do portal A12, também através das rádios parceiras que integram a Rede Aparecida de Rádio. Muito obrigado por estar conosco nesta madrugada. Vamos juntos acompanhar neste momento os títulos marianos com Elô Silvério.
2: Nossa Senhora do Sameiro. Nossa Senhora do Sameiro é uma das mais veneradas invocações marianas em Portugal, especialmente na região de Braga. A devoção à Imaculada Conceição da Virgem Maria, celebrada no Santuário do Sameiro, começou em meados do século XIX. Em 1863, o padre Martinho Antônio Pereira da Silva, motivado pelo fervor mariano, deu início à construção do santuário. O local escolhido, no alto de uma colina, oferece uma visão panorâmica de Braga, simbolizando a elevação espiritual que a devoção à Virgem proporciona aos fiéis. A escolha do nome deriva do termo sameiro, que significa lugar de descanso. Este nome reflete a intenção de criar um espaço sagrado onde os devotos pudessem encontrar paz e conforto.

0: 1804, incluindo a rainha Dona Amélia de Orleans, como um gesto de devoção e gratidão. A imagem representa não apenas a Mãe de Deus, mas também a esperança e a luz que guia os fiéis em suas jornadas espirituais. A devoção à Senhora do Sameiro é marcada por uma profunda espiritualidade popular. Os fiéis acreditam que ela intercede por eles, trazendo cura, paz e proteção. Muitos relatos de milagres e graças recebidas são atribuídas à intercessão da Virgem, fortalecendo a fé e a confiança dos devotos. O santuário, portanto, não é apenas um local de culto, mas um espaço onde a fé se torna viva e palpável. As peregrinações ao Santuário do Sameiro são eventos de grande significado espiritual, atraindo milhares de devotos. As principais celebrações ocorrem no primeiro domingo de junho e no terceiro domingo de agosto. Durante essas ocasiões, os fiéis participam de procissões, missas solenes e momentos de oração, reforçando os laços de comunhão e fé. A procissão noturna que leva a imagem da Virgem até a cidade é um dos momentos mais emocionantes, simbolizando a presença constante de Nossa Senhora na vida dos fiéis. Além das festividades anuais, o santuário está aberto ao público durante todo o ano, recebendo visitantes que buscam um espaço de reflexão e oração. O ambiente sereno e a beleza natural que cerca o santuário proporcionam um refúgio espiritual, onde os devotos podem se reconectar com sua fé e encontrar consolo em suas vidas. A presença de Nossa Senhora do Sameiro continua a inspirar e confortar os fiéis que encontram no santuário um espaço de reflexão e oração. A devoção à Virgem Maria do Sameiro é um testemunho da fé do povo português e da sua profunda ligação com a Mãe de Deus, que acolhe os pedidos e anseios de todos que a buscam. Nossa Senhora do Sameiro, rogai por nós.
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3: Bom dia, meu amigo, minha amiga. Um feiticeiro africano estava conduzindo seu jovem aprendiz pela floresta. Embora fosse mais velho, ele caminhava com agilidade, enquanto o aprendiz escorregava e caía a todo instante. Ao longo do caminho, o aprendiz reclama, xinga, cospe no chão e continua a acompanhar o seu mestre. Depois de percorrerem uma grande distância, eles chegaram ao lugar sagrado. Sem ao menos parar, o mestre se virou e começou a viagem de volta. "Você não me ensinou nada hoje", disse o aprendiz, levando mais um tombo. "Ensinei sim, mas você parece que não aprende", respondeu o feiticeiro. "Estou tentando lhe ensinar como se lida com os erros da vida. E como devo lidar com eles?" "Como deveria lidar com os seus tombos", disse o mestre. "Em vez de ficar amaldiçoando o lugar onde caiu, deveria procurar aquilo que o fez escorregar." Quantas vezes nós temos o mesmo comportamento em nossas vidas, não é mesmo? Certamente, você conhece alguém que, por mais que erre, sempre tem uma desculpa. Existem pessoas que justificam o tempo todo, sem nunca olhar para suas ações e sem aprender com os seus erros. Todos nós erramos, pois o erro faz parte do processo de aprendizado. Conta-se que Thomas Edison, o grande inventor, conseguiu criar a lâmpada após 1000 tentativas. Um repórter perguntou como ele se sentia tendo falhado 999 vezes, até conseguir

0: criar uma lâmpada que funcionasse. Edison respondeu: a lâmpada foi um processo de 1000 passos. A cada erro, eu aprendia o que não poderia ser feito e passava a fazer apenas aquilo que daria certo, até chegar na lâmpada. Sem dúvida, o caminho mais fácil é colocar a culpa da nossa falta de sucesso em outra pessoa. No chefe, no professor, nos pais, nos governantes. Porém, o mais produtivo é refletir sobre os próprios erros, consertá-los e não repeti-los, e seguir adiante. Dessa forma, nos tornamos responsáveis pela nossa própria vida, assumindo nossas fraquezas, mas, principalmente, descobrindo e explorando as riquezas que temos dentro de nós. Portanto, seja humilde e perseverante, para que seus erros sejam oportunidades de crescimento e de grandes descobertas. Um grande abraço e até o nosso próximo encontro.
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0: Aparecida, aqui pela Rede Aparecida de Rádio. Muito obrigado a você que nos faz companhia, você que nos acompanha através do nosso aplicativo Aparecida e também através das rádios parceiras, rádios que integram a Rede Aparecida de Rádio. Rádio Caraíba FM na cidade de Senhor do Bonfim, na Bahia. Rádio Tubá FM na cidade de Tubarão, Santa Catarina. Rádio Vaza Barris FM na cidade de Jeremoabo, na Bahia. Entre outras, muitas e muitas outras rádios que integram a Rede Aparecida de Rádio e faz com que a gente chegue até você. Neste momento, convido a juntos acompanharmos, rezarmos, agradecermos, colocarmos as nossas intenções aos pés da Mãe Aparecida, no nosso Santo Terço. Quem nos conduz nesta oração de esperança e fé é o Padre Vanderlei Souza, missionário redentorista. Reze conosco com fé e esperança, juntos lado a lado com aquela que é mãe de todos nós, Nossa Senhora Aparecida.
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4: 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Agora, na Rede Aparecida, reze conosco o Terço Mariano.
5: Bom dia, meu querido irmão, querida irmã. São 4 horas da manhã. Nos encontramos neste momento junto com a Mãe Aparecida para rezar o Santo Mistério do Terço, agradecendo a Deus as bênçãos e graças alcançadas em nossas vidas e também implorando que a sua misericórdia infinita se faça presente em nós. Hoje, sábado, vamos meditar e contemplar os mistérios da alegria. Vamos juntos invocar a Santíssima Trindade. Em nome do Pai, e do Filho, e do Espírito Santo. Amém. Ofereçamos todas as nossas intenções, daquelas pessoas que nos pediram que rezemos por elas. Oferecemos agora a sua intenção, você que está conosco neste momento. Divino Jesus, nós vos oferecemos este terço que vamos rezar, meditando nos mistérios da vossa redenção. Concedei-nos, por intercessão da Virgem Maria, Mãe de Deus e Nossa Mãe, as virtudes que nos são necessárias para bem rezá-lo e a graça de ganharmos as indulgências desta santa devoção. Oferecemos particularmente, em desagravo dos pecados cometidos contra o teu Santíssimo Coração e o Imaculado Coração de Maria, pela paz do mundo, pela conversão dos pecadores e pelas almas do purgatório. Oferecemos também pelas intenções do Santo Padre, o Papa, pelo aumento e santificação do clero, pela santificação das famílias, pelas missões e pelos doentes e cuidadores dos doentes, médicos, enfermeiros, auxiliares. E eu convido você, meu querido irmão, querida irmã, agora no instante de grande intimidade com Deus, e faça o seu oferecimento pessoal. Aquelas intenções que você traz em seu coração, um pedido, um agradecimento, um louvor, para quem você quer rezar hoje, peçamos a Maria, a nossa Santíssima Virgem Maria, que interceda por todos nós nesses pedidos que dirigimos a ela através da oração do Santo Terço, na certeza que seu Filho Jesus receberá e atenderá todas as nossas orações. Renovemos a nossa fé na alegria de sermos povo de Deus, família de Jesus Cristo. Creio em Deus Pai Todo-Poderoso, Criador do céu e da terra, e em Jesus Cristo, seu único Filho, nosso Senhor, que foi concebido pelo poder do Espírito Santo. Nasceu da Virgem Maria, padeceu sob Pôncio Pilatos, foi crucificado, morto e sepultado. Desceu à mansão dos mortos, ressuscitou ao terceiro dia. Subiu aos céus, está assentado à direita de Deus Pai Todo-Poderoso, donde há de vir a julgar os vivos e os mortos. Creio no Espírito Santo, na Santa Igreja Católica, na comunhão dos santos, na remissão dos pecados, na ressurreição da carne, na vida eterna. Amém. Em louvor à Santíssima Trindade, Pai nosso que estais nos céus, santificado seja o vosso nome. Venha a nós o vosso reino, seja feita a vossa vontade, assim na terra como no céu.
6: O pão nosso de cada dia nos dai hoje. Perdoai-nos as nossas ofensas, assim como nós perdoamos a quem nos tem ofendido. E não nos deixeis cair em tentação, mas livrai-nos do mal. Amém.
5: Nós te louvamos, Santíssima Virgem Maria, Filha de Deus Pai. Ave Maria, cheia de graça, o Senhor é convosco. Bendita sois vós entre as mulheres, e bendito é o fruto do vosso ventre, Jesus.
6: Santa Maria, Mãe de Deus, rogai por nós, os pecadores, agora e na hora de nossa morte. Amém.
5: Nós te louvamos, Santíssima Virgem Maria, Mãe de Deus Filho encarnado. Ave Maria, cheia de graça, o Senhor é convosco. Bendita sois vós entre as mulheres, e bendito é o fruto do vosso ventre, Jesus.
6: Santa Maria, Mãe de Deus, rogai por nós, os pecadores, agora e na hora de nossa morte. Amém.
5: Nós te louvamos, Santíssima Virgem Maria, esposa do Espírito Santo. Ave Maria, cheia de graça, o Senhor é convosco. Bendita sois vós entre as mulheres, e bendito é o fruto do vosso ventre, Jesus.
6: Santa Maria, Mãe de Deus, rogai por nós, os pecadores, agora e na hora de nossa morte. Amém.
5: Glória ao Pai, ao Filho e ao Espírito Santo.
6: Como era no princípio, agora e sempre. Amém.
5: Meditar nesse instante os mistérios da alegria, os mistérios gozosos. E neste primeiro mistério gozoso, vamos contemplar a anunciação do anjo Gabriel à Virgem Maria. Encontramos esse texto no Evangelho segundo São Lucas, capítulo 1, versículos 26 a 27.

0: tempo, o anjo Gabriel foi enviado por Deus a uma cidade da Galileia chamada Nazaré, a uma virgem prometida em casamento a um homem chamado José. Ele era descendente de Davi e o nome da virgem era Maria. Nessa meditação da encarnação do Verbo, encontramos o diálogo de Maria com o anjo. Ela apresenta as suas questões, suas perguntas, suas dúvidas, mas não se fecha à ação de Deus. Maria conclui: eis aqui a serva do Senhor, faça-se em mim segundo a tua palavra. Que nós aprendamos e vivamos o compromisso diário com a palavra de Deus. Pai nosso que estais nos céus, santificado seja o vosso nome. Venha a nós o vosso reino, seja feita a vossa vontade, assim na terra como no céu.
1: O pão nosso de cada dia nos dai hoje. Perdoai-nos as nossas ofensas, assim como nós perdoamos a quem nos tem ofendido. E não nos deixeis cair em tentação, mas livrai-nos do mal. Amém.
0: Ave Maria, cheia de graça, o Senhor é convosco. Bendita sois vós entre as mulheres, e bendito é o fruto do vosso ventre, Jesus.
1: Santa Maria, Mãe de Deus, rogai por nós, os pecadores, agora e na hora de nossa morte. Amém.
0: Ave Maria, cheia de graça, o Senhor é convosco. Bendita sois vós entre as mulheres, e bendito é o fruto do vosso ventre, Jesus.
1: Santa Maria, Mãe de Deus, rogai por nós, os pecadores, agora e na hora de nossa morte. Amém.
0: Ave Maria, cheia de graça, o Senhor é convosco. Bendita sois vós entre as mulheres, e bendito é o fruto do vosso ventre, Jesus.
1: Santa Maria, Mãe de Deus, rogai por nós, os pecadores, agora e na hora de nossa morte. Amém.
0: Ave Maria, cheia de graça, o Senhor é convosco. Bendita sois vós entre as mulheres, e bendito é o fruto do vosso ventre, Jesus.
1: Santa Maria, Mãe de Deus, rogai por nós, os pecadores, agora e na hora de nossa morte. Amém.
0: Ave Maria, cheia de graça, o Senhor é convosco. Bendita sois vós entre as mulheres, e bendito é o fruto do vosso ventre, Jesus.
1: Santa Maria, Mãe de Deus, rogai por nós, os pecadores, agora e na hora de nossa morte. Amém.
0: Ave Maria, cheia de graça, o Senhor é convosco. Bendita sois vós entre as mulheres, e bendito é o fruto do vosso ventre, Jesus.
1: Santa Maria, Mãe de Deus, rogai por nós, os pecadores, agora e na hora de nossa morte. Amém.
0: Ave Maria, cheia de graça, o Senhor é convosco. Bendita sois vós entre as mulheres, e bendito é o fruto do vosso ventre, Jesus.
1: Santa Maria, Mãe de Deus, rogai por nós, os pecadores, agora e na hora de nossa morte. Amém.
0: Ave Maria, cheia de graça, o Senhor é convosco. Bendita sois vós entre as mulheres, e bendito é o fruto do vosso ventre, Jesus.
1: Santa Maria, Mãe de Deus, rogai por nós, os pecadores, agora e na hora de nossa morte. Amém.
0: Ave Maria, cheia de graça, o Senhor é convosco. Bendita sois vós entre as mulheres, e bendito é o fruto do vosso ventre, Jesus.
1: Santa Maria, Mãe de Deus, rogai por nós, os pecadores, agora e na hora de nossa morte. Amém.
0: Ave Maria, cheia de graça, o Senhor é convosco. Bendita sois vós entre as mulheres, e bendito é o fruto do vosso ventre, Jesus.
1: Santa Maria, Mãe de Deus, rogai por nós, os pecadores, agora e na hora de nossa morte. Amém.
0: Glória ao Pai, ao Filho e ao Espírito Santo.
1: Como era no princípio, agora e sempre. Amém.
0: Ó meu Jesus,
1: perdoai-nos e livrai-nos do fogo do inferno, levai as almas todas para o céu e socorrei principalmente as que mais precisarem da vossa infinita misericórdia.
0: Nossa Senhora Aparecida, Rainha e Padroeira do Brasil,
1: rogai por nós.
0: Nossa Senhora das Dores,
1: rogai por nós.
0: Nossa Senhora das Graças,
1: rogai por nós.
0: No segundo mistério gozoso, contemplamos a visitação de Nossa Senhora a Santa Isabel. Assim encontramos no Evangelho segundo São Lucas, capítulo 1, versículos 39 a 42.

0: Naqueles dias, Maria partiu apressadamente para a região montanhosa, dirigindo-se a uma cidade da Judéia. Entrou na casa de Zacarias e cumprimentou Isabel. Quando Isabel ouviu a saudação de Maria, a criança pulou no seu ventre e Isabel ficou cheia do Espírito Santo. Com um grande grito exclamou: "Bendita és tu entre as mulheres e bendito é o fruto do teu ventre." Essa saudação de Isabel, meu querido irmão, querida irmã, nos ajuda a entender o mistério da encarnação do Verbo, Jesus, o Filho de Deus no seio de Maria, e Maria que nos ajuda a entender este comprometimento em fazer apressadamente com que as coisas de Deus cheguem aos corações. A maneira de chegar, a maneira de ser, tudo isso nos ajuda a compreender que nós não falamos de Deus apenas com as palavras, nós não comunicamos Deus apenas com o que escrevemos, mas sim com o jeito que somos uns com os outros. Isabel apenas ouve a saudação de Maria e sente a unção do Espírito. Assim devemos caminhar e assim devemos rezar para que Deus faça em nós. Que anunciemos a palavra de Jesus na força, na graça, na unção do Espírito. E como diz São Paulo, não a nós mesmos, mas sim o Cristo Jesus. Pai nosso que estais nos céus, santificado seja o vosso nome. Venha a nós o vosso reino, seja feita a vossa vontade, assim na terra como no céu.
1: O pão nosso de cada dia nos dai hoje. Perdoai-nos as nossas ofensas, assim como nós perdoamos a quem nos tem ofendido. E não nos deixeis cair em tentação, mas livrai-nos do mal. Amém.
0: Ave Maria, cheia de graça, o Senhor é convosco. Bendita sois vós entre as mulheres, e bendito é o fruto do vosso ventre, Jesus.
1: Santa Maria, Mãe de Deus, rogai por nós, os pecadores, agora e na hora de nossa morte. Amém.
0: Ave Maria, cheia de graça, o Senhor é convosco. Bendita sois vós entre as mulheres, e bendito é o fruto do vosso ventre, Jesus.
1: Santa Maria, Mãe de Deus, rogai por nós, os pecadores, agora e na hora de nossa morte. Amém.
0: Ave Maria, cheia de graça, o Senhor é convosco. Bendita sois vós entre as mulheres, e bendito é o fruto do vosso ventre, Jesus.
1: Santa Maria, Mãe de Deus, rogai por nós, os pecadores, agora e na hora de nossa morte. Amém.
0: Ave Maria, cheia de graça, o Senhor é convosco. Bendita sois vós entre as mulheres, e bendito é o fruto do vosso ventre, Jesus.
1: Santa Maria, Mãe de Deus, rogai por nós, os pecadores, agora e na hora de nossa morte. Amém.
0: Ave Maria, cheia de graça, o Senhor é convosco. Bendita sois vós entre as mulheres, e bendito é o fruto do vosso ventre, Jesus.
1: Santa Maria, Mãe de Deus, rogai por nós, os pecadores, agora e na hora de nossa morte. Amém.
0: Ave Maria, cheia de graça, o Senhor é convosco. Bendita sois vós entre as mulheres, e bendito é o fruto do vosso ventre, Jesus.
1: Santa Maria, Mãe de Deus, rogai por nós, os pecadores, agora e na hora de nossa morte. Amém.
0: Ave Maria, cheia de graça, o Senhor é convosco. Bendita sois vós entre as mulheres, e bendito é o fruto do vosso ventre, Jesus.
1: Santa Maria, Mãe de Deus, rogai por nós, os pecadores, agora e na hora de nossa morte. Amém.
0: Ave Maria, cheia de graça, o Senhor é convosco. Bendita sois vós entre as mulheres, e bendito é o fruto do vosso ventre, Jesus.
1: Santa Maria, Mãe de Deus, rogai por nós, os pecadores, agora e na hora de nossa morte. Amém.
0: Ave Maria, cheia de graça, o Senhor é convosco. Bendita sois vós entre as mulheres, e bendito é o fruto do vosso ventre, Jesus.
1: Santa Maria, Mãe de Deus, rogai por nós, os pecadores, agora e na hora de nossa morte. Amém.
0: Ave Maria, cheia de graça, o Senhor é convosco. Bendita sois vós entre as mulheres, e bendito é o fruto do vosso ventre, Jesus.
1: Santa Maria, Mãe de Deus, rogai por nós, os pecadores, agora e na hora de nossa morte. Amém.
0: Glória ao Pai, ao Filho e ao Espírito Santo.
1: Como era no princípio, agora e sempre. Amém.
0: Ó meu Jesus,
1: perdoai-nos, livrai-nos do fogo do inferno, levai as almas todas para o céu e socorrei principalmente as que mais precisarem da vossa infinita misericórdia.
0: Nossa Senhora de Fátima,
1: rogai por nós.
0: Arcanjos São Miguel, São Gabriel e São Rafael,
1: rogai por nós.
0: Santa Dulce dos Pobres,
1: rogai por nós.
0: No terceiro mistério gozoso, nós contemplamos o nascimento de Jesus em Belém.

0: Evangelho segundo São Lucas, capítulo 2, versículos 1 a 7, o seguinte: aconteceu que naqueles dias César Augusto publicou um decreto ordenando o recenseamento de toda a terra. Este primeiro recenseamento foi feito quando Quirino era governador da Síria. Todos iam registrar-se, cada um na sua cidade natal. Por ser da família e descendência de Davi, José subiu da cidade de Nazaré, na Galileia, até a cidade de Davi, chamada Belém, na Judéia, para registrar-se com Maria, sua esposa, que estava grávida. Enquanto estavam em Belém, completaram-se os dias para o parto e Maria deu à luz o seu filho primogênito. Ela o enfaixou e colocou na manjedoura, pois não havia lugar para eles na hospedaria. Grande mistério que nós celebramos da comunicação de Deus que se dá na noite do Natal. José e Maria, cumprindo um mandamento, eles vão até Belém. Mas a grande ação de Deus vai se dar exatamente nesse trânsito, para nos mostrar que o Verbo de Deus veio para nos conduzir à luz da graça da redenção copiosa. Quando nós entendemos o que Deus quer de nós, não importa onde estivermos, nós sempre iremos sentir a sua presença. Rezemos este mistério pedindo ao Senhor que nos dê conformidade na nossa vida, com os desafios que encontramos, com as percalços do caminho, que jamais percamos a fé, a certeza de que Ele está conosco. Pai nosso que estais nos céus, santificado seja o vosso nome. Venha a nós o vosso reino, seja feita a vossa vontade, assim na terra como no céu.
1: O pão nosso de cada dia nos dai hoje. Perdoai-nos as nossas ofensas, assim como nós perdoamos a quem nos tem ofendido. E não nos deixeis cair em tentação, mas livrai-nos do mal. Amém.
0: Ave Maria, cheia de graça, o Senhor é convosco. Bendita sois vós entre as mulheres, e bendito é o fruto do vosso ventre, Jesus.
1: Santa Maria, Mãe de Deus, rogai por nós, os pecadores, agora e na hora de nossa morte. Amém.
0: Ave Maria, cheia de graça, o Senhor é convosco. Bendita sois vós entre as mulheres, e bendito é o fruto do vosso ventre, Jesus.
1: Santa Maria, Mãe de Deus, rogai por nós, os pecadores, agora e na hora de nossa morte. Amém.
0: Ave Maria, cheia de graça, o Senhor é convosco. Bendita sois vós entre as mulheres, e bendito é o fruto do vosso ventre, Jesus.
1: Santa Maria, Mãe de Deus, rogai por nós, os pecadores, agora e na hora de nossa morte. Amém.
0: Ave Maria, cheia de graça, o Senhor é convosco. Bendita sois vós entre as mulheres, e bendito é o fruto do vosso ventre, Jesus.
1: Santa Maria, Mãe de Deus, rogai por nós, os pecadores, agora e na hora de nossa morte. Amém.
0: Ave Maria, cheia de graça, o Senhor é convosco. Bendita sois vós entre as mulheres, e bendito é o fruto do vosso ventre, Jesus.
1: Santa Maria, Mãe de Deus, rogai por nós, os pecadores, agora e na hora de nossa morte. Amém.
0: Ave Maria, cheia de graça, o Senhor é convosco. Bendita sois vós entre as mulheres, e bendito é o fruto do vosso ventre, Jesus.
1: Santa Maria, Mãe de Deus, rogai por nós, os pecadores, agora e na hora de nossa morte. Amém.
0: Ave Maria, cheia de graça, o Senhor é convosco. Bendita sois vós entre as mulheres, e bendito é o fruto do vosso ventre, Jesus.
1: Santa Maria, Mãe de Deus, rogai por nós, os pecadores, agora e na hora de nossa morte. Amém.
0: Ave Maria, cheia de graça, o Senhor é convosco. Bendita sois vós entre as mulheres, e bendito é o fruto do vosso ventre, Jesus.
1: Santa Maria, Mãe de Deus, rogai por nós, os pecadores, agora e na hora de nossa morte. Amém.
0: Ave Maria, cheia de graça, o Senhor é convosco. Bendita sois vós entre as mulheres, e bendito é o fruto do vosso ventre, Jesus.
1: Santa Maria, Mãe de Deus, rogai por nós, os pecadores, agora e na hora de nossa morte. Amém.
0: Ave Maria, cheia de graça, o Senhor é convosco. Bendita sois vós entre as mulheres, e bendito é o fruto do vosso ventre, Jesus.
1: Santa Maria, Mãe de Deus, rogai por nós, os pecadores, agora e na hora de nossa morte. Amém.
0: Glória ao Pai, ao Filho e ao Espírito Santo.
1: Como era no princípio, agora e sempre. Amém.
0: Ó meu Jesus,
1: perdoai-nos e livrai-nos do fogo do inferno, levai as almas todas para o céu e socorrei principalmente as que mais precisarem da vossa infinita misericórdia.
0: Santa Luzia,
1: rogai por nós.
0: Santa Rita de Cássia,
1: rogai por nós.
0: Santo Afonso Maria de Ligório,
1: rogai por nós.
0: No quarto mistério gozoso, contemplamos a apresentação do menino Jesus no

0: no texto segundo São Lucas, capítulo 2, versículos 21 a 24. No oitavo dia, quando o menino deveria ser circuncidado, deram-lhe o nome de Jesus, como fora chamado pelo anjo antes de ser concebido no ventre de sua mãe. E quando se completaram os dias para a purificação, segundo a lei de Moisés, levaram o menino a Jerusalém para apresentá-lo ao Senhor, conforme está escrito na lei do Senhor. Todo primogênito do sexo masculino deve ser consagrado ao Senhor. Para tanto, deviam oferecer um sacrifício, um par de rolas ou dois pombinhos, como estava escrito na lei do Senhor. Meu querido irmão, minha querida irmã, veja que maravilha esse trecho de São Lucas, quando ele nos diz que Jesus recebe este nome antes de ser concebido no ventre de Maria, quando o anjo Gabriel anuncia: você ficará grávida, dará à luz um filho e que dará nele o nome de Jesus. Veja a importância deste nome. O Senhor está conosco, ele está presente na nossa vida. Em Jesus Cristo, meu querido irmão, querida irmã, nós encontramos o sentido da nossa existência, porque o Verbo que existia antes da existência do mundo, o Verbo que estava em Deus e que era Deus, como São João diz no prólogo, ele se torna carne da nossa carne, gente da nossa gente. Ele se torna humano para nos mostrar que o amor da redenção atinge a todo ser humano. Todos os seres humanos somos agraciados por Deus. Todos os seres humanos somos amados por Deus. Todos os seres humanos somos capazes de nos reconciliar com Deus. Vamos rezar. Pai nosso que estais nos céus, santificado seja o vosso nome. Venha a nós o vosso reino, seja feita a vossa vontade, assim na terra como no céu.
1: O pão nosso de cada dia nos dai hoje. Perdoai-nos as nossas ofensas, assim como nós perdoamos a quem nos tem ofendido. E não nos deixeis cair em tentação, mas livrai-nos do mal. Amém.
0: Ave Maria, cheia de graça, o Senhor é convosco. Bendita sois vós entre as mulheres, e bendito é o fruto do vosso ventre, Jesus.
1: Santa Maria, Mãe de Deus, rogai por nós, os pecadores, agora e na hora de nossa morte. Amém.
0: Ave Maria, cheia de graça, o Senhor é convosco. Bendita sois vós entre as mulheres, e bendito é o fruto do vosso ventre, Jesus.
1: Santa Maria, Mãe de Deus, rogai por nós, os pecadores, agora e na hora de nossa morte. Amém.
0: Ave Maria, cheia de graça, o Senhor é convosco. Bendita sois vós entre as mulheres, e bendito é o fruto do vosso ventre, Jesus.
1: Santa Maria, Mãe de Deus, rogai por nós, os pecadores, agora e na hora de nossa morte. Amém.
0: Ave Maria, cheia de graça, o Senhor é convosco. Bendita sois vós entre as mulheres, e bendito é o fruto do vosso ventre, Jesus.
1: Santa Maria, Mãe de Deus, rogai por nós, os pecadores, agora e na hora de nossa morte. Amém.
0: Ave Maria, cheia de graça, o Senhor é convosco. Bendita sois vós entre as mulheres, e bendito é o fruto do vosso ventre, Jesus.
1: Santa Maria, Mãe de Deus, rogai por nós, os pecadores, agora e na hora de nossa morte. Amém.
0: Ave Maria, cheia de graça, o Senhor é convosco. Bendita sois vós entre as mulheres, e bendito é o fruto do vosso ventre, Jesus.
1: Santa Maria, Mãe de Deus, rogai por nós, os pecadores, agora e na hora de nossa morte. Amém.
0: Ave Maria, cheia de graça, o Senhor é convosco. Bendita sois vós entre as mulheres, e bendito é o fruto do vosso ventre, Jesus.
1: Santa Maria, Mãe de Deus, rogai por nós, os pecadores, agora e na hora de nossa morte. Amém.
0: Ave Maria, cheia de graça, o Senhor é convosco. Bendita sois vós entre as mulheres, e bendito é o fruto do vosso ventre, Jesus.
1: Santa Maria, Mãe de Deus, rogai por nós, os pecadores, agora e na hora de nossa morte. Amém.
0: Ave Maria, cheia de graça, o Senhor é convosco. Bendita sois vós entre as mulheres, e bendito é o fruto do vosso ventre, Jesus.
1: Santa Maria, Mãe de Deus, rogai por nós, os pecadores, agora e na hora de nossa morte. Amém.
0: Ave Maria, cheia de graça, o Senhor é convosco. Bendita sois vós entre as mulheres, e bendito é o fruto do vosso ventre, Jesus.
1: Santa Maria, Mãe de Deus, rogai por nós, os pecadores, agora e na hora de nossa morte. Amém.
0: Glória ao Pai, ao Filho e ao Espírito Santo.
1: Como era no princípio, agora e sempre. Amém.
0: Ó meu Jesus,
1: perdoai-nos e livrai-nos do fogo do inferno. Levai as almas todas para o céu e socorrei principalmente as que mais precisarem da vossa infinita misericórdia.
0: Santo Antônio de Pádua,
1: rogai por nós.
0: Santo Antônio de Santana Galvão,
1: rogai por nós.
0: Santo Expedito,
1: rogai por nós.

0: Evangelho segundo São Lucas, capítulo 2, versículos 41 a 47. Os pais de Jesus iam todos os anos a Jerusalém para a festa da Páscoa. Quando ele completou 12 anos, subiram para a festa como de costume. Passados os dias da Páscoa, começaram a viagem de volta, mas o menino Jesus ficou em Jerusalém sem que seus pais o notassem. Pensando que ele estivesse na caravana, caminharam um dia inteiro. Depois, começaram a procurá-lo entre os parentes e conhecidos. Não tendo encontrado, voltaram para Jerusalém à sua procura. 3 dias depois, o encontraram no templo. Estava sentado no meio dos mestres, escutando e fazendo perguntas. Todos os que ouviam o menino estavam maravilhados com sua inteligência e suas respostas. Meu querido irmão, minha querida irmã, veja que singeleza, que docilidade de São Lucas para nos falar desse encontro do menino Jesus no templo de Jerusalém. Os seus pais caminharam um dia e, notando que ele não estava na caravana, começaram a procurá-lo. Não encontrando, voltaram para Jerusalém à sua procura. Aqui está o itinerário para nós percebermos a nossa caminhada de fé. Muitas vezes, quando estamos em meio às encruzilhadas da vida, ou quando somos confrontados com as ondas revoltas da nossa existência, os fatos da nossa história, muitas vezes queremos encontrar o sentido nos perguntando por quê. E aí é importante que a gente aprenda retomar o caminho, refazer a história, refletir, olhar de novo, olhar o que está acontecendo, mas não com o olhar do julgamento a partir de resultados que queremos, mas sim a partir do caminho que fizemos até chegarmos ali. E nós vamos perceber muitas vezes que, embora estejamos no meio de uma tempestade, mas Jesus está presente no barco conosco. Que às vezes, quando a gente se preocupa muito com a tempestade, nos esquecemos de olhar que ele está ali. Esse aprendizado que São Lucas nos dá, eles refazem o caminho para Jerusalém na busca de encontrá-lo, e de fato o encontram, e de uma maneira diferente. Não uma criança perdida, desesperada, não um jovem preocupado porque seus pais estão distantes ou porque foram embora. Não, ele está ali junto daqueles que procuravam entender a lei de Deus, e mais ainda, iluminando as suas mentes com as suas respostas e sua inteligência. Deus age assim. Quando a gente faz o caminho de volta, quando nós refletimos de fato a nossa existência, nós encontramos maravilhados muitas e muitas saídas para o que nós estamos vivendo. Vamos pedir essa graça a Deus neste quinto mistério gozoso. Pai nosso que estais nos céus, santificado seja o vosso nome. Venha a nós o vosso reino. Seja feita a vossa vontade, assim na terra como no céu.
1: O pão nosso de cada dia nos dai hoje. Perdoai-nos as nossas ofensas, assim como nós perdoamos a quem nos tem ofendido. E não nos deixeis cair em tentação, mas livrai-nos do mal. Amém.
0: Ave Maria, cheia de graça, o Senhor é convosco. Bendita sois vós entre as mulheres, e bendito é o fruto do vosso ventre, Jesus.
1: Santa Maria, Mãe de Deus, rogai por nós, os pecadores, agora e na hora de nossa morte. Amém.
0: Ave Maria, cheia de graça, o Senhor é convosco. Bendita sois vós entre as mulheres, e bendito é o fruto do vosso ventre, Jesus.
1: Santa Maria, Mãe de Deus, rogai por nós, os pecadores, agora e na hora de nossa morte. Amém.
0: Ave Maria, cheia de graça, o Senhor é convosco. Bendita sois vós entre as mulheres, e bendito é o fruto do vosso ventre, Jesus.
1: Santa Maria, Mãe de Deus, rogai por nós, os pecadores, agora e na hora de nossa morte. Amém.
0: Ave Maria, cheia de graça, o Senhor é convosco. Bendita sois vós entre as mulheres, e bendito é o fruto do vosso ventre, Jesus.
1: Santa Maria, Mãe de Deus, rogai por nós, os pecadores, agora e na hora de nossa morte. Amém.
0: Ave Maria, cheia de graça, o Senhor é convosco. Bendita sois vós entre as mulheres, e bendito é o fruto do vosso ventre, Jesus.
1: Santa Maria, Mãe de Deus, rogai por nós, os pecadores, agora e na hora de nossa morte. Amém.
0: Ave Maria, cheia de graça, o Senhor é convosco. Bendita sois vós entre as mulheres, e bendito é o fruto do vosso ventre, Jesus.
1: Santa Maria, Mãe de Deus, rogai por nós, os pecadores, agora e na hora de nossa morte. Amém.
0: Ave Maria, cheia de graça, o Senhor é convosco. Bendita sois vós entre as mulheres, e bendito é o fruto do vosso ventre, Jesus.
1: Santa Maria, Mãe de Deus, rogai por nós, os pecadores, agora e na hora de nossa morte. Amém.
0: Ave Maria, cheia de graça, o Senhor é convosco. Bendita sois vós entre as mulheres, e bendito é o fruto do vosso ventre, Jesus.
1: Santa Maria, Mãe de Deus, rogai por nós, os pecadores, agora e na hora de nossa morte. Amém.
0: Ave Maria, cheia de graça, o Senhor é convosco. Bendita sois vós entre as mulheres, e bendito é o fruto do vosso ventre, Jesus.
1: Santa Maria, Mãe de Deus, rogai por nós, os pecadores, agora e na hora de nossa morte. Amém.
0: Ave Maria, cheia de graça, o Senhor é convosco. Bendita sois vós entre as mulheres, e bendito é o fruto do vosso ventre, Jesus.
1: Santa Maria, Mãe de Deus, rogai por nós, os pecadores, agora e na hora de nossa morte. Amém.
0: Glória ao Pai, ao Filho e ao Espírito Santo.
1: Como era no princípio, agora e sempre. Amém.
0: Ó meu Jesus,
1: perdoai-nos e livrai-nos do fogo do inferno, levai as almas todas para o céu e socorrei principalmente as que mais precisarem da vossa infinita misericórdia.
0: São Benedito,
1: rogai por nós.
0: São Clemente Maria Hofbauer,
1: rogai por nós.
0: São Domingos Sávio,
1: rogai por nós.
0: São João Paulo II,
1: rogai por nós.
0: Agradecimentos. Infinitas graças vos damos, soberana rainha, pelos benefícios que todos os dias recebemos de vossas mãos liberais. Dignai-vos agora e para sempre tomar-nos debaixo de vosso poderoso amparo. E para mais vos alegrar, vos saudamos com uma salve rainha. Salve rainha, mãe de misericórdia, vida, doçura e esperança nossa, salve. A vós bradamos os degredados filhos de Eva. A vós suspiramos gemendo e chorando neste vale de lágrimas. Eia, pois, advogada nossa, esses vossos olhos misericordiosos a nós volvei, e depois deste desterro, mostrai-nos Jesus, bendito fruto do vosso ventre. Ó clemente, ó piedosa, ó doce sempre Virgem Maria, rogai por nós, Santa Mãe de Deus, para que sejamos dignos das promessas de Cristo. Assim seja. Amém. Obrigado a você que rezou conosco o Santo Terço desta madrugada. E antes de encerrar este momento, eu te convido a renovar a nossa consagração à Nossa Senhora Aparecida. Ó Maria Santíssima, pelos méritos de nosso Senhor Jesus Cristo, em vossa querida imagem de Aparecida, espalhais inúmeros benefícios sobre todo o Brasil. Eu, embora indigno de pertencer ao número de vossos filhos e filhas, mas cheio do desejo de participar dos benefícios de vossa misericórdia, prostrado a vossos pés, consagro-vos o meu entendimento, para que sempre pense no amor que mereceis. Consagro-vos a minha língua, para que sempre vos louve e propague a vossa devoção. Consagro-vos o meu coração, para que depois de Deus, vos ame sobre todas as coisas. Recebei-me, ó Rainha incomparável, vós que o Cristo crucificado deu-nos por mãe, no ditoso número de vossos filhos e filhas. Acolhei-me debaixo de vossa proteção, socorrei-me em todas as minhas necessidades espirituais e temporais, sobretudo na hora de minha morte. Abençoai-me, ó celestial cooperadora, e com vossa poderosa intercessão, fortalecei-me em minha fraqueza, a fim de que, servindo-vos fielmente nesta vida, possa louvar-vos, amar-vos e dar-vos graças no céu por toda a eternidade. Assim seja. Amém. Por intercessão de Nossa Senhora da Conceição Aparecida, Rainha e Padroeira do Brasil, abençoe-vos o Deus Todo-Poderoso, Pai, Filho e Espírito Santo. Amém.
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11: 5h, horário de Brasília.
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com as bênçãos de Deus e de Nossa Senhora Aparecida para levar até você muita música sertaneja, alegria e diversão neste sabadão, dia 25 de julho de 2026. Agradecendo sempre o seu carinho e a sua companhia. É bom demais saber que você escolheu a Rádio Aparecida e a Rede Aparecida de Rádio para juntos começarmos bem este sabadão do jeitão que a gente gosta. Sabadão com modão. E se você gosta de modão, tá no lugar certo. E o programa Acorda Brasil tem a direção geral do missionário redentorista Padre Vanderlei Souza. Na coordenação nós temos a Paula Castro e nos trabalhos técnicos comandando a máquina de som da Rádio Aparecida, eles, meus amigos Leonardo Mota, o Leozinho e o Patrick Carvalho, o MC Trick. E aí, vocês estão bom? Firmes e fortes, bom pra arrebentar, animados pra esse sabadão? Então tá bom. Quem é que vai começar na máquina de som hoje? É você, meu amigo Leozinho. Então faz o seguinte, eu tô devendo pro meu amigo Carlos José de Guaratinguetá a música Berrante de Ouro. Tem como pegar ela aí pra ser a primeira de hoje? Vai pegar com quem? Chitãozinho e Chororó? Beleza, pega com eles aí. Então, enquanto você vai ajeitando o Berrante de Ouro com Chitãozinho e Chororó daí, eu vou mandando daqui aquele abraço carinhoso e especial aos amigos e amigas que nos sintonizam pelas emissoras de rádios que integram a rede Aparecida de Rádio, entre elas a Rádio Brasil em Campinas, São Paulo, a Rádio Regional Esperança FM em Lins, São Paulo, a Rádio Rural FM em Tefé, no Amazonas, e a Rádio Interativa FM em Espírito Santo do Pinhal, São Paulo. Essas que são algumas das várias emissoras que sempre esparramam a nossa programação para esse Brasilzão. Fica aqui o nosso muito obrigado, o nosso agradecimento. Agora sim, meu amigo Leozinho, simbora! Abriu o programa com Chitãozinho e Chororó e o Berrante de Ouro pro nosso amigo Carlos José de Guaratinguetá.

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1: Cinco e 16, horário de Brasília.
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0: Aparecida Música, Fé em Missão, tá aí o Léo Canhoto e Robertinho fazendo a gente matar a saudade do apartamento 37. Hoje a gente se recorda com muita saudade do saudoso Léo Canhoto, porque infelizmente foi num dia como o de hoje que o Léo Canhoto nos deixou no ano de 2020. Saudoso Léo Canhoto, que deixou um vazio na música sertaneja, ele que é dono de diversas canções maravilhosas, um excelente compositor, um excelente cantor, um visionário da música sertaneja e que deixou a sua história eternizada nesse estilo musical que a gente gosta demais. E hoje a gente se recorda com muita saudade do saudoso Léo Canhoto, que nos deixou no ano de 2020, num dia como de hoje, dia 25 de julho de 2020, aos 84 anos. Saudades do Léo Canhoto. E o Robertinho, que continua aí firme e forte, tá afastado dos palcos, mas tá firme e forte na ativa. Um abraço pro Robertinho. E agora, tá na hora do intervalo, primeiro intervalo deste sabadão, e na sequência eu volto com o quadro Parcerias Marcantes, e ainda hoje tem o quadro O Som da Sanfona. Não sai daí não, que eu volto já.
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0: 5:30, horário de Brasília. 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
0: Já estamos de volta para dar sequência ao Acorda Brasil deste sabadão, dia 25 de julho de 2026, mandando aquele abraço a mais amigos e amigas que nos sintonizam pelas emissoras de rádios que integram a rede Aparecida de Rádio. São mais de 100 emissoras e essas são algumas das emissoras que fazem parte da rede Aparecida de Rádio. A Rádio Cidade FM em Martins Soares, Minas Gerais, terra do meu amigo Marcos José de Souza, o Marquinhos Blackfone. Temos a Rádio Diocesana FM em Campanha, Minas Gerais, a Rádio Difusora em Casa Branca, São Paulo, e a Rádio Coração FM em Dourados, no Mato Grosso do Sul. Essas que são algumas das diversas emissoras que sempre levam a nossa programação cada dia mais longe. A cada uma dessas emissoras fica aqui registrado mais uma vez o nosso muito obrigado, o nosso agradecimento e um abração do Bruno Anaia e de toda a equipe da Rádio Aparecida. E agora tá chegando esse quadro que eu gosto demais e todo sabadão nós temos por aqui.
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0: E no quadro Parcerias Marcantes de hoje eu vou trazer a Bruna Viola pra cantar com César Menotti e Fabiano essa música que eles gravaram juntos no ano de 2015, chamada Se Você Voltar.

0: Rádio Aparecida Música, Café e Missão, tá aí o Zé Mulato e Cassiano cantando Meu Céu, moda que eu tava devendo, também pro meu amigo João Nino, o poeta de Lagoinha. E aqui no Acorda Brasil, você sabe, é desse jeitão, devo, não nego, pago quando puder. Ele pediu faz uns dias já, mas acabou que não deu certo de tocar no dia que ele pediu, aí hoje tá dando pra atender esses pedidos aí, entre eles o do nosso amigo João Nino, que tava querendo curtir o Zé Mulato e Cassiano cantando essa moda boa demais chamada Meu Céu. E um abração a todos os amigos da capital do Requeijão de Prato, a nossa amada cidade de Lagoinha, São Paulo. Um abração aos amigos e amigas que prestigiam a Rádio Aparecida todas as manhãs. E agora é hora do amigo do campo ficar bem informado com as principais notícias e informações do mundo agropecuário.
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3: E se fosse possível escolher uma planta de café mais resistente ao calor, à seca e às doenças, antes mesmo dela chegar ao campo? É justamente nessa direção que avançam as pesquisas de melhoramento genético do cafeeiro. Com o clima mais irregular e o aumento dos eventos extremos, pesquisadores buscam desenvolver variedades capazes de produzir bem mesmo em condições mais difíceis. Para o Brasil, maior produtor mundial de café, esse trabalho é estratégico. Uma lavoura mais resistente pode significar menos perdas, maior estabilidade na produção e mais segurança para o cafeicultor. No agro do futuro, a produtividade começa muito antes do plantio, começa na pesquisa.
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9: Bom dia, meu irmão. Bom dia, minha irmã. A Rádio Educadora 91.7 já está no ar para te acompanhar ao longo de todo esse dia. Olha, eu sou o Padre José Wilke, missionário redentorista, e quero te convidar para agradecermos a Deus por este novo dia que começa. A igreja hoje celebra São Tiago Maior, ou seja, São Tiago Apóstolo. O apóstolo que deixou as redes por causa de Jesus Cristo, testemunhou as maravilhas do Senhor. Foi o primeiro dos apóstolos a morrer mártir por causa do Evangelho. Vamos então ouvir o Evangelho dessa festa? Naquele tempo, a mãe dos filhos de Zebedeu aproximou-se de Jesus com seus filhos e ajoelhou-se com a intenção de fazer um pedido. Jesus perguntou: "O que tu queres?" Ela respondeu: "Manda que estes meus dois filhos se sentem no teu reino, um à tua direita, o outro à tua esquerda." Jesus então respondeu-lhes: "Não sabeis o que estáis pedindo. Por acaso podeis beber o cálice que eu vou beber?" Eles responderam: "Podemos." Então Jesus lhes disse: "De fato, vós bebereis do meu cálice, mas não depende de mim conceder o lugar à minha direita ou à minha esquerda. Meu Pai é quem dará estes lugares a quem os quais ele os preparou." Quando os outros 10 discípulos ouviram isso, ficaram irritados contra os dois irmãos. Jesus, porém, chamou-os e disse: "Vós sabeis que os chefes das nações têm poder sobre elas, e os grandes as oprimem. Entre vós não deverá ser assim. Quem quiser tornar-se grande, torne-se vosso servidor. E quem quiser ser o primeiro, seja o vosso servo. Pois o Filho do Homem não veio para ser servido, mas para servir e dar a sua vida como resgate em favor de muitos." Palavra da salvação, glória a vós, Senhor. Muito bem. A mãe dos filhos de Zebedeu, Tiago, né, que nós estamos celebrando hoje, e João, reivindicou diante de Jesus um lugar de honra para os seus filhos, não se importando com o que poderia acontecer. Nós também desejamos ser insensados e estendemos as mãos para que sejamos nós verdadeiramente bem-vistos e queridos por Deus. Também desejamos sentar ao lado de Jesus no reino dos céus, e não atinamos que isso implica em que bebamos o cálice que ele bebeu e passemos o que ele passou, mas isso não queremos. Por isso Jesus também nos ensina: quem quiser tornar-se grande, torne-se vosso servidor. A mentalidade humana nos leva a desejar honra e glória. Porém, no reino de Deus, e segundo a sua mentalidade, ser o primeiro significa ser aquele que mais serviu, mais lutou, mais se entregou e se sacrificou. No mundo, os homens estão no poder, oprimem. No reino de Deus, aqueles que têm mais poder servem, pois o discípulo não é maior do que o mestre. Jesus é o servo fiel, que sofreu e se entregou por nós, para que tivéssemos um lugar no reino dos céus. A fé é a ponte que nos levará para o céu, e uma grande fé se mostra não tanto pela capacidade de fazer, mas de sofrer. Nós, porém, desejamos ser colocados nos lugares de prestígio, queremos ser donos de uma fé autêntica, mas não queremos beber do cálice que o Pai nos dá. Peçamos ao Senhor, portanto, que nos conceda um lugar de honra junto de Jesus na sua cruz, servindo ao próximo como prova do nosso amor e da nossa gratidão. Rezemos. Querido Pai Celeste, na quietude dessa manhã, agradeço-te pela vida que me destes e pela oportunidade de ver as maravilhas deste mundo. Sou grato pela paz e alegria que tu me proporcionas. Acredito que tudo e todos que encontrar todos os dias fazem parte do teu plano de amor. Ofereço cada dia a ti, pedindo tua orientação no caminho certo. Que eu permaneça fiel aos teus ensinamentos e guarde as tuas palavras em meu coração. Estou comprometido em seguir teus caminhos, glorificar teu nome e oferecer graças e louvores a ti. Amém. Que o Senhor te abençoe e te conceda um final de semana abençoado. Continua ligado na Rádio Educadora e fique com Deus.
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19: Bom dia, compadre, bom dia, comadre, bom dia, gente do sertão, bom dia, gente da cidade. Você está na companhia da Rede Educadora de Comunicação, coordenação artística Matheus Cabral, coordenação de jornalismo Janaína Oliveira, coordenação administrativa Joana Avelino, direção Padre José Wilker.
20: Quem é você?
19: 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Eu estou com você todos os dias, de segunda a sexta, das 6 às 8 horas da manhã. E no sábado, do tamanho de um coice de mosquito, das 6 até as 7 horas da manhã. É tempo o suficiente também no sábado para você escutar o modão do seu jeito, do jeito que você gosta, do batidão do sertanejo. Vamos curtir, Nenete Dorinho, o futuro é uma incerteza.

6:11. Por cá nós estamos de volta, sempre pela sua 91,7 FM, agradecendo a sua companhia, agradecendo o tempo precioso que você nos dedica. Por aqui rola o caipira, o sertanejo, o tradicional, a música de bom gosto. Vamos escutar o Edson e o Hudson cantar Somos Assim. Toca o modão, menino.

0: Agora são 6:15. 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

6:18. Mais uma vez nós estamos chegando até você pelo seu rádio, pelo seu celular, pelo seu laptop, pelo seu computador. Tem gente escutando nós por todos os cantos do mundo, por que não? Internet sem fronteira leva você para os diversos lugares, tanto nos rincões sertanejo, como nas grandes cidades, nos grandes centros. A gente agradece sempre a sua sintonia. Falamos isso porque temos a certeza do que estamos dizendo. Chega até nós esse retorno maravilhoso das pessoas que manda print, manda áudio e tá sempre junto com a gente. Vamos escutar o Eduardo Costa cantar, e não é sozinho não, acompanhado da participação especial do Zezé de Camargo e do Luciano. Vocês imaginam, né? Um é bom, dois é bom, três é bom demais. Eduardo Costa, Zezé de Camargo e Luciano, juro que eu te esqueço. Baixa a agulha, Moreno.

10:23. E por cá nós estamos agradecendo sempre a sua companhia. Vez por outra a gente fala de duplas, fala de cantores, muitas das vezes desconhecidos do grande público, mas que a gente que tá no meio caipira, tá no meio sertanejo, conhece esses nomes, porque a gente busca muito, pesquisa muito, gosta de saber quem tem as vozes bonitas, que repica o pinho do jeito de ficar. E olha, presta atenção no que vocês vão escutar aí, o Eli Gonçalves e o Marcelito vai cantar O Vencedor. Pode cantar, moçada, toca aí.

6h28. Acá no Café Sertão e Viola também tem música romântica. As perguntas sempre são respondidas. Quando alguém fala assim, vocês rodam os meninos novos pra cantar? Claro que roda, claro que roda. Olha esses meninos cantando pra vocês ir. Vou te amar assim. Quem não lembra, né? Marlon e Maicon. É o romantismo no ar do Café Sertão e Viola. Baixa a agulha, Moreno.

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1: 6:33.
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10:37. Eu estou de volta, sempre agradecendo a sua companhia. Ô, gente, cá no meio sertanejo sempre existe muito as prosas, as rodas de viola, os bate-papo. É inevitável não aparecer a questão, né? Quem canta mais? Quem toca mais? Quem faz isso? Quem faz aquilo? É como em todo lugar. E eu acredito, né? Na minha sincera opinião, que quando se formou ali um grupo que dividiu a música sertaneja, foi um divisor de águas ali, com Chitãozinho e Chororó, Leandro e Leonardo, Zezé de Camargo e Luciano, nós passamos para uma fase mais romântica da música sertaneja. E nós, como caipiras originais que somos, nós abraçamos isso. Abraçamos que é a boa música, a evolução boa. E escuta para vocês verem o Chitãozinho e Chororó, que vai cantar junto com o Leonardo. Agora há pouco nós rodamos, né? O Eduardo, Zezé e o Luciano. Agora olha pra você ver esses três aí como é que ficou. Chitãozinho, Chororó e o Leonardo, que vai cantar É Preciso Saber Viver. Pode tocar, Moreno.

10:42. Nós estamos de volta com o seu Café Sertão e Viola. Sempre por aqui tem uma boa prosa, sempre nos bastidores, conversando com amigos, conversando com ouvintes. A internet sem fronteiras nos dá essa oportunidade, pessoas que a gente não imaginava nunca conhecer, por muitas vezes a gente passa a bater papo, grupos de rede social, plataformas, e a gente vai conhecendo muita gente. E chega, muitas das vezes, ao conhecimento da gente, as duplas que por muitas ocasiões fizeram músicas boas, tocaram no rádio e a gente mesmo não escutou. E por aí, por esses conhecimentos, a gente vai conhecendo outras duplas. Escuta aí pra vocês verem que trem bonito que vai cantar. O nome da música é O Doutor e o Mendigo. Quem vai interpretar é o Executivo e Lavrador. Olha pra você ver, é caipira, fiote, é caipira, baixa a agulha.

0: 10:47. 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

10:50 na 91.7. AK, gente, AK. AK. É um trem mais de assunto pessoal. Eu sou um cidadão apaixonado por pescaria. Muita gente aí sabe e vê nas redes sociais algumas fotografias minhas, alguns retratos meus do Pantanal, que eu gosto demais. Gosto demais daquele pedaço de mundo. Acredito eu que se não fosse mineiro, seria pantaneiro. Porque pensa num povo que eu gosto. Dá vontade de chegar no Pantanal e já pular no rio, com tudo. É, né? De rampa, de bolsa, de toda saudade que tem daquele lugar. Um abraço aos amigos que nos escutam lá no Mato Grosso do Sul, que lá no Hotel Pesqueiro da Odila tem gente que escuta nós lá. Escuta. Então, obrigado ao povo sul-mato-grossense. E em homenagem a esse povo, vamos rodar aí o Ginigeno, a pescaria. Canta, Ginigeno, canta aí pra esse povo a pescaria. Pode baixar, Luiz.

peito aperta, o coração palpita, o fogo apaga, nós não pita. Mas o meu ditado caipiresco continua aí no ar para todos vocês. Permitindo Deus, o Criador da existência, um raciocínio superior a todos os raciocínios e a Nossa Senhora de Aparecida, minha santa querida mãezinha padroeira do Brasil, eu volto numa próxima oportunidade. Porque se eu disser para você que o burro morreu, você pode queimar a cangaia. 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Vou-me-ei, mas eu deixo você na companhia do homem que mais entende de business na galáxia. Vem aí, Ronan Delfim e o Caminhos do Empreendedor. Tchau, tchau, tchau, família sertaneja.

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8: Bom dia, 7 horas em ponto aqui nos estúdios da Rádio Educadora. 97.1 FM, na 107.1 FM, e também estamos ao vivaço no canal do YouTube da Rádio Educadora ali. Só você digitar lá no YouTube Rádio Educadora Vale do Aço que você vai nos encontrar lá. Estamos ao vivo, então, aqui no dia 25/7/2026, 25 de julho, mais da metade do ano já passou. E imagino para quem faz muita coisa, tipo pratica triatlon, faz faculdade, essas coisas, imagino o tanto que o tempo tá corrido, né? E eu tô brincando assim, fazendo essa introdução, porque hoje eu tô recebendo a Fernanda que eu conheço. Fernanda, quanto tempo, hein?
9: Desde 2003.
8: Nossa senhora, é melhor não fazer as
9: entregar,
8: contas.
9: Não.
8: Eu tô aqui com a minha convidada, que é a Fernanda Faria. Ela é formada em enfermagem, formada em nutrição, estudante de medicina e triatleta amadora, esposa, filha, enfim. Eu trouxe a Fernanda aqui. Eu já fui professor da Fernanda no curso de enfermagem lá na antiga e já saudosa Unipac, direto ao encontro com ex-alunos da época da Unipac, lá no Betânia, assim, e tudo, no dia a dia, muito legal, amo dar aula, ser professor, que a gente fica conhecendo várias pessoas, e a Fernanda acabou virando minha amiga depois, a gente encontrava e tudo, né, nossos caminhos se cruzaram aí, né, Fernanda? E eu tive a grata satisfação aqui, antes de começar o programa, saber que ela é ouvinte do programa. E ela é ouvinte mesmo, tá, pessoal? Porque às vezes eu encontro com umas pessoas e eles falam assim, Ronan, adoro o seu programa e tal. Aí às vezes eu fico achando que tá falando só pra me agradar. Mas a Fernanda citou aqui vários episódios aqui do programa que ela ouviu e assistiu aqui, sabe até os horários do programa. Então, muito obrigado aí pela sua audiência, Fernanda. E também muito obrigado pela sua presença nessa rotina sua que é tão corrida, né? Às vezes as pessoas falam assim, nossa, mas seu programa é 7 horas da manhã, mas imagina que 7 horas da manhã você já fez tanta coisa, né, Fernanda?
9: Já, com certeza.
8: Então, bem-vinda, Fernanda, e quem nos acompanha aqui na rádio já, esse programa que mês que vem vai completar 4 anos de existência, já sabe o que que eu vou te perguntar. Quem é Fernanda Faria? De onde que você é? Se você é casada, se não é, se é, como diz aqui em Minas Gerais, você é filho de quem, né? E tudo. Se apresenta aí pra gente, Fernanda, fazendo favor. Quem que é Fernanda Faria?
9: Bom dia, meu nome é Fernanda Faria, né? Tenho 45 anos, sou residente e nascida em Fabriciano, em Coronel Fabriciano. Sou filha do Silvio Arantes Faria, da Ana Luzia.
8: Uhum.
9: Casada. Tem um cachorro, sou apaixonada com o cachorro.
8: É, direto ele aparece nos seus stories lá e tudo, né?
9: Apaixonada com o cachorro.
8: E como é que ele chama?
9: Nino.
8: Nino? Beleza. E aí, você é daqui de Fabriciano, casada, tem o Nino, você é filha do
9: Silvio,
8: Silvio e da Ana. Isso aí. E aí, Fernanda, você sempre morou aqui em Fabriciano, como é que é um pouquinho da sua história aí de vida pessoal? Você tem mais, seus pais têm mais filhos, como é que é?
9: Sim, sempre morei aqui, morei fora um tempo também, morei em Belo Horizonte, já morei na Bahia, em Itabuna.
8: Uhum.
9: Tenho duas irmãs, Ana Rita e Silvana, elas não moram aqui em Fabriciano, elas moram, uma mora em Portugal, a outra mora em Santos. E eu lido com essa rotina que você falou, maluca, né?
8: Uhum.
9: Corrida.
8: Uhum.
9: Uma hora dessa já fiz várias coisas.
8: Uhum.
9: E tento conciliar dentro do possível que dá pra fazer, né?
8: Entendi.
9: Claro que nada é perfeito, mas eu tento conciliar.
8: Vou te fazer uma pergunta que você deve ouvir muito. Mais uma oportunidade pra galera aqui da rádio conhecer um pouquinho mais sobre você. Como é que é a sua rotina? Que horas que começa seu dia? Que horas que acaba o seu dia? Conta aí um pouquinho. Por exemplo, de segunda a sexta, como é que é a sua rotina, Fernanda?
9: Então, de segunda, você já me apresentou, né?
8: Uhum.
9: Sou enfermeira, nutricionista e estudante de medicina. Então, e faço um esporte.
8: Uhum.
9: Minha rotina começa por volta de 4:30, 5 horas da manhã, ou para treinar ou para estudar. Tem dia que não dá para fazer o treino nesse horário.
8: Uhum.
9: Então, às vezes 7 horas da manhã eu já tenho que estar na faculdade, então não daria tempo.
8: E treinar o quê? Explica pra galera. Eu falei que você pratica triatlo aí. Geralmente você treina o quê durante a semana? Como
9: então,
8: é que é?
9: Então, o triatlo são 3 modalidades.
8: Uh-huh.
9: Nada, pedala e corre.
8: Uh-huh.
9: Então, eu não faço todos num dia só.
8: Uh-huh.
9: Então, eu faço ou nado, ou pedalo, ou corro. Normalmente, a natação fica mais difícil fazer durante a semana pra mim, devido à minha rotina hoje, né? Antigamente eu conseguia nadar na hora do almoço, hoje eu não consigo.
8: Uhum.
9: Então é mais no final de semana.
8: Você pegava a hora do almoço e ia nadar?
9: Ia nadar.
8: Nossa.
9: Na época que eu era enfermeira, eu nadava por volta de 11 horas, meio-dia. Então
8: uhum.
9: meu horário de almoço era pra natação.
8: Entendi.
9: E hoje ficou mais difícil essa rotina com a natação. Mas aí o pedal eu faço normalmente em casa durante a semana, ou faço a corrida. E à noite, depois da faculdade, eu faço academia.
8: Nossa senhora.
9: E aí durante o dia eu vou pra faculdade, né? fica o dia todo, é integral. Uhum. Chega em casa por volta de... Tem dia 7, tem dia 8. Aí cada semestre é uma rotina diferente.
8: Você estuda na AF aqui de Ipatinga, né?
9: De Ipatinga.
8: Mandar um abraço lá pro Vinícius, pro Campara, que são... Pra todos os professores lá, eu tive a honra de poder estar ali ministrando curso pros professores, pro pessoal do administrativo. A AF aqui... muito bem avaliada aí pelo MEC, pela, no Enamed foi muito bem também.
9: Nota 4, então, né?
8: Nota 4.
9: Uma das melhores do Brasil, inclusive.
8: Pois é, então parabéns toda a diretoria, coordenação lá e tudo, que realmente faz um trabalho muito bacana, então de parabéns. E vou aproveitar até para convidar o Vinícius, o Camparo, para poder estar aqui com a gente também, vai ser uma satisfação recebê-los aqui. E aí você mora, porque, Fernanda, eu sou terapeuta ocupacional, e eu ajudo, sou empresário, e hoje em dia eu ajudo muito empresários a organizarem a rotina deles, assim, eles falam assim, não, eu resolvo um tanto de coisa no dia a dia, e chego no final do dia e ainda acho que ficou faltando um tanto de coisa. E quando você vai ver, as pessoas não deixam, ou não contabilizam certas horas do dia como estando ocupadas. Por exemplo, você acabou de falar que você mora em Fabriciano e estuda em Ipatinga. O deslocamento toma um tempo danado também, né, Fernanda?
9: Meia hora, 40 minutos, ou e agarra no trânsito porque tem acidente, né?
8: É, e aqui o trânsito Vale do Aço, nos horários de rush, quando não tá em época de férias escolares, assim, eu faço o caminho de... Eu moro em Timóteo e o meu escritório é em Ipatinga. Coisa de 12, 15 quilômetros, na verdade, de distância. Tem dia que eu faço em 15 minutos, tem dia que eu já gastei uma hora.
9: Sim.
8: Dali. Então tem que contabilizar esse tempo de deslocamento também, né, Fernanda?
9: Tem.
8: Você vai pra Ipatinga que horas?
9: Cada dia o meu horário é diferente, né?
8: Uhum.
9: Tem dia que eu vou, tem que estar lá às 7, tem dia que é às 9. Então, assim, não tem um horário fixo, não.
8: Uhum.
9: É de acordo com os horários da faculdade. Cada semestre é um horário diferente também.
8: Então,
9: entendi. Já tô me planejando que essa semana já retornar às aulas. Eu já faço um planejamento de como vão ser meus horários. E esse planejamento, normalmente, eu faço ele semanal. Porque eu não consigo, faço mensal, mas toda semana eu tenho que rever algumas coisas que vão acontecendo ao longo do trajeto.
8: Do trajeto,
9: né?
8: Isso aí. É, e aí você estava falando que você treina de manhã, vai para a faculdade durante o dia, à noite vai para a academia... E além disso, você atua também como nutricionista. Onde que entra aí a sua atuação profissional? Que dia, que horas? Como então, é que é?
9: A faculdade, ela tem uma janela que eles falam. Eu não consigo atender todos os dias.
8: Uhum.
9: Então, tem uma janela que é o período para mim estar estudando em casa.
8: Ah,
9: então,
8: tá.
9: Eu estudo, então... Que horas que eu estudo, né?
8: Uhum.
9: De madrugada.
8: De madrugada?
9: Final de semana. Não é o ideal, mas é o que dá pra me fazer.
8: Uhum.
9: É um período, tem que entender que isso é um período, não vai ser por muito tempo, né? São uhum. 6 anos o curso, mas eu tento encaixar isso, né? Eu fico a noite toda estudando, mas eu tento encaixar todo dia um pouquinho à noite. E essa janela que eu tenho de folga pra estudar é o período que eu atendo.
8: Entendi.
9: Então, normalmente é 1 ou 2 vezes na semana, aos sábados de manhã, até por volta de 2 horas, e uma vez ou duas na semana. E aí tem online, que eu consigo fazer, vou para a biblioteca da faculdade, tem uma salinha, e aí eu consigo atender online também, entre uma aula e outra, e aí eu vou dando um jeito.
8: Ô Fernanda, você falou uma coisa aí que é super importante. Na verdade, você falou várias coisas, vou destacar duas. Primeiro, planejamento. Só consegue ter uma rotina como você tem, com planejamento. Se não planejar, se não tiver o mínimo de organização, não vai, né?
9: Verdade.
8: Não vai. E é claro que dentro do planejamento, nem tudo sai como planejado, né? Assim, tem semana que, na verdade, quase nada sai conforme o planejado. É uma gripe, é um pneu de carro que fura, é uma coisa que acontece e tudo assim. E além disso... eu gosto muito, eu sou autor de um livro que chama Emprega Habilidade, Como Transformar Você em um Bom Negócio. E nesse livro eu coloquei lá na epígrafe dele, lá na primeira página dele, uma frase do Chorão, do Charlie Brown Jr., que diz o seguinte: a cada escolha uma renúncia, isso é a vida. E eu vejo que as pessoas têm muito, talvez não tenham dificuldade de saber o que querem da vida, mas tem muita dificuldade em escolher o que vai abrir mão agora em prol do que quer. E aí você falou uma coisa assim que muito provavelmente faz toda a diferença para você ter a consciência de que é por um tempo E passa rápido, né, Fernanda? Assim, passa. Porque a gente tava falando que você já tá na metade do curso, né? Sexto já. Período já.
9: Um dia desse eu tava pensando, começo ou não?
8: Uhum.
9: Daquela insegurança, né?
8: E falo assim que a melhor época para plantar uma árvore foi ontem. E hoje é o segundo melhor dia para poder plantar uma árvore, não é isso?
9: Isso. É uma decisão difícil que a gente toma na vida da gente, né? Eu fui começar a faculdade com 42 anos que eu comecei.
8: Uhum.
9: 42, 43, nem sei.
8: Uhum.
9: Então, assim, é uma decisão difícil e eu tenho outras demandas além de estudar. Então, isso pesou para mim.
8: Uhum.
9: E o tempo vai passar de qualquer jeito. Então, assim, eu tive que ter um planejamento. E o triatlo trouxe isso para mim também, o planejamento, a persistência, a constância. Eu sei que todos os dias não vão ser perfeitos, não vão uhum. sair do jeito que eu planejei, mas eu tento me dedicar o máximo que eu posso dentro daquilo que eu consigo fazer, né?
8: Eu, Fernanda, e é outra coisa que eu falo, que as nossas escolhas nunca são só nossas, impacta todo mundo que convive com a gente, assim. E como é que eu apoio, como é que o seu marido chama, Fernanda?
9: Desculpa. Jair.
8: Jair. Como é... Você estava falando aqui que ele te apoia também, família. Como é que é isso na sua vida, assim, a importância desse apoio aí?
9: É, porque acaba, assim, eu fico pouco tempo em casa, né?
8: Uhum.
9: Tenho pouco tempo, às vezes, com a família. Mas o tempo que eu tenho, hoje eu consegui ter essa percepção. Consigo ter porque o tempo que eu não tenho muito tempo com eles. Igual meus pais, eles dependem de mim.
8: Uhum.
9: Tanto para a logística de rotina deles, porque devido à saúde, né? Mas eu tento ter qualidade com eles. Então eu passei, o tempo é curto, mas é um tempo de qualidade.
8: Isso aí. Eu costumo dizer com os empresários, às vezes muitas mulheres empreendedoras falam assim, eu não passo tanto tempo assim com os meus filhos. E aí até como terapeuta ocupacional, eu sou consultor de empresa, mas minha formação é de terapia ocupacional, né? Eu falo para eles, o mais importante não é a quantidade do tempo, é a qualidade do tempo. E sobra tempo até pro Nino também?
9: Claro.
8: Tem que sobrar
9: dar um passeio
8: tempo
9: com ele, né?
8: Tem que dar um
9: não
8: passeio
9: consigo
8: com ele.
9: Todos os dias, mas uhum. consigo brincar com ele.
8: Entendi. Fernanda, a gente tem aqui um minutinho ainda do nosso primeiro bloco. Como é que foram feitas as escolhas? Enfermagem, nutrição, medicina? Medicina foi um sonho, você foi fazendo outros cursos para completar? Como é que era isso? Como é que era a medicina na sua vida aí?
9: Então, eu saí do segundo grau em 1999.
8: Uhum.
9: Era meu sonho fazer medicina.
8: Uhum.
9: Eu fui morar em Belo Horizonte, fiz cursinho durante 3 anos. E nesses 3 anos, a única opção que eu tinha naquele momento era federal.
8: Uhum.
9: Era um curso, ainda é um curso muito caro, né?
8: Sim.
9: Então, eu não tinha opção. Tem mais 2 irmãs, elas estudavam. Então, a minha opção era fazer federal.
8: Sim.
9: Fui para a segunda etapa da UFMG, mas eu agarrei na segunda etapa.
8: Uhum.
9: Aí eu fui tentando e nada. Aí eu fui, falei, minha mãe, né, conversando comigo, faz enfermagem, um dia depois você faz medicina.
8: Uhum.
9: Aí eu fui frustrada, fui fazer enfermagem. Hoje eu amo a enfermagem, tenho maior carinho pela enfermagem, mas fiz com aquela coisa, queria medicina, sabe?
8: Uhum.
9: E aí fiz, trabalhei 18 anos, trabalhei primeiro no estado. Depois eu fui trabalhar, pode falar o nome de hospital?
8: Pode, claro.
9: Trabalhei por um tempo no Hospital São Camilo, no pronto-socorro. Uhum. E depois eu fui trabalhar no Hospital da Unimed, que assim, eu tenho muito carinho pelaquela instituição.
8: Legal.
9: Foi onde eu tive outra percepção, que aí eu fui, mudei de área para enfermagem,
8: uhum.
9: para nutrição.
8: Uhum.
9: Como o escritório no início era lá no Veneza, onde hoje é o ambulatório de medicina, né? Eu
8: Sim.
9: fico assim, eu entro lá, eu fico assim, eu trabalhei aqui.
8: Legal.
9: Pela Unimed, né? E aí eu passava perto da faculdade, tinha faculdade de nutrição ali, aí eu falava, eu vou fazer nutrição, porque eu passei por um processo que eu precisei emagrecer também, e eu tive um processo de obesidade.
8: Nós vamos contar isso.
9: Tive um processo em que eu engordei muito no período, e gostei tanto do processo que fiz pra mim.
8: Entendi.
9: E aí eu consegui conciliar um tempo de enfermagem com a nutrição.
8: Uhum.
9: E depois, com a nutrição, conciliando os dois, trabalhando os dois, eu falei assim, não, agora eu acho que passei por um processo na minha vida também, pessoal, de doença, né?
8: Uhum.
9: E eu tive uma, falei, eu tenho que mudar minha vida, a vida da gente tem que ser realizada, tem que fazer o hoje, realizar seus sonhos hoje, e aí eu resolvi fazer medicina.
8: Nossa senhora, ó, a gente já tá com o tempo estourado aqui do primeiro bloco, você que tá nos ouvindo aí já sabe, nosso intervalo é rapidinho, não sai daí, porque daqui a pouco a Fernanda vai contar essa experiência de vida que ela passou aí, pessoal, que dá pra gente aprender muita coisa. Então não sai daí, que daqui a pouco a gente volta com o segundo bloco do programa Caminhos do Empreendedor.
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5: Bom dia, 7:19 aqui no estúdio da Rádio Educador, um dia meio chuvoso, meio nublado. Tivemos a grata satisfação aqui no intervalo de receber o Matheus Cabral, o cara que entende muito de rádio, de programação, de conexão, um dos responsáveis por esse crescimento aí do portal da, porque hoje a Rádio Educadora, ela tá presente, tem aplicativo, tem site, tá presente em tudo quanto é lugar no YouTube. O Matheus Cabral, um dos responsáveis aí pelo desenvolvimento dessa nova fase da Rádio Educadora. Então, parabéns, Matheus Cabral, e toda a equipe aí da Rádio Educadora por tudo que vocês têm feito aí. A Rádio Educadora, que é a primeira rádio do Vale do Aço. E, coincidência ou não, ele confessou aqui, contou pra gente aqui que é primo da Fernanda Faria. Tudo em casa, então estamos em casa. Fernanda, aqui é empreendedorismo real, são histórias reais que a gente traz aqui. Você que é ouvinte do programa, você sabe como é que é. Então, você falou no primeiro bloco aí sobre obesidade, sobre doença. Você já esteve obesa, Fernanda?
6: Estive obesa, você acredita?
5: É mesmo?
6: Você nem lembra, né?
5: Não, provavelmente foi numa época que a gente não encontrava tanto assim.
6: Sim.
5: E você não deve ter postado muito sobre
6: eu
5: isso
6: não sou
5: nas
6: muito
5: redes sociais.
6: Postar, né?
5: É verdade, você é meio low profile assim,
6: sou,
5: né? E aí, Fernanda, conta essa parte da obesidade aí.
6: Então, eu passei por um momento difícil na minha vida, de mais deprimida mesmo. Uhum. E nesse período eu engordei quase 20 quilos.
5: Engordou quase 20
6: quase
5: quilos?
6: 20 quilos.
5: Em quanto tempo?
6: Ah, em uma média de um ano.
5: Em um ano você engordou 20
6: uma
5: quilos?
6: Uma compulsão alimentar.
5: É mesmo?
6: Sim.
5: Que isso?
6: E aí, isso foi antes de ser nutricionista.
5: Aham. Uhum.
6: É, e aí, durante 7 meses, aí eu coloquei uma média, né? Passou esse período, essa turbulência, eu falei, não. Através de foto que eu reconheci, assim, essa não sou eu.
5: Olha.
6: Porque às vezes a gente fica comprando roupa, fica pesando, mas você não tem uma percepção de como você está.
5: Uhum.
6: E através de foto eu tive. Então eu falo assim com meus pacientes, tirem foto, que aí você vai ver que através de foto que você tem uma percepção. E em 7 meses eu fiz uma dieta por minha conta, mudei meu estilo de vida. Eu sempre fui de atividade física.
5: Uhum.
6: Desde criança, eu joguei vôlei na UZIPA há muitos anos, natação. Mas aí eu mudei meu estilo de vida, fui tão focada que eu coloquei uma meta de nem sair de casa, sair pra emagrecer.
5: Sério?
6: É, quando eu tinha algum aniversário...
5: Você já era casada?
6: Não, não era casada.
5: Não, era casada ainda.
6: Uhum. Então eu fazia as refeições, se eu tivesse que ir em algum aniversário, fazia refeição em casa pra não comer na festa, não comia nada. Eu fui muito...
5: Disciplinada
6: radical
5: mesmo.
6: Na verdade, eu acho que eu fui até radical demais.
5: É mesmo?
6: Porque não precisa ser assim, mas eu fui disciplinada também.
5: Aham. Uhum.
6: Eu sempre, em tudo na minha vida, quando eu quero uma coisa, eu vou até o fim, assim. Eu tenho muito objetivo, sabe?
5: Sim.
6: Mas eu sei que nem todo mundo é assim, então, assim, tudo bem, né? Mas eu sou dessa forma. Eu não comia, não saía. Só o que estava no meu plano alimentar ali que eu comia. E aí eu apaixonei com a nutrição. Eu vi que a gente é capaz de fazer mudanças. Em 7 meses eu perdi 20 quilos.
5: Em 7 meses?
6: Em 7 meses. Sem remédio, sem medicação nenhuma. Não existia caneta emagrecedora, né? Uhum. Então era treino todos os dias e alimentação.
5: Uhum. Entendi.
6: Evitando o máximo de industrializados, apesar de que tem industrializados que dá pra encaixar, mas nesse período eu evitei.
5: Entendi. E Fernanda, e você falou também de um processo de doença. E que doença que foi? Porque é uma doença, né, que você vai contar aí, que geralmente faz uma virada de chave na cabeça, na vida das pessoas, né? E aí, conta pra gente aí sobre essa sua experiência, fazendo favor.
6: Em 2022, né, não tem tanto tempo assim, tem 4 anos, eu tive diagnóstico de câncer de mama.
5: Nova, né? Você tá com que idade?
6: Eu tô com 41.
5: Olha, aham.
6: Uhum. 41 anos. E durante esse período, foi aí também que entrou a medicina, né?
5: Uhum.
6: E durante esse período eu fiz o tratamento, fiquei afastada. Na época eu trabalhava no hospital da Unimed. E durante esse período eu refleti muito sobre a minha vida, o que que eram os meus sonhos, os meus objetivos. A vida da gente é tão passageira, de uma hora para outra, você recebe um diagnóstico difícil. Mas eu tive muita fé, muita uhum. esperança durante aquele período.
5: Uhum.
6: Durante o tratamento, né, o período que eu fiquei afastada, mas hoje, e foi através dele também que veio o triato, através do diagnóstico, porque
5: entendi.
6: Eu fiz o esvaziamento axilar, passei por cirurgia, e eu sinto muita dor até hoje no meu braço, devido ao esvaziamento axilar, e aí entrou a natação. O doutor Fernando Ferrer, que é meu médico, me orientou na época, né, a fazer natação para aliviar a dor. E aí eu conversando com hoje é até meu paciente, um amigo meu, faz triatlo comigo, o doutor Norberto.
5: Sei, Norberto.
6: Ele uhum. falou, então vamos pro triatlo. Você já corre, já pedala, agora só falta nadar.
5: O Norberto Saque é lá da Medicare.
6: Sim.
5: Isso aí já teve aqui no nosso programa alguns anos atrás.
6: Então, aí ele foi e me colocou no grupo. Me colocou no grupo do triatlo, nem sabia direito o que era triatlo. E aí eu fui, falei assim, agora, o que eu vou fazer? Eu nem sei o que é triatlo. corri atrás e fui entender. Mas durante esse processo, muito difícil, mas eu consegui passar por ele, assim, com uma cabeça boa.
5: Uhum.
6: Hoje, assim, quando tem que fazer alguns exames que me dá aquela...
5: Tensãozinha, né, pra ver o resultado.
6: Não é fácil, mas eu consigo lidar com isso de uma forma de força mesmo, de... perseverança que a gente tem que ter, de fé,
5: uhum.
6: de constância na vida da gente. E eu acho que a cabeça da gente manda muito em relação tanto à doença quanto à vida profissional da gente. Empreender, né? Eu falo que empreender não é só você ter uma empresa.
5: Uhum.
6: Eu tenho uma empresa, mas uma empresa, assim, consultório, hoje a área de saúde é considerada empresa.
5: Sim, com certeza.
6: Só que não é empresa, não é só vender produto. Eu vendo o meu conhecimento, eu vendo, né, o meu trabalho.
5: Você se vende, né? A gente tá se vendendo.
6: Sim.
5: O tempo todo, vende a nossa imagem, essas
6: Sim.
5: coisas todas assim e tal. Fernanda, e você falou do papel do esporte aí, eu passei por uma experiência muito ruim, que eu obviamente não desejo pra ninguém, que é o divórcio do meu primeiro casamento, e aí você citou duas vezes aí uma palavra pequenininha, mas que faz muita diferença, que é a fé, né? E Deus coloca pessoas na nossa vida assim, né? Que naquela época do meu divórcio, no meu primeiro casamento, eu já era amigo do Ricardo Fraga, que trabalha na Cenibra.
6: E é o meu grupo do triatlo.
5: Com certeza. O Fraga é doido com triatlo também.
6: Era.
5: O Rafael Matos, lá do
6: Sim,
5: No Açaí.
6: O Rafa,
5: muito massa também, doido com triatlon também.
6: A Babi. A Bárbara se tornou minha amiga. Hoje
5: é
6: ela é uma das melhores amigas.
5: Aí, que legal. Pois é. E aí, o Ricardo Fraga me acolheu na casa dele, eu fui morar na casa dele. E eu lembro que tinha 2 quartos no apartamento dele. E um dos quartos é onde ficava as bicicletas, ficavam as coisas de triatlo, e eu dormia num colchão no chão, cara. Foi uma fase muito difícil mesmo assim da minha vida e tudo, mas o Fraga também me introduziu no mundo da corrida. Meu pai já corria por muitos anos e tudo, mas foi o Fraga que falou, eu faço parte de um grupo de corrida, na época era do Robert Uti, eu quero
6: Sim.
5: até mandar um abraço pro Robert aí, que
6: faz
5: triatlon também, atleta muito de alto nível e também ajuda a transformar vidas através do trabalho dele. E aí eu fiz novas amizades, pessoas que queriam se cuidar, pessoas que queriam socializar, e foi assim, a corrida, fazer parte de um grupo de corrida, tipo do Robert e tudo, e o papel do Fraga naquela fase da minha vida foi assim, que sensacional, bacana. Muito bacana, cheguei até a correr meia maratona. Ai, e é um bichinho que pica a gente, pica. Que difícil, né, cara?
6: E é um ambiente tão gostoso, porque todo mundo, acho que o esporte traz isso, sabe?
5: Uhum.
6: É um ambiente leve, são pessoas de bem com a vida, porque estão todas endorfinadas, né?
5: Uhum.
6: Então é um ambiente gostoso, né?
5: E exige um estilo de vida diferente, você começa a dormir cedo, acordar cedo, trabalha sua paciência, sua resiliência, tudo de uma vez só.
6: Exatamente.
5: Né, Fernanda?
6: Exatamente, é muito bom.
5: Eu falo que a corrida pra mim, além de fazer bem pro físico, faz bem pro mental, né, assim, cara, muito bacana, muito bacana. Fernanda, e você falou que você atua como nutricionista, quero falar de duas coisas. Primeiro, onde que você atua, como é que faz pra marcar uma consulta com você, muitas pessoas precisando, porque... E aí depois a gente vai falar também de que você tem visto sobre as tais das canetas emagrecedoras. Mas fala aí pra gente, onde é que você atua? Como é que faz pra marcar uma consulta com você aí, pra você poder fazer o acompanhamento?
6: Eu atuo, né, no meu consultório, atendo na Clínica Iambo, uhum. Aqui em Coronel Fabriciano, perto da Catedral, entre a Rua da Catedral e do Social. O agendamento é realizado comigo, atendo online também. O agendamento é realizado, tem um link lá no meu Instagram.
5: Qual é o seu Instagram?
6: Nutri Fernanda Faria.
5: Nutri Fernanda Faria.
6: Isso, aí tem um link, entre em contato e eu agendo.
5: Uhum.
6: E os atendimentos, igual eu falei, né, no início. Eu não atendo todos os dias, eu tento conciliar com a faculdade. Então, normalmente eu atendo agora esse semestre. Era segunda e sábado, agora uhum. vai ser sexta e sábado, normal, provavelmente.
5: Entendi. Gente, super recomendo, sou cliente lá. Eu ia falar paciente, mas não tenho paciência nenhuma, então eu sou cliente da Fernanda.
6: Você e a Dani.
5: Eu e a Dani e tudo, né? E, Fernanda, e as tais das canetas emagrecedoras? O que você tem visto aí de mudança na nutrição? Quais os cuidados que a pessoa que está fazendo uso das canetas emagrecedoras, já são muitas pessoas e vai aumentar muito, porque as canetas agora estão ficando cada vez mais com preços mais acessíveis, mais populares e tudo. O que você diria como nutricionista para as pessoas que fazem uso dessa caneta emagrecedora?
6: Eu acho uma excelente ferramenta como uhum. nutricionista, porque realmente a obesidade é uma doença crônica.
5: Uhum.
6: Então ela acarreta outras doenças, né? Como a hipertensão, você tem que tomar medicação contínua, diabetes. Então é um tratamento que requer constância, acompanhamento médico, principalmente. Hoje você vê várias pessoas fazendo uso, né, sem prescrição, de procedência duvidosa. Então, ter esse cuidado.
5: É verdade, tem muito contrabando por aí, né?
6: Muito cuidado, porque tem um emagrecimento muito rápido, mas você não sabe o que tem naquela caneta.
5: Uhum.
6: Então, pode levar a outras consequências. O emagrecimento, realmente, ele é necessário para quem é obeso? É. Mas pode levar outras doenças graves, né?
5: Uhum.
6: Então, assim, fazer de forma consciente quem realmente precisa das canetas e ter um acompanhamento nutricional, porque você perde muita massa magra. E massa magra, músculo é vida.
5: Uhum.
6: Quando você perde, claro que não teria. Vai perder um pouco, mas perder dentro do planejado,
5: do natural,
6: dentro
5: né?
6: do natural, né?
5: Uhum.
6: Então, ter esse cuidado com alimentação, com suplementação, porque você vê que o intestino prende um pouco, queda de cabelo. Então, tem as suplementações que são feitas, né? Ingestão de proteína, aumentar a ingestão de proteína, fazer
5: Entendi.
6: Um cálculo para aquela pessoa, de acordo com a rotina dela. A dieta tem que ser individualizada, né?
5: Uhum.
6: Então, sou a favor para quem realmente precisa, mas hoje você vê muitas pessoas que precisam perder 3, 5 quilos fazendo uso.
5: Uhum.
6: Então, assim, a consequência vai ser...
5: Eu falo assim, que todo remédio, se só fizesse o bem, não era vendido em drogaria. Olha o nome, né?
6: Exatamente.
5: Drogaria, né? Então, todo remédio, quando o médico vai receitar alguma coisa assim, ele pesa os prós e os contras. Todo remédio, todo medicamento tem efeito colateral. A gente tem que pesar se tem mais benefício do que malefício e indicar. Então, às vezes a pessoa só precisaria um pouquinho mudança de estilo de vida, essas coisas assim, né, Fernanda?
6: E eu recebo no consultório, vejo quem fez uso, chega para mim já com tempo já de uso da medicação.
5: Uhum.
6: Então você vê que não teve nenhuma mudança durante aquele período que ela fez o uso. Ela emagreceu realmente, foi devido à medicação.
5: Então, e aí vai ficar dependente
6: daquilo. Vai ficar dependente sempre da medicação. Pode
5: Entendi.
6: Ser que em alguns casos realmente vai precisar.
5: Uhum.
6: Porque, igual eu falei, obesidade é uma doença crônica. Então, em alguns casos, a pessoa vai ter que estar fazendo nem que ser, né, manutenção mensal, não sei, de acordo com a prescrição médica.
5: Uhum.
6: Mas você vê que a pessoa não teve nenhuma mudança no estilo de vida, ela só quer aquilo imediato. As pessoas são muito imediatistas.
5: Entendi.
6: Né? Então, a gente tem que ter esse cuidado. Quando o paciente chega para mim, independente da caneta ou não, às vezes, antes eu tinha muita questão em relação, assim, entregar a dieta perfeita.
5: Uhum.
6: Mas eu fico tão feliz quando eu vejo, o principal é você entregar conhecimento.
5: Entendi.
6: Uma mudança no estilo de vida, um aumento na ingestão de água, a alimentação, de reduzir a quantidade de doces. Não é cortar o doce da sua vida, mas reduzir.
5: Entendi.
6: O que que é melhor?
5: Industrializado.
6: Industrializado. O que que você pode substituir? Fazer as trocas adequadas, de acordo com o estilo de vida dela. Então, quando ele retorna para mim, que eu vejo que teve essas mudanças, assim, é melhor do que ele ter feito 100% daquele plano.
5: Entendi. Isso foi uma das coisas que me encantou na sua proposta de trabalho para mim. Sem radicalismo, adequado ao meu dia a dia, incluindo as coisas que eu gosto e tal. Bom, gente, tempo estouradaço aqui nesse nosso bloco. Eu vou chamar o intervalo aqui e daqui a pouco a gente volta com a Fernanda Faria falando sobre produtividade, alimentação, hábitos saudáveis, específico para empreendedores, já que o programa chama Caminhos do Empreendedor. Então não sai daí que daqui a pouco a gente volta com o terceiro bloco do programa Caminhos do Empreendedor.

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4: Bom dia, 7:38 aqui na Rádio Educadora 91.7 FM, na 107.1 FM. E a gente tá falando de esportes. Hoje eu quero mandar um abraço especial pra galera lá da Dinos de Timóteo, que, onde eu pratico meu crossfit lá. Marcelo, Ramon, Alessandra, que são os coaches lá, especialmente para a turma que se intitula, se ela é eu não sei, mas para a turma que se intitula mais bonita do box, que é a turma das 6:15 da manhã. Daqui a pouco vai ter treino lá na Dinos CrossFit ali no bairro Funcionários em Timóteo. Então quero mandar um abração para todo mundo lá da Dinos. Alguns até escutam o nosso programa aqui também. Então um abração para essa galera aí, que CrossFit também me ajuda demais. Tem coisa que, até como terapeuta ocupacional, eu falo que não é terapia, mas é terapêutico. Eu percebi, Fernando, que eu preciso de algum esporte que me ajuda a extravasar, botar pra fora, assim. No CrossFit lá, tem dia que a alma quase sai do corpo, assim, e tudo. Eu volto com o corpo muito cansado, mas com a cabeça descansada. A atividade física tem esse poder, né, Fernanda?
5: Tem, a gente volta leve, né?
4: Isso aí. Fernanda, aqui a nossa audiência é muito bacana. Tem o Edelso aqui, ó, no WhatsApp da Rádio Educadora. Inclusive, quem quiser interagir com a gente aqui, aproveita que a Fernanda tá ao vivo aqui com a gente. Manda perguntas, tire suas dúvidas sobre nutrição, sobre rotina e tudo. O WhatsApp da Rádio Educadora é 319-9771-4902. O Edelso tá aqui. Fernanda, sou empreendedor há 26 anos, uma rotina super corrida, nem sempre tem o horário para almoçar, nem sempre os horários das minhas refeições batem. Dá dica pra gente, Fernanda, sobre como montar uma rotina alimentar minimamente saudável e adequada para quem é dono de empresa. E aí, Fernanda?
5: É uma rotina pesada, né?
4: É.
5: Mexer com empresa, pressão o tempo todo. Então, na parte da manhã, o ideal é fazer a primeira refeição com proteína.
4: Você estava falando da água também, né, Fernanda?
5: Ah, acordou. A gente estava aqui, né, antes falando. É, passamos muitas horas, né, 7, 8 horas, 6 horas dormindo. Então, você ficou em jejum, sem água, desidratado. Então, a primeira coisa a fazer é acordar, tomar água. Uhum. Uma média de 400, 300 ml de água, pelo menos. Porque você vai estar hidratando o seu corpo. Uhum. Acordou, tomou água, vai fazer seu café. E aí começa com uma proteína, uma fruta, uma mamão, falando de uma aveia, né? Sempre lembrando da fibra, que a gente esquece da fibra.
4: Ah, tá. E a fibra é muito importante no funcionamento do intestino, tudo.
5: Sim,
4: direitinho,
5: pra,
4: né, Fernanda?
5: Tudo, né? É, pra saciedade, pra carga glicêmica, pra quem tem controle de diabetes.
4: Esse negócio da saciedade, uma vez... Primeiro, deixa eu voltar na água, porque eu até tenho um bom hábito de tomar água. Eu sempre trabalho com um copo de água ali ao lado. Água é um hábito tão simples pra gente pegar e incluir na nossa rotina. E a água traz tantos benefícios, né, Fernanda? Pra pele, pro coração, pro sangue. Traz vários benefícios pra atenção. Eu não sabia da importância da gente estar hidratado, como é que aumenta o nosso poder de atenção se você estiver bem hidratado. A parte cognitiva, né?
5: É o cérebro. O cérebro, ele precisa de água.
4: Pois é. Né? E muita gente negligencia isso, bebe pouca água ao longo do tempo, do dia, e fala assim: nossa, eu tô morrendo de dor de cabeça, deve ser estresse. Tá, mas você bebeu água ao longo do dia?
5: Não, tomou um copinho de água, né, na hora do almoço.
4: E tem um jeito certo de tomar água, né, Fernanda? Porque assim, diz que é importante você tomar água independente do jeito, mas se você for bebendo pequenas quantidades ao longo do dia, é melhor do que tomar aqueles copão de água. Sim. Poucas vezes por dia, não é assim?
5: Isso, exatamente. Você vai hidratando gradualmente o seu corpo, né?
4: Uhum.
5: Você não sobrecarrega também, né? Não tem aquela sobrecarga no rim,
4: uhum,
5: no estômago, né? Porque as pessoas, às vezes, também tem gente que tem um desconforto.
4: Sim.
5: Eu tenho pacientes que falam que eu não consigo beber água. Mas vai tomando aos poucos, né? Pouco ao longo do dia.
4: É melhor do que tomar aquele copão poucas vezes
5: água.
4: Por
5: aí,
4: dia.
5: E quando chega por volta de 19 horas, já evitar tomar muita água também.
4: Pra não ter que ir ao banheiro de noite.
5: Pra não atrapalhar o sono, porque durante a noite, período que você está dormindo, é onde você produz seus hormônios para saciedade,
4: uhum,
5: para emagrecimento, né? Então, assim, ter esse cuidado, chegando à noite, evitar tomar muita água.
4: Entendi. Aí você falou da proteína, logo no começo do dia. Eu descobri também que a proteína ajuda também na atenção, também, né? Assim, a pessoa que tem, é mais agitada, aquela coisa, começou o dia comendo proteína e tem uma ordem certa para comer também, não tem, Fernanda?
5: Tem.
4: E aí, qual que é a ordem?
5: Na verdade, tem um processo de ordem certa, mas para cada um vai funcionar de uma forma.
4: Uhum.
5: É a proteína, é colocar um carboidrato, primeiro a proteína, depois você vem com o carboidrato, vem com a fruta, né?
4: Uhum.
5: Aí depois, chegou na hora do almoço. Proteína, salada, arroz, feijão.
4: A ordem é essa?
5: É, o ideal seria esse.
4: Entendi.
5: Né? Junto com a proteína, coloca uma salada, aí depois você coloca já o carboidrato, arroz, feijão, porque você já vai estar com uma saciedade. Evitar tomar muito líquido durante as refeições, porque vai atrapalhar o processo de digestão.
4: Entendi.
5: Então vai ficar mais lento, né?
4: Uhum.
5: Não é que engorda, tem gente que acha que engorda você tomar refrigerante junto ou um suco cheio de açúcar, aí vai engordar.
4: Uhum.
5: Mas um pouco de água não é aquele pouquinho que vai fazer engordar, vai atrapalhar a digestão.
4: Entendi.
5: Se for pouco, não.
4: É, e a gente que é empresário, por exemplo, eu amo café da manhã, pra mim é uma das melhores refeições.
5: Eu também.
4: E eu detesto, aqui falando da rotina do empreendedor, mas aí, como você falou, cada caso é um caso, as pessoas têm o seu relógio biológico, tem gente que funciona melhor de manhã, tem gente que funciona melhor mais no meio do dia e tudo. Eu detesto começar o meu dia corrido. Eu prefiro acordar 15 minutos antes do que o horário para poder passar meu café tranquilo, sentar, tomar meu café tranquilo, ter aquele meu momento de, uhum, paz. Aí eu faço minha oração ali e tudo. Então eu detesto começar meu dia corrido, porque tem gente que, se tem que estar no trabalho 7 horas da manhã, acorda 6:30, toma banho rápido, sai comendo. Isso. Eu detesto começar meu dia assim, né? E eu tinha hábito de almoçar um volume de comida muito grande também, porque eu sou um bom mineiro, sabe? Eu adoro, por exemplo, na hora do almoço, se eu não comer arroz com feijão, fica parecendo que o resto do dia tá faltando alguma coisa no meu, isso, dia, sabe? Então eu gosto de um franguinho com quiabo, um feijão tropeiro e tal, mas eu tava percebendo que, por causa do estilo de comida mineira e o volume que eu comia, minha produção depois do almoço caía muito. É óbvio, né? Assim, estômago cheio.
5: Você tá fazendo um processo de gestão, né? Ele tá trabalhando, seu estômago tá trabalhando.
4: Leva intestino, muito sangue pra ele. Isso. E tudo, né? E essa história, Fernanda, de que o intestino, o estômago é o nosso segundo cérebro, tem isso mesmo?
5: O intestino.
4: O intestino, né? Intestino, o nosso, sim, segundo cérebro. O que é isso, Fernanda?
5: É onde tá produzindo os hormônios. Então, até questão de comer muita fibra, muita salada à noite, vai atrapalhar também essa produção.
4: É mesmo? Salada à noite atrapalha?
5: Muita salada, né? Uhum. Tem gente que só come salada e carne. Então, assim, coloca um legume, uma coisa leve. É leve, mas evitar muita fibra à noite também.
4: Olha,
5: atrapalha.
4: É dica boa produz, pro senhor Tãozinho, meu pai que tá ouvindo, meu pai ama jantar. Aí ele tem uma alimentação muito exemplar, assim, quem sou eu pra criticar a dieta do meu pai, que se eu tivesse 30% do hábito alimentar do meu pai.
5: Folha, né?
4: Ah, ele ama. Aí dependo tanto que sobra no almoço, sabe? Que ele rapa a salada no final.
5: Mas assim, seria muita salada, né? Porque tem gente que só come a salada e a carne.
4: Entendi.
5: Para emagrecimento. Não é esse o objetivo, né?
4: É, mas eu tô brincando aqui, porque eu sei que meu pai nos ouve também, ele é um ouvinte aí assíduo, e eu fico brincando que você tem que ver o pratinho de janta do meu pai, sabe?
5: Aquele prato.
4: Não, mas brincando, assim, meu pai é muito disciplinado também nessa questão, assim, e tudo, mas eu não podia perder a oportunidade de cutucar ele aqui. Fernanda, e o tal do suplemento? Porque a gente falou no segundo bloco sobre canetas emagrecedoras. E suplemento também, whey, por exemplo, whey protein. Todo mundo acha que tem que tomar whey, que não sei o quê. E não é pra todo mundo, não é? Não é assim também, né, Fernanda?
5: O nome já diz, suplementação. É suplementar o que tá faltando, né?
4: Uhum.
5: Então, se você não consegue bater a quantidade que você precisa do dia de proteína ou de carboidrato, porque a suplementação também tem o carboidrato, né? Uhum. Principalmente para idosos que não conseguem um volume grande de comida, já o apetite, né, já reduz, né? Tem a sarcopenia, que é a perda de massa magra, então ela entraria para esses casos. Determinadas vitaminas, de acordo com o exame laboratorial que ele fizer, vitamina D, B12. Então, a suplementação são para esses casos. O whey, no caso, uma pessoa, igual você falou, para o empreendedor, no meio da tarde seria uma boa opção, se ele não consegue levar um lanche.
4: Entendi.
5: Entendeu? Pra, seria nesses casos.
4: Porque entra na praticidade também.
5: Na praticidade, é o que eu faço, né?
4: Até hoje eu sigo aquela dieta que você me passou, eu levo whey e uma banana pra poder comer à tarde ali a banana e tomar o whey. É corrido, né? É. Meteu água ali, chacoalhou. E, ô Fernanda, tem a questão das vitaminas aí também. Tem um tal, o brasileiro gosta de ir na farmácia, comprar um tanto de suplemento, compra aqueles suplemento de vitamina de A, Z, mais ômega, sai tudo no xixi, né? E muita vitamina pode até fazer mal também,
5: pode,
4: né, Fernanda?
5: Porque ali, o Ronan, tem uma quantidade de vitamina, assim, é pouco, é um pouquinho de cada, né? Mas aí o que que acontece? Às vezes você tá precisando de vitamina D. Ali não tem a quantidade de vitamina D suficiente que você precisaria.
4: Entendi.
5: E aí tem a vitamina A. Talvez você não precisa de vitamina A e você tá suplementando vitamina A, às vezes a sua tá alta.
4: Entendi.
5: Então vai atrapalhar.
4: Entendi. Fernanda, a gente já vai ter que chamar aqui daqui a pouquinho o nosso próximo bloco, o nosso último bloco, que vai ser corrido, eu tenho certeza. A creatina também é um suplemento muito importante. Eu vi que a creatina é um dos suplementos mais estudados no mundo, assim, com muitos benefícios, né, Fernanda? A creatina. Fala um pouquinho sobre a atuação da creatina, do suplemento.
5: Então, foi meu TCC, tanto da faculdade de nutrição, quanto eu escolhi para fazer também da de medicina.
4: É mesmo?
5: Escolhi.
4: Então eu escolhi falar bem aqui.
5: Escolheu. E não foi combinado. Nada que foi combinado. Então, a creatina, ela é o suplemento mais estudado, com maior eficácia que tem, né? E ela ajuda na questão, tanto na parte de, para atletas, para idosos, evitar, né, ganho de força, para praticante.

0: Olha.
1: Então, assim, não tem comprovação, mas tem estudos já mostrando, né, com algumas evidências.
0: Uhum.
1: Mas é o melhor suplemento, assim, que eu falo para todo mundo, não abre mão. O principal é a creatina.
0: Excelente. Fernanda, eu tenho que chamar aqui o nosso intervalo para a gente ir para o nosso último bloco. Você que está nos ouvindo aí, não sai daí, que daqui a pouco a gente volta com a Fernanda Faria e o último bloco do programa Caminhos do Empreendedor.
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10: Bom dia, 7h54, quase 7h55, tempo estouradaço aqui, Fernanda. Fernanda fala demais, gente, pelo amor de Deus. Brincadeiras à parte, quando você traz um convidado que tem conteúdo, o programa fica muito curto. Inclusive, vou aproveitar a presença do Matheus Cabral aqui. Matheus Cabral, já tem gente me encontrando na rua aí, me mandando WhatsApp, falando que esse programa Caminhos do Empreendedor tinha que ser diário, tinha que ser todo dia.

0: pelo amor de Deus, o povo, acho que eu não trabalho não, fico só por conta da rádio, né? Igual o Matheus Cabral, não trabalha não, fico o dia inteiro ouvindo rádio, vê se pode. Ô Fernanda, nessa área que você atua, nutrição e tudo, tem muitos mitos também, né? Igual a gente tava falando da creatina, o pessoal fala que faz mal pros rins, e mito ou verdade? Creatina faz bem ou mal pros rins, Fernanda?
1: É mito.
0: Mito?
1: Ela, é mito. Uhum. Ela faz mal pra quem tem uma insuficiência renal. Uhum. Já uma pessoa que precisa de um transplante.
0: Mas ela não vai causar.
1: Não, causar de forma alguma.
0: Entendi. Mito. Pode comer salada à vontade. É isso mesmo? Mito ou verdade, Fernando?
1: Ou à vontade, ela vai conseguir comer, porque ela não vai conseguir comer uma grande, assim, uma quantidade absurda, né?
0: Uhum. Entendi. Brócolis, Fernando, um dos alimentos mais completos, sim ou não?
1: Também, eu colocaria o ovo.
0: O ovo?
1: O ovo, mais completo.
0: É mesmo? O ovo é o mais completo?
1: Mais completo.
0: Inclusive, eu tava vendo, Fernando, a importância do frango na nossa alimentação. Porque uma vez eu vi inclusive, gente, sigam a Fernanda lá, que as postagens dela da área de nutrição são muito legais, tá, Fernanda? Parabéns aí pelo conteúdo que você tá trazendo. Aí eu vi a classificação da quantidade de proteína. E aí, dos 5 alimentos mais proteicos, o frango é responsável por 4 ou 3, não sei, é o ovo, o peito de frango, o coração de frango também.
1: Moela.
0: Moela, olha só.
1: Tem mais.
0: É?
1: É.
0: Moela que tem mais.
1: E aí, quando a gente fala em proteína, a gente também tem que pensar, equilibrar. Proteína, mas também tem pouca gordura, né?
0: Aham.
1: Porque, e ela tem pouca gordura, o frango tem pouca gordura, o peito de frango para emagrecimento é uma excelente opção.
0: Nossa senhora, eu detesto comer peito de frango.
1: Enjoa, né? Com o tempo enjoa. Então tem que ter variedade.
0: Não, porque eu tenho uma dificuldade para comer qualquer tipo de carne mais fibrosa, que você tem, sim, que mastigar mais, uhum, e tal. Por exemplo, não só o peito de frango, mas tem alguns tipos de carne de boi também, que é mais fibroso, assim, eu realmente tenho mais dificuldade para comer, sabe, tudo. Mas, enfim, e um mito, assim, que todo mundo na sua própria profissão tem umas frases e tem uns mitos que a gente abomina, né, Fernando? Por exemplo, eu detesto aquela frase que fala assim na área do empreendedorismo: o empreendedor é aquele que pula de um penhasco e constrói um avião caindo. Isso pra mim é aventureiro, não é empreendedor. O empreendedor, ele pode e deve correr riscos, mas riscos calculados. Tem muita diferença entre empreendedor e irresponsável aventureiro. Na sua área, tem algum mito, alguma uma frase que você abomina, assim? Alguma que você tá lembrando aí agora?
1: Nossa, são tantas, assim, que eu fico vendo, às vezes eu vejo umas postagens e fico, meu Deus.
0: E aí?
1: Mas eu acho que você colocar um radicalismo na alimentação, por exemplo, industrializados,
0: uhum,
1: não comer doce nunca,
0: uhum,
1: não comer determinados industrializados nunca,
0: uhum,
1: a Coca Zero, né? Eu não tomo, mas assim, tem gente que acha um absurdo a pessoa tomar Coca Zero.
0: Nossa,
1: mas
0: aí você falou de um vício, tá? Uma coquinha zero gelada, pelo amor de Deus.
1: Então, mas é com equilíbrio, não é? A pessoa não vai tomar, né? Uma pessoa no emagrecimento, por exemplo, ela sair de uma coca cheia de açúcar para uma coca zero que tem o adoçante, que não é,
0: uhum,
1: não é saudável, mas ela vai ter um emagrecimento, por que não colocar, fazer essa troca?
0: Uhum.
1: Né?
0: E tem, você falou de fé, tem alguma, um versículo bíblico, tem alguma frase que te norteia, que você gosta muito hoje, Fernanda?
1: Ah, eu acho que a fé pra mim eu vou muito direcionada em relação à minha religião, à minha fé.
0: Uhum.
1: Cada um busca numa fonte, né?
0: E aí?
1: Ai, então são muitas.
0: Eu gosto muito de uma frase, que de uma canção também, assim, quem sabe faz a hora, não espera acontecer. E você tem feito muito isso na sua vida, né, Fernanda? Principalmente depois da experiência com o câncer.
1: Eu faço acontecer hoje, eu vivo hoje. E a gente tem que fazer dentro do... Eu não sei o que vai acontecer comigo daqui a pouco, né?
0: Uhum.
1: Fazer de forma consciente, que no empreendedorismo a gente tem que ter isso, mas fazer acontecer de forma... com sabedoria.
0: Isso aí. Pra finalizar, eu tô lembrando de uma outra frase aqui, Fernando, eu já quero te agradecer, a gente tá com um tempo estouradaço aqui, Matheus Cabral já tá chegando aqui de novo, já tá convidadíssima pra voltar, tá, Fernando?
1: Obrigada.
0: E tudo. E pra finalizar esse programa, então, eu quero finalizar com a frase que é o seguinte: Espero que quando a morte chegar, ela te encontre vivo. É isso aí. Gente, muito obrigado pela sua audiência. Não sai daí que o Matheus Cabral tá chegando aí com a programação show demais aqui na Rádio Educadora. Te agradeço pela audiência e que você tenha uma semana produtiva e abençoada. Valeu e até semana que vem.
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a campainha, tá tocando no sábado, é isso mesmo? Ou é produção? É isso mesmo? Sábado também eu tô aqui? Que beleza, hein? Nossa, mãe! Ronan Delfim passou por aqui agora com o programa Caminhos do Empreendedor, entrevistando a Fernanda Farias, e que assunto maravilhoso. Pois é, e agora a gente segue com o programa Educadora Show, mas ao sábado, é raro, mas acontece, bem de vez em quando eu aparecer aqui aos sábados. Um ótimo dia pra você, choveu, temperatura caiu, meu Deus do céu, que é isso? Que é isso, produção? 8 horas e 5 minutos, vamos que vamos, né? Pois é, eu estou no ar.

Vem Comigo. Programa Educadora Show até às 10 da manhã, neste sabadão, dia 25 de julho de 2026. Neste momento a temperatura é de 19 graus em Coronel Fabriciano, região metropolitana do Vale do Aço, céu parcialmente encoberto, anublado. Neste momento, vamos juntos, vamos viver sabadão, hein? Vamos agitar esse sábado aqui, né? Mas esse sábado não é pra qualquer um. Esse sábado é pra quem tem disposição, pra quem já acordou cedo, tá na labuta. É, não precisou nem aguar a planta hoje, né? A chuva já se encarregou de fazer isso. Um ótimo dia pra você, um sabadão musical pra gente aqui no Educadora Show. Um programa com muita diversão, com música. Também tem informação nas edições do Educadora Notícia pra você ficar bem informado. Tudo o que acontece no Vale do Aço, no leste de Minas, no estado, no Brasil e no mundo. Venha viver essa emoção junto comigo, porque eu não faço o programa sozinho.

99771-4902 é o canal pra você participar comigo. Vamos desejar bom dia pra essa turma. Vamos sim, vamos fazer desse sabadão, sabadão gostoso. Final de semana tá na área. É, final de semana de muitas coisas, muitas atrações, evento, enfim. Tem aqui, ó, a gente tá aqui no pique. E você, já parou pra agradecer a Deus a oportunidade que ele lhe concede de vir mais um dia nascer na sua vida? Se você não fez isso ainda, faça agora, afinal de contas estamos aqui, felizes e vivos. Vamos viver esse sábado porque ele jamais voltará em nossas vidas. Simbora, hoje eu tô assim, ó, no pique, ó. Simbora, já que é pra viver, vamos viver.

Morning Show. 8:11, 8:11. Lá, lá, lá, iá, lá, lá, iá. Começamos o programa com porta-voz alegria. 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Sabadão gostoso. Ei, sabadão. E assim, o tempinho tende a melhorar, tá? Preocupa não, tá meio nublado assim. Daqui a pouco o sol brinca de pique-esconde com as nuvens. Minha amiga Rosário, tá aqui. Ué, Rosário, você tá ligadinha sabadão, minha querida? Que beleza, hein? Que beleza, sabadão. O que que esse sábado promete, hein? Sábado é dia de reunir os amigos, fazer uma feijoada, fazer um churrasco, fazer um feijão tropeiro, arrumar uma resenha, não é? Sábado é dia de fazer isso. Dá pra fazer, não dá pra fazer? Pois é, só que aí precisa administrar, né? Quem leva isso, quem leva aquilo? Tem gente que chega no seu churrasco, não leva nada. Tem gente que leva alguma coisa e come a outra coisa. É brincadeira, né, gente? Vamos aproveitar. O churrasco tem que ser bem divididinho. Por isso que é bom, na hora do churrasco, todo mundo, um só fica responsável por comprar as coisas e aí depois divide, é mais fácil, né? Não corre risco de ser ali enganado. Hoje é dia de juntar a turma. Tem churrasco marcado pra hoje, não tem?

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8: Nota de falecimento. 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
11: Educadora Show, 8h17, 8h17. Bom dia pra você. Tá no pique, tá tranquilo, sabadão. Ô, gente, sábado o comércio, né? O comércio fica efervescente no sábado pela manhã. Muita gente sai pra resolver as coisas e o trânsito também, tome cuidado, gente, que tanto de acidente que tem acontecido, meu Deus do céu. Ai, ai, acidente demais, né? Nossa, mas acidente, ontem acidente no Vilhaforte, acidente no Morro da Uzipa, acidente em Ipatinga, acidente próximo ao shopping, não, mas muito, vários acidentes, acidente dentro de perímetro urbano, já, meu Deus do céu, presta atenção, tem carro demais, tem muito carro, vamos prestar mais atenção, porque tá danado, não tá? Tá danado, e hoje é dia do trânsito meio que parar aqui no centro Fabriciano, então toma cuidado pra você não esbarrar em alguém, né? Pra você fazer um, pra você ter um sábado de manhã gostoso, né? Vamos fazer isso. 8h18.

Você tá maravilhosa, hoje a noite é nossa, 8 horas e 24 minutos, 8h24, sabadão, de muita emoção, aqui com a gente, não é? Você, 997-71-4902, 997-71-4902, não faça o programa sozinho, participe conosco, vamos aproveitar este sabadão. Ah, daqui a pouco tem um Educador Notícia para você ficar bem informado, hoje com Felipe Machado, né? Com a participação dele, nos trazendo detalhes, informações aqui na nossa programação. Tem a rodada do Campeonato Brasileiro deste final de semana, vou falar sobre isso também aqui na nossa programação. Ei, beleza, né? Vamos que vamos, tem o Cruzeiro contra o Botafogo, Atlético contra o Palmeiras. Tá pensando o quê? Tem muita coisa boa pra acontecer aqui no programa, que a gente fala de tudo um pouco, não é? De tudo um pouco. E hoje eu tô aqui, tô. Hoje eu tô desse modelo aqui, ó. Ê, sabadão. Igual um beija-flor.

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8: Agora são 8:31, 8:31, 20 graus e a temperatura em Coronel Fabriciano e região metropolitana do Vale do Aço. Mais uma edição do Educadora Notícia para você ficar bem informado do que acontece no Vale, no Leste, no Estado, no Brasil, no mundo. Vou acionar primeiro o repórter Felipe Machado.
9: A Fundação Emalto abre entre os dias 28 e 30 de julho as matrículas para os cursos gratuitos de música do segundo semestre deste ano. As aulas serão realizadas na sede da instituição em Timóteo e são voltadas para crianças, adolescentes e para pessoas com mais de 60 anos. Ao todo, são oferecidas vagas para 7 modalidades: música lúdica, bateria, violão, ukulele, violino, teclado e técnica vocal. As vagas são limitadas e serão preenchidas por ordem de chegada. Para se inscrever, o interessado precisa estar dentro da faixa etária exigida para cada curso e apresentar cópia do RG ou da certidão de nascimento. Quando aplicável, também é necessário comprovar que está matriculado e frequentando o ensino regular. No caso de menores de idade, a matrícula deve ser feita pelos pais ou responsáveis. O cronograma de matrículas está dividido em 3 dias. Na terça-feira, dia 28, abrem as inscrições para violão nas turmas de 10 a 18 anos e de 60 anos ou mais, além de violino para alunos de 11 a 18 anos e ukulele para a faixa de 9 a 18 anos. Na quarta-feira, dia 29, é a vez do teclado para alunos de 9 a 18 anos e da bateria nas turmas de 10 a 18 anos e de 60 anos ou mais. Já na quinta-feira, dia 30, encerra o CEAS Matrículas com as inscrições para técnica vocal destinada a alunos de 10 a 16 anos e também para maiores de 60 anos, além da turma de música lúdica para crianças de 8 e 9 anos. As matrículas ocorrem na sede da Fundação Emalto, que fica na Avenida Alexandre Torquete, número 151, no bairro Santa Terezinha, em Timóteo. O atendimento ocorrerá nos seguintes horários: de 7h15 às 10h30 da manhã e de 1h15 às 4h30 da tarde. Para a Rede Educadora de Comunicação, repórter Felipe Machado.
8: Obrigado, Felipe Machado, pela sua participação. Agora são 8h34. A 20ª rodada do Campeonato Brasileiro, que acontece neste final de semana, começa hoje com Atlético Paranaense Internacional às 6h30 da noite. No mesmo horário, tem Santos e Chapecoense na Vila Belmiro. Já um pouco mais tarde, às 8h30, tem Vasco e Mirassol no estádio de São Januário. Amanhã tem Cruzeiro e Botafogo às 16h no Mineirão. No mesmo horário tem Bahia e Corinthians. Já às 18h30 da noite do domingo tem Bragantino e Coritiba, Grêmio e Fluminense, Flamengo e São Paulo. Às 19h30 da noite no estádio Mangueirão em Belém do Pará tem Remo e Vitória. Já às 19h30 da noite tem Palmeiras e Atlético. 8h34, 8h34. Às 9h30 a gente volta com mais informações, uma edição do Educadora Notícia. Vamos trazer também as principais ocorrências policiais registradas no Vale do Aço na manhã deste sábado, primeiro na noite de sexta e também na manhã deste sábado.
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Locadora Show, edição especial de sabadão. Ó, o negócio é o seguinte, tô atendendo pedido de música aqui, tá? Tô atendendo 997-71-4902. Quer ouvir algo especial nessa manhã de sábado? Como o nosso amigo Nacib, alô Nacib Múcio do Recanto Verde, hein? Timóteo, ele pede essa daqui, ó.

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3: Olha a hora no Vale, agora são 8h45.
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3: Educadora Show, 8:47, 8:47, bom dia. Tem um amigo aqui, ô Denilson, você pediu Mato Grosso e Matias, O Sol Brilha. Deixa eu ver aqui essa música aqui, O Sol Brilha, Mato Grosso e Matias, O Sol Brilha, Brilha do Sol. Não tem essa música não, viu meu amigo, mas eu tenho aqui. Deixa eu ver aqui com Mato Grosso e Matias, mandar um negócio bacana pra você do Mato Grosso. Ei, gente, a primeira vez que te vi, tem também, se oferece pra quem ali, pra sua mãe, pro seu pai, seu irmão, um abraço lá pra, no sítio Vovô Zé. Ei, bacana, pessoal do sítio Vovô Zé, então vamos lá então, olha só, frente a frente, idas e voltas. Bararara, perdoa, ponto de chegar, de igual para igual, bacana também essa música. Tem, deixa eu tô acompanhando aqui para mandar um negócio bacana para você, tá? Agora é 8:48, 8:48. Ah, vou mandar essa daqui. Ah, aqui, ó.

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1: Cadê as mãos em cima assim, passando energia, todo mundo com a gente?

0: fada, fada querida, Vitor e Léo, 8:56, 8:56. Aqui nós estamos no pique, bom dia.
1: Ah, sim, de ouro.
0: Ué.
1: Bom dia, Matheus.
0: Bom dia. Matheus, tudo bem? Tudo?
1: Aqui é Andréia.
0: Oi, tá tudo
1: Matheus,
0: jóia?
1: Matheus, estou aqui ligadinha nessa rádio que me acompanha todos os dias.
0: Muito obrigado.
1: Aqui, Matheus. Você passa pra mim, pra aquecer, porque hoje eu vou lá no show dele, do Guilherme Silva.
0: Ué, você quer aquecer?
1: Barquinho de ouro.
0: Que bacana.
1: Bom dia, Matheus. Com Deus.
0: Bom dia, com Deus também. André Carmo.

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1: Olha a hora no Vale, agora são 9:01.
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1: Educadora Show, 9:03. 9:03. Estamos de volta com o nosso programa no Pique. Tem um amigo aqui, Rodrigo, você pediu o Seu Valença. Eu só tenho essa música com... Tinha me pedido aqui, rapaz. O Seu Valença. Tinha olhado aqui, mas enfim, deu um branco aqui agora, que coisa, hein? Nossa, mas tá bom. Eu vou mandar uma boa do Alceu Valença pra você. Tem várias, claro, né? Claro, o Alceu Valença é um artista renomadíssimo, com músicas sensacionais. Essa aqui é boa pra curtir no sabadão, ó. Ei, bacana, ó.

Este é o programa Educadora Show, 9:11, 9:11. O Gikerson também tá ligado. Alô, Gikerson! Obrigado pelo carinho, no pique, né? Do jeito que tem que ser a vida, 9:12 mudou agora. Programação hoje bem pra cima, né? Bem alegre do jeito que tem que ser. Vou fazer um negócio, o Mumuzinho. Ei, Mumuzinho, hein? Esse Mumuzinho é diferente dos iguais. Vamos ouvir.

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0: Educadora Show, 9:19, 9:19. Programa gostoso pra você nesse sábado. É, sábado aqui é diferente. Sábado aqui é diferente.
1: Bom dia, menino de
0: ouro. Bom dia.
1: Pai de Jesus, amor de Maria.
0: Que amém.
1: Você.
0: Tá tudo bem com a senhora?
1: Toda a equipe da educadora. Passa pra mim aí a música com Lourenço Olival, filho. Ofereço para meus filhos, Denilson e Romilson, a Jete e a Geise. E pra você aí.
0: Tá tudo tranquilo com a senhora? Você tá falando baixinho hoje, ô dona Elcina? Muito frio aí no Cocais? Falando baixinho, tranquila. Beijo pra senhora, tá toda a família.

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12: Educadora Notícia, 9h31, 20 graus é a temperatura. Em Coronel Fabriciano, região metropolitana do Vale do Aço, acionando mais uma vez o repórter Felipe Machado.
13: O Instituto Nacional de Meteorologia emitiu um alerta de tempestade para o Vale do Aço e outras regiões de Minas Gerais neste sábado. O aviso de perigo potencial é válido das 9 horas da manhã até as 23 horas e 59 minutos e abrange 630 municípios mineiros. Entre as cidades do Vale do Aço incluídas no alerta estão Ipatinga, Coronel Fabriciano, Timóteo, Santana do Paraíso, além de Belo Oriente, Ipaba, NAC, Periquito, Caratinga e Governador Valadares. O aviso também abrange o Vale do Rio Doce, a região metropolitana de Belo Horizonte, a Zona da Mata, o Jequitinhonha e o Triângulo Mineiro. A previsão indica chuva entre 20 e 30 milímetros por hora, com um acumulado que pode chegar a 50 milímetros ao longo do dia. Também são esperadas rajadas de vento de 40 a 60 quilômetros por hora, além da possibilidade de queda de granizo. Além de o alerta estar no nível amarelo, o menor grau de severidade, existe risco de alagamentos, queda de galhos, danos em plantações e interrupções no fornecimento de energia elétrica. Segundo o IMET, as instabilidades são favorecidas pela atuação de uma área de baixa pressão próxima à costa da região sudeste. Diante do alerta, a orientação é não permanecer debaixo de árvores, nem estacionar veículos próximo a torres de transmissão e placas de propaganda durante as rajadas de vento. Também é recomendado evitar o uso de aparelhos eletrônicos ligados à tomada. Em situações de emergência, a população pode acionar a Defesa Civil pelo telefone 199 ou Corpo de Bombeiros pelo 193. Para a Rede Educadora de Comunicação, repórter Felipe Machado.
12: Obrigado, Felipe Machado. Agora são 9h33, 9h33. Tivemos uma semana violenta em Coronel Fabriciano. Em menos de 48 horas, 3 homicídios foram registrados. e homicídios destes quais a polícia ainda investiga e prendeu suspeitos do homicídio que aconteceu ontem no bairro JK, em Coronel Fabriciano. Outro homicídio aconteceu na Avenida Assisita e o primeiro homicídio aconteceu no bairro Recanto Verde, também em Coronel Fabriciano. Foram três na sequência, da qual coloca a população sob alerta. São 9:34, 9:34. O novo vereador de Coronel Fabriciano assume na próxima segunda-feira. Trata-se do professor Marcos Rogério. Ele já foi diplomado junto ao Tribunal Regional Eleitoral e também à Justiça Eleitoral de Coronel Fabriciano. Rogério obteve 295 votos. Marcos Rogério, ele ocupará a vaga deixada pelo médico Francisco Simões, que faleceu no último dia 6 de julho em Coronel Fabriciano. Então, portanto, a partir de segunda-feira, Marcos Rogério tomará posse como novo vereador suplente em Coronel Fabriciano. Como vereador que era suplente, ocupa a carga agora de forma oficial. Agora são 9:34.
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1: Educadora Show, 9:46, 9:46, reta final de programa, daqui a pouco tem o Padre Reginaldo Manzotti, o programa Experiência de Deus, mas antes tem também os aniversariantes do Clube dos Amigos, tá? Daqui a pouquinho.

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0: Municipal do Cemitério Senhor do Bonfim e o sepultamento acontece às 16h. O Plano Social Plan Vale e os familiares de Olívia Vita de Souza comunicaram o seu falecimento.
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0: Parabéns, parabéns, felicidades, paz, amor, saúde aos aniversariantes do Clube dos Amigos do final de semana. Eunice, Geraldo, Arsênio, do bairro Primavera em Timóteo, Geraldo dos Santos Costa, do bairro Surinam, Coronel Fabriciano. Hélia Aparecida, do Morada do Vale, em Coronel Fabriciano, casamento com Ismael Vitorino Teodoro. Ana Maria de Souza, do Vila São Domingos, em Coronel Fabriciano. Faz aniversário amanhã. Antônia de Jesus Pontes, do Surinam, também aniversariante de amanhã. Laura Aparecida Silva, do bairro Santa Terezinha. Aos aniversariantes do Clube dos Amigos da Rádio Educadora, parabéns, felicidades, paz, amor, saúde, alegria.

9h58. E assim, senhoras e senhores, colocamos um ponto final no programa Educadora Show para os aniversariantes do dia. Incendeia a minha alma com vida reluz. Logo na sequência tem o padre Reginaldo Manzotti, o programa Experiência de Deus. Eu volto às 11 horas com samba, hein? Educadora Samba.fm, às 11 da manhã. Estarei de volta com muito samba e pagode gostoso para você até o meio-dia, tá bom? Mas enquanto isso, padre Reginaldo Manzotti vai chegar.

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0: louvado seja nosso Senhor Jesus Cristo, para sempre seja louvado. Você que está acompanhando todos os dias, você que está acompanhando só hoje, gente, hoje é um dia muito especial, temos muitos motivos para celebrar. Nós estamos na novena do Preciosíssimo Sangue de Jesus, sexto dia. Novena do Preciosíssimo Sangue de Jesus, que é também do mês de julho, sexto dia. Celebramos hoje Santiago Apóstolo, Santiago Maior, não o irmão de Jesus, mas o irmão de João Evangelista, o Santiago de Compostela. E também celebramos São Cristóvão, dia dos motoristas, bênção dos motoristas. E amanhã, dia de São Joaquim e Santana, dia mundial dos avós. Isso mesmo, com mensagem do Papa Leão XIV. Tudo isso aqui no Experiência de Deus. Então quero saudar desde já. Chame um amigo, uma amiga, diga: olha, hoje tem muito a aprender, tem muito a rezar. Quero saudar a todos a partir da Rádio Evangelizar, de onde tudo começa, as rádios irmãs, cujos nomes cito neste momento.
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0: Você pela TV Evangelizar, sinal digital em todo o país, em várias cidades, canal aberto, pelo YouTube, Padre Manzotti Oficial, pelo aplicativo da Associação Evangelizar é Preciso e todas as plataformas digitais. Filhos e filhas, há muita coisa, então vamos juntos passar esta hora abençoada e celebrar tantos motivos, tantas celebrações, santos e santas. E claro, a mensagem do Papa Leão XIV para o Dia Mundial dos Avós e dos Idosos amanhã. Em nome do Pai, do Filho e do Espírito Santo. Amém. Naquele tempo, a mãe dos filhos de Zebedeu aproximou-se de Jesus com seus filhos. Ajoelhou-se com a intenção de fazer um pedido. Jesus perguntou: o que tu queres? Ela respondeu: manda que meus dois filhos se sentem no teu reino, um à tua direita, outro à tua esquerda. De quem ela estava falando e para quem estava pedindo? Exatamente. Os filhos de Zebedeu tratam-se de João e Tiago Maior, os dois irmãos. Jesus respondeu à mãe: não sabeis o que estáis pedindo? Por acaso podeis beber o cálice que eu vou beber? Eles responderam: podemos. Então Jesus lhes disse: de fato, vós bebereis o meu cálice, mas não depende de mim conceder o lugar à tua direita ou à tua esquerda. Meu Pai é que dará estes lugares àqueles para os quais ele os preparou. Quando os outros 10 discípulos ouviram isso, ficaram irritados contra os dois irmãos. Jesus, porém, chamou-os e disse: vós sabeis que os chefes das nações têm poder sobre elas e os grandes as oprimem. Entre vós não deverá ser assim. Repito, dentre vós. Falou aos discípulos, apóstolos, e fala a nós, nas nossas comunidades. Entre vós não deve ter opressão, não deve ter abuso da autoridade. Como deve ser? Ele continua dizendo: quem quiser tornar-se grande, torne-se o servidor. Quem quiser ser o primeiro, seja vosso servo. Pois o Filho do Homem não veio para ser servido, mas para servir e dar a sua vida em resgate em favor de muitos. Senhor Deus, como é bom ter fé. E nós te pedimos, Senhor, uma verdadeira compreensão deste evangelho. O evangelho nos mostra aspectos muito humanos entre os apóstolos. Uma briga, uma discussão entre quem manda. A mãe dos dois irmãos entrou ali com a maior boa intenção, mas houve ciúme entre os apóstolos. Houve discórdia. Isso denigra a imagem dos apóstolos? Não. Isso mostra que eram humanos. E assim como aconteceu, pode acontecer conosco, nas nossas comunidades. E o que fica forte hoje, pela fé, não devemos agir assim. Pela fé, não devemos oprimir. A fé deve nos fazer nos colocar a serviço. A fé deve fazer sermos aquele que serve, a exemplo de nosso Senhor, que não veio para ser servido, mas para servir e dar a vida e resgate de muitos. Senhor Deus, dai-me a graça de compreender essa verdade do evangelho. Dai-me, Senhor, a graça de servir, desprendimento para servir, desprendimento para ajudar, desprendimento para buscar o último lugar, em tudo fazer a vontade de Deus. Como dizia uma senhora numa reunião na Assembleia Paroquial do Santuário, temos que buscar servir e não fazer para sermos vistos. Servi-lo e não ser visto. Ela entendeu muito bem. E esse é o sentido do evangelho. Senhor, dai-nos a graça de fazermos por amor. Filhos queridos, povo amado de Deus, como eu disse, hoje o programa está recheado de tanta coisa. Santiago Apóstolo, vamos refletir. São Cristóvão, também sobre o Dia Mundial dos Avós e dos Idosos amanhã, São Joaquim e Santana. Tudo isso, no Experiência de Deus, nós só começamos. Nós vamos para o intervalo e nós voltamos. Volte comigo, chame um amigo, uma amiga, lembrando que estamos em plena novena do Preciosíssimo Sangue, sexto dia. Voltamos já.
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0: Queridos filhos e filhas, refletindo a começar sobre Santiago Maior. Por que Santiago Maior e Menor? Não é em grau de importância, não. É porque nós temos que distinguir Tiago, aquele que era da família de Jesus, chamado irmão de Jesus, portanto, irmão, primo de Jesus, e Tiago Maior, aquele que é filho de Alfeu, aquele que é irmão de João, o evangelista, aquele que é que brotou Santiago de Compostela. Queridos irmãos e irmãs, Tiago Maior e João tinham um caráter impetuoso, tanto que Jesus lhes deu um apelido. Nossa, padre, não sabia disso? Sim, filhos do trovão. No Monte da Transfiguração, naquela agonia, Tiago foi testemunha da transfiguração. Escreve o evangelista Mateus. Este apóstolo também foi testemunha na agonia de Jesus no horto do Getsêmani. Diz o texto: tomou consigo Pedro, Tiago, é este Tiago Maior, e João. Jesus pronunciou o seu martírio no evangelho de hoje. Vocês podem beber o cálice? Eles disseram: podemos. E sua morte foi descrita nos Atos dos Apóstolos, que diz assim: naquele tempo, o rei Herodes começou a perseguir alguns membros da igreja. Mandou matar a espada Tiago, irmão de João. Depois da decapitação, segundo a lenda áurea, seu corpo foi transladado para Espanha. Segundo a tradição, e eu estive em Santiago de Compostela, numa peregrinação, houve um grande milagre. Este túmulo foi levado até Santiago de Compostela durante a perseguição dos cristãos. E foi quando, estando lá, foi descoberto e foi construído, já em 1075, o início da construção da Basílica de Santiago de Compostela. Portanto, também é de Santiago a aparição em vida de Nossa Senhora, Nossa Senhora do Pilar. Em vida, uma bilocação aparece na Espanha, mostrando a Tiago que ele deveria permanecer evangelizando. Cabe-nos dizer: São Tiago Maior, rogai por nós. É sempre bom a vida dos santos. Aparecida, que a paz de Jesus esteja com você.
1: Bom dia, padre. Igualmente.
0: Deus abençoe. Você fala de onde, Aparecida?
1: Porto da Folha, Sergipe.
0: Porto da Folha, Sergipe. Como é que você me acompanha ali?
1: Pela Rádio Princesa da Serra Itabaiana.
0: Princesa da Serra Itabaiana, minha saudação. Diga lá, Aparecida.
1: Padre, eu liguei porque eu quero dar um testemunho e quero pedir orações também.
0: Vamos começar pelo testemunho, né?
1: Em 2011 eu tentei tirar minha vida. Porque eu perdi minha visão, eu pensei que eu ia ser abandonada pelo meu esposo e toda a minha família. Eu tenho um bebê de 3 meses e outro de 3 anos. Meu marido saiu para parar a casa da mãe com meu bebê de 3 anos. Eu fiquei com meu de 3 meses, dei banho, botei na cama e saí. Mas assim que eu saí, uma voz falava em meu ouvido: tia, volta, volta. Só que eu não obedeci. Aí quando eu peguei a corda para me enforcar, aí a voz saiu: volte, seu filho precisa de você. Eu voltei, abracei com meu filho e chorei bastante.
0: Meu Deus.
1: Mas só que Jesus passou na frente, graças a Deus. Eu não fui abandonada. Sim. Meu marido me colheu com todo amor e carinho. Fiz minha cirurgia e hoje eu estou aqui por honra e glória de Jesus.
0: Amém. Amém. Filha, arrepiei. Fiquei edificado com o seu testemunho, Aparecida. E foi Deus mesmo que interviu. realmente só foi por Deus mesmo, não é?
1: É, sim, eu já ouvi o programa do senhor já.
0: Entendi, tá certo. E isso foi quando?
1: Em 2011.
0: 2011. Nunca mais veio esses pensamentos?
1: Não, sempre quando vem pensamento negativo, eu drogo meu joelho e clamo a Deus.
0: Tá certo. Então diga, graça recebida...
1: Graça recebida,
0: é
1: graça testemunhada.
0: Toca o sino, sacristão. Tá bom. Pelo dom da vida. E quem você quer deixar em oração?
1: Padre, eu peço oração, espero, eu tenho uma dor de ouvido, que eu não escuto nada, eu peço orações pelo meu ouvido, peço orações pela minha família, Silva Santos de Santana.
0: Silva?
1: Pela família do meu marido.
0: Peraí, Silva Santos?
1: De Santana.
0: Tá.
1: A de Santana é a família do meu marido, e tá. Silva Santos é a minha.
0: Tá.
1: É porque em 2020 meu pai faleceu.
0: Aí
1: a minha família, padre, demandou, não é o que era mais, nós se reunimos mais em família. Aí assim, eu quero que nós todos voltemos para ficar com minha mãe, assim, fazer a paz, né, todos. E, ô padre, minha filha quer falar com o senhor.
0: Tá bom, como é que é o nome dela?
1: Iziele.
0: Iziele. Quantos anos?
1: 12.
0: Tá bom, deixa eu falar com ela. Olá, Iziele.
2: Olá.
0: Tudo bem?
2: Bom dia, padre.
0: Deus abençoe. Tudo. Bom dia. Como é que tá você? Tá bem?
2: Eu tô bem, senhor.
0: E você já tá na catequese?
2: Eu já tô na crisma.
0: Opa! Agora fiquei feliz, hein? Já tá se preparando pra ser crismada.
2: É.
0: Que bom, que bom. E vamos rezar juntos?
2: Bora.
0: Que você gostaria?
2: Eu sou sozinha, minha irmã Maria, ele casou. Aí meu outro irmão já tem 15 anos, e eu tenho 12. Aí me sinto sozinha. Aí eu queria que o senhor fizesse a oração pra eu ter uma irmãzinha. Minha mãe não consegue engravidar. Tá bom, vamos pedir.
0: Nada melhor do que pedir a Nossa Senhora. Então vamos rezar juntos uma Ave Maria.
2: E a oração também pro meu irmão, de 15 anos, que ele tem epilepsia, tá em Paracaju.
0: Como é o nome dele?
2: José Henrique.
0: Vamos rezar uma Ave Maria juntos? Ave Maria, cheia de graça, o Senhor é convosco. Bendita sois vós entre as mulheres. E bendito é o fruto do vosso ventre, Jesus. Santa Maria, Mãe de Deus, rogai por nós, pecadores, agora e na hora de nossa morte. Amém. Nossa Senhora, abençoai a Iziele, abençoai o irmão que está indo para, que tem epilepsia. Nós te pedimos por essa, pela Aparecida, se for da tua vontade, Senhor, conceda-lhe um filho, mas que a família esteja em paz e que nenhum pensamento ruim possa mais uma vez crescer dentro da mente, do coração e no seio da família. E como ela pediu, que a família possa se reunir em torno da mãe. Amém. Deus abençoe a Aparecida de Porto da Folha, Sergipe. Minha saudação, Rádio Princesa da Serra de Itabaiana, Sergipe. O diretor José Queiroz, Bispo Jorge Luiz Amaral Muniz, da Diocese de Propiá. Amado povo de Deus, ainda temos a leitura orante. Já falei sobre São Tiago Maior, ainda vamos falar sobre São Cristóvão. E temos a mensagem para o Dia Mundial dos Avós e dos Idosos. Voltamos já, volte comigo.
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0: E nós vamos,
1: breve para a leitura orante, que é a segunda parte do chamado Hino ao Amor, que começamos ontem. Mas agora eu quero lembrar que nós estamos na quarta etapa, gente, quarta etapa da campanha de Jesus das Santas Chagas. E o tema, esperança. 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E agora, vamos juntos? Concluindo o Hino ao Amor. Bíblia aberta, cartilha de oração.

0: Ontem nós refletimos, capítulo 13, do versículo 1 ao versículo 3, sobre a natureza do amor. Hoje, padre, eu perdi. Ah, você vai lá no YouTube Padre Manzotti e tem lá a leitura orante de ontem, para quem perdeu. Hoje, a partir do versículo 4. Você sabe que o ponto central é este, sobre o amor. Vamos entender como Paulo descreve o amor. Versículo 4. Quem ama é paciente e bondoso. Então vamos grifar as virtudes. Quem ama é paciente e bondoso. Começa a se perguntar. Eu dizia ontem e repito hoje, muitos casamentos que eu vou assistir, que o padre não faz casamento, ele assiste um casamento, eles escolhem esse texto como primeira leitura. Ah, mas é forte, hein? Quem ama é paciente. Ô, dona Maria, seu Zé, como é que tá a tua paciência? Quem ama é bondoso. Você é uma pessoa bondosa ou é ruim? Fulano é ruim, então não ama. Quem ama é paciente e bondoso. Segundo, vamos lá, toca o sino, sacristão. Quem ama não é ciumento. Padre, mas o ciúme é uma forma de amar. Besteira. Ciúme não nunca é virtude. Zelo é virtude. Ciúme é sentimento de posse. Ei, escutou? Próximo. Sacristão. O sino, homem. Coda, rapaz. Quem ama não é orgulhoso. Quem ama não é vaidoso. Versículo 5. Quem ama, atenção. Atenção, pessoas que são grosseiras dentro de casa. Quem ama não é grosseiro. Ah, mas é nervosismo. Vai se tratar, mulher. Vai se tratar, homem. Grosseria jamais. Nada justifica a grosseria. Quem ama não é egoísta. Quem ama não fica irritado. Quem ama não guarda mágoas. Quem ama não fica alegre quando alguém faz coisa errada. Começa a se perguntar, quando alguém erra, te dá satisfação? Então não é amor. Isso chama-se inveja. Amor? O amor não quer que o outro erre. Quando a gente começa a se alegrar com a queda dos outros, denota uma inveja dentro de nós. Versículo 6 de novo. Quem ama não fica alegre quando alguém faz coisa errada, mas se alegra quando faz o que é certo. Versículo 7. Quem ama nunca desiste. Suporta tudo com fé, esperança e paciência. Vamos meditar esses textos agora. Fica nisso. O senhor não vai terminar, padre? Não. Você quer mais? Não é suficiente isso? Vamos lá. Como vai sua paciência? Tem exercitado a paciência? A paciência é um exercício. Ah, minha tolerância é zero. Tinha até um quadro, né, na Zorra Total. Tolerância zero. Padre, eu sou muito impaciente. Peça a Deus a graça. Trabalhe a paciência. Exercite a paciência. E vou dizer mais. Se o estado de irritabilidade é muito grande, procure ajuda. Procure ajuda. Hoje existe remédios chamados regulador de humor. Tem que procurar ajuda. Paciência. Reflita sobre a virtude da bondade. Não pense nos outros. Você é uma pessoa bondosa, capaz de ajudar, capaz de fazer o bem. Vamos à frente. Como é que anda o ciúme no relacionamento? Mas não é só no matrimônio, não. Ciúme na amizade, ciúme na paróquia, ciúme numa pastoral, ciúme no trabalho. Como é que vai o orgulho? Se há orgulho, não há amor. Uma pessoa orgulhosa ama muito pouco. Não sou eu que estou falando. Gente, eu estou esmiuçando esse hino ao amor desde ontem e vou continuar segunda-feira. Como vai a vaidade? A vaidade, ela menospreza o outro. A vaidade não é de Deus. A grosseria, pensa, fora de casa, é uma delícia. A pessoa sorri, brinca. Em casa, grosseria não justifica. O egoísmo, como é que vai a irritação? Senhor, domine meu gênio. Tire essa irritação de dentro de mim. E ainda mais um ponto. Quem ama não guarda mágoas. E não adianta dizer eu perdoo, mas na primeira oportunidade joga na cara. Não adianta, a vida não é ficar guardando cartas na manga para jogar na cara do outro. Nós não estamos jogando truco. Você não está fazendo um jogo da vida? Não tem que guardar mágoas. Então eu termino deixando no ar uma pergunta. Realmente você ama? Realmente eu amo? Esta foi a leitura orante de hoje. A segunda parte do hino ao amor. Eu volto já.
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6: De luz. Filhos e filhas, então fica aí a dica. Perdeu agora? Tem reprise 10 da noite. Padre, o senhor dividiu em 3, não, nem sei se não vai ser 4, não importa. Só sei que ontem eu comecei com o Hino ao Amor. Perdeu? Vai lá, YouTube Padre Manzotti. Aproveita, se inscreva, filho. Se inscreve lá, YouTube Padre Manzotti, e tem lá a leitura orante. Hino ao Amor, primeira parte. Hoje, Hino ao Amor, segunda parte. Às 8 da noite vai entrar. E segunda-feira a gente vê o que faz, se vai ser terceira e quarta, não importa. Mas o grande questionamento hoje é: você ama mesmo? Não fique avaliando os outros. Espera lá. Palavra de Deus não é para ficar apontando pro outro, tá vendo? Tá vendo? Não. Faça um exame de consciência. Você realmente ama? Então, bondade, paciência. Quem ama não é ciumento, não é vaidoso, não é orgulhoso, não é grosseiro, não é egoísta, não é irritadinho, não fica guardando mágoas. Quem ama nunca desiste. Ei, escutou? Já passou por quantos? Já passou por quantas? Desistiu? Então não era amor. Tudo suporta. Com esperança e paciência. Tá aí, meu filho. Aí se pergunte, é amor ou é carência? É amor ou é tóxico? Vamos lá, Neide. Que a paz de Jesus esteja com você, Neide. Você fala de onde, Neide?
7: Eu falo de Juara, Mato Grosso.
6: E como é que você me acompanha aí?
7: Pela rádio, Tucunaré, pela rádio.
6: Tucunaré. É isso?
7: Não, é Rádio FM.
6: Cidade, não é? Cidade FM.
7: É, Cidade FM, isso aí.
6: Diga, Neide, diga, que eu tenho muito que contar hoje de São Cristóvão, vai lá.
7: Olha, eu queria falar com o senhor sobre a minha família. É uma família muito desencontrada um do outro. E eles não combinam com o outro, às vezes não dá certo. Eu tô acamada faz muito tempo, tô aqui na casa da minha filha mais velha. E a melhor que eu tenho de filha é ela, me faz tudo por mim. Sim. Mas os outros não vêm aqui me ver nem nada, nem dá confiança para mim. Eu tô desprezada dos filhos. E eles não combinam com o outro. Então eu queria a união da família. E de uma oração pela união da minha família.
6: Tá certo.
7: Eles se unissem mais.
6: Bom,
7: pela
6: filha.
7: Minha saúde, principalmente a minha saúde. Eu caí, machuquei. E eu não estou andando mais, minha perna amorteceu, acabou, não tem mais perna.
6: Entendi.
7: Eu estou parada em cima de uma cama sem poder ficar nem de pé.
6: Tá certo.
7: Aí eu estou aqui já desde janeiro, acidentada. E eles não vêm nem me ver, eu queria mais atenção da família.
6: Quantos filhos a senhora tem, Neide?
7: A minha filha.
6: Quantos filhos a senhora tem?
7: Eu tenho 7, mas só uma, dois que me dá mais atenção.
6: Entendi. Bom, não é por acaso que vamos pedir a Santana e São Joaquim, que é patrono padroeiro dos idosos, e tem o Dia Mundial dos Avós, depois eu vou falar a mensagem do Papa, mas fica aí um apelo. Filhos, deem atenção aos seus pais, como diz a palavra de Deus, principalmente quando estão doentes e na idade avançada. Levarei no altar do Senhor a sua intenção, Neide, pedindo a Deus essas duas questões que você pediu, que os filhos sejam mais unidos e depois pela sua saúde. E rezar Sim. pela tua filha que está cuidando da senhora. Como é que é o nome dela?
7: Ela chama Nilva.
6: Nilva.
7: Ela é que cuida de mim com muito amor e carinho. Eu vejo nela tudo que eu não vejo nos outros. Eu vejo nela.
6: Tá bom.
7: Ela me ajuda muito.
6: Estou o nome.
7: Ela é paciosa comigo.
6: Tá aqui o nome. Tá bom, filha?
7: Tá bom.
6: E fica o apelo aí, se alguém...
7: quase 80 anos.
6: Certo, e se alguém estiver escutando a Neide, ó, a mãe tá pedindo presença.
7: Pois é, agora eu não sei o que que tá acontecendo, padre. E nem as minhas amigas vêm me visitar, faz tempo que não vem ninguém aqui me ver. Só tá eu e ela dentro da casa e um filho que tá me ajudando.
6: Certo. Bom, tomara que ali em Juara tenha a pastoral da pessoa idosa. Porque eles poderiam fazer uma visita à senhora. Eu sou grande propagador da PPI, Pastoral da Pessoa Idosa. E a senhora não tem recebido comunhão, filha?
7: Olha, a comunhão ele trazia de 15 em 15 dias. Agora já faz mais de 15 dias que trouxeram a última vez. Daí a mulher não apareceu essa semana, não. Era para vir quinta-feira e não veio.
6: Liga na paróquia. Liga na paróquia. E pede, é um direito seu. Que Deus abençoe Neide de Juara, Mato Grosso, Parabólica Digital e Rádio Cidade FM, Helena Frazon, Dom Canísio Claus de Sinop. Depois eu vou deixar para o final para falar sobre a pessoa idosa, mas já fica aí, ó, um caso concreto. E meu apelo, torne-se na sua cidade, comece a pastoral da pessoa idosa. São Cristóvão, hoje dia de muitas bênçãos em vários lugares e também vamos fazer. E lembra São Cristóvão, um gigante barbudo que carrega o menino Jesus nos ombros, ajudando a atravessar o rio. O menino segura na ponta dos dedos o mundo. Isso vem da história de São Cristóvão. Ao chegar à corte de um rei que achava ser invencível, pôs-se a serviço. Certo dia, o rei, ao escutar de um trovador o nome do diabo, fez o sinal da cruz. Então Cristóvão, que era um grande gigante, disse: por que você faz o sinal da cruz? Tem medo? Ah, então vou servir ao diabo. Vou servir ao diabo. Porém, estavam andando, e foi quando, pelo caminho, Probus perguntou-lhe e viu que o diabo se afastou da cruz. Ele perguntou: ora, você tem medo da cruz? Então vou servir a este senhor que é maior do que ti, ó, do que tu, diabo. E foi servir Jesus Cristo. E ele queria ver Jesus. Mas a ideia que ele tinha de Jesus era bem diferente. Até que um dia estava ele e fazia o trabalho de atravessar um rio com grande correnteza, o menino se aproximou e pediu: me leve para outro lado. Para Cristóvão, aquilo parecia ser algo trivial. Conforme andava, começou o peso. Ele olhava, era o menino, mas pesava, como diz a expressão, como o peso do mundo. Foi quando o menino respondeu: eu carrego o mundo em minhas mãos, eu sou Jesus. Portanto, São Cristóvão se tornou o exemplo dos viandantes, o protetor dos motoristas, dos transeuntes. Por isso São Cristóvão, ele é padroeiro dos barqueiros, peregrinos, viajantes e motoristas. Assim se que vem a história de São Cristóvão. Segundo também, o martírio de São Cristóvão aconteceu na Anatólia, na Lícia. O santo resistiu a torturas, a hastes de ferro, a metal incandescente. Até flechas lhe atiraram, que ficaram suspensas no ar. O rei mandou decapitar Cristóvão. Mas antes de morrer, disse: banhe os olhos com meu sangue e ficará curado. O rei recuperou a visão e se converteu. Desde então, também São Cristóvão é invocado contra as doenças dos olhos. São Cristóvão, protetor dos viajantes, protetor dos motoristas, rogai por nós. Eu vou para o intervalo e volto. Lembro que nós estamos na novena do Preciosíssimo Sangue de Jesus.
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2: Hoje é aniversário de Dom Santiago Sanches Sebastian, da diocese de Lábrea, Amazonas. Aniversário da rádio 94.7 FM de Dourados, Mato Grosso do Sul. Ative FM, Oratórios, Minas Gerais. Líder FM, Candidé, Ceará. E Dextock, Nova Odessa, São Paulo. E aniversário de Pedro Barros, marido da minha sobrinha Renata. Filhos amados, amanhã é dia, hoje dia dos motoristas, bênção dos motoristas. Amanhã, dia de São Joaquim e Santana, os pais de Nossa Senhora, a Virgem Maria Santíssima, a voz de Jesus. Antes da novena, quero que refletir alguns pontos da mensagem do Papa Leão XIV para o Dia Mundial dos Avós e dos Idosos. Ele começa com o título de Isaías, capítulo 49, versículo 15. Eu nunca te esquecerei. Lindo isso, né? Pensar nos avós. Hoje nós escutamos a senhora Neide dizendo: meu Deus, 7 filhos, só uma e o rapaz cuidam. Papa Leão diz assim, e ele escreve falando com os idosos. A celebração do Dia Mundial dos Avós e dos Idosos, diz o Papa Leão, é uma oportunidade para redescobrir que a Igreja é chamada a ser mãe de todos. E é sempre possível, em qualquer idade, descobrir-se filhos e filhas de Deus. Continua o Papa dizendo: a Igreja reconhece o sofrimento de seus filhos mais idosos. Sabe bem que demasiadas vezes se olha para eles com preconceito e são considerados um fardo. Olha que consciência do Papa. Está ciente de uma economia centrada no lucro, que enfraquece os laços familiares. Sabe, a Igreja sabe, que muitos idosos são abandonados pelos filhos, obrigados a migrar. Por causa dessas razões, a Igreja se alegra em anunciar a promessa do Senhor. Promessa do Senhor: nunca te esquecerei. Que coisa linda, gente. Deus promete. E ele diz assim, para você idoso, escute a mensagem. Queridos idosos e idosas, sinto-me no dever de vos dizer: não tenhais medo da fragilidade. É justamente esta fraqueza que esconde em si uma nova potencialidade, que ilumina também as outras idades da vida. Efetivamente, quando é aceite e reconhecida a fragilidade, abre o coração ao apoio mútuo e à invocação daquele que pode dar o que nenhum ser humano é capaz de garantir: a reconciliação.

0: reconciliação profunda dos corações e com ela a verdadeira paz. É assim que podemos viver como cristãos o tempo da velhice, frágeis e simultaneamente chamados. Uma força para garantir a convivência humana pode tornar-se um convite e não recorrer aos caminhos da arrogância, do poder, mas os caminhos da reconciliação e da verdadeira paz. Papa Leão XIV. Nunca te esquecerei, promessa do Senhor. Feliz dia dos idosos. Feliz dia dos avós. Vamos à novena? Rezemos. Preciosíssimo sangue de Jesus, sexto dia.
1: Quem poderá resistir?
0: Senhor Jesus, que derramastes o teu preciosíssimo sangue em remissão dos nossos pecados, humildemente peço a graça que tanto necessito. Lava-me, Senhor, com teu preciosíssimo sangue. Derrama o sangue das tuas santas chagas, mãos, pés, no teu lado aberto. Lava-me com teu sangue por inteiro, corpo, alma, espírito. Envolve com teu sangue a minha mente, o meu coração, a minha vontade, os meus sentimentos. Derrama teu preciosíssimo sangue sobre toda a minha pessoa. Senhor Jesus, que o teu sangue seja minha defesa, minha fortaleza, minha guarda, e que nada do maligno possa atingir a mim, a minha família, pelo poder do preciosíssimo sangue do Senhor. Diga o nome das pessoas que você pede o preciosíssimo sangue de Jesus. Pense na causa que você está fazendo esta novena. A minha defesa é o sangue de Jesus. A minha proteção é o sangue de Jesus. A minha cura é o sangue de Jesus. A minha fortaleza é o sangue de Jesus. Repita comigo. A minha defesa é o sangue de Jesus. A minha proteção é o sangue de Jesus. A minha cura é o sangue de Jesus. A minha fortaleza é o sangue de Jesus. O Senhor esteja convosco. Ele está no meio de nós. Abençoai, Senhor, a água, a roupa dos enfermos, as fotos de família, o final de semana, sem brigas, discórdias, desavenças. Em nome do Pai, do Filho e do Espírito Santo. Amém. E ofereço essa música a todos os avós e a todos os idosos. Meu primeiro amor é Jesus. Evangelizar é preciso.

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1: Olha a hora no Vale do Aço, 11:02.
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Bom dia, bom dia, bom dia. Aproveitando a audiência da Educadora, estamos chegando. Educadora Samba ponto FM. Comigo hoje, Matheus Cabral. Grande abraço pra você. Ótimo dia. Estamos ao vivo, ao vivo, ao vivo, do jeito que tem que ser na vida. 11:05, 11:05. E com samba de qualidade, com pagode de qualidade, você vai curtir e desfrutar até o meio-dia. Muita música bacana, muita coisa legal aqui na nossa programação. Sejam todos muito bem-vindos, Educadora Samba ponto FM. Nossa, mãe, ó. Ah, começamos com esse espetáculo.

em Desalinho, Zeca Pagodinho, e começamos com Você Me Vira a Cabeça, de Alcione. Esse é o nosso programa gostoso desta... Hoje, finalzinho de manhã, né? O dia nublado, gente, ameaça de chuva, hein? É, ameaça de chuva para o Vale do Aço com tempestade. Felipe Machado já trouxe a informação aqui. Está lá no nosso portal, educadormg.com.br. Isso mesmo, você pode ir lá e constatar tudo direitinho, tá bom? Um abraço pra você que tá aí do outro lado nos acompanhando. Deixa eu mandar um abraço aqui pra turma que tá no 997-71-4902. Um abraço pra minha amiga Andréia Carmona, obrigado pelo carinho, beijo no coração. A Cida lá do Recanto do Santa Cruz, perdão, a Cida do Santa Cruz em Coronel Fabriciano. A Marcilene Justino também tá ouvindo. Alô Geraldo Madeira, alô Raimunda, obrigado a todos.

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1: Olha a hora no Vale, 11:15.
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3: Educadora Samba.fm, 11:17, 11:17. Everaldo Correia, tá no bairro São Geraldo, em Coronel Fabriciano. Obrigado pelo carinho, bom dia. Vamos aproveitar, né, gente? Vamos aproveitar esse dia, aproveitar esse sabadão com muita música boa, com samba de qualidade e um pagode decente.

0: melhor eu ir com Péricles. Periclão. 11:24. Educadora Samba.fm pra você.
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10: 11:30, 11:30 no Vale do Aço, 22 graus é a temperatura em Coronel Fabriciano e região metropolitana. Vamos acionar o Felipe Machado para mais uma informação, mais uma notícia. Educadora Notícia no ar, Felipe Machado.
11: Amanhã deste sábado foi marcada por despedidas e muita comoção em diferentes cidades da região. Em Caratinga, familiares e amigos deram o último adeus à empresária Flávia Carvalho Assis, de 46 anos, vítima de um grave acidente registrado na última sexta-feira na BR-116 em Inhapim. O velório ocorreu na capela do Santuário de Adoração Perpétua entre a noite de sexta-feira e amanhã deste sábado. E o sepultamento foi realizado no cemitério São João Batista. Nas redes sociais, centenas de mensagens prestaram homenagens à empresária, lembrada pelo carinho, dedicação à família e pela fé que demonstrava em sua caminhada. Já aqui em Coronel Fabriciano, também causa grande comoção a morte do jovem Ângelo Gabriel, de 23 anos. O velório começou às 9 horas da noite dessa sexta-feira no cemitério Senhor do Bonfim. O sepultamento foi realizado agora pela manhã no mesmo local. Ângelo morreu na última quinta-feira, dia 23, após ser atacado na barbearia onde trabalhava, na Avenida Acesita, região central da cidade. Essas e outras notícias você confere no nosso portal educadoramg.com.br. Para a Rede Educadora de Comunicação, repórter Felipe Machado.
10: Obrigado, Felipe Machado, pela sua participação conosco. Vamos ao noticiário esportivo. GP da Hungria, Audi vai bem rumo ao Q2. Na classificação do GP da Hungria desse final de semana, tem uma notícia que pode abalar o futebol mundial. O Arsenal da Inglaterra está disposto a fazer uma proposta para Vinícius Júnior no Real Madrid, ele que curte férias com a Virgínia na Jamaica. Portanto, o Arsenal manifestou interesse. Na Liga das Nações, o vôlei feminino, o Brasil vence a Itália e vai à final em busca de título inédito. Equipe do técnico José Roberto Guimarães. Eu vou repassar mais uma vez a rodada do Campeonato Brasileiro para este final de semana. Teremos hoje Atlético Paranaense Internacional às 18h30 da noite. Na Vila Belmiro tem Santos e Chapecoense no mesmo horário. Às 20h30 tem Vasco e Mirassol. São os três jogos de hoje. Amanhã tem Cruzeiro e Botafogo às 16h. Tem Bahia e Corinthians. E às 18h30 da noite tem Bragantino e Coritiba. No mesmo horário tem Grêmio e Fluminense. Tem Flamengo e São Paulo. Já às 19h30 da noite tem Remo e Vitória. E às 19h30 também em São Paulo tem Palmeiras e Galo. 11h33. Mais informações. educadoramg.com.br.
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5: Agora são 11:44, 11:44, Educadora Samba Ponta FM, que delícia, que bacana, vamos aproveitar cada segundo. Gente, ó, uma musiquinha bacana aqui pra gente se divertir, sabadão, essa pode.

0: Pois é, meus amigos, e assim, senhoras e senhores, vamos colocando um ponto final na nossa programação de hoje. Educadora Samba Ponto FM, nosso muito obrigado, beijo no seu coração, foi muito bom passar essa manhã aqui com você nesse sabadão. Vamos aproveitar o sábado? Ah, hoje pode também, final de semana já bateu a porta, vamos aproveitar, churrasco, feijoada, feijão tropeiro e a família, vamos nos divertir, portanto, com responsabilidade, tá bom? Beijo, obrigado pelo carinho. Obrigado pela maciça audiência. Tchau, tchau, vale.
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1: Olha a hora no Vale do Aço, 11:58.
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0: na capital mariana do Brasil. Os ponteiros apontam para o infinito.
1: Concebeu do Espírito Santo. Ave Maria, cheia de graça, o Senhor é convosco. Bendita sois vós entre as mulheres, e bendito é o fruto do vosso ventre, Jesus. Santa Maria, Mãe de Deus, rogai por nós, pecadores, agora e na hora da nossa morte. Amém. Rogai por nós, Santa Mãe de Deus, para que sejamos dignos das promessas de Cristo. Oremos e fundi, Senhor.

0: Doutora Analeia, qual é a importância de tomar ácido fólico antes de engravidar?
1: O ácido fólico é uma vitamina muito importante para a formação do cérebro.
2: Eu te quero carregando peso.
1: Anos da gestação, muitas vezes antes mesmo da mulher descobrir que está grávida. Por isso, quando a suplementação começa só após o teste positivo, pode ser tarde para se obter o máximo benefício. Então, o ácido fólico, antes da gravidez, reduz de forma significativa o risco de defeitos do tubo neural, como, por exemplo, espinha bífida e anencefalia, além de contribuir para o desenvolvimento saudável do bebê. Por esse motivo, o Ministério da Saúde recomenda que toda mulher que pretende engravidar inicie a suplementação de ácido fólico pelo menos 30 dias antes da gestação, antes de pretender engravidar, mantendo o uso até a 12ª semana da gestação.
3: Doutora Analeia, como a idade da mãe influencia na gravidez?
1: A idade pode influenciar bastante. Nas adolescentes, por exemplo, especialmente abaixo dos 15 anos, existe um maior risco de parto prematuro, anemia e dificuldades sociais que são consequência da própria imaturidade da adolescente que podem afetar os cuidados na gestação. Já nas mulheres com 35 anos ou mais, há um aumento dos riscos de hipertensão, diabetes gestacional e algumas alterações cromossômicas do bebê. Mas é importante lembrar que muitas mulheres têm gestações saudáveis nessas idades, quando recebem acompanhamento adequado. Então, o mais importante é iniciar o pré-natal cedo e seguir todas as orientações da equipe de saúde.
0: Por que é importante cuidar da saúde mental na gravidez de alto risco?
1: Bom, a saúde mental é parte fundamental do cuidado de qualquer gestação. Mas principalmente no caso da gravidez de alto risco, a mulher se encontra mais fragilizada. Então, ansiedade excessiva, estresse intenso e depressão podem dificultar o autocuidado, prejudicando o sono, alimentação e até a adesão às orientações médicas. Por isso, a gestante precisa ser acolhida, escutada e apoiada pela família, pela comunidade e pelos profissionais de saúde. A Pastoral da Criança tem um papel muito bonito nesse processo, oferecendo presença, escuta e encorajamento. Uma mulher emocionalmente amparada costuma enfrentar melhor os desafios da gravidez e se preparar com mais tranquilidade para chegar.

0: presidente da Pastoral da Criança.
1: Na perspectiva da nossa fé, a gravidez de alto risco é vista à luz do valor sagrado da vida humana, que deve ser protegida e cuidada desde a concepção. A Igreja reconhece a complexidade dessas situações e convida à responsabilidade, ao discernimento e ao acompanhamento médico adequado, priorizando a dignidade e saúde da mãe e do bebê. Reforça-se a importância do cuidado integral, físico, emocional e espiritual. Além disso, a Igreja incentiva o acolhimento, a solidariedade e o apoio às gestantes que enfrentam uma gravidez de alto risco, especialmente por meio das comunidades, e se traduz em presença, escuta e ajuda prática. Assim, a gravidez de alto risco se torna também um caminho de fé, onde o cuidado humano e a graça divina caminham.

0: programa Viva a Vida de hoje está terminando. A gente fica por aqui.
1: Obrigada pela sua audiência e até o próximo programa.
0: É isso aí. Tchau, gente. Até o próximo Viva a Vida.
1: Até lá, pessoal.
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12: Jesus diz em sua palavra: vinde a mim, vós que estáis cansados sob o peso do vosso fardo, e vos darei descanso. É em Jesus que podemos de fato descansar nosso coração. Ele que é manso e humilde sabe nos indicar o caminho para nosso crescimento. Na verdade, ele mesmo é o caminho. Quanto mais o conhecemos e o encontramos, mais nos conhecemos e mais nos encontramos. E quanto mais nos conhecemos e nos encontramos, mais fácil fica acharmos meios para mudar nossas atitudes e adequá-las à vontade de Deus para nós. Essa nossa vontade não pretende ser um peso, mas um privilégio. Não é para ser uma luta sofrida, mas um empenho sincero de manter a felicidade que se vai sentindo ao experimentar a liberdade dos filhos de Deus e, com liberdade, escolher obedecer à vontade de Deus.

0: abençoe você.
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2: Olá, caro ouvinte. Estamos iniciando o nosso programete Seguindo o Redentor. Eu sou o irmão Joaquim e trabalho na coordenação das obras sociais redentorista da província Nossa Senhora Aparecida. Promover e desenvolver serviços socioassistenciais dirigidos à melhoria da qualidade de vida, integração social das famílias e situação de vulnerabilidade e risco social, abrangendo os âmbitos social, educacional, profissional e também espiritual, considerando as necessidades e interesses próprios de crianças, adolescentes, jovens, adultos e idosos. É o objetivo geral dos trabalhos que são oferecidos de forma gratuita, continuada e planejada à comunidade onde está o Centro de Ação Social, o CAS. E em se falando no âmbito profissional, como já mencionado, as atividades são direcionadas para que os assistidos, sejam jovens, adultos, sejam instruídos, sejam conscientizados. Assim, a doutrina social da Igreja vai dizer sobre o dever de trabalhar. Ouçamos. Nenhum cristão deve sentir-se no direito de não trabalhar e de viver à custa dos outros. Todos, antes, são exortados pelo apóstolo Paulo a tomar como um ponto de honra o trabalho com as próprias mãos, de modo a não ser pesado a ninguém, e a praticar uma solidariedade também material, compartilhando os frutos do trabalho com os necessitados. São Tiago defende os direitos prescritos dos trabalhadores. Mediante o trabalho, o homem governa com Deus o mundo, juntamente com ele e sempre seu Senhor, e realiza coisas boas para si e para os outros. O cristão é chamado a trabalhar não só para conseguir o pão, mas também por solicitude para com o próximo, para com os mais pobres, ao qual o Senhor ordena.

como Gai Jesus Eucarístico, quem tem nos ajudado? É o artigo de Dom Aloísio Alberto Gili, então bispo da Diocese de Santa Cruz do Sul, Rio Grande do Sul. Com o sangue do Cordeiro Pascal, sacrificado na última ceia dos judeus no Egito, na noite da ceia pascal, nós então nos envolvemos com esse jeito de ser de Deus que vem a libertar o povo. Deus vem nos libertar. Agora, com Jesus na Santa Missa, é o próprio Deus que dá a vida por nós. É o próprio Senhor Jesus que se entrega por nós. Como ele é Deus, ele nos liberta, não só da escravidão humana, como aconteceu com o Egito, mas nos libera da escravidão mais triste, que é a escravidão do pecado, estar amarrado ao mal. E Jesus, com seu corpo, sangue doado na cruz, e agora no pão e no vinho consagrado, ele também nos liberta e nos fortalece para vivermos o seu amor. Então, com o sangue do Cordeiro Pascal, sacrificado para na última ceia das famílias judaicas, nós temos o início desse jeito de ser de Deus que chega até Jesus, onde ele se entrega totalmente como Deus, dá vida por nós e nos liberta do pecado. O sangue do Cordeiro na última ceia dos judeus, marcado a porta das casas dos judeus como sinal, esse livrava os primogênitos da morte pela passagem do anjo da morte. Enquanto o cordeiro sacrificado era consumido na ceia de despedida lá do Egito, guiados por Moisés, rumo à terra prometida, a Palestina, após então a ceia, começava a fuga do Egito, ceia da libertação, numa ceia pascal, refeição com Jesus, a instituição da libertação fundamental, que é a libertação do pecado, que Jesus, como Cordeiro de Deus, como Deus, se entrega por nós, cujo sangue divino nos restaura e redime. A libertação do Egito, do povo de Deus lá do Egito, essa libertação é sinal de que Deus encaminha para a nova aliança no sangue de Jesus. Essa entrega de Jesus como Cordeiro de Deus, que acontecerá com o derramamento do sangue, Jesus antecipa na Santa Missa, na Santa Ceia, e pede para atualizar na história até o final dos tempos, quando ele, Jesus, voltará definitivamente, quando ele diz: tomai e comei, isso é meu corpo dado por vós. Tomai e bebei, esse é o cálice do meu sangue, sangue da nova eterna aliança, que derramado por vós e por todos para a remissão dos pecados. Fazer isso em memória de mim. Jesus continua nos libertando em cada Eucaristia. Atualizamos o seu amor por todos nós. E nós aprendemos com ele também a sermos essa expressão do seu perdão e da sua misericórdia. A Santa Missa é um ensinamento para nós de como Deus é e como nós devemos ser como cristãos seguidores desse Deus. Dar a vida pelo irmão, preocuparmos-nos com aquelas situações que no mundo não correspondem ao plano de Deus.

0: Jesus dá a vida para que todos tenham vida. E nós, como cristãos, contemplando a nossa sociedade, contemplando a nossa caminhada, a nossa vida cristã e a nossa vida humana, o que é que essa vida cristã tem que fazer no mundo para transformar e que todos tenham a vida com dignidade? Dar a vida para que a situação melhore. Nosso compromisso de testemunho cristão. Façam isso em minha memória. Aprender com Jesus a dar a vida, a dar o sangue, a dar a sua capacidade em favor do irmão. Ser para o outro. Assim seja. Até o próximo encontro. Tchau.
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10: Olá, ouvintes da Rádio Senado. Começando agora mais um Cena do Samba para toda a rede Senado de rádio e emissoras conveniadas. Hoje, você vai ouvir sucessos dos históricos sambistas Roberto Ribeiro e Luiz Carlos da Vila. Também teremos alguns nomes da nova geração que preserva o samba de raiz. E no segundo bloco, mais um samba enredo do Carnaval do Rio de Janeiro. Vamos ouvir agora Roberto Ribeiro, Todo Menino é um rei. Em seguida, ele canta Estrela de Madureira.

Acabamos de ouvir Estrela de Madureira e antes Todo Menino é um Rei, as duas na voz de Roberto Ribeiro. O Cena do Samba de hoje traz grandes nomes que marcaram a história do nosso samba. Neste bloco, você fica com sucessos de Roberto Ribeiro, cantor e compositor que iniciou sua trajetória artística em rodas de samba e festivais. Na década de 70, ele se consolida como um dos grandes intérpretes de sua geração, dono de voz marcante e repertório que transitava entre o samba tradicional e composições de forte conteúdo social e religioso. Ao longo da carreira, ele lançou diversos discos e popularizou canções como Acreditar e Todo Menino é um Rei. Roberto Ribeiro é referência pela elegância de sua interpretação e pela valorização de temas ligados à cultura afro-brasileira e à religiosidade. E o nosso abraço deste bloco vai para você que está nos ouvindo agora pela Rádio Senado FM em Florianópolis, Fortaleza e João Pessoa. E em seguida, no Cena do Samba, vamos ouvir outros sucessos dentre os diversos da trajetória de Roberto Ribeiro. Fique agora com Amor de Verdade. Em seguida, Só Pra Chatear.

0: acabamos de ouvir Só Pra Chatear e antes Amor de Verdade, sucessos na voz de Roberto Ribeiro.
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0: Começamos este bloco ouvindo sucessos de três cantores e compositores nascidos e criados no Rio de Janeiro, em subúrbios e comunidades, como Irajá e Rocinha. Eles representam uma geração que se criou em rodas de samba de raiz e preservam essa história musical que se confunde com as de suas vidas. Vamos ouvir agora Juninho Tibau, Coisas Certas e Certas Coisas, Gabrielzinho do Irajá, Tem Gente Que Não Vê e Renato da Rocinha, Seguindo a História.
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0: nova geração.
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1: Já que o tema é nova geração, vamos exaltar essa rapaziada que faz um samba da melhor qualidade. E vamos

0: acabamos de ouvir Renato da Rocinha, Seguindo a História, Gabrielzinho do Irajá, Tem Gente que Não Vê, e Juninho Tibau, Coisas Certas e Certas Coisas. E o nosso abraço agora vai para você que está ouvindo o Cena do Samba pela Rádio Senado FM em Brasília, Aracaju e Belém. E no Cena do Samba você ouve agora o quadro Nota 10.
1: 10. Nota 10.
0: O quadro Nota 10 de hoje relembra o desfile da Acadêmicos do Grande Rio de 1998, sobre Luiz Carlos Prestes e sua marcha pelo Brasil. O carnavalesco Max Lopes inovou ao dar uma aparência de parada militar ao desfile, como se quisesse reproduzir na avenida a marcha da coluna Prestes. O abre-alas era formado por tanques e um memorial a Prestes, e os diretores da escola desfilaram vestidos como soldados. Outros destaques foram os carros alegóricos que representavam a China e a Bolívia. O desfile foi luxuoso e divertido, mas evitou abordar temas polêmicos e as causas defendidas pelo homenageado. Na apuração, a comissão de frente, coreografada por Caio Nunes, Evolução, Harmonia e a bateria do mestre Odilon receberam notas 10 e ajudaram a escola a conquistar o 8º lugar. Então, vamos ouvir na voz de Nego o samba que contou o enredo Prestes, o Cavaleiro da Esperança, da Escola de Samba Acadêmicos do Grande Rio, no Carnaval de 1998.

0: de ouvir nessa edição do quadro Nota 10, na voz de Nego, o samba que contou o enredo Prestes, o Cavaleiro da Esperança, da Escola de Samba Acadêmicos do Grande Rio, no Carnaval de 1998.
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0: Este bloco começa com sucessos que marcaram a trajetória do histórico cantor, compositor e instrumentista Luiz Carlos da Vila. Vamos ouvir agora Além da Razão, em seguida Fada.
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0: cena do samba, acabamos de ouvir Fada. Antes, Além da Razão, as duas da voz de Luiz Carlos da Vila. Você está ouvindo no Cena do Samba de hoje sucessos de artistas que marcaram a história do nosso ritmo preferido. E o nosso abraço agora vai para você que está ouvindo o Cena do Samba pela Rádio Senado FM em Boa Vista, Campo Grande e Cuiabá. Neste bloco, estamos destacando interpretações de Luiz Carlos da Vila. O artista se destacou como um dos compositores mais refinados do samba contemporâneo, com obra marcada por lirismo, consciência social e forte ligação com a escola de samba Unidos de Vila Isabel. Luiz Carlos da Vila é autor de clássicos, como o Kizomba, a Festa da Raça, samba enredo histórico da Vila de 1988, e teve músicas gravadas por artistas como Bete Carvalho, Clara Nunes e Martinho da Vila. Além da bela carreira como cantor, compositor e instrumentista, deixou o seu legado amplamente reconhecido pela sofisticação poética e musical de suas composições. E vamos fechar o programa com mais dois grandes sucessos na voz do nosso homenageado deste bloco. Fique agora com Pra Conquistar Seu Coração, em seguida, Nas Veias do Brasil.
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0: Vila. E este foi o Cena do Samba de hoje, com a apresentação de Tiago Medeiros, áudio João Lira e Eliseu Caires. Trilhas do programa Grupo Bom Partido e Dudu Sete Cordas. Nosso WhatsApp é 61 98611 9591.
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9: Uma ótima tarde para você, ouvinte da Rede Aparecida de Rádio. Seja muito bem-vindo, muito bem-vinda. Eu sou Zé Antônio e há 75 anos a Rádio Aparecida acompanha a história da comunicação no Brasil, sem perder de vista sua principal missão: evangelizar. Ao longo dessas décadas, muita coisa mudou. A tecnologia evoluiu, os aparelhos de rádio se transformaram, surgiram novas formas de ouvir, assistir e interagir. No programa de hoje, vamos relembrar um dos capítulos

0: mais marcantes dessa trajetória: a migração da Rádio Aparecida da faixa AM para FM e sua expansão para o universo digital. Uma mesma missão, agora chegando por novos caminhos. Está começando mais um especial 75 anos da Rádio Aparecida. Música, fé e missão.
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0: Antes mesmo de entrar definitivamente no universo digital, a Rádio Aparecida viveu uma das maiores transformações de sua história. Depois de décadas levando evangelização, informação, formação e boa música pelas ondas da tradicional AM 820, a emissora precisou acompanhar uma mudança que atingiu todo o rádio brasileiro: a migração das emissoras de AM para FM. A medida foi estabelecida pelo governo federal após a regulamentação do processo em 2013, com o objetivo de modernizar a radiofusão e oferecer uma experiência de áudio mais limpa e compatível com os novos aparelhos de rádio, que cada vez mais deixavam de contar com a faixa AM. Na Rádio Aparecida, essa transição foi cuidadosamente planejada. Em 2016, a Fundação Nossa Senhora Aparecida recebeu a concessão da nova frequência FM 104.3, iniciando um intenso trabalho de preparação. Durante quase 2 anos, a emissora investiu na modernização dos estúdios, na renovação dos equipamentos técnicos e na reorganização de sua programação, mantendo intacta a missão que acompanha sua história desde 1951: evangelizar por meio da comunicação.
2: A única coisa que vai acontecer é que a 820 AM, neste dia 12 de outubro de 2018, deixa de operar, tá bom? Lembrando que a história da Rádio Aparecida é uma história de muitas conquistas e, graças a Deus, a nossa nova FM está operando maravilhosamente. A gente acompanha a mudança da rádio no Brasil. A decisão nossa de desligar a AM não é uma decisão pessoal, mas é uma decisão marcada por aquilo que é necessidade, pedido e orientação do Ministério das Comunicações. Essa decisão já foi tomada há uns 5 anos atrás, quando nós entramos no Ministério da Comunicação para substituição da M820 por uma nova FM. Ganhamos uma FM muito boa, dentro de uma faixa muito boa, que foi a 104.3, e operamos agora aqui na Rádio Aparecida com duas FMs, 90.9, que é a Rádio Pop, e a Rádio Aparecida na 104.3.
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1: Rede Aparecida de Rádio, a boa música está no ar. Especial 75 anos de música, fé e missão. Hoje trazendo sobre a migração do AM para FM e a rádio com imagens. Em julho de 2018, começaram os testes da nova frequência. Durante alguns meses, a M820 e FM 104.3 funcionaram simultaneamente, permitindo que os ouvintes se adaptassem à mudança. A nova faixa trouxe benefícios importantes. Áudio com muito mais qualidade, praticamente sem chiados ou interferências, além da possibilidade de alcançar um público que já utilizava exclusivamente rádios FM, principalmente nos carros e em aparelhos mais modernos, atendendo uma qualidade melhor e fazendo cobertura da nova frequência em toda a região. A data escolhida para marcar essa nova etapa foi simbólica. 12 de outubro de 2018, dia de Nossa Senhora Aparecida. Naquele dia, a histórica transmissão da M820 foi encerrada e a Rádio Aparecida passou oficialmente a operar na frequência FM 104.3. Era o fim de um ciclo que marcou gerações e, ao mesmo tempo, o início de uma nova fase, mais moderna e preparada para os desafios da comunicação contemporânea. As ondas curtas e tropicais permaneceram ativas, preservando o alcance nacional e internacional que sempre caracterizou a emissora. Mas a mudança de frequência representava apenas parte dessa transformação. E a Rádio Aparecida compreendia que o futuro da comunicação não estaria restrito ao dia. Era preciso estar presente também nos ambientes digitais, acompanhando a forma como as pessoas passaram a consumir conteúdo.

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1: Estamos de volta com o especial 75 anos de música, fé e missão. Foi no contexto de mudança que o investimento nas plataformas digitais ganhou ainda mais força. O ouvinte deixou de depender exclusivamente do rádio tradicional e passou a acompanhar a programação também pela internet. O portal A12 passou a oferecer a transmissão ao vivo da emissora, permitindo que qualquer pessoa, em qualquer lugar do Brasil ou do mundo, pudesse acompanhar a programação em tempo real. O aplicativo Aparecida se tornou outra importante porta de acesso, reunindo em um único ambiente as transmissões das emissoras da rede Aparecida, aproximando ainda mais os devotos da programação diária, independentemente da distância. A presença nas redes sociais também ampliou essa proximidade. Facebook, Instagram e principalmente o YouTube passaram a ser canais de interação permanente com os ouvintes. Além das transmissões de áudio, a Rádio Aparecida deu um passo inovador ao investir no conceito de rádio com imagens, levando para a internet aquilo que antes acontecia apenas dentro dos estúdios.
2: Nós modernizamos muito a rádio. Para quem conheceu a Rádio Aparecida há um tempo atrás, nós estávamos ainda na era analógica, com cabos de áudio, conexões, microfones antigos. Hoje nós estamos com um avanço e uma qualidade de equipamento muito superior do que foi no passado. Estamos hoje bem preparados para podermos enfrentar essa era aí que está vindo, toda essa parte de streaming, essa parte de mídias aí, tudo que nós precisamos atender, entendeu?
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1: Rede Aparecida de Rádio, a boa música está no ar. Especial 75 anos de música, fé e missão. A partir de 2019, diversos programas passaram a ser transmitidos ao vivo pelo YouTube e pelas redes sociais, permitindo que o público acompanhasse entrevistas, apresentações musicais, bastidores e a rotina dos comunicadores. Em pouco tempo, horas significativas da programação diária já eram exibidas também em vídeo, produzidas por uma central de multimídia que transformou a experiência do rádio em uma comunicação ainda mais próxima, dinâmica e interativa. Em vez de apenas ouvir, o público passou a ver o rádio acontecendo. Essa presença multiplataforma fortaleceu ainda mais a missão da emissora. O rádio permaneceu fiel à sua essência, mas passou a dialogar com novas gerações, utilizando diferentes meios para levar a mesma mensagem de fé, esperança, informação e serviço. A Rádio Aparecida mostrou que tradição e inovação caminham juntas, quando o objetivo é estar onde o ouvinte está.
2: Hoje, além de acompanhar a nossa programação pela rádio, os ouvintes também podem viver essa experiência pelas redes sociais, acompanhando conteúdos exclusivos, bastidores e momentos especiais que levam à evangelização e informação. As redes sociais ampliaram a presença da Rádio Aparecida no dia a dia das pessoas. Hoje, o conteúdo vai muito além de transmissões ao vivo. Quem nos acompanha pode assistir aos programas, rever entrevistas, compartilhar mensagens de fé, informação e entretenimento. Além de consumir esse conteúdo no momento que for mais conveniente. É a Rádio Aparecida, presente em diferentes plataformas, alcançando públicos de todas as idades e fortalecendo ainda mais a nossa conexão. Mostrar os bastidores é uma forma de humanizar a comunicação. Quando o público conhece a preparação dos programas, a dedicação da equipe e tudo o que acontece, antes da transmissão ir ao ar, cria-se uma relação ainda mais próxima e verdadeira. Isso fortalece o vínculo de confiança e faz com que o ouvinte se sinta parte da missão da rádio. Com o crescimento das redes sociais e das plataformas digitais, percebemos que era uma oportunidade de ampliar nossa missão de evangelizar, informar e prestar serviço. Assim surgiu a proposta da chamada Rádio com Imagens, levando para o público não apenas áudio, mas também vídeos, transmissões ao vivo, bastidores e conteúdos exclusivos.

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1: Estamos de volta com o especial 75 anos de música, fé e missão. Hoje trazendo as transformações da rádio. Ao celebrar seus 75 anos, a emissora reafirma essa capacidade de se reinventar sem perder a sua identidade. Das ondas da AM ao som da FM, do rádio convencional às transmissões em vídeo, do receptor de mesa ao celular na palma da mão, a Rádio Aparecida continua fazendo da tecnologia um instrumento de evangelização. Mais do que acompanhar a evolução dos meios de comunicação, ela continua cumprindo sua missão de estar presente na vida das pessoas. Agora, em todas as plataformas, mantendo viva a mesma voz que há décadas leva música, fé e missão aos seus ouvintes.

0: edição de Marcos Prado e apresentação minha, Zé Antônio. Muito obrigado pela sua companhia em mais um capítulo dessa trajetória dos 75 anos da Rádio Aparecida. A gente se encontra novamente na semana que vem, a partir das 14h. Até lá, tchau, tchau.
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9: Louvado seja nosso Senhor Jesus Cristo, para sempre seja louvado. Salve Maria. Bem-vindo, meu querido irmão, querida irmã. Estamos aqui, Padre Vanderlei e você neste momento especial, quando nós elevamos o nosso coração e pensamento à Mãe de Deus e nossa, a Santíssima Virgem Maria, consagrar-nos a Nossa Senhora e renovar a nossa consagração batismal, nosso desejo de estar em Deus, por Deus e para Deus. Meu querido e minha querida, nós temos uma reflexão dos textos das homilias de São Gregório de Nissa, bispo do século IV. Ele nos fala desse encontro de Deus com o nosso coração, com a nossa vida. Diz o santo: na vida humana, a saúde do corpo é coisa boa, mas o que torna feliz não é saber em que consiste a saúde, mas viver com saúde. Com efeito, se alguém muito entretido em elogiar a saúde toma alimentos que causam maus humores e doenças, de que lhe aproveitam, quando ficar doente, os louvores à saúde? De modo semelhante, entendamos a palavra que nos foi proposta, pois o Senhor não diz que a felicidade não está em conhecer algo sobre Deus, mas ter Deus em si. Bem-aventurados os que têm coração puro, porque verão eles o próprio Deus. Não me parece que Deus vá colocar-se perante quem o contemple por ter purificado os olhos da alma, mas que também a magnificência desta palavra nos sugira aquilo que expressou mais claramente a outros: o reino de Deus está dentro de

vós. Por aí ficamos sabendo como quem purificou o seu coração de todo o criado e de toda a paixão má, verá em sua própria beleza a imagem da natureza divina. Creio que o Verbo incluiu, nestas poucas palavras que disse, o seguinte conselho. Ó vós homens que tendes algum empenho em contemplar o verdadeiro bem, quando ouvides falar da majestade divina, exaltada acima dos céus, de sua glória inefável, de sua indizível beleza, não vos deixeis levar pelo desespero por não poderdes ver o que desejais. Se por uma vida intensa e inteligente lavares de novo as sujeiras que mancham e escurecem o coração, resplandecerá em ti a divina beleza, como acontece com o ferro enferrujado. Quando retirada a ferrugem pelo polimento, começa a brilhar e mostrar seu brilho ao sol. Assim, o homem interior a quem o Senhor dá o nome de coração, quando limpar as manchas de ferrugem que surgiram em sua forma pela corrupção, recuperará a semelhança com sua principal forma original e se tornará bom, pois o semelhante ao bom é bom. Por consequência, quem se vê a si mesmo, em si vê a quem deseja. Deste modo, é feliz quem tem o coração puro, porque olhando sua pureza, pela imagem descobre a forma principal. Aqueles que veem o sol refletido no espelho, embora não tenham os olhos fixos no céu, não veem menos seu esplendor do que aqueles que olham diretamente para o próprio sol. Da mesma forma, também vós, embora sem possuirdes a capacidade de contemplar a luz inacessível, se voltardes à beleza e à graça da imagem que vos foi dada no início, em vós mesmos tereis o que procurais. A pureza, a ausência das paixões desregradas e o afastamento de todo o mal é a divindade. Se, portanto, se encontrarem em ti, Deus estará totalmente em ti. Quando, pois, teu espírito estiver puro de todo vício, liberto de todo mau desejo e longe de toda nódoa, serás feliz pela agudeza e luminosidade do olhar, porque aquilo que os impuros não podem ver, tu, limpo, o perceberás. Retirado dos olhos da alma a escuridão da matéria, pela serenidade pura, contemplarás claramente a beatificante visão. E esta, o que é? Santidade, pureza, simplicidade, todo o esplendor da luminosa natureza divina, pelas quais Deus se deixa ver. Vamos agora renovar a nossa consagração à Mãe Aparecida.

Santíssima, pelos méritos de nosso Senhor Jesus Cristo, em vossa querida imagem de Aparecida, espalhais inúmeros benefícios sobre todo o Brasil. Eu, embora indigno de pertencer ao número de vossos filhos e filhas, mas cheio do desejo de participar dos benefícios de vossa misericórdia, prostrado a vossos pés, consagro-vos o meu entendimento, para que sempre pense no amor que mereceis. Consagro-vos a minha língua, para que sempre vos louve e propague a vossa devoção. Consagro-vos o meu coração, para que depois de Deus vos ame sobre todas as coisas. Recebei-me, ó Rainha incomparável, vós que o Cristo crucificado deu-nos por mãe, no ditoso número de vossos filhos e filhas. Acolhei-me debaixo de vossa proteção, socorrei-me em todas as minhas necessidades espirituais e temporais, sobretudo na hora de minha morte. Abençoai-me, ó celestial cooperadora, e com vossa poderosa intercessão fortalecei-me em minha fraqueza, a fim de que, servindo-vos fielmente nesta vida, possa louvar-vos, amar-vos e dar-vos graças no céu por toda a eternidade. Assim seja. Amém.

bênção da água que você vai utilizar aí na sua casa, a água que vamos aspergir sobre os nossos objetos de devoção, para cada vez mais termos essa consciência pura, santa e sagrada. Senhor Deus Todo-Poderoso, fonte e origem de toda a vida, abençoai esta água que apresentamos com fé diante de vós. Nós vos pedimos que ela seja para nós sinal da vossa graça e recordação do nosso batismo, que ao utilizá-la com devoção, sejamos protegidos de todo o mal, fortalecidos na fé e renovados em nosso compromisso de viver como filhos e filhas vossos. Purificai nossos corações, nossos lares e nossas famílias. Derramai sobre nós as bênçãos do vosso amor e concedei-nos saúde do corpo, paz de espírito e perseverança no caminho do Evangelho. Por intercessão da bem-aventurada Virgem Maria, Nossa Senhora Aparecida, e de todos os santos, fazei que esta água nos recorde sempre a água do nosso batismo, presença viva do Cristo, fonte de água viva que nos conduz à vida eterna. Em nome do Pai, do Filho e do Espírito Santo. Amém. O Senhor esteja convosco, Ele está no meio de nós. Por intercessão de Nossa Senhora da Conceição Aparecida, Rainha e Padroeira do Brasil, desça sobre vós, as vossas famílias, os vossos projetos e sonhos, vossos desejos, alegrias e tristezas, a bênção de Deus Todo-Poderoso, Pai, Filho e Espírito Santo.

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2: Oi, gente, aqui é eu, Tonho Prado. Aô, trem bom.
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2: Oi, gente. Aqui através, aí eu tô o Prado, estamos chegando, é Varandas e Quintais, aqui na Rádio Aparecida, que alegria poder estar mais esse sabadão com vocês, dia 25 de julho, estamos chegando, que festa linda, é bom estar aqui com vocês, levando alegria, levando moda boa e ter essa prosa, contando os causos, enfim. Vamos junto, né, gente? Vamos chegando junto. Mas manda seu recadinho aí pra nós no 12-3104-1043. Aqui é Varandas e Quintais. E bora ouvir começar esse programa com essa canção que eu curto demais. Embaixo desse chapéu com eu, Tonho Prado.

0: ouvimos aí Marília Mendonça. Te amo, o que mais posso dizer? Olha só, que bacana, viu? Ei, essa deixou saudade, hein? É uma excelente, né, cantora, deixou muita coisa boa pra gente. Bom, bora lá então, daqui a pouquinho eu vou voltar e quero deixar o meu alô aqui pra vocês, hein? Bora lá, 12-3104-1043.
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0: Estamos de volta, trem que pula. Mandando um abraço aqui ao seu José, que tá junto com a gente. Alô, seu José de Caçapava, interior de São Paulo, obrigado do carinho. Quem mais tá aqui com nós, curtindo sempre? A Neuza, junto com a gente, a Neuza de Pindamonhangaba, obrigado. É, quem tá aqui é a Maria Cristina, tá ouvindo o programa lá em Dourados, no Mato Grosso do Sul. Olha que bacana, rapaz, Dourados. Lá que a região é boa demais, não? É, quem mais tá aqui com nós? Tá aqui do Rio de Janeiro, a Marilda. Obrigado, Marilda. Ê, trembão. Bora lá, então, com essa música também, que é um sucesso, né? Gravada com Christian e Cristiano.

0: Gianfino e o Caipira, Vitor e Léo. Música bonita demais, hein? Bom, é o seguinte, gente. Você já mandou o seu recado? Manda pra nós. Você pode mandar através do zap, você pode mandar através também. Deixar o seu comentário também nas redes sociais da arroba Rádio Aparecida ou arroba Tonho Prado. Estamos esperando vocês lá, já que eu volto, hein?
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1: Aô, Trembão! Oi, gente, mordei! Ai, pegou minha risa aqui, gente, é que eu tava pensando numa prosa aqui. Bom, quem é pai já vai entender, né? A criançada hoje tá muito esperta, né? Aí eu tava conversando com um amigo meu e ele é oculista, sabe? Aí eu conversando com ele, que eu fui ver também que agora, né? Chegou as idades, tem que usar as olhas, usar óculos e tal. Aí eu conversando com ele, ele falou: Tonho, eu tava falando com o meu filho. Aí ele disse que chegou pro filho dele e falou: seu filho, vem cá. Papai perguntar um negócio pra você. Ô filho, será que você vai ser oculista igual o papai? Aí disse que ele falou assim: não, papai, eu vou ser dentista. Aí ele falou: ué, por que você vai ser dentista? Ué, papai, porque olhos, as pessoas só têm dois. Agora mais dente, tem mais de 32. Ó, esse daí é esperto, hein? Só e só dois dentes, ó, tem um punhado. O lucro é maior. Criançada tá esperta demais, gente. Bom, bora lá ouvir essa canção que eu sou apaixonado, Caipira, com Chitãozinho e Chororó.

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0: tão boa, hein? Cascatinha e Ana, Flor do Cafezal. Que canção, né? É bom demais a gente poder ter um programa onde a gente consegue recordar essas canções, né? Que não estão esquecidas, mas é bom a gente ouvir, e a Rádio Aparecida abre esse espaço pra gente. Obrigado aos missionários sedentoristas, em especial o Padre Vanderlei, que me deu a oportunidade de estar aqui apresentando esse programa Varandas e Quintais e poder resgatar uma canção igual a essa, que é tão bonita. Gente, já que dá e volta!
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0: Voltemos! Mandar um abraço aqui ao Djalma. Alô, Djalma, tá ouvindo a gente lá em Pouso Alegre. Djalma que trabalha junto comigo também. Obrigado, Djalma. É um dos nossos produtores e também você pode, quer contratar um show do Tonho, pode falar com o Djalma no 35 99775 1341 ou fala com o Djalma Pellegrini. Bora lá ouvir Vaca Estrela e Boi Fubá, com Rolando Boldrin e Renato Teixeira.

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0: ouvimos Luz do Amanhecer, Gilberto e Gilmar. É saudade que eu tô de vocês, compadre. Tá na hora de aparecer, hein? Gilberto e Gilmar também faz parte, né, da nossa história. Entre essa canção, muitas outras canções que só de começar a cantar o povo vai atrás. Bom, gente, estamos encerrando mais um programa Varandas e Quintais. Agradecer a todos vocês pelo carinho, pela audiência, e tô aguardando vocês, porque amanhã eu tô de volta, hein? Valeu, gente!
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2: Olá para você que acompanha a Rádio Aparecida. Está começando agora mais um programa Fortes na Fé. O meu nome é Bianca Carvalho e a partir de agora você me acompanha em um programa especial onde vamos falar sobre as origens, ideais e contribuições dos missionários redentoristas que têm sido uma presença viva e atuante na evangelização, seja pela pregação das missões populares, atuação em outras frentes apostólicas ou ainda na formação espiritual dos fiéis. Além disso, vamos acompanhar também as últimas notícias da Igreja e da província Nossa Senhora Aparecida, trazendo detalhes sobre suas ações, eventos e, claro, sobre o dia a dia dos missionários, sempre movidos pela fé e pelo compromisso com o Evangelho.
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2: E para começar bem o nosso programa, vamos acompanhar a oração inicial com o Padre Vanderlei Souza, missionário redentorista e diretor da Rede Aparecida de Rádio.
3: Esta semana, querido irmão, querida irmã, louvemos e agradeçamos a Deus pela vida de todos os avós, celebrando a memória de São Joaquim e Santa Ana, no próximo dia 26. Ó Santa Ana e São Joaquim, chamados por Deus a colaborar na vida familiar, no testemunho da salvação do mundo, seguindo os caminhos da providência divina, formando o lar abençoado de onde nasceu Maria Santíssima, que seria a mãe de Jesus Cristo, nosso Salvador. Esta família tão santa, confiantes nós vos pedimos por nossa família. Alcançai-nos a todos as graças de Deus, aos pais que vivam na santidade do matrimônio e formem seus filhos segundo o Evangelho, aos filhos que cresçam em sabedoria, graça e santidade e encontrem a vocação que Deus os chamou. E a todos nós, alcançai-nos, ó divinos avós de Jesus, a alegria de viver fielmente na Igreja de Cristo, guiados pelo seu Espírito Santo, para que um dia, após as alegrias e sofrimentos desta vida, mereçamos também nós chegar à casa do Pai, onde vos possamos encontrar, para juntos sermos eternamente felizes no Cristo pelo Espírito Santo. Amém. Santa Ana e São Joaquim, rogai por nós.

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1: Meu nome é Inácio Raposo da Silva, eu sou natural do Maranhão. Eu nasci em 1969, eu sou o último filho de um casal, Francisco Ferreira da Silva e Maria Raposo da Silva. 8 irmãos, eu sou o último. E nasci na beira de uma estrada, né, um localzinho, um interiorzinho ali do Maranhão, chamado Genipapo, município Presidente Dutra. A ligação começa, primeiro, esporadicamente, essa visita do padre, o Baldo, né, o capuchinho italiano. E depois, quando meus pais migram para a cidade, Dom Pedro, em 1980, a gente migra desse interiorzinho para uma cidade do Maranhão chamada Dom Pedro. E ali eu começo a estudar e começo a participar ativamente da comunidade junto com meus pais, a paróquia Nossa Senhora de Nazaré. E em 1981, os capuchinhos, os frades capuchinhos de Santa Maria do Rio Grande do Sul vão pregar missões, são as missões populares, lá em Dom Pedro, a convite do pároco. O padre Constantino Cláudio. E ali ficou, puxa vida, eu quero ser missionário, quero ser missionário. Mas o meu irmão, que morava em Manaus, meu irmão mais velho, sempre sabendo que eu era criança ainda e estava em fase de crescimento, e ele querendo que eu tivesse a oportunidade de estudar, quis me levar para Manaus, mas minha mãe dizia só depois dos 18 anos. De fato, quando eu fiz 18 anos, aí minha mãe disse, agora você pode ir para Manaus morar com seu irmão. E aí eu fui já para fazer o ensino médio, famoso segundo grau. Morar em Manaus, num bairro chamado Redenção, paróquia Nossa Senhora das Dores. Foi aí que eu conheci os missionários da Redentoria. Era o pároco padre Jackson Damasceno, que depois virou Dom Jackson.
2: E como é que você sentiu o seu chamado vocacional, Padre Inácio?
1: Era Deus estava me empurrando para conhecer os redentoristas. Eu podia ter ido para o seminário lá, eu podia ter ido lá em Dom Pedro, a Diocese de São José do Grajaú, mas tinha uma motivação por Manaus, uma vontade de conhecer Manaus. Apesar de querer ser padre, mas naquele contexto ali da minha adolescência, conhecer Manaus falou mais alto.
2: E por que ser redentorista?
1: Algumas coisas me encantaram nos redentoristas: a simplicidade, a proclamação da palavra, isso é das missões populares, mas esta proclamação da palavra não está desligada em hipótese nenhuma no vínculo direto com a comunidade. Então a palavra é para fermentar a comunidade, é para criar comunidade, para formar comunidade, para animar comunidade e para fazer com que a comunidade ela cresça na sua maturidade social, na sua maturidade integral. Pessoa, família, sociedade, igreja, cultura, isso é interessante demais, eu gostei disso.
2: Amém. E hoje o senhor trabalha onde, padre?
1: Eu trabalho em Manaus, já trabalhei em tantos lugares, em Fortaleza, no Ceará, mas nesse exato momento eu estou morando em Manaus, no bairro de Aparecida, e sob a minha responsabilidade eu acompanho o crescimento e a formação de 13 jovens. 13 jovens em fase que nós chamamos de juniorado, a turma que estuda teologia.
2: O senhor também trabalha na área de formação intelectual, não é isso?
1: Eu sou professor da Faculdade Católica do Amazonas, professor de teologia moral fundamental e moral social.
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3: Santuário do Bom Jesus da Lapa, na Bahia, se prepara para início do novenário do Bom Jesus. Rafaela Oliveira é quem traz as informações.
4: O Santuário de Bom Jesus da Lapa, na Bahia, já se prepara para a maior festa da região e divulgou a programação oficial da festa de Bom Jesus da Lapa 2026, que vai ser realizada entre os dias 28 de julho e 6 de agosto. Considerada uma das maiores manifestações religiosas do país, a celebração deve reunir milhares de romeiros de diferentes estados brasileiros e uma intensa programação de fé e peregrinação. Quem conversa conosco sobre os preparativos é o missionário redentorista, reitor do santuário, padre Roque Silva Alves. Padre, a programação da festa do Bom Jesus neste ano, ela se faz ainda mais especial?
5: Sim, sim. Este ano nós escolhemos como tema até da festa e da Romaria, de modo geral, é o Bom Jesus, nascido da Virgem Maria, habita entre nós. O habita está ligado à campanha da fraternidade, que trata da moradia. Então, como na Bíblia Jesus faz habitar, ele habita, conforme o Evangelho de João, aí a gente escolheu essa expressão, habita entre nós. E aí estamos trabalhando, né, vamos trabalhar essa temática durante a Romaria, o novenário. Um hino oficial para a Romaria 2026 também foi criado nessa temática. Então já estamos nesses preparativos.
4: Padre Roque, antes do novenário oficial, um pré-novenário também acontece. Como estão esses preparativos, então, para a festa do Bom Jesus?
5: É assim, como o novenário começa numa terça-feira, e naquele final de semana antecedente, a partir do dia 24, 25, já tem muita gente na cidade. Então nós preparamos assim algumas cerimônias breves para estar presente também, como se fosse a prévia do novenário. Então nós convidamos no Colégio da Polícia Militar para fazer a entronização das bandeiras dos estados num dia. Depois convidamos a Filarmônica da cidade para fazer uma apresentação musical. Vamos também prestar homenagem ao São Francisco de Assis, que é o santo do ano, e também um ano do pontificado do Papa Leão XIV. Então, e também neste ano nós estamos comemorando 70 anos dos Redentoristas, tanto na Diocese quanto no Santuário do Bom Jesus da Lapa. Então teremos homenagem também em relação a isso.
4: Nós conversamos com o reitor do Santuário de Bom Jesus da Lapa na Bahia, Padre Roque Silva, missionário redentorista, Rafael Oliveira, para o programa Fortes na Fé.

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1: E agora nós vamos conferir as informações sobre a preparação para a novena do Bom Jesus da Lapa. Quem traz os detalhes é a Zenaide Almeida.
2: A preparação para a novena do Bom Jesus da Lapa já começou. A pré-novena marca o início desse tempo especial de fé e devoção ao Bom Jesus, reunindo romeiros, devotos e toda a comunidade em uma caminhada de oração e celebração que antecede a novena e a grande festa do Bom Jesus da Lapa. Durante esses dias, o santuário promove uma programação especial para acolher os fiéis e fortalecer a espiritualidade de todos que participam desse momento tão importante para a cidade e para milhares de peregrinos. A partir desta semana, a comunidade é convidada a viver intensamente esse período de preparação, renovando a fé e o coração para a novena do Bom Jesus da Lapa, uma das maiores manifestações religiosas do país. Zenaide Almeida, para o programa Fortes na Fé.

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1: O programa Fortes na Fé fica por aqui e semana que vem eu volto trazendo mais informações da igreja e também sobre o trabalho dos missionários sedentoristas. Um grande abraço e até lá.
0: Termina aqui mais uma edição de Fortes na Fé. 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
11: Olá para você que nos acompanha pelas emissoras da Rede Aparecida de Rádio Signis Brasil. Hoje é sábado, 25 de julho de 2026. Começa agora o Notícias em 30, resumo da semana, com os principais destaques do noticiário nos últimos dias.
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12: Economia.
11: O tarifaço dos Estados Unidos, mais uma vez, foi um dos assuntos mais comentados ao longo da semana aqui no Brasil. A nova tarifa de 25% sobre produtos brasileiros entrou oficialmente em vigor na última quarta-feira. O governo federal anunciou a liberação de 18 bilhões e meio de reais em crédito para empresas afetadas pelas tarifas. A medida é chamada de Brasil Soberano 3 pelo governo. Segundo o governo, 13 bilhões e meio virão de recursos não utilizados no Brasil Soberano 1. Outros 5 bilhões virão do BNDES. O financiamento será destinado às empresas que são afetadas por tarifas comerciais, como setores de aço, alumínio, automotivo, madeira, máquinas, entre outros. Além de setores industriais estratégicos, como os de fertilizantes, farmacêutico, minerais críticos, como anunciado pelo ministro do Planejamento e Orçamento, Bruno Moretti.
12: O que nós propusemos nesse momento é o lançamento de uma edição de uma medida provisória relativa ao Brasil Soberano 3, que preveja o valor de 18 bilhões e meio de reais de apoio a esses setores que eu já mencionei, mas agora não só os afetados pelas tarifas da seção 232, mas também da seção 301, além daqueles setores afetados pelos conflitos internacionais, setores estratégicos para a balança comercial brasileira. E vale aqui um destaque, presidente, para o setor de fertilizantes e para o setor de minerais críticos. Esses 18 bilhões e meio serão 13 bilhões e meio relativos a recursos do Tesouro Nacional, um esforço que o governo brasileiro está fazendo, repito, nesse contexto, e mais 5 bilhões de reais do BNDES. Esses recursos serão combinados de modo a viabilizar um novo apoio às empresas desses setores. E esses 18 bilhões e meio, recursos do Tesouro e do BNDES, serão então transferidos ao BNDES para que opere linhas de crédito, reservando valores específicos para cada um desses setores. Vale dizer que os 13 bilhões que nós estamos destinando de recursos do Tesouro são recursos não utilizados de linhas anteriores, que agora a gente destina ao BNDES de maneira a otimizar esse recurso para que a gente mitigue ou reduza os impactos sobre esses setores que eu acabei de mencionar.
11: O presidente Lula também sancionou uma lei que liberou 15 bilhões de reais, o Brasil Soberano 2, em recursos para linhas de crédito. Outras medidas continuam em estudo e podem ser colocadas em prática na medida em que as empresas perceberem dificuldades na vazão dos produtos tarifados. O presidente Lula afirmou que o Brasil não encontrou reciprocidade nos diálogos que teve com os Estados Unidos para tratar das tarifas. Mas, de acordo com o presidente, o país não vai deixar de tentar negociar com o governo norte-americano, nem vai ficar chorando por produtos que o país vai deixar de vender aos Estados Unidos.
13: O Brasil é grande, o Brasil é respeitado, o Brasil tem credibilidade conquistada no mercado internacional. E eu disse outro dia e vou repetir aqui: ninguém vai ganhar do Brasil mentindo. Ninguém vai ganhar do Brasil mentindo. Nós estamos na mesa de negociação, propusemos a mesa de negociação, já mandamos vários documentos e várias propostas de negociação. Eu pessoalmente fui aos Estados Unidos, tá? Ficamos 3 horas discutindo negociação. O Márcio, o Alckmin, o Dario e o Haddad, quando era ministro, fizeram várias tentativas de negociar. E a gente nunca encontrou reciprocidade na conversa. Isso vai aumentar o nosso antagonismo aos Estados Unidos? Não. Não vai. Porque a gente não vai sair da mesa de negociação. Eles que digam que não querem negociar. Porque nós estamos lá sentados na mesa, fazendo proposta toda vez e desafiando eles provarem que eles tinham alguma razão de taxar o Brasil porque são deficitários conosco. Se algum país pode perder com base numa mentira, é importante vocês saberem que nós não vamos perder. Nós vamos ganhar porque nós somos teimosos, nós vamos ganhar porque nós não podemos fazer bravata, nós vamos ganhar porque nós temos razão e nós vamos ganhar porque nós somos deficitários com relação aos Estados Unidos. E vamos ficar na mesa de negociação. Se quiserem participar, participe. Se quiserem mandar e-mail, se quiserem mandar Twitter, que mande. Nós vamos estar na mesa de negociação com as nossas propostas para tudo.
14: Além dessa tarifa de 25%, os Estados Unidos anunciaram nesta semana a aplicação de uma tarifa sobre importações de cerca de 60 parceiros comerciais, incluindo o Brasil. Segundo o governo americano, a decisão é resultado de uma investigação conduzida com base na seção 301 da Lei de Comércio dos Estados Unidos. A apuração concluiu que esses países adotam práticas comerciais consideradas desleais por não proibirem nem fiscalizarem adequadamente a importação de mercadorias produzidas com trabalho forçado. Em relação ao Brasil, a tarifa aplicada é de 12,5%. Bom, e diretamente de Santarém, no Pará, temos semanalmente aqui no Resumo da Semana a opinião do padre Edilberto Sena, ele que é fundador da Rede de Notícias da Amazônia. Vamos acompanhar o comentário desta semana.
15: Quando se ouve falar do absurdo governo Milei na Argentina, totalmente submisso ao governo norte-americano, e quando se ouve falar como os e as eleitoras do Chile, Bolívia e Peru entregaram o poder maior de seu governo a presidente da extrema direita, sem falar na atual viravolta da recusa popular ao governo progressista de Gustavo Preto na Colômbia, entregando o poder à direita para a alegria do presidente norte-americano. Então alguém pode perguntar: e o Brasil? Como está caminhando para eleições daqui a 2 meses e dias em mudanças estaduais, federais e presidencial? Para onde caminha o Brasil? Também a submissão ao governo Trump? Tudo indica que não. Mas, diante da única escolha que terão os e as eleitoras da Amazônia, mesmo assim, tem uma difícil situação: votar no presidente que tem sido ruim para os povos da Amazônia. Para lutadores sociais da região, o atual governo Lula está submisso ao agronegócio, às mineradoras, às demais exploradores da riqueza da região. Impossível aceitar que o presidente da República defenda publicamente a exploração de petróleo na foz do Rio Amazonas e a dragagem em 3 rios importantes da Amazônia, incluindo o Rio Tapajós, simplesmente para atender os interesses dos exploradores do agronegócio. Depois da força dos povos indígenas e movimentos populares que resistiram por 30 dias ao projeto de dragagem do Rio Tapajós, agora o Ministério dos Transportes insiste em cavar o rio, alegando a chegada da seca por El Niño. E o presidente se cala e consente a violação dos direitos do rio e dos povos que habitam a região. A angústia dos lutadores sociais da Amazônia ter que reeleger o presidente que está mal, mas será pior sem ele, para em seguida enfrentar o seu próprio governo, que insiste em destruir o bem viver na Amazônia.
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14: O Departamento de Energia dos Estados Unidos anunciou a assinatura de um acordo nuclear com a Arábia Saudita. O texto segue agora para o Congresso para um período de análise obrigatória. Isso pode permitir o enriquecimento de combustível para reatores nucleares civis, sem adotar o padrão ouro de supervisão internacional. O documento teria duração de 30 anos. Qualquer acordo que conceda à Arábia Saudita acesso à tecnologia nuclear pode gerar controvérsia tanto internamente quanto em toda a região do Oriente Médio, uma vez que a capacidade de enriquecer combustível nuclear poderia, em teoria, levar eventualmente à criação de armas nucleares. Inclusive, nesta semana, os Estados Unidos intensificaram os ataques ao Irã. De acordo com o Comando Central dos Estados Unidos, mais de 50 mil militares estão em operação em todo o Oriente Médio. Diante dos esforços do governo do presidente Donald Trump na guerra contra o Irã, a Câmara dos Representantes dos Estados Unidos, que é controlada por republicanos, partido de Trump, aprovou na última quarta-feira uma proposta orçamentária que prevê 95 bilhões de dólares
11: dólares em novos gastos destinados, a maioria deles, para sustentar o conflito no Oriente Médio. A medida foi aprovada por um placar apertado, 216 votos a 214. Esse valor é adicional ao orçamento de cerca de US$ 1 trilhão já planejado para as Forças Armadas esse ano, ocorrendo em um contexto em que Trump trava uma guerra custosa contra o Irã. E nesta semana também se intensificaram os ataques entre a Rússia e a Ucrânia. Somente na última segunda-feira, a Ucrânia lançou mais de 400 drones contra Moscou, a capital da Rússia. A ofensiva ocorreu horas após a Rússia bombardear Kiev e outras cidades ucranianas com mísseis balísticos. Nos últimos meses, os dois países vivem um ciclo implacável de ataques, de retaliação, em uma guerra que já dura mais de 4 anos. De acordo com autoridades de Moscou, 10 pessoas ficaram feridas no ataque ucraniano, que provocou um incêndio em um importante complexo industrial e também atingiu residências e infraestruturas civis em 3 cidades.
7: Segurança.
11: Resultados da edição de número 20 do Anuário Brasileiro de Segurança Pública foram divulgados nesta semana e apontaram que o Brasil antecipou em 2 anos a meta nacional de redução dos homicídios prevista na Política Nacional de Segurança Pública e Defesa Social para 2027. Em 2025, o Brasil registrou 40.775 mortes violentas intencionais, é uma queda de 8,2% em relação ao ano anterior e a menor taxa da série histórica. No entanto, os feminicídios e as mortes decorrentes de intervenção policial foram as únicas modalidades de mortes violentas que cresceram no período. O Brasil registrou 1.571 vítimas de feminicídio em 2025. O total representa um aumento de 4% em relação a 2024 e corresponde a uma taxa de 1,4 feminicídios para cada 100 mil mulheres, consolidando a tendência de crescimento desse tipo de crime no país. E o relatório final do CENIPA, o Centro de Investigação e Prevenção de Acidentes Aeronáuticos, concluiu que o avião da Voepass, que caiu em Vinhedo, no interior de São Paulo, em agosto de 2024, não deveria sequer ter decolado nas condições em que foi liberado para o voo. Segundo a investigação, a aeronave operava com o sistema responsável pela proteção contra o acúmulo de gelo inoperante. O avião fazia rota entre Cascavel, no Paraná, e Guarulhos, em São Paulo, quando encontrou condições severas para a formação de gelo durante o voo. O acúmulo de gelo nas superfícies da aeronave comprometeu seu desempenho, provocando perda de velocidade, stall aerodinâmico, perda de controle e a queda sobre uma área residencial de Vinhedo. Ao todo, morreram 58 passageiros e 4 tripulantes. Vamos agora para um rápido intervalo e na volta você confere que disputa eleitoral se intensifica com o início das convenções partidárias.
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11: De volta e agradecemos a audiência dos ouvintes que nos acompanham aqui pela Rede Aparecida de Rádio Cygnus Brasil, em especial a Rádio Santana, em Ponta Grossa, no Paraná.
7: Política.
11: O ministro André Mendonça, do Supremo Tribunal Federal, autorizou a abertura de um inquérito para investigar repasses de Daniel Vorcaro para a produção do filme Dark Horse, uma cinebiografia sobre o ex-presidente Jair Bolsonaro. A decisão de Mendonça atende a um pedido da Procuradoria-Geral da República, que pediu uma manifestação favorável. O próprio ministro do STF pediu à PGR uma manifestação sobre o caso. O filme Dark Horse ganhou notoriedade após a divulgação pelo site Intercept Brasil de conversas entre o pré-candidato do PL à presidência, Flávio Bolsonaro, e o ex-banqueiro Daniel Vorcaro do Master, em que o filho de Jair solicita recursos para financiar a produção. A polícia avalia 3 frentes de investigação, um deles os repasses de 61 milhões de reais feitos por Daniel Vorcaro a pedido do senador Flávio Bolsonaro. Outra frente é a eventual destinação de parte desse recurso para bancar o ex-deputado Eduardo Bolsonaro nos Estados Unidos e também a possibilidade de indicação de emendas parlamentares para entidades ligadas à produtora do filme.
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11: A corrida eleitoral ganhou um pontapé oficial com o início do período de convenções partidárias, etapa em que partidos e federações oficializam candidaturas, definem alianças e consolidam os palanques estaduais para as eleições de outubro. O prazo vai até 5 de agosto. Depois da formalização, as legendas devem encaminhar os pedidos de registro à Justiça Eleitoral. É um momento decisivo que costuma revelar a força das articulações políticas e quem tem mais detalhes é o Tom Marcontes.
19: Até o dia 5 de agosto, partidos políticos e federações podem realizar convenções partidárias para definir coligações e escolher candidatas e candidatos aos cargos em disputa nas eleições 2026. O período marca o início das definições oficiais para o pleito deste ano. Após as escolhas, o registro das candidaturas deve ser feito até às 7 da noite do dia 15 de agosto na Justiça Eleitoral por meio do sistema de candidaturas. Para entender melhor sobre as convenções, vamos conversar com a advogada da Comissão de Direito Eleitoral da OAB de São Paulo, Michel Bertoni Soares. Doutor, qual a importância das convenções partidárias no processo eleitoral e quais decisões são tomadas, incluindo a formação de coligações?
20: As convenções partidárias, elas são um ato essencial para a realização do posterior dos registros de candidatura, por meio das convenções que os partidos ou federações partidárias vão decidir para qual cargo ou quais cargos concorrerão, quem serão os candidatos, o número dos candidatos, se celebrarão coligação nas eleições majoritárias ou não. Então, nessa eleição, se haverá ou não coligação para os cargos de presidente da República, isso para a convenção dos diretórios nacionais, ou se haverá coligação para os cargos de governador, senador, nesses casos a deliberação é pelos diretórios estaduais, e também a convenção vai deliberar acerca do nome da coligação, quem serão os representantes da coligação perante a Justiça Eleitoral, quais serão os partidos que comporão a coligação.
19: Uma das novidades das eleições 2026 é o registro obrigatório das atas das convenções e das listas de presença diretamente pela internet. O que muda na prática e quais os benefícios dessa medida?
20: Desde a pandemia, a gente tem tido mudanças na forma de registrar a presença, na forma de lavrar as atas, e já se admitia a lavratura de ata no Candex, que é o sistema de candidaturas da Justiça Eleitoral. A novidade agora é que a resolução a alteração que foi promovida na resolução para 2026, ela prevê expressamente que não há mais livro físico de partido político ou federação partidária.
19: Após as convenções, quais são os próximos passos até o registro definitivo das candidaturas?
20: Uma vez realizada a convenção, é necessário digitar todos os dados dos respectivos candidatos no Candex, é necessário levantar a documentação dos candidatos para constar essas informações no Candex e enviar à Justiça Eleitoral, e depois acompanhar, né, o processo do pedido de registro de candidatura perante a Justiça Eleitoral. Essas questões são essenciais para a movimentação de recursos de campanha, né? Até escrevi sobre isso no meu livro, Prestação de Contas Eleitoral, Arrecadação e Gastos na Jurisprudência, pela editora Fórum, que será lançado na Livraria da Vila, da Avenida Paulista, agora no dia 27 de julho. Convido todos os ouvintes a acompanharem e estarem presentes no lançamento.
19: Ouvimos o advogado eleitoralista da Comissão de Direito Eleitoral da OAB de São Paulo, Michel Bertoni Soares. Tom Marcondes para a Rede Aparecida de Rádio e Signes Brasil.
11: Também teve início nesta semana o prazo para que eleitores com deficiência ou mobilidade reduzida solicitem transferência para sessões eleitorais adaptadas ou para votação em trânsito, que é uma modalidade que permite aos cidadãos que estão fora da cidade participarem mesmo assim da eleição em outro local. A chefe do cartório eleitoral de Guaratinguetá, interior de São Paulo, Cíntia Maria Cardoso, destaca como deve ser feita a solicitação nesses casos.
21: Nós estamos com o prazo aberto para quem deseja solicitar o voto em trânsito para o primeiro turno, para o segundo turno ou para ambos os turnos, né? Então, Então, o eleitor ele pode comparecer em qualquer cartório eleitoral dentro desse período, do dia 20 de julho ao dia 20 de agosto, e solicitar o voto em trânsito. Se for dentro do mesmo estado, ele vota para todos os cargos da eleição. Se for para outro estado, ele vota somente para presidente. Importante salientar que as sessões que vão receber eleitores de voto em trânsito, elas estão localizadas em municípios com mais de 100 mil eleitores. Então, em Guaratinguetá, nós não teremos uma sessão que vai receber eleitores de voto em trânsito, mas os eleitores de Guaratinguetá podem solicitar o seu voto em trânsito para outros municípios, desde que esses municípios tenham mais de 100 mil eleitores.
1: A chefe do cartório eleitoral de Guaratinguetá também explica como deve ser feita a solicitação para quem precisa votar em uma sessão adaptada, como no caso de eleitores com deficiência ou mobilidade reduzida.
21: Pode ser feita nos cartórios eleitorais ou pelo autoatendimento do site do TRE São Paulo. Importante que este eleitor com algum tipo de deficiência ou mobilidade reduzida tenha essa deficiência ou mobilidade reduzida anotado no seu cadastro eleitoral. Caso contrário, não vai conseguir fazer pelo site. Então, o eleitor pode comparecer aqui nesse período e solicitar a sua transferência temporária.
1: Tanto para solicitar as sessões adaptadas ou voto em trânsito, o prazo segue até o dia 20 de agosto.
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1: O Santuário Nacional de Aparecida acolhe nesse fim de semana o encontro da PASCOM. Rafael Oliveira.
22: O evento segue até domingo, dia 26 de julho, e traz como tema Evangelização em Movimento, a dimensão pastoral da comunicação. O evento reúne agentes de todo o Brasil. Para falar sobre a programação, eu converso com Janaína Gonçalves, ela que é coordenadora nacional da PASCOM Brasil. Janaína, o que foi preparado então para o nono Encontro Nacional da Pastoral da Comunicação?
23: Olha só, tem muita coisa boa sendo preparada, a equipe já, e na verdade, essa preparação já de muito tempo, né? Desde o fim do ano passado a gente está preparando, a equipe de acolhida então, que é do Regional Sul 1, né? Que pega ali São Paulo, eles já estão assim, todos muito empolgados, com muita atração para o pessoal poder já chegar e já encontrar coisa legal, coisa diferente.
22: Pasconeiros de diversos lugares estarão presentes. Qual a expectativa de quantas pessoas devem participar deste encontro? Comunicadores e comunicadoras católicos que atuam nas mais diversas dioceses aqui do nosso Brasil.
23: Olha, Rafa, eu tô assim super contente porque no último encontro a gente nunca alcançou uma marca tão alta de participantes, né? Um número tão alto de participantes como neste ano de 2026. Em 2024, que foi o último encontro, o oitavo encontro, nós alcançamos ali 900 participantes. E foi até quando eu iniciei a coordenação da PASCOM, eu falei, no próximo eu não aceito menos do que 1.000 participantes, e nós já estamos alcançando quase 1.500 participantes neste encontro nacional de 2026. Então, são participantes do norte a sul, do leste a oeste, é gente de todos os cantos do Brasil. E isso emociona muito, porque são muitos rostos, muitas vozes, muitas presenças, mulheres, homens, pessoas que estão ali, profissionais da área de comunicação também, mas em sua grande maioria são agentes de pastoral que gostam e atuam na comunicação, né? A comunicação dentro desse nosso ambiente eclesial. Então vai ser tudo de bom e a gente tem as melhores expectativas possíveis.
22: Ouvimos Janaína Gonçalves, coordenadora nacional da PASCOM Brasil, Rafael Oliveira, para a Rede Aparecida de Rádio Signes Brasil.
1: E termina aqui o Notícias em 30, resumo da semana, com a apresentação de Fernanda Prado e trabalhos técnicos de Murilo Germano. Um excelente final de semana para você.
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Aparecida, capital nacional da fé, hoje a capital da comunicação, santuário nacional de Nossa Senhora Aparecida. Boa noite, povo de Deus. Esse boa noite que ecoa do Santuário Nacional em Aparecida, São Paulo, para todo o Brasil e países que rezam conosco. Nós estamos rezando o 17º domingo do tempo comum, vivendo o amor entre nós, o amor que vem de Deus, e assim refletimos para todos os nossos irmãos. Se ainda não somos peixes bons para os eternos cestos do Pai, por não termos comprado o tesouro do reino, não percamos tempo. Ansioso, ele nos espera. Neste 9º Encontro Nacional da Pascom Brasil, nos encontramos no Santuário Nacional, em unidade com todas as romarias, com todo o povo de Deus e com você que reza conosco pela Rede Aparecida de Comunicação, Rede Aparecida de Rádio. Acolhemos a todos que fazem o seu trabalho na sua comunidade, na sua paróquia, na sua diocese. Parabéns, Deus abençoe. Acolhemos a presença Unizero, União Nacional dos Ex-Seminaristas Redentoristas, que estão entre nós. Povo de Deus, vamos ficar em pé e juntos com o coral formado pelos romeiros, entoar o cântico de entrada. A missa começou.

Bambini, prefeito do Dicastério para a comunicação da Santa Sé de Roma para o Santuário Nacional. Bem-vindo. Preside a Santa Missa do

0: Milton Manuel da Silva, membro da Comissão Episcopal da Comunicação Social, bispo de Guarapuava, Paraná. Os demais bispos e sacerdotes que estão sobre o altar irão se apresentar, em nome também de todos os concelebrantes que estão entre nós nesta noite feliz e abençoada.
1: Sou padre Tiago Barbosa, do clero de Marília, assessor da PASCOM do Regional Sul 1 da CNBB.
2: Dom Juarez, do Regional Sul 3, bispo auxiliar de Porto Alegre.
3: Dom Dimas, Regional Oeste 1, arquidiocese de Campo Grande.
4: Dom Valdir, bispo de Campo Limpo e membro da Comissão para Comunicação.
5: Padre Tiago Cíbula, do clero da Diocese de Santo André em São Paulo e assessor da Comissão Episcopal para Comunicação da CNBB.
6: Dom Irineu Roman, arcebispo da Arquidiocese de Santarém, Regional Norte 2 da CNBB.
7: Dom Gilberto Pastana, Regional Nordeste 5, Arquidiocese de São Luís, Maranhão.
8: Dom Edilson Nobre, bispo da Diocese de Guarabira, Paraíba, e membro da Comissão Episcopal para Comunicação.
0: Nos acolhemos com uma grande salva de palmas. Bem-vindos!
9: Em nome do Pai, e do Filho, e do Espírito Santo.
0: Amém.
9: A graça e a paz daquele que é, que era e que vem estejam convosco.
10: Bendito seja Deus que nos uniu no amor de Cristo.
9: Louvado seja nosso Senhor Jesus Cristo.
10: Para sempre seja louvado.
9: Com muita alegria, aqui estamos, os bispos referenciais da comunicação. Particularmente, Dom Valdir, que é o presidente desta comissão. Aqui estão padres, assessores da comunicação nos seus regionais, nas suas dioceses. Aqui estão religiosos, religiosas, pasconeiros e pasconeiras. Assim nós chamamos todos aqueles e aquelas que buscam evangelizar em suas dioceses de modo especial no mundo digital. Também muitas romarias aqui presentes no Santuário Nacional. Celebrando hoje com ênfase este nono encontro da comunicação social, a PASCOM, também queremos lembrar a Jornada Mundial dos Avós neste final de semana. Embora amanhã não celebramos, porque é domingo, São Joaquim e Santa Ana, o nosso abraço e nossas orações para os nossos queridos avós. Celebremos com o coração aberto, repleto de gratidão, na casa da Mãe Aparecida, e também falando com você e rezando com você, que neste momento nos acompanha pela TV Aparecida e pelas redes sociais. O Senhor esteja convosco. O Senhor disse: quem dentre vós estiver sem pecado, atire a primeira pedra. Reconheçamo-nos todos pecadores e, perdoando-nos mutuamente do fundo do coração, imploramos o perdão do Senhor.

0: que em vós esperam. Sem vós nada tem valor e nada é santo. Multiplicai em nós a vossa misericórdia, para que, conduzidos por vós, usemos agora de tal modo os bens temporais, que possamos aderir desde já aos bens eternos. Por nosso Senhor Jesus Cristo, vosso Filho, que é Deus, e convosco vive e reina na unidade do Espírito Santo, por todos os séculos dos séculos.
1: Sentados, vamos acompanhar, participar das leituras bíblicas da Santa Missa, a liturgia da palavra, ouvir o Senhor, em seguida a mensagem missionária, a catequese bíblica de Dom Hamilton Manuel da Silva. Vamos participar.
2: Leitura do primeiro livro dos Reis. Naqueles dias, em Gabaon, o Senhor apareceu a Salomão em sonho durante a noite. Ele disse: pede o que desejas e eu te darei. E Salomão disse: Senhor meu Deus, tu fizeste reinar o teu servo em lugar de Davi, meu pai. Mas eu não passo de um adolescente que não sabe ainda como governar. Além disso, teu servo está no meio do teu povo eleito, povo tão numeroso que não se pode contar ou calcular. Dá, pois, ao teu servo um coração compreensivo, capaz de governar o teu povo e de discernir entre o bem e o mal. Do contrário, quem poderá governar este povo tão numeroso? Esta oração de Salomão agradou ao Senhor. E Deus disse a Salomão: já que pediste esses dons e não pedistes para ti longos anos de vida, nem riquezas, nem a morte de teus inimigos, mas sim sabedoria para praticar a justiça, vou satisfazer o teu pedido. Dou-te um coração sábio e inteligente, como nunca houve outro igual antes de ti. Não haverá depois de ti. Palavra do Senhor.
1: Graças a Deus.

por minha herança. Observar vossas palavras, ó Senhor, a lei de vossa boca para mim.

vosso amor seja um consolo para mim, conforme a vosso servo prometestes. Venha a mim o vosso amor e viverei

Por isso amo os mandamentos que nos destes, mais que ouro, muito mais que ouro fino. Por isso eu sigo bem direito as vossas leis.

braços são os vossos testemunhos. Eis porque meu coração os observa. Vossa palavra, ao revelar-se, me ilumina. Ela dá sabedoria aos pequeninos.

0: Leitura da carta de São Paulo aos Romanos. Irmãos, sabemos que tudo contribui para o bem daqueles que amam a Deus, daqueles que são chamados para a salvação, de acordo com o projeto de Deus. Pois aqueles que Deus completou com seu amor, desde sempre, a esses ele predestinou a serem conformes à imagem de seu Filho, para que este seja o primogênito numa multidão de irmãos. E aqueles que Deus predestinou, também os chamou. E aos que chamou, também os tornou justos. E aos que tornou justos, também os glorificou. Palavra do Senhor.
1: Graças a Deus.

Naquele tempo, disse Jesus a seus discípulos: o reino dos céus é como um tesouro escondido no campo. Um homem o encontra e o mantém escondido. Cheio de alegria, ele vai, vende todos os seus bens e compra aquele campo. O reino dos céus também é como um comprador que procura pérolas preciosas. Quando encontra uma pérola de grande valor, ele vai, vende todos os seus bens e compra aquela pérola. O reino dos céus é ainda como uma rede lançada ao mar e que apanha peixes de todo tipo. Quando está cheia, os pescadores puxam a rede para a praia, sentam-se e recolhem os peixes bons em cestos e jogam fora os que não prestam. Assim acontecerá no fim dos tempos. Os anjos virão para separar os homens maus dos que são justos e lançarão os maus na fornalha de fogo. E aí haverá choro e ranger de dentes. Compreendestes tudo isso? Eles responderam: sim. Então Jesus acrescentou: assim, pois, todo o mestre da lei que se torna discípulo do reino dos céus é como um pai de família que tira do seu tesouro coisas novas e velhas.

0: presidente da Comissão Episcopal para Comunicação Social, Dom Valdir, e também Dom Edilson, membro desta comissão, e juntos estamos levando adiante a missão que a Igreja nos confiou. Saúdo os bispos referenciais da comunicação dos vários regionais aqui representados. Também saúdo os padres assessores, os coordenadores leigos e leigas, religiosos e religiosas, e de modo muito especial, todos os pasconeiros e pasconeiras presentes neste nono encontro nacional da Pastoral da Comunicação. Saúdo todos vocês que rezam conosco pela TV Aparecida e pelas redes sociais. Como é bom nós estarmos na casa da mãe, a Mãe Aparecida. É um espaço que nos inspira para a boa comunicação. E esta basílica, haja visto esse momento, ela é por excelência espaço de comunicação. Com Maria, nós aprendemos a comunicar tudo o que ouvimos do seu filho, não apenas com palavras, mas sobretudo, como ela nos pede, com a própria vida. Inspirados pelo tema Evangelização e Movimento, a dimensão pastoral da comunicação, temos aprofundado nesses dias o tema da comunicação na sua própria definição. Comunicação é evangelização. E evangelizar é comunicar. E seu movimento, que se apresenta, movimento da evangelização aqui para nós, se apresenta como pastoral da comunicação, PASCOM. Precisa ser vista também como transversal, perpassando todas as formas de expressão pastoral de uma paróquia, de uma comunidade, de uma diocese. De várias partes do Brasil, num total de 1.500 pessoas, aqui estão homens e mulheres da comunicação. Pasconeiros e pasconeiras, que no dia a dia se dedicam à evangelização no mundo digital, nas redes sociais, das dioceses, paróquias, comunidades, onde estão? Que serviço bonito! Esse momento pode ser, que estamos aqui, pode ser sintetizado como encontro. Uma cultura tão necessária em nossos dias, em nossos tempos, mas ao mesmo tempo tão escassa. A cultura do encontro que tanto nos provocou e pediu o Papa Francisco. Aqui nos encontramos como família de Deus para fortalecer a fé, partilhar experiências e qualificar o nosso serviço neste espaço e missão, espaço de missão, que Bento XVI chamou de continente digital. Mas aqui também reafirmamos o nosso sentido de pertença. Pertença a Jesus Cristo, o centro da evangelização e da comunicação. Pertença à Igreja, que é Cristo continuado na terra, como definiu o Concílio Vaticano II. Então, assim, partindo de Cristo, que nos envia em missão, como Igreja, que deve fazer discípulos de Cristo, todos os povos, raças, etnias, vamos nos abrindo às novidades do Espírito, que no ambiente digital nos pede ousadia e criatividade, mas também prudência e fidelidade à revelação, à tradição e ao magistério. Evangelização em movimento. A comunicação parte do próprio Deus, unitrino. Ele é movimento comunicador. E essa comunicação se dá plenamente em Jesus Cristo, que se fez humano e veio morar entre nós. Jesus usou todos os meios disponíveis para falar do Pai e mostrou este Deus presente entre nós. Dessa forma, nos conscientizou que é preciso construir na terra o seu reino. A igreja recebeu então este mandato de evangelizar. Ora, como perder as oportunidades que a tecnologia hoje tem nos oferecido? Se Jesus estivesse aqui, fisicamente, com certeza, ele não perderia as oportunidades da tecnologia. Assim, a igreja, ela precisa inserir-se nessa cultura mediática. Trata-se de uma opção evangélica e não apenas de uma escolha estratégica importante para a evangelização. Então, afirmamos, todo cristão é chamado a realizar essa tarefa evangelizadora, seja na internet, pelo rádio, pela televisão, pelo jornal, por todos os meios de comunicação, as redes sociais, onde estão os nossos pasconeiros e pasconeiras. Porque a igreja, ela não comunica a si mesma, mas comunica um conteúdo divino e eterno. Não comunicamos a nós mesmos, mas o que Deus quer, deseja e espera de cada um de nós. No entanto, como ser humano é imagem e semelhança de Deus, é filho, filha, no Filho unigênito do Pai, Jesus Cristo, é preciso compreender a comunicação numa perspectiva sempre nova, numa perspectiva humana. Nesse sentido, a comunicação precisa ser vista como geradora de comunhão, que não se limita à quantidade de informações ou de conteúdos que enviamos ou mesmo que recebemos, mas compreende o escutar, compartilhar ideias, sentimentos, desejos e tudo o que define o ser humano ou como seres humanos que somos. Tem razão o Papa Leão XIV, sobretudo na encíclica Magnifica Humanitas, quando afirma que o problema hoje não é a tecnologia, mas a antropologia. A máquina não pode substituir pessoas. Rostos e vozes precisam ser preservados. Nada pode permutar o esplendor de uma consciência chamada ao amor, à liberdade e à comunhão. O mundo carece de uma comunicação humana e humanizadora. Uma comunicação capaz de vencer preconceitos, rancores, fanatismo e o ódio. Por isso nós cristãos, comunicadores e comunicadoras, missionários e missionárias no mundo digital, precisamos ser ousados, mas também profetas, na implantação de uma outra cultura, cuja linguagem neutralize essa agressividade que estamos vendo e a verdade seja a expressão da justiça e do amor vividos na prática. A palavra de Deus hoje nos fala dessa nova cultura, onde temos valores que não podemos negociar, sobre os quais fundamentamos a nossa existência humana. Por exemplo, a sabedoria que aparece na primeira leitura, um dom inegociável na comunicação digital. O rei Salomão a escolheu. No início do seu reinado, o jovem rei vai a Gabaon, onde se achava o tabernáculo sagrado construído por Moisés. E ele vai a fim de oferecer sacrifícios ao Senhor. Isso agrada o Senhor. e convida-o a pedir o que ele quisesse. Salomão escolheu o mais importante, um coração sábio, para governar o povo com justiça e retidão. Deus lhe concedeu uma sabedoria inigualável, mas também outros três valores que ele não pediu: riqueza, glória e vida longa. Imbuídos deste dom do Espírito Santo, cada pasconeiro e pasconeira, cada evangelizador, evangelizadora, é preciso ter sempre presente a razão do porquê está nas redes sociais, levando em conta as palavras do apóstolo Paulo na segunda leitura: sabedoria para praticar o bem, pois tudo concorre para o bem daqueles que amam a Deus. Assim, sabedoria vem como dom para discernir a vontade do Senhor. No Evangelho, Jesus apresenta o tesouro, que é o reino de Deus. É a conclusão do terceiro discurso de Jesus com as últimas três parábolas: o tesouro, a pérola e a rede. O reino de Deus é um tesouro escondido, é uma pérola que se procura. A descoberta desse tesouro, dessa pérola, provoca em quem os encontrou duas atitudes: a renúncia, para que não se confunda os valores do reino com os valores terrenos, e a outra atitude é alegria, para que todo comerciante que fez um bom negócio, aqui transparece que ele fica feliz, mesmo tendo que desfazer de outros bens, mas ele encontrou um tesouro maior. Assim sendo, irmãos e irmãs, o nosso tesouro é Jesus Cristo, e anunciar o seu reino é a certeza da preparação do reino definitivo, onde todos devem se sentir incluídos. Eis um grande desafio no mundo digital. Na terceira parábola, Jesus apresenta o reino de Deus como uma rede. A igreja é comparada como rede de arrastão, lançada ao lago, que apanha peixes de todos os tipos e qualidades, e cada um é responsável por suas escolhas. Não compete a nós separar e nem julgar as pessoas, sobretudo quando estamos ou habitamos o mundo digital. Importa colocar-se com total disponibilidade, compartilhando experiências de fé, de esperança e de compaixão. Importa fazer da evangelização realmente um movimento que abrace a todos, que comunique a todos o amor infinito e incondicional do nosso Deus. Pasconeiros e pasconeiras, não desanimem, o desafio é grande, mas a obra não é nossa, a obra é de Deus. E Maria, a comunicadora, que recebeu comunicação seu próprio filho, é a grande protetora e motivadora desta missão no mundo digital. Vamos em frente com coragem e alegria. Louvado seja nosso Senhor Jesus Cristo. Creio em Deus Pai, Todo-Poderoso,
1: Criador do céu e da terra, e em Jesus Cristo, seu único Filho, nosso Senhor, que foi concebido pelo poder do Espírito Santo, nasceu da Virgem Maria, padeceu sob Pôncio Pilatos, foi crucificado, morto e sepultado, desceu à mansão dos mortos, ressuscitou ao terceiro dia, subiu aos céus, está sentado à direita de Deus Pai Todo-Poderoso,
0: vossa igreja. Vossa, ó Pai, vossa alegria é ter a casa cheia, sem faltar um filho ou filha. Para vos dar esse agrado, nós pedimos ajuda, e a nossa ajuda é a nossa oração. Então rezemos: Senhor, atraí-nos para o vosso reino.
1: Todos. Senhor, atraí-nos para o vosso reino.
2: Dai à igreja descobrir e testemunhar vosso reino de justiça, de solidariedade, único tesouro que satisfaz nosso divino humano coração. Rezemos.
1: Senhor, atraí-nos para o vosso reino.
2: Dai-nos viver a encarnação do reino na terra, que é vosso filho Jesus em seu coração e atitudes. Rezemos.
1: Senhor, atraí-nos para o vosso reino.
2: Dai que nos tornemos peixes bons em vossa rede, a serem recolhidos para vossos cestos eternos, e que tudo façamos para que ninguém fique fora desses cestos. Rezemos.
1: Senhor, atraí-nos para o vosso reino.
2: Olhai com amor para as crianças que acompanham suas famílias a este santuário, para que se alegrem com a certeza do amor de Cristo e sejam muito felizes e sempre confiem na bondade divina. Rezemos.
1: Senhor, atraí-nos para o vosso reino.
0: Pai bondoso, depende só de nós nos excluir da vossa salvação eterna. Não permitais que caiamos nessa loucura. Por Cristo vosso Filho e nosso Salvador.
3: Amém. Amém. Sentados, momento do ofertório. Deus sempre se comunica com a pessoa humana. Deus gosta muito de nós. Pelo trabalho, pelo pão que é transformado no corpo do Senhor, passou pelo trigo, a uva, o vinho, o sangue do Senhor, a nossa partilha, o nosso trabalho, o nosso jeito simples, humilde de agradecer. Vamos continuar participando. Faça sua oferta, você que está aqui no Santuário Nacional e você que está em casa também poderá participar. Abençoada família dos devotos, Deus abençoe. Vamos cantar.

0: irmãos e irmãs, para que o meu e o vosso sacrifício seja aceito por Deus Pai Todo-Poderoso.
1: Receba, ó Senhor, por tuas mãos este sacrifício, para a glória do seu nome, para o nosso bem e de toda a sua santa igreja.
0: Aceitai, Senhor, nós vos pedimos, os dons que recebemos da vossa generosidade, e agora vos apresentamos, para que estes santos mistérios, pelo poder da vossa graça, nos santifiquem na vida presente e nos conduzam à eterna felicidade. Por Cristo nosso Senhor.
1: Amém.
0: O Senhor esteja

nosso Deus. Verdade é digno e justo, é nosso dever e salvação dar-vos graças sempre em todo lugar. Senhor Pai Santo, Deus eterno e todo-poderoso, vós nos concedeis a cada momento o que mais nos convém e conduz a vossa igreja por admiráveis e diversos caminhos. Vós não cessais de ajudá-la com a força do Espírito Santo, para que sempre fiel ao vosso amor, jamais deixe de invocar-vos na tribulação, nem se esqueça de louvar-vos na alegria, por Cristo Senhor nosso. Por isso, associados aos coros dos anjos, nós vos louvamos com alegria, cantando a uma só voz.

0: verdade, ó Pai, vós sois santo e fonte de toda santidade. Santificai, pois, esses dons, derramando sobre eles o vosso Espírito, a fim de que se tornem para nós o corpo e o sangue de nosso Senhor Jesus Cristo.
1: Enviai o vosso Espírito Santo.
0: Estando para ser entregue, abraçando livremente a paixão, Jesus tomou o pão, pronunciou a bênção de ação de graças, partiu e o deu a seus discípulos, dizendo: tomai todos e comei, isto é meu corpo, que será entregue por vós.

Do mesmo modo, no fim da ceia, ele tomou o cálice em suas mãos e, dando graças novamente, o entregou a seus discípulos, dizendo: Tomai todos e bebei, este é o cálice do meu sangue, o sangue da nova e eterna aliança, que será derramado por vós e por todos para a remissão dos pecados. Fazei isto em memória de mim.

0: mistério da fé.
1: Anunciamos, Senhor, a vossa morte e proclamamos a vossa ressurreição. Vinde, Senhor Jesus.
0: Celebrando, pois, o memorial da morte e ressurreição do vosso Filho, nós vos oferecemos, ó Pai, o pão da vida e o cálice da salvação, e vos agradecemos porque nos tornaste dignos de estar aqui na vossa presença e vos servir.
1: Aceitai, ó Senhor, a nossa oferta.
0: Suplicantes vos pedimos que, participando do corpo e do sangue de Cristo, sejamos reunidos pelo Espírito Santo num só corpo.
1: O Espírito nos uma num só corpo.
2: Lembrai-vos, ó Pai, da vossa Igreja, que se faz presente pelo mundo inteiro, que ela cresça na caridade, em comunhão com o nosso Papa Leão, com o nosso Bispo Mário, os bispos do mundo inteiro, os presbíteros, os diáconos e todos os ministros do vosso povo.
1: Lembrai-vos, ó Pai, da vossa Igreja.
2: Lembrai-vos também, na vossa misericórdia, dos nossos irmãos e irmãs que adoeceram na esperança da ressurreição, e de todos os que partiram desta vida, acolhei-os junto a vós na luz da vossa face.
1: Concedei-lhes, ó Senhor, a luz eterna.
3: Enfim, nós vos pedimos, tende piedade de todos nós e dai-nos participar da vida eterna, com a Virgem Maria, Mãe de Deus, São José, seu esposo, os apóstolos e todos os santos que deste mundo viveram na vossa amizade, a fim de vos louvarmos e glorificarmos, por Jesus Cristo, vosso Filho.
0: Por Cristo, com Cristo e em Cristo, a vós, Deus Pai Todo-Poderoso, na unidade do Espírito Santo, toda honra e toda glória, por todos os séculos.

banquete da Eucaristia é sinal de reconciliação e vínculo de união fraterna. Unidos como irmãos e irmãs, rezemos juntos como o Senhor Jesus nos ensinou. Pai nosso.

0: males, ó Pai, dai-nos hoje a vossa paz. Ajudados pela vossa misericórdia, sejamos sempre livres do pecado e protegidos de todos os perigos, particularmente neste mundo digital, o perigo de dividir, o perigo de excluir, o perigo de não evangelizar, conforme o Cristo, o Evangelho, a Igreja tem nos mandado, tem nos enviado. Enquanto aguardamos a feliz esperança e a vinda do nosso Salvador Jesus Cristo.
1: Vosso é o reino, o poder e a glória para sempre.
0: Senhor Jesus Cristo, dissestes aos vossos apóstolos: eu vos deixo a paz, eu vos dou minha paz. Não olheis nossos pecados, mas a fé que anima a vossa Igreja. Dai-lhe segundo o vosso desejo a paz e a unidade, vós que sois Deus com o Pai e o Espírito Santo.
1: Amém.
0: Que a paz de Jesus esteja sempre convosco.
1: O amor de Cristo.

0: Senhor é bom. Feliz que encontra nele o seu refúgio. Felizes os convidados para a ceia do Senhor. Eis Jesus Cristo, comunicador por excelência do Pai, que se comunica vindo a nós no dom da Eucaristia. Ele é o Cordeiro que tira o pecado do mundo.
1: Senhor, Senhor, eu não sou digno de entreis em minha morada, mas dizei uma palavra.
0: Que o corpo e o sangue de Cristo nos guardem em missão e testemunho até a vida eterna.
2: Amém. Momento da comunhão. Ele está no meio de nós. Obrigado, Senhor. Muito obrigado. Você que vai comungar, aproxime-se do ministro extraordinário da Sagrada Comunhão, comungue na frente do ministro, em seguida dê espaço à pessoa que está do lado. Responda o seu amém com determinação, com amor, com fé. Que bom que ele nos ama tanto. Você que está em casa, faça a sua comunhão espiritual. Reze, agradeça. Ele sempre está no meio de nós. Cantemos.

0: sacramento, memorial perpétuo da paixão do vosso Filho. Concedei, nós vos pedimos, que sirva para nossa salvação o que ele mesmo nos deixou em seu inefável amor. Por Cristo nosso Senhor.
1: Amém. O Brasil inteiro acompanha esse momento lindo da Eucaristia. Nós rezamos pela Rede Aparecida de Comunicação, Rede Aparecida de Rádio, Portal A12.com e tantos comunicadores que estão aqui também transmitindo esta Santa Missa através da Pascom. Que bom, Senhor, muito obrigado. Vamos nesse momento receber com carinho ela, a filha predileta do Pai. Sabe comunicar-se. Ela nos ensina que comunicação é mais ouvir do que falar. E hoje ela nos comunica: façam tudo o que meu filho vos disser. Recebamos o andor com a imagem de Nossa Senhora Aparecida, cantando.

0: Rezemos com Dom Valdir a consagração a Nossa Senhora Aparecida.
1: Ó Maria Santíssima, pelos méritos de nosso Senhor Jesus Cristo, em vossa querida imagem de Aparecida, espalhais inúmeros benefícios sobre todo o Brasil. Eu, embora indigno de pertencer ao número de vossos filhos e filhas, mas cheio do desejo de participar dos benefícios de vossa misericórdia, prostrado a vossos pés, consagro-vos o meu entendimento para que sempre pense no amor que mereceis. Consagro-vos a minha língua para que sempre vos louve e propague a vossa devoção. Consagro-vos o meu coração para que depois de Deus vos ame sobre todas as coisas. Recebei-me, ó Rainha incomparável, vós que o Cristo crucificado deu-nos por mãe no ditoso número de vossos filhos e filhas. Acolhei-me debaixo de vossa proteção. Socorrei-me em todas as minhas necessidades espirituais e temporais, sobretudo na hora de minha morte. Abençoai-me, ó celestial cooperadora, e com vossa poderosa intercessão, fortalecei-me em minha fraqueza, a fim de que, servindo-vos fielmente nesta vida, possa louvar-vos, amar-vos.

Senhor esteja convosco. Deus Todo-Poderoso vos abençoe na sua bondade e infunda em vós a sabedoria da salvação. Sempre vos alimente com os ensinamentos da fé e vos faça perseverar nas boas obras. Oriente para ele os vossos passos e vos mostre o caminho da caridade e da paz. Intercessão de Nossa Senhora da Conceição Aparecida, Rainha e Padroeira do Brasil, Nossa Senhora da Comunicação, abençoe-vos o Deus

0: alegria do Senhor seja a vossa força, e de em paz ele sempre vos acompanhe.
1: Graças a Deus.
2: E uma grande salva de palmas. Viva Nossa Senhora Aparecida.
3: Viva.
2: Viva Jesus Cristo.
3: Viva.
2: Viva Pascal. Dom Hamilton, obrigado senhores bispos, concelebrantes, obrigado Paulo Ruffini pela presença, obrigado povo de Deus, que bom estarmos juntos. Acompanhamos a procissão, o andor, até em frente à tribuna Bento XVI, enquanto cantamos.

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12: 7:12, horário de Brasília, boa noite.
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12: Uma excelente noite para você que tá aqui ligadinho na Rede Aparecida de Rádio. Tá no ar o nosso Com a Mãe Aparecida. Programa de edição no número 8224. Muito prazer, eu sou o Zé Antônio, trabalho com a produção de Marcos Thiago, a coordenação da Paula Castro e a direção do padre Vanderlei Souza, missionário redentorista. Meu convidado especial é sempre, sempre você que está em casa, no trabalho, no hospital, nas estradas. Sinta-se acolhido, sinta-se abraçado nesta grande família de devotos e vamos juntos até a meia-noite com a primeira parte do programa com a Mãe Aparecida. E é claro, com o nosso Santo Terço, a partir das 10 horas da noite. Reze conosco, com fé e esperança, juntos lado a lado, com aquela que é mãe de todos nós, Nossa Senhora Aparecida. E vamos passar esta noite abençoada de sábado, 25 de julho de 2026. Coladinhos, juntos com a Mãe Aparecida. Agradeço muito a sua presença, a sua participação, através do nosso WhatsApp, que é o 12-3104-1043. 12-3104-1043. Tô esperando aqui a sua participação, a sua mensagem. Você pode fazer o seu pedido, o seu agradecimento, colocar as suas intenções aos pés da Mãe Aparecida. Vamos rezar por você, pelos seus pedidos, pela sua família. Sinta-se acolhido, sinta-se abraçado nesta grande família de devotos. E hoje a Santa Igreja celebra São Tiago Apóstolo. E é por ele que vamos rezar e pedir pela intercessão. 7:15, horário de Brasília. Oremos a Virgem Maria. Salve Virgem Maria, nossa querida mãe e padroeira. Como filhos, nos dirigimos a vós com toda a confiança, implorando vossa intercessão. De modo especial por todos os nossos ouvintes, por todos aqueles que rezam conosco no dia a dia para pedir bênçãos à família, bênçãos no trabalho, nas estradas, nos hospitais. Que haja muita alegria e paz em cada lar e que nenhum de nossos irmãos seja alcançado pela discórdia e pela maldade. Abençoai, ó Rainha da Paz, a nossa casa, nossa comunidade de fé, nossos familiares, amigos e conhecidos. Intercedei junto ao vosso Filho Jesus, concedendo-nos a graça de caminhar iluminados pela luz do Espírito Santo. Assim seja. Ave Maria Bendita, oral comep. Uma excelente noite para você. Seja bem-vindo, seja bem-vinda. Com a Mãe Aparecida ao vivo, aqui pela Rede Aparecida de Rádio.

0: Veja que se faz, Antônio Cardoso, 7h22, horário de Brasília. Vamos juntos acompanhar Momento com Maria.
1: Momento com Maria. Estamos começando o Momento com Maria de hoje e vamos juntos refletir o tema Maria, mulher do silêncio e da escuta. Maria é o modelo perfeito da mulher do silêncio e da escuta. Em seu coração, ela acolheu a palavra de Deus com humildade e total confiança, respondendo ao chamado divino com seu generoso sim. Seu silêncio nunca foi vazio, mas um espaço de oração, reflexão e disponibilidade à vontade do Senhor. Ao longo de toda a sua vida, Maria guardava e meditava os acontecimentos em seu coração, nos ensinando que a verdadeira escuta conduz à fé e à obediência. Seu exemplo nos convida a silenciar o coração diante das distrações do mundo, para ouvir a voz de Deus e viver segundo seus desígnios, com amor e fidelidade.
0: Com a Mãe Aparecida, aqui pela Rede Aparecida de Rádio. Deixa eu mandar um grande abraço, meu amigo Valtares Alves, lá de Coronel Fabriciano, Minas Gerais, pedindo oração para a esposa Terezinha Dedeca, a mãe Celira, a irmã Rosiane Laranjeira. Que Deus abençoe vocês, viu, meu amigo? Meu amigo lá de Coronel Fabriciano, Minas Gerais, Valtares Alves. Deus abençoe você e sua família, meu irmão. Incendeia minha alma, Padre Fábio de Melo.

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10: 7:33, horário de Brasília, boa noite.
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10: 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Muito bem, estamos de volta com o nosso Com a Mãe Aparecida. Aqui pela Rede Aparecida de Rádio, 12-3104-1043, 12-3104-1043. Esse é o nosso WhatsApp para você mandar a sua mensagem, fazer o seu pedido, seu agradecimento, colocar as suas intenções aos pés da Mãe Aparecida. Vamos rezar por você, pelos seus pedidos, pela sua família. grande abraço pro meu amigo Valtarez Alves, lá de Coronel Fabriciano. Um abraço pra você, meu querido. Pro Zeca Rosa, lá de Sete Barras, São Paulo. Ele que tá curtindo lá no Japão a nossa programação, ele que tá de viagem, né? Tá viajando, tá conhecendo lá o Japão. Um abraço pra você, viu, Zeca Rosa? Tamo junto, meu irmão. Obrigado pelo carinho, pela companhia. Vamos rezar por você, por toda a sua família. Ele que passa agradecendo também pelo passeio. Que bom, que bom, que bom estarmos juntos nesta noite, viu, Zeca Rosa? Obrigado sempre pelo carinho, pela companhia. Tava vendo aqui o status, olha que beleza. Lá do Japão. Japão, uma hora dessa, tá de manhã, né? Começando o dia aí, né? Começando o dia aí, um grande abraço pra você. Ariane de Nova Iguaçu, lá da moradora da Posse, Nova Iguaçu, tá aqui com a gente, colocando na intenção do Santo Terço, a família, os amigos, os vizinhos, quem mais necessita neste exato momento. Que Deus abençoe você, viu, minha querida Ariane, lá da Posse de Nova Iguaçu, no Rio de Janeiro. Deus abençoe você e sua família. Vamos rezar juntos com a Mãe Aparecida. É o Zeca de Sete Barras, né, lá do Japão, pedindo oração para a família, a Márcia, os filhos Mônica, o genro Rafael, os netos Rafael, Isabela e Yudi, que estão lá com ele, né? E o filho Marcelo e a nora Jaqueline, os netos Marcele e Pedro. Que Deus abençoe toda a sua família, viu, Zeca Rosa? Muito obrigado sempre pelo carinho, pela companhia. Deus abençoe você e sua família. 7:35, horário de Brasília. Vamos juntos acompanhar Viver Como Jesus Viveu com Padre Zezinho.
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15: Essa história de escolher bem e prestar atenção nas pregações que você ouve ou vê é fundamental para alguém ter uma fé equilibrada. Eu sou o Padre Zezinho, falando de católicos inteligentes que ouvem de maneira inteligente, que não engolem tudo que escutam dos padres ou dos leigos que lhes pregam ou dos pastores evangélicos que lhes pregam no rádio e na televisão e que também criticam o que eu falo. No bom sentido, pode se criticar, sim. Compare, eu vou dar um exemplo. Num encontro que tive, dessas muitas noites que a gente conduz encontros de reflexão, uma senhora me dizia: mas como é que eu vou ter esse critério? Eu não sou muito boa leitora de Bíblia. Eu disse: é só a senhora prestar atenção nos textos que eles dizem que estão lendo, anotar e depois conferir. Por exemplo, se alguém lhe fala de Gedeão, modelo de comportamento, ele diz que está no livro dos Juízes, a senhora corra para o livro dos Juízes, na sua Bíblia, e veja. Lá nos capítulos 7, 8, 9 e 10, se fala do herói Gedeão. Muito bem, se o pregador só falar do lado positivo do herói Gedeão, mas não mostrar o lado negativo deste herói, então a senhora já sabe que ele é tendencioso. Ele só mostra o capítulo 6 e 7. Ele não mostra o 8 e o 9. Porque no capítulo 6 e 7 é um Gedeão que quebra os ídolos de barro dos outros, quebra a imagem dos outros, com 300 guerrilheiros derrota os madianitas, e escolhe aqueles que bebem água com a mão em concha, pede 4 sinais e Deus dá. Até aí tudo bem. Se ele parar nisso, colocando Gedeão como modelo, ele é tendencioso, porque se a senhora ler o resto, coisa que ele não mostrou, a senhora vai ver que depois ele se perverteu, começou a catar dízimo e a pegar pesado e a pegar os espólios e o dinheiro e gastou de maneira errada. O que ele fez depois se tornou ídolo. Ele mesmo terminou seus dias no maior conforto, mas perdeu um dos filhos, matou os outros 70 filhos que ele teve, e assim por diante. E ele, quando voltou da batalha, matou muita gente que não concordava com ele. Ele se perverteu pelo poder e pelo dinheiro. Se alguém lhe falar de Salomão, a senhora veja os dois lados. Essa é a vantagem de ler Bíblia e checar. Ah, o pregador está falando, eu quero ver isso. Aí a senhora tira a sua conclusão. Isso significa ouvir um pregador com critério. Ah, é? Ele está falando desse livro? Eu vou ler para ver o que tem lá. É assim que a gente ouve um pregador e é assim que a gente lê Bíblia. Fiquem com Deus.
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0: vida. Ei, que Aparecida de Rádio, vamos juntos acompanhar Ao Encontro de Maria.
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2: A paz esteja com você. Me impressiona muito ouvir o que diz o Evangelho de Lucas, capítulo 2, versículo 51. Maria guardava todas essas coisas, meditando-as em seu coração. Sempre me chama atenção essa atitude orante de Maria, guardar as coisas, meditando-as no coração. Supõe ir enriquecendo gradativamente o nosso interior com o mundo que nos rodeia, sem permitir que os aspectos negativos, as situações alienantes influenciem a nossa vida. E ao mesmo tempo, fazer de cada acontecimento um motivo de oração, para que a oração não fique desligada da vida. Maria, mulher simples de Nazaré, viveu momentos, acontecimentos simples da vida, e grandes fatos também ela viveu. 11 outros passaram pelo fundo da sua alma, do seu coração, onde ela meditava, guardava, e fez de tudo isso oportunidade de oração. E a grandeza humana e sobrenatural de Maria foi crescendo no percorrer da sua vida. Portanto, guardar todas as coisas no coração, meditando-as. O nosso coração é a nossa sede, vamos dizer, a nossa arca onde nós guardamos tudo que eu penso, que eu sinto, que eu faço, expresso o meu coração. Então a gente tem que tomar cuidado, o que eu guardo dentro do meu coração. Se eu guardo coisa ruim, vou ter maus comportamentos. Se eu guardo coisas boas, verdade revelada por Deus, isso vai trazer luz, sabedoria para viver o amor. E Maria é o nosso modelo. Maria, a Virgem Mãe de Deus, mais do que nunca nos ensina a atitude que devemos ter. Quantas e quantas vezes, ao longo da história da Igreja, Maria falou do seu próprio coração, pedindo, inclusive, o triunfo do seu coração através do nosso coração. Que nós tenhamos um coração semelhante ao coração do seu filho Jesus, do qual ela é o maior modelo. Portanto, cuidemos do nosso coração. Guardemos no coração a palavra de Deus. Guardemos no nosso coração tudo o que Maria vive, viveu e nos ensina ao longo da história da salvação, para que a oração nos torne cada vez mais capazes de entender a vontade de Deus e cumpri-la fielmente, como uma
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0: Sagrado, Padre Reginaldo Manzotti, com a Mãe Aparecida, aqui pela Rede Aparecida de Rádio. Uma excelente noite para você. 12-3104-1043. Esse é o nosso WhatsApp para você participar comigo. Vamos juntos acompanhar Tempo de Fé e Esperança com o Padre Reginaldo Carreira.
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2: Jesus diz em sua palavra: vinde a mim, vós que estáis cansados sob o peso do vosso fardo, e eu vos darei descanso. É em Jesus que podemos de fato descansar nosso coração. Ele que é manso e humilde sabe nos indicar o caminho para nosso crescimento. Na verdade, ele mesmo é o caminho. Quanto mais o conhecemos e o encontramos, mais nos conhecemos e mais nos encontramos. E quanto mais nos conhecemos e nos encontramos, mais fácil fica acharmos meios para mudar nossas atitudes e adequá-las à vontade de Deus para nós. Essa vontade não pretende ser um peso, mas um privilégio. Não é para ser uma luta sofrida, mas um empenho sincero de manter a felicidade que se vai sentindo ao experimentar a liberdade dos filhos de Deus e, com liberdade, escolher obedecer à vontade dele.

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6: 8:02, horário de Brasília. Boa noite.
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6: Uma excelente noite para você que tá aqui ligadinho na Rede Aparecida de Rádio. Tá no ar o nosso Com a Mãe Aparecida deste sábado, 25 de julho de 2026. Seja bem-vindo, seja bem-vinda. Como é que tá? Como é que tá aí o seu final de semana? Como é que foi o seu sábado? Você pode mandar a sua mensagem, fazer o seu pedido, o seu agradecimento, colocar as suas intenções aos pés da Mãe Aparecida. Vamos rezar por você, pelos seus pedidos, pelas suas intenções. Muito prazer, eu sou o Zé Antônio, trabalho com a produção de Marcos Thiago, a coordenação da Paula Castro e a direção do padre Vanderlei Souza, missionário redentorista. Meu convidado especial é sempre, sempre você que está em casa, rezando, agradecendo, colocando suas intenções aos pés da Mãe Aparecida. E neste sábado, dia 25 de julho de 2026, a Santa Igreja celebra São Tiago Apóstolo. E é por ele que vamos rezar e pedir pela intercessão. Muito obrigado a você que nos acompanha através da 104.3, através do nosso aplicativo Aparecida. E a você que nos ouve através das rádios parceiras, rádios que integram a Rede Aparecida de Rádio. Rádio América M na cidade de Uberlândia, Minas Gerais. Rádio Brasil em Campinas, São Paulo. Rádio Rural AM em Mossoró, no Rio Grande do Norte. Entre outras, muitas e muitas outras rádios que integram a Rede Aparecida de Rádio e faz com que a gente chegue até você. Muito obrigado sempre pelo carinho e pela

Jesus Cristo. Neste dia em que celebramos a festa de São Tiago Apóstolo, nós te damos graças por chamares homens e mulheres a seguir-te com coragem e generosidade. Assim como chamaste São Tiago para anunciar o Evangelho, chama também o nosso coração a viver uma fé firme, perseverante e missionária. Dá-nos a coragem de testemunhar o teu nome com nossas palavras e principalmente com nossas atitudes. Fortalece-nos nas dificuldades, sustenta-nos nas provações e ensina-nos a servir com humildade, colocando-nos a serviço dos irmãos e irmãs, especialmente dos mais pobres, dos enfermos e dos que mais necessitam do teu amor. Abençoai nossas famílias.

famílias, protege os missionários, fortalece todos os que dedicam sua vida ao anúncio do Evangelho e faz de cada comunidade um sinal vivo da tua presença no mundo. Pela intercessão de São Tiago Apóstolo e de Nossa Senhora Aparecida, concede-nos a graça de permanecer fiéis ao teu chamado, caminhando sempre na esperança e na alegria.

0: 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Vamos juntos acompanhar o Salmo responsorial.
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2: Salmo 125. Os que lançam a semente entre lágrimas ceifarão com alegria.
3: Os que lançam a semente entre lágrimas ceifarão com alegria.
2: Quando o Senhor reconduziu nossos cativos, parecíamos sonhar. Encheu-se de sorriso nossa boca, nossos lábios de canções.
3: Os que lançam a semente entre lágrimas ceifarão com alegria.
2: Entre os gentios se dizia: maravilhas fez com eles o Senhor. Sim, maravilhas fez conosco o Senhor. Exultemos de alegria.
3: Os que lançam a semente entre lágrimas ceifarão com alegria.
2: Mudai a nossa sorte, ó Senhor, como torrentes no deserto. Os que lançam a semente entre lágrimas ceifarão com alegria.
3: Os que lançam a semente entre lágrimas ceifarão com alegria.
2: Chorando de tristeza sairão, espalhando suas sementes. Cantando de alegria voltarão, carregando os seus feixes. 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

Aparecida, rede Aparecida de rádio, Diego Fernandes. Sigo Leão, não choreis. Deixa eu mandar um grande abraço pra Helena Ramos. Oi, Helena, tudo bem, minha querida? Deus abençoe você, muito obrigado pelo carinho, pela companhia. Meu amigo Edivaldo Meira, lá de São Paulo, um abraço pra você, Edivaldo. Deus abençoe, meu querido, muito obrigado pelo seu carinho, pela sua companhia. Deus abençoe você. Mandar um grande abraço também especial pro Dom Félix, lá de Guarulhos, São Paulo, pedindo a bênção da mãe Aparecida. Rezando também pela Alessandra, Luluá, né? E também o Vitor Hugo. Amém. Um grande abraço pra você e toda a sua família, viu, meu amigo?

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7: 8:32, horário de Brasília. Boa noite. 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
7: Agora 8:32, horário de Brasília, chegou o momento de a gente conhecer os principais destaques da Igreja Católica no Brasil e no mundo.
8: Olá para você que acompanha a programação da Rede Aparecida de Rádio, está no ar os destaques da Igreja, as principais notícias que foram destaques durante a semana. Livraria Editora Vaticana publicou um novo livro de Papa Leão XIV intitulado Desarmada e Desarmante, a paz é um dom. Silvonei José da Rádio Vaticano tem as informações.
9: Leão XIV, não são as armas atômicas, mas o desarmamento que gera paz. A Livraria Editora Vaticana publica um novo livro de Leão XIV, intitulado Desarmada e Desarmante. A paz é um dom. O livro, com curadoria de Alessandro Banfi, é a primeira antologia que reúne diversos discursos do Papa Prevost sobre o tema da paz, desde o dia de sua eleição, em 8 de maio de 2025, introduzidos por um texto inédito de sua autoria. A paz esteja convosco. Esta foi a primeira saudação que Jesus, ressuscitado, dirigiu aos seus apóstolos. Esse é também o primeiro dom que o Cristo ressuscitado ofereceu aos seus amigos e ao mundo inteiro: a paz. Esse dom, porém, não foi obtido de graça. O corpo glorioso do Mestre de Nazaré mostrava as chagas da paixão. Ele suportou o ódio, a violência e a crucificação do mundo. Jesus Cristo sofreu a injustiça, desarmado e desarmante, e ressuscitou. A mensagem do Evangelho se inseriu e se insere na história, hoje como há 2000 anos. A paz é o grande desejo que agita muitos corações, mas também é frequentemente ameaçada, pisoteada e desprezada. Hoje, 103 estados estão envolvidos de alguma forma numa guerra na Terra. As armas ressoam e matam na Ucrânia, no Oriente Médio, no Sudão, em Myanmar, no Iêmen, no Congo e em muitas outras situações. Meu amado predecessor, o Papa Francisco, escreve Leão 14, cunhou a expressão Terceira Guerra Mundial em pedaços, para descrever uma situação de conflito generalizado, sem precedentes desde o fim da Segunda Guerra Mundial. Retomando meus pronunciamentos sobre esse tema, agora reunidos nessa antologia, gostaria de enfatizar vários aspectos que me são caros, escreve Leão. Primeiramente, a paz é uma responsabilidade. Se o nosso primeiro instinto, ao nos depararmos com um problema, uma tensão, uma ofensa, for o de julgar os outros, acusá-los e até condená-los, será inevitável que primeiro a indiferença e depois o ódio se instalem ao nosso redor. Há uma maneira de enxergar a realidade que destrói em vez de construir. A paz começa por mim, começa por nós. Santo Agostinho disse, escrevendo o Papa, esses são tempos difíceis, tempos de adversidade. Vivam bem e com uma vida boa. Mudem os tempos e não terão de que se queixar. Não podemos pedir a paz aos poderosos do mundo se não começarmos a vivê-la nós mesmos. Dos estúdios da Rádio Vaticano em Roma, Silvana e José.
8: E a Conferência Nacional dos Bispos do Brasil realizou o encontro de coordenadores de pastoral. As informações chegam com Larissa Carvalho, da Assessoria de Comunicação da CNBB.
10: A Conferência Nacional dos Bispos do Brasil realizou o encontro de coordenadores de pastoral 2026. A programação reuniu momentos de formação, reflexão, oração e trabalhos em grupo, com atenção especial às diretrizes gerais da ação evangelizadora da Igreja no Brasil e ao documento final do sínodo. Ao longo da semana, os participantes aprofundaram temas como sinodalidade, missionariedade, inteligência artificial e planejamento pastoral. A metodologia do encontro também valorizou a escuta, a partilha e o discernimento comunitário sobre os caminhos da ação evangelizadora da Igreja no Brasil. E a Comissão Episcopal para a Liturgia da CNBB, em parceria com a Edições CNBB, apresenta a revisão emendada do Cerimonial dos Bispos. A publicação atualiza a tradução brasileira e traz uma nova organização editorial, facilitando a consulta e o uso litúrgico e pastoral. O novo material oferece à Igreja no Brasil um instrumento atualizado e fiel às orientações da Sé Apostólica. A publicação está disponível no site da Edições CNBB, em ediçõescnbb.com.br. De Brasília, Larissa Carvalho, da Assessoria de Comunicação da CNBB, para a Rede Aparecida de Rádio e Signis Brasil.
8: A CNBB também apresentou nesta semana a identidade visual, a letra do hino e a oração da campanha da Fraternidade 2027, que tem como tema Fraternidade e o cuidado das crianças e como lema, quem recebe uma criança em meu nome, a mim recebe, o Evangelho de Mateus. A campanha tem como objetivo geral promover um caminho de conversão cristã para a corresponsabilidade no cuidado das crianças, reconhecendo a luz do reino de Deus, a infância como tempo sagrado de desenvolvimento integral em um ambiente de relações seguras, marcadas pelo amor e pelo respeito. E acontece neste final de semana, no Santuário Nacional, o encontro da Pastoral da Comunicação, a Pascom Brasil. O evento está em sua edição de número 9 e reúne comunicadores católicos de todo o país. Neste ano, o encontro tem como tema Evangelização em Movimento, a dimensão pastoral da comunicação. Presente, Dom Valdir José de Castro, bispo da Diocese de Campo Limpo e presidente da Comissão para a Comunicação da CNBB, falou desta pastoral tão necessária que ajuda outras pastorais a exercitar o dom da unidade.
11: Todos os comunicadores e comunicadoras, ou grande parte, uma representação, né? É bastante significativa que vem para este encontro da pastoral da comunicação, tão necessária nos dias de hoje, né? Especialmente num tempo em que, de fato, precisamos de pessoas aí trabalhando na comunicação, né? Ajudando a construir comunhão e ajudando a igreja a crescer sempre mais nessa área, porque a própria palavra evangelização já é comunicação, né? Começa tudo daí. E ter consciência de que é uma pastoral e de que cada agente de pastoral é um sujeito eclesial, né? Um compromisso que nasce do batismo. Então, o pasconeiro, pasconeira, né? Ele tem um compromisso na comunidade e o seu lugar de ação é a comunicação. É a comunicação instrumental, né? Claro, ninguém nega, né? Rádio, TV, a internet, o ambiente digital, né? Também a própria comunicação impressa, mas, sobretudo, o que precisamos crescer cada vez mais também é essa comunicação interpessoal, né? Esse criar comunhão. Eu vejo a pastoral da comunicação como esta pastoral que ajuda a integrar, né? Não só os membros da Pascom, mas integrar todas as pastorais, né? Por meio da comunicação. A comunicação, ela é fundamental, né? Na unidade, na construção da unidade, na construção da comunhão, seja na paróquia, seja na diocese, seja na pastoral como um todo no Brasil, né?
8: Um dos destaques também do Encontro Nacional da Pascom foi a conferência com o Dr. Paulo Ruffini, prefeito do Dicastério para a Comunicação da Santa Sé, primeiro leigo na história da Igreja Católica a assumir a liderança e o cargo de prefeito de um dicastério. Ele visitou a Rádio Aparecida e deixou uma mensagem a todos os comunicadores católicos. Vamos acompanhar a mensagem com tradução de José Eduardo.
12: Que mensagem o senhor deseja deixar aos comunicadores católicos do Brasil, que todos os dias procuram evangelizar através do rádio, da televisão, da internet e das redes sociais, especialmente aos jovens?
13: Eu penso que
12: a beleza do catolicismo é universal e que nenhum país é menor que o outro. Se, além disso, um país tão grande quanto o Brasil, tão católico quanto o Brasil, com tantos católicos quanto o Brasil, com tantos jovens quanto o Brasil, penso que daqui pode vir um grande impulso para uma comunicação que seja fundada na comunhão. Um impulso gigantesco, porque penso que há um risco que nós, católicos, corremos. O de pensar que devemos separar a profissionalização da nossa comunicação, da fé que anima a nossa vocação de comunicadores. Dom Valdir disse isso muito bem agora há pouco. As duas coisas andam juntas. Se a nossa comunicação não estiver fundada em uma pastoral, ela se torna, como dizia São Paulo, quando falta caridade, não é? Você se torna um símbolo que soa como bronze, que tilinta em vez de tocar. É um barulho, não move as coisas a propósito do movimento.
13: Não deve ser
12: um movimento que move as coisas, deve ser um movimento que transforma as coisas. E para fazer isso, é preciso fundamentá-las no amor. É preciso fazer isso de muitas outras formas de comunicação. Outro erro que às vezes cometemos, que acredito que vocês não cometem aqui na Rádio Aparecida e em Aparecida, é o de pensar que a comunicação é apenas dar notícias. Dar notícias é uma parte da comunicação, mas interpretá-las com o olhar do amor de Jesus faz você contá-las com uma outra maneira.
8: A igreja viveu também neste final de semana com atividades no Santuário Nacional a edição de número 6 da Jornada Mundial dos Avós e Idosos, com uma programação nacional e especial que refletiu o tema Eu Nunca Te Esquecerei. Gione Mendes é a atual coordenadora nacional da Pastoral da Pessoa Idosa e falou sobre a jornada.
14: Uma passagem de Isaías que diz: Eu nunca te esquecerei, retrata toda a nossa intenção enquanto igreja de fazermos uma celebração que nos remonta àqueles que nos antecederam na fé, nossos pais, nossos avós. E, portanto, nós convidamos toda a igreja a celebrar nesse dia 26, não só Santana, São Joaquim, mas todos os avós e todas as pessoas idosas. Nesse dia, nós possamos tirar um tempo para olhar aquela pessoa idosa sozinha da nossa comunidade, que às vezes até deseja ir à missa, mas não tem como ir, e nós possamos levá-la. E se ela não puder ir, que nós possamos visitá-la, acolhê-la, compreendê-la, abraçá-la, porque se falta memória, não falta afeto. Se nós lidamos com pessoas idosas que hoje estão com um pouco de dificuldade física ou perdendo a sua potência de memória, elas não perderam a sua potência de alegria.
8: Esses são os destaques da Igreja Católica nesta semana no Brasil e no mundo. Rafael Oliveira para a Rede Aparecida de Rádio e Signes Brasil.
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0: aqui, Anjos de Resgate. Amanhã Aparecida, Rede Aparecida de Rádio. 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Esse é o nosso WhatsApp para você mandar a sua mensagem, fazer o seu pedido, seu agradecimento, colocar as suas intenções aos pés da Mãe Aparecida. Vamos rezar por você, pelos seus pedidos, pelas suas intenções. Deixa eu mandar um grande abraço pro meu amigo Jauri, lá de Matinhos, no Paraná. Tá ouvindo a nossa programação através do aplicativo Aparecida. Ele que tá fazendo pizza e ouvindo a nossa programação. Meu Deus, meu amigo. Antes de vir pra rádio, eu comi pizza também. Uma pizza que minha mãe fez lá em casa. Falei, o quê? Vou comer rapidinho. Já vou pra rádio, já vou cheio, né? Já vou cheio, com a barriguinha cheia aqui. Um abraço pra você, meu querido. Colocando sua família, familiares, no Santo Terço das 10 horas. No sábado ele viaja para Dourados, né? Pedindo desde já a proteção divina. Amém, meu querido. É o Jauri, lá de Matinhos, no Paraná. Daqui a pouquinho, o nosso Santo Terço, às 10 horas da noite. Mandar um grande abraço também pro meu amigo André. André Ricardo, de São Paulo, pedindo oração. Às 22 horas, pela alma do primo Roberto Romero, sétimo dia de falecimento. E ele era muito devoto da Mãe Aparecida. Que Deus conforte o coração de toda a família, viu, André? Um grande abraço para você. E vamos rezar pela alma do seu primo. Um abraço especial para Beth, que tá com a gente também acompanhando a nossa programação. Minha amiga Nancy. Ô Nancy, tudo bem, minha querida? Ela mandou só uma mensagem, mas já tá escrevendo as suas intenções. Daqui a pouquinho eu volto, tá, Nancy? Daqui a pouquinho eu volto para poder ler as suas intenções, seus pedidos, seus agradecimentos, né? Nesta noite especial de sábado. Um grande abraço para você. Obrigado pelo carinho, pela companhia.
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1: Trazemos, porém, este tesouro em vasos de barro, para que este poder extraordinário seja de Deus e não de nós. 2 Coríntios 4:7. Em 2 Coríntios 4:7 é relatado o ministério de Paulo e sua fidelidade, pois o poder que estava nele vinha de Deus. Trazemos esse tesouro em vasos de barro para que esse poder extraordinário seja de Deus e não de nós. Somos frágeis, indefesos e necessitados da misericórdia de Deus. Eis as consequências da nossa fraqueza: atribulados, porém não angustiados; perplexos, porém não desanimados; perseguidos, porém não desamparados; abatidos, porém não destruídos; sofridos, porém não doentes; molestados, porém não desconfiados; sozinhos, porém não esquecidos; tristes, porém confiantes; pecadores, porém confiantes na salvação de Cristo. Trazemos esse corpo frágil e mortal, porém temos o perdão de Deus. A nossa fragilidade, como a do barro, se desfaz quando colocamos nossa fé e confiança naquele que não falha e que é poder e misericórdia. O que está dentro do vaso é o que nos fortalece. Precisamos abrir o nosso vaso para receber o Espírito Santo. Somente ele nos fortalece. Quando Deus habita em nós, somos capazes de fazer maravilhas para o reino de Deus. Passamos de um vaso de barro para um vaso precioso a serviço de Deus. Deus é muito bom para nós. Ele nos transforma com teu poder e misericórdia. O Espírito Santo tem levantado obreiros feitos de barro para serem preenchidos com o amor de Deus. Senhor, usa o meu corpo de barro para receber o Espírito Santo. Usa de minha misericórdia para comigo, perdoando-me toda a minha fragilidade. Amém.
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